entrando no sepulcro, viram um moço sentado à direita, vestido de alvo manto, e ficaram atemorizadas. Ele, porém, lhes disse: Não vos atemorizeis, buscai a Jesus, o Nazareno, que foi crucificado. Ele ressurgiu, não está aqui, eis o lugar onde o puseram. Marcos 16, 5 e 6.

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2: Adão, o primeiro homem. Adão foi o homem criado por Deus. Na verdade, quando nós meditamos no livro de Gênesis, nós vamos deparar com grandes revelações, grandes obras de Deus, obras maravilhosas. Logo no início, nós vemos a criação do mundo, depois vemos o início da civilização, de como as coisas aconteceram. Vimos também, de forma clara, de como o homem errou na presença do Senhor e foi necessário que o Senhor levantasse Noé e o seu barco, sua arca. E na sequência vemos a história de Abraão. E por aí vai, amados. Chegamos na história de José e ali no Egito. Estes são os principais temas do livro de Gênesis. E eu creio que de extrema importância para cada um de nós. Nós precisamos meditar muito no livro de Gênesis, para que nós possamos ver o poder de Deus, a glória do Senhor, de como Deus é grandioso, de como Ele faz coisas maravilhosas para com aqueles que o amam. Nós vemos, por exemplo, José, vendido como escravo, mas o Senhor o colocou no lugar de destaque no Egito. E é preciso, amados, meditarmos na palavra do Eterno e aprendermos com o Senhor aquilo que Ele tem para nos ensinar. Porém, o foco da nossa palavra é Adão, o primeiro homem. Nós vamos falar um pouco a respeito da criação da humanidade, de como Deus agiu poderosamente, da graça do Todo-Poderoso para conosco. E eu quero convidá-los a abrir a Bíblia em Gênesis capítulo 2, vamos ler a partir do versículo 4 até o 9. É uma narrativa de Moisés. Ele diz: esta é a gênese dos céus e da terra quando foram criados. Quando o Senhor Deus os criou, não havia ainda nenhuma planta do campo na terra, pois ainda nenhuma erva do campo havia brotado, porque o Senhor Deus não fizera chover sobre a terra e também não havia homem para lavrar o solo. Mas uma neblina subia da terra e regava toda a superfície do solo. Então formou o Senhor Deus ao homem do pó da terra. Ele soprou nas narinas o fôlego de vida. E o homem passou a ser alma vivente. E plantou o Senhor Deus um jardim no Éden, da banda do Oriente, e pôs nele o homem que havia formado. Do solo fez o Senhor Deus brotar toda sorte de árvores agradáveis à vista e boas para alimento, e também a árvore da vida no meio do jardim e a árvore do conhecimento do bem e do mal. Amém? Pai amado, nós te louvamos pela palavra tão poderosa, Senhor, tão grandiosa, pela grande revelação. Ensina-nos nesse momento, Pai. Fala conosco. Esse é meu clamor em nome de Jesus. Amém, Pai amado. Queridos, aqui está o relato principal, o relato importante para nós, porque a partir desse momento nós vemos a manifestação da glória do Senhor, do poder de Deus, de como o Senhor agiu, de como o Senhor faz, de como Ele é poderoso. Irmãos, vemos que o Senhor criou Adão e a partir desse momento nós estamos aqui como descendentes do primeiro casal. Mas vemos ainda, irmãos, que é a manifestação da grande glória do Senhor, do cuidado de Deus. E todas as coisas referentes à criação, com certeza, é a manifestação do poder, é a manifestação da glória. O Senhor fez para a sua própria honra, para a sua própria glória. E é necessário nos alegrarmos no Mestre e vivermos a vontade dEle a cada instante, a cada minuto, para que assim sejamos felizes sobre a face da terra. Amados, o primeiro tópico desta palavra, a criação dos céus e da terra. Deus criou os céus e a terra e tudo o que neles há. E só então veio formar o homem. Nós vemos que o Senhor criou todas as coisas e já no final da sua criação, Ele fez o homem. E na sua infinita sabedoria, O Senhor preparou-nos um lugar perfeito, agradável para habitarmos. Certamente nós temos passado por dificuldades sobre a face da terra, sim, passamos. No entanto, quando temos o Senhor no nosso coração, é possível vivermos tal qual Adão, tal qual Eva. Uma vida feliz, uma vida perene na presença do Todo-Poderoso. Mas lembrando, amados, se nós não vigiarmos, vamos cair. A exemplo deles, vamos cair. É preciso que haja vigilância para que possamos ficar firmes na presença do Todo-Poderoso. Gênesis capítulo 1, versículo 1 diz: no princípio criou Deus os céus e a terra. Nós vemos, irmãos, que os céus, os anjos, tudo é criação de Deus, é a manifestação do poder de Deus, é o Senhor que fez minha existência do nada. Esse é o nosso Senhor, aquele que nós amamos e procuramos dedicar a nossa vida, e com certeza somos bem-sucedidos se assim fizermos. Amados, o Senhor fez que todas as coisas viessem à existência quando nada havia. E vemos que o Senhor criou tudo com uma grande sabedoria, com grande poder. É a manifestação da sabedoria de Deus, amados. O Senhor, sabiamente, o Pai Celeste, antes de formar o homem, criou o céu e a terra a fim de colocá-lo ali. O Senhor faz tudo projetado, irmãos. Nada acontece diante dos olhos do Senhor por acaso, mas todas as coisas vêm à existência com um fim. E vemos, amados, que o Senhor criou não só um planeta sustentável, mas todo um universo sustentável. Nós vemos que todas as coisas estão no lugar. Deus fixou no lugar. A lua está no seu lugar. O sol está no seu lugar. A terra continua na sua órbita. O Senhor fez tudo com uma perfeição para que fosse um lugar sustentável, para que nós pudéssemos ter onde viver de uma forma agradável. Queridos, tudo isso é manifestação do grande amor de Deus para com a nossa vida. E não há como fugir desta verdade. Você precisa entender que esse Deus tão grandioso, tão maravilhoso, é o mesmo Deus que te ama. Você consegue entender isto? Não, não consegue. Eu também não. Como é que Deus, o Todo-Poderoso, pode me amar? Como? Diz a ciência, irmãos, que se viajássemos alguns milhares de anos-luz, não atravessaríamos a nossa galáxia. E dizem que há milhares delas. Isso para que você entenda que o universo é grandioso, é extraordinário. Mas o Deus que criou esse universo, Ele te ama e te chama pelo nome. Só que nós não valorizamos isso. Se valorizássemos, amados, a nossa vida seria diferente. Se nós amássemos a Deus, de fato, a nossa vida com certeza seria diferente. É preciso olharmos para o Senhor, o seu grande amor manifestado na criação, e que nós possamos amá-lo com todas as nossas forças, com todo o nosso vigor. Amém? Segundo tópico, a criação de Adão, o primeiro ser humano. Irmãos, muitas vezes nós vemos na televisão, vemos alguns programas, até mesmo documentários, em que os caras navegam na maionese. Ah, porque o homem apareceu por acaso. Ah, porque o homem é fruto de uma evolução. Ah, é por isso, é por aquilo, enfim. Eles têm muita fé, irmãos. Às vezes eu paro e admiro esses camaradas porque são pessoas que possuem uma fé tão grande, a ponto de acreditar que você, aliás, que o ser humano, consequentemente você, já foi um macaco alguns milhares de anos atrás. Eles conseguem acreditar nisso, eles conseguem acreditar nisso, eles conseguem acreditar que um peixe transformou-se em mamífero. Eles conseguem acreditar, irmãos. Tem um grão de poeira que apareceu não sei como, não sei de onde, onde não existia nada. Conseguiu estourar, conseguiu pocar, como diz o bom capixaba, e transformar-se nesse universo com tudo isso que nós contemplamos? Os caras têm fé. Os camaradas são cheios de fé. Mas a fé é errada. Com a mesma intensidade que eles creem nessas barbaridades, se cressem em Deus e se defendessem o Senhor, ninguém os seguraria sobre a face da terra, porque seriam plenos de poder e de autoridade. No entanto, amados, nós muitas vezes não temos a mesma convicção. Eis o grande problema do cristão. O cristão muitas vezes não tem a mesma convicção que um cara que segue o Darwin, por exemplo, tem. Os camaradas defendem o Darwin, fazem teses, doutorados defendendo princípios que um homem estabeleceu. E nós, como cristãos, somos retraídos, não temos argumentos e andamos sempre para trás. Mas não é dessa forma que Deus quer. Não é assim, irmãos. A palavra de Deus é muito clara, extremamente clara. E vemos que o Senhor criou todas as coisas. E isso está narrado para todos que queiram ler. E nós precisamos conhecer os princípios da nossa fé. Conhecer quem é Deus. Eis o porquê da necessidade de lermos a Bíblia. Eis o porquê. Eis o porquê da necessidade. Você pode até dizer, mas se eu for discutir com um cara que defende a teoria da evolução, nós não teremos argumentos, não teremos argumentos. A mesma falta de argumento que você talvez tenha, eles também têm. Nós, pelo menos, temos uma palavra que traz isso de uma forma tão clara. Eles não têm nada, a não ser meros pensamentos, devaneios e navego na maionese. Só isso que eles têm. Mas nós nos achamos menores do que eles. Eis o grande problema. Eis o problema da fé cristã, que não é acreditar de fato no Todo-Poderoso. Mas quando nós observamos a palavra, Gênesis capítulo 1, versículo 26, ouçam. E disse Deus, façamos o homem à nossa imagem. Façamos o homem à nossa imagem. Isso quer dizer, irmãos, que a Trindade ali estava. Pai, Filho e Espírito Santo. Numa espécie de concílio, de reunião. Concluíram que era preciso fazer o homem à sua imagem. Façamos o homem à nossa imagem, conforme a nossa semelhança. E domine sobre os peixes do mar. E sobre as aves do céu, e sobre o gado, e sobre toda a terra, e sobre todo o réptil que se move sobre a terra. Eis aqui, irmãos, a grande decisão do Todo-Poderoso. Neste momento, estava lançado o grande plano da criação do homem. Oh, glórias, que momento glorioso! Haja vista que Deus buscava para si a glória, o louvor, a adoração através da sua criação. E é isto que nós precisamos, amados, no nosso dia a dia, derramar-nos diante do altar. Nós precisamos nos derramar diante do altar com todo o nosso coração. Haja vista que Deus fez porque Ele nos amou antes mesmo que existíssemos. Deus te amou na eternidade. Antes mesmo que você existisse. Em seguida, Deus criou o primeiro homem. Como Deus o fez? Do pó da terra. Que maravilhoso, amados. Quando nós olhamos para as demais criações, o Senhor diz apenas que haja isto, que haja aquilo, que os animais apareçam, que as plantas surjam, mas o Senhor amou-nos. Foi um cuidado que você não consegue entender. Deus pegou, amados, as suas mãos, o pó da terra. Ali ele fez uma espécie de boneco. Uma espécie de boneco. Olha só o carinho de Deus. Ele poderia ter apenas falado, olha, que haja o homem, que venha a existência o homem da forma que eu estou pensando. E o homem com certeza veria a existência. Mas o Senhor nos amou. Ali já está a demonstração de amor para conosco, para com o homem. Ali já está a demonstração porque Deus cuidou. Deus sujou na terra as suas mãos. Deus teve o cuidado de desenhar você, esculpir você. Deus teve o cuidado de fazer assim conosco. E Adão veio à existência. Gênesis capítulo 2, versículo 8. E o Senhor Deus plantou um jardim no Éden, e na direção do Oriente, e pôs nele o homem que havia formado. Não apenas criou, amados, mas vemos que Deus cuidou do homem. Deus preparou um lugar que fosse habitável, que fosse agradável, que fosse climatizado. Deus preparou tudo para que Adão pudesse ali viver. É o grande cuidado do Eterno, amados. É o grande cuidado do Senhor. Nós precisamos entender que a criação de Deus é para a sua própria honra e para a sua própria glória. E nós, queridos, como servos de Deus, cristãos que somos, nós temos que acreditar piamente. Acreditarmos na literalidade do Gênesis. Nós temos que crer, irmãos, crer que o Senhor fez o homem. Que o homem não é fruto do acaso. Que não apareceu de uma explosão ou de uma evolução de um animal qualquer. Mas que Deus manifestou a sua graça, o seu cuidado. E ele fez que nós viéssemos à existência. Louvado seja o Senhor pela sua grande graça, pelo seu grande cuidado. Salmo capítulo 148, versículos 4 e 5, ouçam. Louve o Senhor, céus dos céus e águas que estão acima do firmamento. Louve o nome do Senhor, pois ele deu uma ordem e foram criados. Amém? Veja o que o salmista diz. Louve o Senhor, céus dos céus e águas que estão acima do firmamento. Louve o nome do Senhor, pois ele deu uma ordem e foram criados. Irmãos, o criacionismo é bíblico e é totalmente incompatível com o evolucionismo. Nós não podemos de forma alguma acreditar nisso. E eu quero ir além, amados. Eu sei que isto está nos livros de ciências nas escolas. Nós deveríamos reprovar na ciência. Sim, deveríamos reprovar nesta matéria. Porque todas as vezes que abordasse e que nas provas caísse princípios que conteste o nosso Deus, que contraria os princípios de Deus, nós deveríamos marcar que estava errado aquilo ali. Mesmo que você não consiga nota, mas é o acertado. Temos que honrar a nossa fé. Honrar a nossa fé. Mas eu já ouvi alguns pastores que só a misericórdia de Deus. Irmãos, homens que não creem no Senhor, você encontra em todos os lugares, inclusive exercendo o pastorado. E já ouvi alguns pastores dizendo que a evolução existe sim, que algumas espécies ao longo do tempo evoluíram. Isso não existe, amados. Deus não precisa que alguma coisa evolua, porque o Senhor é perfeito naquilo que Ele faz. E se alguém falar para você e afirmar para você, ah, mas a galinha evoluiu, porque a galinha não era assim, será que Deus não criou todas as espécies que existem? Eu creio que sim. Quantas espécies de galinha existem no planeta? Certamente milhares. Mas será que isso é evolução? Foi Deus que criou, amados. É Deus que criou. E esta é a nossa fé, que Deus é o Criador. Amém? E ainda, irmãos, o homem torna-se alma vivente. O homem torna-se alma vivente. Como já dissemos, ao contrário dos demais animais, o Senhor fez o homem de uma forma pessoal, de uma forma direta. Ele colocou as suas mãos no barro, na terra. Enfim, ele esculpiu o homem, ele soprou nas narinas o fôlego de vida. Aleluias, glórias ao nome santo de Deus. 1 Coríntios capítulo 11, versículo 7. Porque o homem não deve cobrir a cabeça, por ser ele imagem e glória de Deus, mas a mulher é a glória do homem. Veja, amados, o homem é o quê? Imagem e glória de Deus. Essa é a verdade, amados. É a manifestação da graça do Todo-Poderoso, do poder de Deus para conosco. E diz ainda a palavra, Gênesis capítulo 2, versículo 7. Então o Senhor Deus formou o homem do pó da terra. Ele soprou nas narinas o fôlego de vida e o homem se tornou um ser vivente. Assim nascia a nossa história. A minha história, a tua história. A nossa história nasceu junto com Adão e Eva. Nasceu principalmente junto com Adão. Porque se Deus não houvesse criado aquele primeiro casal, certamente não estaríamos aqui nesse momento. Certamente não estaríamos. Portanto, em Adão inicia a nossa história pessoal. Glórias a Deus por isso. Queridos, algo espetacular que nós precisamos ver como Deus é perfeito. Dizem por aí que somos frutos de uma evolução. Mas o único animal que tem faculdades mentais, que pode raciocinar, que pode pensar, que pode agir de uma forma pensada, é o ser humano. Não existe outro, mas por que as demais espécies não evoluíram a tal ponto? É porque não existe evolução. O Senhor nos criou desta forma. O Senhor nos deu a capacidade para que pudéssemos nos relacionar com Ele e também com o nosso próximo. E certamente precisamos assim agir. Tudo é para Deus. É a manifestação da glória de nosso Senhor e Salvador Jesus. Amém? No entanto, amados, é preciso entender que o Senhor não nos fez apenas para encher a terra, para que pudéssemos viver sobre a face da terra. Mas o Senhor tem uma missão para cada um de nós. O Senhor tem uma missão, amados, e a missão principal é glorificar o Senhor. Amém? Será que nós temos glorificado a Deus? Porque Deus criou Adão? Porque Deus fez a Eva? Ah, porque era bonitinho, ah, precisava de algo diferente ali no Jardim do Éden. Não, Deus os fez e os capacitou como cabeças pensantes exatamente para glorificá-lo, para exaltá-lo, para bendizê-lo. E esse é o nosso dever como ser humano, amados, é o nosso dever. 1 Coríntios 11, 7. Porque o homem não deve cobrir a cabeça, por ser ele imagem e glória de Deus. Amém? Por ser ele imagem e glória de Deus. E nós temos que, no nosso dia a dia, refletir a presença de Deus. Mostrar o Senhor em nossos atos, em nossas ações. E isso leva-nos a uma vida de santidade, comprometida com o Senhor, uma vida dobrada diante do Mestre, uma vida que compreende que não há nada mais importante, nada mais precioso, nada que seja maior do que estarmos diante do Mestre. No nosso dia a dia, irmãos, nós temos que mostrar que somos de Cristo, que somos do Senhor, que nós amamos o Todo-Poderoso com todas as nossas forças, com todo o nosso ser. Outro aspecto interessante é que o Senhor fez apenas o homem à sua imagem e semelhança. Veja que interessante. Somente o homem, o Senhor diz, vamos criá-lo à nossa imagem e semelhança. Os demais animais, o Senhor não referiu-se a eles dessa forma. Eles apareceram porque o Senhor queria que surgissem. E certamente o Senhor deu a palavra de comando e eles vieram à existência, cada um segundo a sua espécie. Cada um segundo a sua espécie. Essa é a grande realidade, amados. Nós precisamos entender que o Senhor nos amou de uma forma tão grandiosa, a ponto de fazer-nos semelhantes a Ele. E nós não podemos fugir desta verdade. Mas por incrível que pareça, há muitos que distorcem a palavra. Há quantas pessoas adorando animais, adorando a própria criatura? Há quantas pessoas que tiraram os olhos do Deus Criador e colocaram em pobres mortais? Não é? Sabe o que é isso, irmãos? É a falta de compreensão. Como é que eu posso deixar de orar, por exemplo, a Jesus Cristo, o Todo-Poderoso, Criador do Universo, para me dirigir a um homem pobre mortal, para que esse tenha condições de interceder por mim diante do trono de Deus. É um tanto quanto fora da realidade. E a palavra já fala a respeito disto. Romanos capítulo 1, versículos 22 e 23, ouça com atenção. Dizendo que eram sábios, se tornaram tolos e trocaram a glória de Deus incorruptível por imagens semelhantes ao ser humano corruptível, às aves, aos quadrúpedes e aos répteis. Veja, amados, as pessoas, elas conseguem entender que o homem tem acesso à presença do Senhor a ponto de interceder por eles. Quando eles têm acesso a Deus e podem falar diretamente com o Senhor. Dá para entender isto? Difícil de compreender, não é verdade? Mas sabe qual o motivo, amados? É que as pessoas não querem compromisso com Deus. Eis aí, não querem compromisso com Deus. E elegem para si pessoas que elas acham mais capacitadas ou comprometidas com Deus para interceder por elas. Quando isso não é uma realidade, não torna-se uma verdade. E é preciso muito cuidado para que em nossos atos, nas nossas ações, possamos glorificar o nosso Senhor e Salvador Jesus. Amém? Outra missão na criação do homem: propagar a espécie. Deus ordenou também ao homem a deixar a casa dos pais e unir-se à sua esposa a fim de multiplicar e preservar a espécie humana. Irmãos, instituía sim o casamento. Deus instituía o casamento. Gênesis capítulo 1, versículo 28. E Deus os abençoou e disse: sejam fecundos, multipliquem-se, encham a terra e sujeitem-na. Tenho domínio sobre os peixes do mar, sobre as aves dos céus e sobre todo animal que rasteja pela terra. Aqui estava o Senhor instituindo o casamento. Essa unidade que tem como um dos objetivos encher a terra. Propagar a espécie, preservar a espécie humana, multiplicar a raça humana é a nossa obrigação. Nós temos que entender, irmãos, que o Senhor tem bênçãos para o casamento. O Senhor tem bênçãos, mas o casamento segundo a sua vontade, na sua direção. É evidente que quando o Senhor instituiu esse princípio, não existia um cartório, não existia um tabelião, não existia nada disso, não existia um papel. Era diferente a visão, mas Deus queria que viesse a existência segundo a vontade dele. E isto é que importa, irmãos. Não é a vontade humana, mas a vontade de Deus em todas as coisas. Gênesis capítulo 2, versículo 24. Por isso, o homem deixe pai e mãe e se une à sua mulher, tornando-se os dois uma só carne. Olha que bênção. Até hoje falamos isso nos casamentos. Por isso, o homem deixe pai e mãe e se une à sua mulher, tornando-se os dois uma só carne. Até hoje nós falamos isso. É um princípio que Deus deixou à humanidade. Mas é um princípio muito interessante, amados, porque o objetivo do Senhor era a procriação. E nós vemos que o pecado, irmãos, o pecado que tenazmente assedia as pessoas e destrói a comunhão do homem com Deus, hoje tem plantado na cabeça das pessoas que casamento é amor. É somente amor. E se é amor, ele não precisa ser heterossexual. Apenas união de duas pessoas. Mas o Senhor já falava, irmãos, que era preciso que houvesse a procriação. E para que haja procriação, é necessário que seja casamento de homem e mulher. Este é o casamento abençoado por Deus, deixado por Deus. O Senhor não deixou uma espécie de segundo casamento, não. O Senhor deixou o casamento entre mulher e homem. E esta é a verdade bíblica. E é bênção quando feito no Senhor. Quando casam-se segundo a vontade do Todo-Poderoso. Nós temos que preservar a doutrina de Deus. Os princípios do Senhor. Aquilo que não agrada a Deus, nós não podemos ver com bons olhos. concordarmos. Você pode até aceitar, porque nós temos que aceitar, realmente é possível que isso aconteça. No entanto, nós não podemos ser concordantes. É diferente. Você aceita, porém não concorda. Entendeu? Você aceita, respeita, porque é uma decisão de pessoas. Decidiram assim fazer o quê? Amém? Cada um siga seu caminho. No entanto, nós não podemos jamais concordar com aquilo que fere a palavra de Deus. Nós não podemos concordar com nenhuma espécie de pecado. Aquilo que é pecado e ponto final, amém. Amém? Outro aspecto da criação, também é uma missão dada ao homem, governar e administrar o planeta. Deus, em primeiro lugar, irmãos, criou a terra e tudo que nela há. A palavra fala a respeito disso. Em seguida, criou Adão, que tendo por lá o Jardim do Éden, recebera como tarefa inicial. Veja que magnífico. Adão recebeu como tarefa inicial sobre a face da terra, dar nome a todos os animais. Ele nomeou todos os animais. Nós temos um entendimento que não é de Deus, em que Adão e Eva, eles eram assim, inocentes, bobinhos, não sabiam das coisas, que eles eram incapazes ou coisa parecida, eis aí porque pecou. Mas a Bíblia diz que eles foram criados à imagem e semelhança de Deus. E isto em todos os aspectos, inclusive intelectualmente. Eles eram pessoas extremamente sábias. Extremamente sábias. A única coisa que o primeiro casal não conhecia era o mal. Porque eles foram criados em santidade. E estava em um ambiente santo. E Satanás falou para eles, olha, vocês precisam conhecer algo que Deus não revelou a vocês. Mais ou menos foi assim o grande lance de Satanás. Olha, tem algo que Deus não revelou a vocês. E eles ficaram ali, mas o que é? Talvez, estamos aqui no campo da conjectura, talvez eles tenham interrogado aquela conversa. Mas Eva, nós sabemos de tudo. Nós compreendemos todas as coisas. O que será que Deus escondeu de nós? Muitas vezes nós pecamos por querer saber aquilo que Deus não nos revelou. Tem muita gente hoje, amados, revelando aquilo que Deus não revelou. Principalmente no campo da escatologia. Tem um tanto de gente inventando histórias, ficções, e Deus não nos deu a revelação, mas insistem em revelar aquilo que Deus não revelou. E este foi um dos princípios que fez Adão e Eva pecarem contra o Senhor. Eles foram despertos pelo inimigo e ficaram curiosos. Ah, o que é que fazer? Olha que bonito é aquilo ali, mas por que não comer? Deus está escondendo. Certamente pensaram assim. Isso é uma tese, uma conjectura. Nós estávamos lá. Mas há uma probabilidade muito grande que eles começaram a questionar Deus. O inimigo foi cada dia colocando mais coisas na cabeça deles. E foi semeando a semente do mal. Até o ponto que eles resolveram trair o Senhor. Muitas vezes, amados, o diabo faz assim. Faz com você, faz comigo. No dia a dia ele vai semeando coisinhas dentro da tua cabeça. Ah, mas o diabo apareceu a mim? Não. Ele semeia através de uma novela, através de uma música, de um amigo que chega com a história meio atravessada, através da internet, dos WhatsApp da vida, das redes sociais da vida. Aparece na tua rede social um post e você lê aquele negócio e aquilo fica gravado na tua mente. E como dizemos, fica martelando na tua mente. Ali, martelando. E você vai dando lugar. E as coisas vão acontecendo. E se você não vigiar, o pecado, ele vem à existência. Queridos, nós temos que vigiar. E é por isso que a palavra diz que é necessário vigiarmos. Fique atento. Gênesis capítulo 1, versículo 26. E Deus disse: façamos o ser humano à nossa imagem, conforme a nossa semelhança. Tenha ele domínio sobre os peixes do mar, sobre as aves do céu, sobre os animais domésticos, sobre toda a terra e sobre todos os animais que rastejam pela terra. Essa foi a missão que Deus concedeu a Adão, também a Eva. Veja, amados, que grande missão. Veja que não eram pessoas incapazes, mas extremamente sábias, a ponto de receberem tão grande missão. No entanto, queridos, eles pecaram contra o Senhor. Eles erraram na sua caminhada com o Todo-Poderoso. Eis aí Adão, o primeiro homem, o homem que não vigiou. Eis aqui os Adões da vida, as Evas da vida, que somos nós, que não vigiamos, que não estamos atentos à palavra, que não olhamos para o Senhor como o grande Criador de todas as coisas, que não olhamos para o Senhor como o Todo-Poderoso que não cabe no universo. Eis aqui, amados homens e mulheres, que não conseguem entender que fomos criados de uma forma amorosa pelo Mestre, de uma forma amorosa, que o Senhor manifestou o seu cuidado ao fazer Adão do barro, do pó, da lama, enfim, e que somos alma vivente para vivermos exclusivamente para o Senhor em todos os aspectos. E ainda, que nós temos uma missão sobre a face da terra. E a missão é honrar o Senhor com todas as nossas forças, com todo o nosso vigor, com todo o nosso ser, dia a dia. O Senhor não abriu concessão para que você dê pulos lá nas trevas. O Senhor não abriu concessão para você. Deus te fez para a luz. Deus te fez para a luz. E para que nós possamos respeitar os seus princípios, vivermos segundo os seus princípios e nos deixarmos guiar por ele, porque Deus tem uma missão para cada um de nós. Queridos, esta é a palavra de Deus para que nós possamos refletir, para que nós possamos meditar. Até que ponto nós temos honrado o Senhor? Até que ponto a nossa vida com Deus realmente mostra a sua glória? Mostra o seu poder? Até que ponto nós temos honrado o Todo-Poderoso? Se você não tem honrado o Senhor, se nós não temos honrado o Senhor, hoje é tempo de nos colocarmos diante dele, antes que sejamos expulsos da presença do Senhor, tal qual o primeiro casal. Antes que sejamos expulsos, que nós possamos chegar para o Senhor e apresentar a nossa vida e clamar para que ele venha nos purificar, nos lavar, nos restaurar. Amém, amados? O Deus Criador dos céus e da terra é o Deus que vela por ti, que cuida de ti, que zela por ti. Que você zele por esse Deus tão maravilhoso. Que você defenda esse Deus maravilhoso. Que tu defendas os princípios de fé, a palavra de Deus. Que tu sejas instrumento nas mãos do Mestre Jesus. Amém? Glórias ao nome santo de Deus pela palavra. Que nós possamos, amados, crescer na presença do Mestre. Nos deixar envolver por ele. Porque o Senhor, ele quer fazer-nos instrumento caro, precioso, nas suas mãos. Amém? Nós vamos orar, amados. Senhor, nós te louvamos por esta palavra. Queremos clamar que tu venhas usá-la para edificar vidas, para testemunhar os corações a respeito da necessidade de uma mudança de princípios, de um posicionamento na tua presença, Senhor, para que sejamos soldados que defendam a nossa fé com a nossa vida. Ó Deus, abençoa a tua igreja, abençoa o teu povo, abençoa os amados em nome de Cristo Jesus. Amém.

assim resplandeça a vossa luz diante dos homens, para que vejam as vossas boas obras e glorifiquem a vosso Pai que está nos céus. Mateus 5:16.

Atende a voz do meu clamor, Rei meu e Deus meu, pois é a Ti que oro. Pela manhã ouves a minha voz, ó Senhor. Pela manhã te apresento a minha oração e vigio. Salmos 5, 2 e 3.

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2: Irmãos, vamos meditar na palavra de Deus. Chegou a hora de nós meditarmos e ouvirmos a voz do Espírito Santo de Deus. Amém? Eu quero convidá-los a abrir a palavra do Senhor em Mateus capítulo 7, apenas o versículo 24. Nos diz a palavra do Senhor: todo aquele, pois, que ouve estas minhas palavras e as pratica, será comparado a um homem prudente que edificou a sua casa sobre a rocha. É o nosso Senhor e Salvador Jesus fazendo esta afirmação. E está narrado em Mateus capítulo 7, versículo 24. Todo aquele, pois, que ouve estas minhas palavras e as pratica, será comparado a um homem prudente que edificou a sua casa sobre a rocha. Irmãos, uma das situações que nós precisamos cultivar na nossa vida é praticar a palavra de Deus. Praticar a palavra do Senhor. Nós precisamos ser, acima de tudo, praticantes da palavra. Sejamos pessoas que ouvem a palavra, porém que coloque em prática no nosso dia a dia as verdades imutáveis de Cristo Jesus. Nós temos visto que vivemos em tempos em que as pessoas pouco procuram praticar a palavra. Hoje a ordem para muitos é apenas usufruir, é ouvir, é escutar, enfim, é deixar-se envolver, porém poucos desejam ardentemente praticar a palavra do Senhor. Mas quando nós voltamos para a verdade bíblica, quando nós mergulhamos na verdade da palavra, vamos descobrir, irmãos, que a ordem do Senhor é para que sejamos praticantes, disseminadores da mensagem de salvação, que sejamos pessoas que estejam aptas, que estejam prontas, com o coração em chama, com tanto desejo, o desejo intenso, o desejo que move a nossa vida a deixarmos algumas situações que nos são importantes para que possamos praticar a palavra, sair a pregar a palavra, a falar do amor de Cristo Jesus para todos quantos estão ao nosso redor, falar do amor de Jesus para as pessoas que se aproximam de nós, para as pessoas que fazem parte de nosso círculo de amizade. Enfim, nós não podemos ser apenas ouvintes da palavra, nós precisamos praticar a palavra do Senhor. Quando o Senhor Jesus nos fez essa afirmação, é provável que andava ao seu redor naqueles dias uma série de pessoas, talvez uma multidão de pessoas que estavam apenas querendo ouvi-lo. E era desta forma. Uma multidão muito grande andava ao redor de Jesus para ouvir as suas palavras. As suas palavras eram fortes, porém eram agradáveis, eram palavras que tocavam no coração, mas havia também os milagres, e os milagres atraíam as pessoas. As pessoas achegavam-se a Cristo Jesus porque queriam receber o milagre do Senhor, queriam usufruir das bênçãos de Deus, queriam talvez uma cura, talvez o feijão na sua panela, o pão na sua mesa, a restauração da família, roupas, trabalho, sucesso, talvez até prosperidade, alguns buscavam em Cristo Jesus naquela época. Mas o fato, irmãos, é que o mover poderoso, o mover sobrenatural que acompanhava os atos de Cristo Jesus, atraía uma multidão predisposta a ouvir, a ouvir. E nós vemos, irmãos, que em nossos dias, hoje, nos tempos atuais, tempos contemporâneos, não mudou muito essa história. Não mudou muito essa história. Nós temos visto algumas igrejas que têm oferecido o milagre e vemos que essas igrejas estão lotadas, estão cheias, porque as pessoas continuam querendo receber as bênçãos que Deus pode oferecer, que Deus pode nos dar. E glórias a Deus, porque muitos têm recebido a bênção. Mas temos visto, irmãos, que as pessoas têm fixado a sua vida, fixado o seu coração exatamente na busca da bênção. Poucos querem viver o doador da bênção. Poucos querem viver a vontade daquele que nos dá a bênção, do dono da bênção. Eis o grande problema, irmãos. Um problema antigo. Nós precisamos entender, povo do Senhor, você que me ouve, você que já conhece a palavra de Deus, porém que nesses últimos tempos tem deixado o teu coração inclinar apenas para a bênção, querendo apenas receber de Deus. Eu quero chamar para que você volte aos princípios da palavra, para que você volte à palavra, para que você volte a estudar a palavra de Deus, leia a palavra de Deus, para que você entenda que Deus sim é aquele que pode curar, é aquele que pode restaurar, é aquele que pode nos abençoar com toda a sorte de bênçãos, tanto nesta terra quanto as bênçãos celestiais. Sim, o Deus é imutável, é o mesmo Deus que curou há 2000 anos atrás, continua curando hoje, e isso através dos seus servos. Nós vemos que pessoas estão envolvidas com este dom do Senhor, receberam essa graça de Deus e manifestam essa graça do Senhor. Isso é inquestionável, nós não podemos contestar, porque é fato, é uma realidade. Mas nós precisamos entender, irmãos, que aquilo que nos move é estar na presença do Senhor. Aquilo que nos move está na presença de Deus, não deve ser apenas o desejo de receber a bênção, mas, primeiro, deve existir dentro de nosso coração o desejo ardente, o desejo que queima como uma chama intensa dentro de nosso coração, pela presença do Todo-Poderoso, pela presença do Senhor. E quando nós, irmãos, buscamos a Deus com essa intensidade, buscamos a Deus com esse desejo, quando nós nos doamos para o Senhor e queremos dele receber também o mover do Espírito Santo do Senhor, nós seremos pessoas que não nos preocuparemos apenas em ouvir a palavra, ou seja, para chegarmos a Cristo, apenas para receber, para chegarmos a Cristo, para apenas sermos abençoados com algum tipo de bênção, algum tipo de favor. Nós não vamos focar nossa vida nesse tipo de atitude, mas nós vamos procurar Deus para ouvir a sua palavra, mas para que sejamos verdadeiramente praticantes da palavra. Determinada vez, o Senhor deparou-se com um jovem, e esse jovem falou para Cristo que ele desejava muito receber a salvação. Perguntou-lhe Cristo: conhece a palavra? Esse jovem falou: sim, conheço a palavra, fui educado na palavra, mas faltava-lhe algo, faltava-lhe praticar a palavra de Deus. Nós precisamos entender isso, irmãos, em nossos dias precisamos ser praticantes da palavra, precisamos praticar a palavra com todas as forças do nosso ser, porque a partir do momento que eu passo a ser um praticante da palavra, a partir do momento que eu me deixo envolver de uma forma tão intensa, de uma forma tão maravilhosa pelo Espírito Santo de Deus, que eu dou lugar ao Espírito de Deus para mover através de mim, eu serei não apenas um ouvinte, mas alguém que terá interesse em praticar a palavra. E nesse texto que nós lemos, Mateus capítulo 7, versículo 24, todo aquele, pois, que ouve estas minhas palavras, ouça, todo aquele, pois, que ouve estas minhas palavras e as pratica. Eis aí o complemento, e as pratica. Irmãos, tem você praticado aquilo que tem ouvido a respeito de Deus? Há quanto tempo você conhece o Senhor Deus? Um ano? 5? 10 anos? 20? 30 anos? 40 anos? 50 anos? Há quanto tempo você conhece o Senhor? Há quanto tempo você ouve a palavra de Deus? Há quanto tempo o teu nome está no rol de membros de uma igreja? Há quanto tempo você é praticante assíduo? É frequentador assíduo do templo? Há quanto tempo? Há quanto tempo? Já se esqueceu de quanto tempo? Mas, nesse tempo todo, seja um ano, 10 anos ou 50 anos ouvindo a palavra,

deu uma nova vida para que você fosse um expoente, para que você fosse alguém que levasse esta mesma verdade, a verdade que você experimentou, para aqueles que são teus próximos. Há quanto tempo você tem feito isso? Ou há quanto tempo você não tem feito isso? Irmãos, nós não estamos aqui para apontar o dedo para você, longe de mim tal coisa. Deixa que o Espírito de Deus seja o árbitro nesta questão. Amém? Deixe que o Espírito de Deus seja o árbitro. Mas estou aqui para alertá-lo, estou aqui para chamar a tua atenção, para despertar a tua atenção, para que você entenda que não é possível ficarmos apenas como ouvintes da palavra, apenas nos alimentando daquilo que é falado nos templos, na televisão, aqui na internet. Nós não fomos chamados por Deus, separados por Deus, para desempenharmos a função apenas de ouvintes. Esta função, inclusive, não existe dentro do reino dos céus, mas sim nós somos chamados para sermos praticantes da palavra do Senhor. Praticar a palavra de Deus, irmãos, ela engloba não apenas o fato de vivermos em santidade, guardarmos os princípios do Senhor, frutificarmos no Espírito, mas também o chamado e o envio do Senhor. O chamado de Deus para a minha vida é que eu fale do seu amor. O envio de Deus é que eu vá e pregue esta palavra, testemunhe aqueles que estão ao meu alcance, que eu use os meios que estão ao meu alcance para testemunhar de Cristo Jesus, para falar do amor do Senhor a todos, a todos. E eu quero falar para você, irmãos, quero afirmar para você, é preciso praticar a palavra de Deus. É preciso praticar a palavra do Senhor. Esta prática é uma vida contínua dos princípios de Deus. É uma vida contínua de observação aos preceitos do Senhor. E quando nós vivemos esta verdade, quando nós nos deixamos, irmãos, envolver pelo Espírito de Deus, somos lavados, purificados, purificados e tornamo-nos residência do Espírito Santo do Senhor, impossível que as vidas sejam apenas ouvintes da palavra, mas um desejo ardente, uma chama que há de queimar dentro do teu coração, há de queimar dentro do teu estômago, na tua coluna vertebral, nos teus ossos, enfim, uma chama ardente há de queimar dentro de você. Com o desejo de levar este amor de Cristo Jesus para as pessoas. Esta é a maior prática que nós precisamos evidenciar no nosso dia a dia, porque quando somos lavados e purificados no Senhor, nós nos tornamos em condições de sermos disseminadores, pregadores desta verdade para todos aqueles que ainda andam nas trevas, em dias escuros, nos caminhos errados, patrocinados pelo diabo. Irmãos, aqueles que possuem Cristo Jesus no coração, que são praticantes da palavra, estes não sentem-se bem ao visualizar, ao contemplar essa sociedade enferma, doente, dando passos largos em direção do inferno. Nós não nos sentimos bem, somos incomodados, somos tocados. Oh, meu Senhor, nós somos impulsionados a fazer alguma coisa. Eu quero afirmar para você, meu querido, ouça o clamor do Senhor que grita no teu ouvido: levanta-te, levanta-te e anda. Levanta-te e anda, ou seja, pratique a palavra, fale a palavra, testemunhe da palavra, viva a palavra, porque esta é a vontade maior de Deus para o meu coração e para o teu coração. Talvez você pode até entrar com alguns argumentos, tipo: ah, Elias Oliveira, não é bem desse jeito, é porque você não conhece a minha situação, é porque você não sabe o que eu faço durante o dia. Eu nem tempo tenho para mim mesmo, eu não tenho tempo para mim mesmo.
O trabalho me consome todo o tempo que eu tenho.

A família me consome todo o tempo que eu tenho, as minhas ocupações, as minhas diversões, enfim. Ô, Elias Oliveira, ouça, preste atenção. Eu já vou à igreja, eu sou membro da igreja, eu já escuto, eu procuro ser santo, eu procuro viver a palavra, enfim, essas coisas todas. Eu quero falar para você que são argumentos que não têm utilidade. Para mim, pode até ser. Para minha pessoa, até talvez faça sentido, mas é preciso entender que quem julgará a tua vida não é o Elias de Oliveira. Quem julgará a tua vida é o Senhor, e este conhece profundamente os teus princípios, este conhece profundamente o que motiva os teus argumentos, este conhece profundamente os teus projetos de vida, e é preciso entender isto, amado. A partir do momento em que nós somos envolvidos pelas coisas dessa terra de uma forma tão intensa, de uma forma tão forte, sei lá, oh meu Deus, nos prende, não é? Nos prende de uma forma tão forte. É preciso rever alguns conceitos. É preciso rever, analisar algumas situações. Tipo, para quem você está vivendo? Para quem você está vivendo? Qual o teu objetivo nesta terra? Qual a finalidade da tua existência? Qual a diferença que Cristo Jesus faz na tua vida? Afinal, Jesus faz algum tipo de diferença na tua vida? Irmãos, quando nós olhamos por este lado, quando nós olhamos por esta ótica, às vezes nós tomamos um susto tão grande. Nós nos assustamos, irmãos. Porque vamos descobrir que estamos amando mais esta terra, amando demasiadamente as coisas desta terra. Talvez o teu trabalho, a tua família, a tua vida profissional, enfim, seja quais forem os motivos que tomam o teu tempo, muitas vezes nós temos amado em demasia estas situações em detrimento da vontade do Senhor. Porque tudo isto toma o nosso tempo, consome o nosso tempo. Na verdade, é o devorador do nosso tempo. É o devorador que rouba da gente, que consome da gente a possibilidade de sermos praticantes da palavra, de sermos úteis ao reino dos céus. Mas eu quero afirmar para você, com todas as letras, o que nos importa é agradar a Deus. O que nos importa é agradar a Deus. Vale ressaltar que nós fomos comprados a preço de sangue. A morte de Cristo Jesus na cruz, o seu sangue derramado, não foi inválido. Quando Jesus derramou o seu sangue na cruz, é porque ele queria libertar-nos exatamente da escravidão desta terra, libertar-nos da escravidão de Satanás, libertar-nos do nosso próprio eu, da nossa carne. A Bíblia já nos diz que devemos mortificar a carne, mortificar a carne. E a carne entenda-se como a tua natureza, como a tua prática diária de vida. Devemos mortificar para que aquilo que é de Deus possa sobressair sobre a nossa existência. Irmãos, se nós não encontrarmos tempo na nossa vida, na nossa agenda, para praticarmos a palavra, estamos com certeza perdendo tempo sobre a face da terra. Estamos perdendo tempo, porque os dias passam numa rapidez extraordinária. Os dias passam que nós nem sentimos. Segunda-feira, sexta-feira chega que você nem sentiu. Você olha na sexta-feira, poxa, hoje já é sexta-feira. A rapidez, uma rapidez. Assim também é a nossa vida, irmãos. Talvez hoje você tenha 15 anos, 18, 20 anos, 30 anos, 40, mas quando você olha para trás, você vai descobrir que dos 18 aos 30 foi um pulo, passou tão rápido. Dos 12 anos até os 18, passou numa rapidez imensa. Se você hoje tem aí seus 40 anos, você olha para trás e você vai lembrar os tempos dos 20 anos como se fossem ontem. É assim a vida, irmãos. A vida, amado, passa numa rapidez intensa.
e eu não posso gastar o tempo que Deus deu-me para que eu use para Ele, para que eu consagre a Ele. Eu não posso gastar esse tempo de forma inútil, porque o que adianta-me encher a minha casa de riquezas? O que adianta-me ter boas coisas nessa terra? Talvez uma conta bancária legal. Se pouca coisa ou nada tenho feito para o Senhor, o que adianta-me isso? Levarei céus? De forma alguma. Na verdade, estou correndo o risco de ser retirado da lista daqueles que hão de entrar nos céus. É preciso rever conceitos, prioridades. Qual a tua prioridade? Qual a tua urgência? O que é mais importante para você? Talvez você apareça com um novo argumento, tipo assim: se eu não trabalhar, minha família morre de fome. Se eu não trabalhar, não consigo pagar as minhas contas. Se eu não trabalhar, eu não consigo viver. Claro, é dessa forma. Até porque o Senhor nos diz que os preguiçosos, esses andam afastados do Senhor, andam longe do Senhor. E vemos ainda na palavra do Senhor, vemos ainda na Bíblia, que todos aqueles que foram chamados para ocupar cargos importantes no reino, estes foram trabalhadores, pessoas que tinham suas ocupações, todos trabalhavam para viver. Um dos exemplos é o apóstolo Paulo, que mesmo ali nas suas missões, estava ali trabalhando, fabricando a sua tenda para conseguir o seu sustento. É desta forma, irmão. O Senhor não chamou-nos para ficarmos de braços cruzados, mas é preciso que, nesta vida corrida, eu reserve tempo para Deus, porque se eu não reservar tempo para Deus, para nada me serve o muito trabalhar. Eu preciso praticar a palavra, eu preciso praticar a vontade do Senhor, eu preciso disseminar a palavra, eu preciso pregar o amor de Cristo Jesus, alcançar as vidas com a salvação, eu preciso praticar aquilo que eu tenho ouvido na igreja no decorrer da minha vida, eu preciso praticar aquilo que eu tenho lido na Bíblia, eu preciso praticar aquilo que eu tenho ouvido na internet, eu preciso praticar a mensagem do Senhor que eu ouço pela televisão. Eu não posso cruzar os meus braços e ficar esperando que os outros façam aquilo que é meu dever. Entenda isso. Você não pode ficar esperando que os outros façam aquilo que é teu dever. Afinal de contas, o Senhor mandou que você fosse e pregasse a palavra, que você vivenciasse a palavra de Deus, que você fosse uma vida cheia da graça dEle. Que você, onde quer que esteja, demonstre para os teus próximos que você é uma nova criatura, testemunhando de Cristo Jesus. Irmãos, no decorrer da história vemos que o povo corre atrás de Jesus por muitos interesses. Enquanto ele estava na terra, as pessoas, poucos queriam receber a sua graça, a sua palavra de salvação, mas muitos queriam as bênçãos advindas de Cristo Jesus, a cura, o matar da fome, as bênçãos mais diversas possíveis. Passa-se os dias, passa-se os séculos, chega-se os nossos dias, vemos que não mudou muito o interesse das pessoas. Ainda continuo buscando o Senhor, não com o desejo de entronizá-lo como Senhor e Salvador, mas de receber o alívio para o seu sofrimento, a cura pelo seu problema, talvez a restauração da família, a paz, a prosperidade. Muitos correm atrás de Cristo Jesus apenas com este objetivo, mas eu quero afirmar para você o seguinte: um desejo precisa envolver-nos de uma forma intensa, poderosa. Nós precisamos ter desejo pelas almas, desejos pelas almas, irmãos. Precisamos ter desejos em ver almas restauradas, vidas lavadas e purificadas no sangue de Cristo Jesus. E você é um instrumento de Deus para que isto venha à existência. Portanto, nas tuas orações, clame ardentemente.
Senhor, dá-me almas. Senhor, dá-me almas aos milhares. Senhor, dá-me poder, dá-me autoridade, porque acima de tudo eu quero ser um pregador da tua palavra. Eu quero ver vidas serem restauradas, renovadas, purificadas e que acertem o caminho dos céus passando pela porta estreita que és tu, Jesus. Precisamos clamar, irmãos, ardentemente pela graça do Senhor sobre nossas vidas, para que nós possamos ter autoridade e poder para manifestar a glória de Deus. Clame isso continuamente na tua vida. Busque isto com toda a intensidade do teu ser, para que você não seja apenas um mero ouvinte, mas um dos ouvintes, dos muitos ouvintes da palavra, mas que tu seja alguém que esteja com as mãos no arado, pregando a palavra, testemunhando de Cristo Jesus. Esta é a missão maior. Esta é a missão maior. Quando nós deixamos de ser apenas ouvintes, mas praticantes da palavra, o primeiro passo importante nesta prática é a pregação da palavra, porque é o que há de mais importante. Não existe nada mais importante, não existe nada de mais precioso a não ser a restauração. E foi por isso que Cristo Jesus morreu na cruz. É tão importante que o próprio Jesus fez esta missão e deu a sua vida para que essa missão pudesse ser desenvolvida por aqueles que se achegassem a Ele. E estes, claro, somos nós. E nós precisamos almejar isto, irmãos. Buscar isso com toda a intensidade de nosso coração. E quando nós fazemos isso, quando nós somos pregadores da palavra, o texto de Jesus afirma: será comparado a um homem prudente que edificou a sua casa sobre a rocha. É isso aí, irmãos. Aqueles que são praticantes da palavra, o Senhor os compara a alguém prudente, alguém sábio, que ao construir a sua casa, preferiu fazê-la sobre a rocha. Em outras palavras, para ficar um pouco mais simples para você, aqueles que ouve e pratica a palavra, estes se incomodam, se importam apenas em estar sobre a rocha. E a rocha é Jesus. A rocha é Jesus. A nossa casa, a nossa vida, entenda assim, a nossa vida será edificada sobre a rocha. E a vida que é edificada na rocha, e a rocha é Jesus, esta vida se assemelha a quem? Se assemelha ao edificador, se assemelha a Cristo Jesus. E quando nós nos assemelhamos a Cristo Jesus, irmãos, e esse assemelhar não é apenas ser parecido, não. Esse assemelhar-se a Cristo Jesus é em todas as áreas da tua vida. E quando nós nos assemelhamos a Cristo Jesus, teremos poder, teremos autoridade, teremos prazer, teremos alegria, teremos satisfação, teremos um ardor, uma chama intensa ardendo dentro de nós pelas almas, irmãos, pelas almas, em pregar a santa e bendita palavra de salvação, em levar uma palavra de renovação, uma palavra de restauração, uma palavra de reconciliação para aqueles que andam por caminhos errados. Até porque é um dos mandamentos do Senhor. Ele já nos diz lá no Antigo Testamento que se nós conhecemos alguém que está na prática do pecado, se você que me ouve conhece alguém que está na prática do pecado, porém, se você se isenta, se você não vai até esta pessoa, e alerta do pecado, da vida de pecado, da ausência da restauração, se você não alerta esta vida da necessidade de mudança, de mudar os preceitos, mudar os princípios, de voltar-se para Cristo Jesus e viver Cristo Jesus, você será culpado pelo sangue desta alma. Você será culpado. Amados, quantas vezes conhecemos as pessoas que nos cercam, não é? Talvez o teu colega de trabalho, o teu patrão, um familiar. Você conhece tantas pessoas e você conhece também as atitudes dessa pessoa, o que elas fazem, como andam. Mas quantas vezes
você, quantas vezes eu, vamos até estas pessoas e falamos para ela, olha, o Senhor Jesus te chama para a salvação. O Senhor Jesus tem um projeto na tua vida. O Senhor Jesus tem um plano na tua existência. É preciso que você deixe o pecado. É preciso que você deixe as práticas erradas. Que você busque assemelhar-se a Cristo Jesus para que haja renovação na tua vida. Quantas vezes, irmãos, temos a coragem para tal? Quantas vezes você já fez isso? Um alerta, uma palavra de alerta. Aquela desculpa, ah, eu não sei pregar. Ah, eu não sei falar. Eu não sei me expor, eu não tenho facilidade em colocar a palavra de Deus. Eu não tenho facilidade em expor a palavra de Deus. Eu quero falar que tudo isso são desculpas não justificáveis diante do Senhor. Porque a partir do momento que somos praticantes da palavra, nós recebemos o Espírito Santo de Deus. E é o Espírito Santo de Deus que coloca as palavras na nossa língua, as palavras na nossa boca. E nos dá também o poder e a autoridade para testemunharmos do seu amor. Se você não tem coragem, se você é um dos covardes, já diz a Bíblia que os covardes não herdarão o reino dos céus. Exatamente por isso. Porque você não tem coragem de alertar o teu amigo, o teu irmão, teu pai, tua mãe, teu familiar, teu patrão, enfim, seja quem for, que estão no caminho errado e que estão na prática do pecado e distanciados do Senhor, não herdarão o reino dos céus. O teu dever é falar, o teu dever é alertar, é praticar a palavra. Se hão de ouvi-lo, acatar a tua recomendação, acatar o teu alerta, isso aí é um caso secundário. Deixe isso nas mãos do Senhor, deixe que o Espírito de Deus faça o trabalho dele. Faça você o teu trabalho. Amém? Faça você o teu trabalho. Irmãos, nós não podemos ficar esperando que os outros façam aquilo que o Senhor nos comissionou. Você que me ouve, você é um comissionado de Deus. Você é um chamado de Deus. Você tem um chamado do Senhor para testemunhar das suas verdades. E se você tem passado toda a tua existência, todos os teus dias dentro da igreja, apenas como ouvinte, olha, cuidado, porque você pode errar o caminho dos céus. Mas se você é um praticante da palavra, aquele que amou o Senhor acima de todas as coisas, que deixou que a chama do Senhor se acendesse dentro do teu coração, alimenta essa chama para que ela cresça continuamente. Você, sim, com certeza está envolvido com Deus e fazendo a obra do Senhor. Faça você a obra de Deus. Não seja apenas um ouvinte, mas seja um praticante da palavra. E aqueles que constroem a sua casa sobre a rocha, esses serão felizes. Serão alegres e receberão as bênçãos que Deus tem reservado para o seu povo. Bênçãos que Deus tem reservado para aqueles que são justos. E nos diz a palavra, jamais vi um justo mendigar o pão. Jamais vi um justo mendigar o pão. Quer as bênçãos de Deus? Pratique a palavra. Quer receber de Deus? Pratique a palavra. Quer ser abençoado pelo Senhor? Tem que praticar a palavra, amado. Tem que praticar. Porque praticando a palavra, o Senhor virá sobre você com toda sorte de bênçãos. Amém? Mateus capítulo 7, versículo 24. Todo aquele, pois, que ouve estas minhas palavras e as pratica, será comparado a um homem prudente que edificou a sua casa sobre a rocha. A pergunta para você, analisar, refletir. Tens edificado a tua casa sobre a rocha? Tens? Então, certamente, você é um praticante da palavra de Deus. Porém, se você não é praticante da palavra, se você não vive a palavra, tem alguma coisa errada e a tua casa certamente não está edificada, não está construída sobre a rocha Jesus Cristo. Porque aqueles que constroem a sua casa sobre a rocha, impossível que não pratique a palavra. Amém? Que Deus lhe abençoe, que a graça do Senhor envolva a tua vida
e que tu sejas despertado para fazer o maior chamado do Senhor, que é pregar a palavra, testemunhar de Cristo para todos quantos necessitam. Que a paz do Senhor esteja sobre a tua vida, sobre a tua casa, em nome de Jesus.

quero que você coloque a mão sobre o seu coração agora. E entenda que o Senhor é aquele que nos perdoa de todo o pecado. O Espírito Santo é aquele que nos convence do pecado, do juízo e da justiça. E Jesus te ama, Ele morreu na cruz por você, Ele pensava em você lá naquela cruz. Portanto, se pois o Filho vos libertar, verdadeiramente sereis livre. Livre de todo mal, livre de todo jugo, de todo peso, de todo pecado. Repita comigo agora: Senhor Jesus, eu te recebo como meu único e suficiente Salvador. Perdoa os meus pecados, apaga as minhas dívidas, as minhas transgressões, porque eu quero começar de novo hoje. E eu declaro que o Senhor é o Filho de Deus, que veio à terra, morreu por mim e ressuscitou ao terceiro dia, e que subiu em carne e está sentado à direita do Pai. Diga ao Senhor agora: eu me arrependo e quero uma nova vida a partir de agora.

Seja livre, esteja livre, porque o Senhor recebeu o seu arrependimento e o Senhor te perdoa e te lava com o sangue dele agora. Seja livre, você pertence ao Senhor Jesus Cristo. Nenhum mal te sucederá, praga alguma chegará à tua tenda.

0: olhai, pois, que façais como vos ordenou o Senhor vosso Deus. Não vos desviareis nem para a direita, nem para a esquerda. Deuteronômio 5:32.
1: Aquele que habita no esconderijo do Altíssimo, à sombra do Onipotente descansará. Ele cuida de você.

disse Jesus: Vinde a mim todos os que estais cansados e oprimidos, e eu vos aliviarei. Mateus 11, versículo 28.

0: Eu sei que ele vive.
1: Eu sei que meu Redentor, ele vive.
0: Oh, aleluia.

Aplauda mesmo ao Senhor Jesus. Ele vive. Aleluia. Aleluia.

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1: Queridos, quem somos? Quem somos? Você já parou, já perguntou a si mesmo, quem sou eu? O que eu sou? Quem somos, amados? Quem somos? Irmãos, a palavra de Deus nos responde este questionamento e também mostra qual é a nossa missão. Mostra qual é a nossa missão. E é preciso estarmos atentos à voz do Senhor, porque Deus responde a este questionamento: quem somos? O Senhor te responde de forma clara. Nós não precisamos correr, irmãos, atrás de revelações. Nós não precisamos sair de montanha e irmos para São Paulo ou irmos para outro lugar qualquer para descobrirmos esta resposta. Nós não precisamos procurar homens, profetas, pessoas ilustres para que nos deem esta resposta. Ela está diante de nós, ela está na revelação maior, ela está na palavra de Deus, e isto é o suficiente para que nós possamos viver a vontade do Senhor e descobrirmos quem somos. Muitas vezes, irmãos, nós não temos valorizado a nossa vida. Nós não temos valorizado. Nós não nos importamos conosco mesmos. Nós não nos amamos. Você pode até afirmar, eu me amo, eu me amo, eu me amo, se abraçar diante do espelho, ah, eu me amo, se abraçar, mas se você não buscar Deus, se você não viver Deus, é uma prova evidente que você não se ama, que não há um amor próprio na tua existência, porque você, a partir do momento que não faz a vontade do Senhor, está partindo para a eternidade, uma eternidade sem Cristo, oh meu Deus, uma eternidade sem Cristo para um lugar de sofrimento, um lugar terrível, gente. Nós temos que inicialmente nos amar, gostar de nós mesmos. Eu não conheço, pelo menos, não sei da existência de nenhum doidão que joga pedra em avião, que pegou uma faca, eu não gosto desse dedo, vou cortar ele agora. Ah, eu não gosto desse também, vou cortar fora. Você não faz isso, porque você não faz? Porque tem dores, dói. Você precisa disso. Amados, uma vida sem Cristo é uma vida doída, uma vida triste, abatida. E o final desta vida, só misericórdia, irmãos. É de sofrimento. Mas a pergunta é, quem somos? Somos do Senhor? Somos servos do Senhor, irmãos? Até que ponto nós temos servido o Criador? E a resposta que nos dá é o apóstolo Pedro. Abra 1 Pedro capítulo 2, versículos 9 e 10, ouça. Vós, porém, sois raça eleita. Quem somos? Raça eleita. Ainda, sacerdócio real. Quem somos? Sacerdotes. Nação santa, povo de propriedade exclusiva de Deus. Quem somos, amados? Uma nação santa, povo de propriedade exclusiva de Deus, a fim de proclamardes as virtudes daqueles que vos chamou das trevas para a sua maravilhosa luz. Vós sim, que antes não erais povo, mas agora sois povo de Deus, que não tinhais alcançado misericórdia, mas agora alcançastes misericórdia. Eis a resposta para a nossa interrogação. Senhor, fala conosco, ó Espírito Santo, traz a revelação da tua palavra, é meu clamor em nome de Jesus, amém. Irmãos, quem somos? Quem somos? Quem você é? Inicialmente, amados, o apóstolo Pedro, usado pelo Espírito Santo de Deus, diz para você, tu és uma raça eleita, tu és uma raça eleita. Se tu és uma raça eleita, é porque és separado das demais. Porque o Senhor separou você das demais, porque tu és pertencente ao Todo-Poderoso, somos de Deus, o Senhor nos comprou para dele sermos, e nós não podemos gastar a nossa vida com aquilo que não é de Deus. Com aquilo que não é de Deus. Nós temos que nos deixar tomar, irmãos, pelo Espírito Santo de Deus a cada instante, a cada minuto na nossa vida. Botarmos, deixarmos que o Senhor domine por completo a nossa vida, para que a vontade dEle se manifeste de uma forma poderosa na nossa vida, irmãos. Esta é a verdade do Todo-Poderoso. O Senhor, Ele olhou para você, dentre tantos sobre a face da terra. Veja que maravilhosa informação, que maravilhosa revelação. Quando você alcançou, quando você foi alcançado pela graça de Deus, não foi por acaso, mas o Senhor olhou para você, o Senhor te amou, o Senhor moveu céus e terra, deu o Cristo Jesus numa cruz, para que você fosse separado, separado desse mundo pecaminoso, separado das coisas ruins dessa terra, separado dos vícios, separado da prostituição, separado de tudo aquilo que afasta o homem de Deus. O Senhor olhou para você, irmão, e te escolheu. O Senhor te escolheu, e tu não podes jogar fora tão grande oportunidade, tão grande oportunidade. Você não pode jogar fora de forma alguma.

Você é meu escolhido, eu te escolhi, eu te amo, eu cuido de você, eu te abençoo, eu derramo da minha vida sobre a tua vida. Nós não podemos, amados, jogar fora essa oportunidade tão grande de servir o Criador. Nós não podemos. Aquilo que é precioso, irmãos, quem pode ter coisas preciosas em casa, onde guarda? Guarda num cofre, não é verdade? Quem tem bens preciosos na sua casa, certamente tem um cofre e está trancado ali. Assim precisa ser Jesus na nossa existência. Eu tenho que amar Cristo e trancar Cristo Jesus no meu coração. Eu tenho que dar meu coração para o Senhor. Ele tem que ser dominado por Cristo em todos os aspectos, porque o Senhor quer fazer algo novo na minha vida, igreja. E Ele quer fazer algo novo na tua vida. E nós não podemos viver de qualquer jeito. Muitas vezes, amados, uma pequena interrogação, uma auto-interrogação é o suficiente para descobrirmos como estamos diante do Senhor. Será que tu és raça eleita? Será que você é cidadão dos céus? Será que você é servo de Deus? Será que Deus domina a tua vida? Quem é que domina a tua vida? A quem você serve? Quem está dirigindo os teus passos? Quem está dirigindo os teus passos? Não seja bonzinho com você mesmo. Da mesma forma que tu não cortas teu dedo, não tem coragem de decepar um dedo, da mesma forma que você não tem essa coragem, tenha coragem de não negar o Senhor e responda: a quem você serve? A quem eu sirvo? Será que o Senhor está satisfeito comigo? Será que o Senhor está feliz comigo? Será que eu sou raça eleita, igreja? A resposta precisa ser positiva. Eu tenho que ser servo do Senhor, cidadão dos céus. Se eu não for, se eu não fizer parte da raça eleita, se eu não fizer parte do povo chamado por Deus, como entrarei nos céus? Como entrarei? Amados, não há nada que seja mais precioso. Não há nada que seja mais precioso. Nós temos amado muitas coisas sobre a face da terra. Quantas coisas nós amamos. Quantas coisas nós amamos. E às vezes, amados, nós não temos espaço no nosso coração pequenininho, desse tamanho, do tamanho de uma azeitona, para amar o Senhor. Nós não temos espaço para Deus na nossa vida. Mas batemos no peito e falamos: eu sou de Cristo, eu sou de Cristo. E o Senhor fala: eu não te conheço, eu não te conheço. Você disse, eu sou de Cristo, eu sou de Cristo. O Senhor olha para você: não te conheço, não te conheço. E no dia final falará: apartai-vos de mim. Apartai-vos de mim, já que você não é participante da raça eleita, do povo escolhido. Queridos, isso é muito sério, irmãos. É muito sério. A cada dia que passa, amados, eu tenho sido tomado por um sentimento de... Já falei isso aqui na igreja, mas vou repetir. De uma espécie de medo de Deus. Ah, mas você não pode ter medo de Deus. Será que eu não posso ter medo de Deus? E a justiça do Senhor? E a justiça de Deus? Queridos, é evidente que eu não estou aqui porque eu tenho medo de Deus, mas eu estou aqui porque eu amo Deus. Porque o que me move é o amor pelo Senhor. Mas se eu pisar em falso, eu preciso ter muito medo de Deus. Deixa eu dar um exemplo para vocês. Nós não temos problema com a justiça, não é verdade? Nós andamos de cabeça erguida nas ruas, passamos pelos policiais, até cumprimentamos a eles. Conversamos com eles. Não temos problema. Mas, se você fizer alguma coisa errada, muda todo o quadro. Quando você vê uma viatura lá na esquina, você já se esconde aqui. É o medo da justiça. Fique atento. Talvez você precisa ter medo da justiça de Deus hoje. Talvez você precisa ter medo. É preciso que você reflita muito a respeito dessa questão. Tu fazes parte da raça eleita? Quem tu és? Quem eu sou? Somos participantes do povo de Deus?
E ainda, amados, o apóstolo continua dizendo e mostrando as qualidades daquilo que devemos ser. E na sequência ele diz: nós somos sacerdócio real. Nós somos sacerdócio real. Primeiro, somos raça eleita. Dois, somos sacerdócio real. Irmãos, nos dias da antiga aliança, até a vinda e morte de Cristo Jesus, os homens não tinham acesso a Deus. É incrível isso. É diferente, não é? Mas não tinham. As pessoas não se colocavam diante do Senhor: Deus tem misericórdia de mim. Não, aquilo estava reservado às autoridades, reservado ao sacerdócio, àqueles que tinham a missão de chegar no templo, acessar o santo do santo e clamar pela nação. Era desta forma, irmãos, com raras exceções, mas geralmente era o sacerdócio que se apresentava diante de Deus pela nação. Cristo veio, mudou este quadro. Todos nós temos acesso diante do Eterno, porque somos sacerdotes. O Senhor chamou-nos para sermos sacerdotes, e como sacerdotes, nós temos acesso à presença do Mestre. Eu posso me apresentar diante do Senhor, eu posso conversar com Deus, eu posso interceder por você, eu posso pedir a misericórdia do Senhor sobre a minha vida, sobre a igreja, sobre essa nação. Eu tenho essa autoridade, eu tenho essa permissão, porque além de ser nação exclusiva do Senhor, povo exclusivo, Ele me deu a oportunidade de servi-lo como sacerdote. E nós não podemos jogar fora essa verdade, igreja. Quem somos? Nós somos sacerdotes. Mas como vivia o sacerdote nos dias do Antigo Testamento? Eram pessoas puras, pessoas sérias, pessoas que tinham temor do Senhor. Enquanto a nação não queria saber de Deus, o sacerdócio estava diante do altar clamando pela nação. Enquanto o povo não queria saber de Deus, ali estava o sacerdócio, na sua missão de interceder pelo povo, de clamar pelo povo, de pedir pelo povo. E é isso que Deus quer que você faça, que tu estejas diante dele, diante do trono, uma comunhão direta com o Senhor, que tu não tenhas vergonhas de apresentar-se diante do Mestre e clamar pela sua graça sobre a sua vida. Essa é a verdade que nós precisamos cultivar na nossa existência, irmãos. Esta é uma verdade que nós precisamos entender e jamais jogá-la fora. Mas entenda, irmãos, para que você acesse o Santo dos Santos, é preciso que haja pureza na tua vida. Necessário é que tu sejas separado. Separado. Em outras palavras, necessário é que tu sejas santo, santo, porque somente os santos, esses têm acesso à presença de Deus, irmãos. Oh, meu Deus. Queridos, nós temos que mudar muitos conceitos na nossa vida. E isto é algo que nós temos que buscar. Eu não posso apenas ficar esperando acontecer, mas eu tenho que buscar, irmãos. Oh, meu Deus, eu tenho que buscar a presença do Senhor. Cristo já fez a parte dele, a parte mais difícil Cristo fez, que foi dar sua própria vida por mim e por você. Agora cabe a mim, cabe a nós buscar o Senhor, recorrermos a ele, corrermos e nos colocarmos diante do Mestre, clamando pela sua misericórdia. Não faça de forma contrária, irmãos, não faça de forma contrária. Talvez você fale: mas pastor Elias, essa mensagem já ouvi. Sim, você já ouviu, com certeza. Porque a palavra de Deus é assim mesmo. Se você lê o Novo Testamento, só os evangelhos são repetidos quantas vezes? 4. Mateus, Marcos, Lucas, João. É praticamente a mesma palavra. Visões diferentes do mesmo fato, veja, o evangelho repetido. Quando você vai para as cartas do apóstolo Paulo, ele fala do pecado, da santidade, nas suas mais diversas formas.
da necessidade de sermos pregadores da palavra que o imitemos nas mais diversas formas. É isso aí, irmãos. É dessa forma. Eu tenho que ler a palavra para que ela fique gravada no meu coração, na minha mente. Eu tenho que ouvir de Deus. E não há novidades. A novidade é que Cristo deu a sua vida por mim e por você. E Ele nos faz novas criaturas. Não há novidade maior do que essa. E é em cima dessa novidade que nós vivemos, igreja. A novidade de servir a Jesus Cristo, de servir ao Todo-Poderoso. E Ele nos deu a oportunidade de sermos sacerdotes. Oh, glórias! Valorize essa oportunidade. Valorize. Você não sabe quão grande é esta oportunidade. Você não sabe quão grande, Quando nós estivermos lá nos céus, nós vamos sentar naquele banquinho, naquela praça, e vamos conversar muito a respeito das oportunidades que o Senhor nos deu nessa terra, da sua grande graça. Quando eu falo nós, eu e você, nós vamos sentar e conversar e vamos regozijar-nos, alegrar-nos pelo grande amor de Deus que nos alcançou, que nos tirou da perdição e nos deu uma nova vida. Queridos, o apóstolo Pedro foi usado pelo Senhor para nos ensinar. Você pode ser usado pelo Senhor para ensinar. Basta que tu abras a tua boca e fale. E testemunhe, e mostre em atos e ações. E o apóstolo continua dizendo, no versículo 9, 1 Pedro capítulo 2. Nação santa, povo de propriedade exclusiva de Deus. Irmãos, você é membro, você é cidadão da nação santa? O que tu fazes passeando nas nações estrangeiras? Todas as vezes que nós abraçamos o pecado, estamos carimbando o nosso passaporte de cidadão celeste, que inclusive não tem páginas para carimbo de outras nações. Mas a gente dá um jeito de colocar uma página ali no meio, inserir uma página em nosso passaporte. O passaporte, para quem não sabe, é uma espécie, é um documento, mas é uma espécie de livreto, onde tem os seus dados iniciais, depois um monte de páginas em branco. E todas as vezes que você almeja sair do seu país para visitar uma nação, seja ela qual for, você vai no consulado e eles batem um carimbo naquela página em branco e ali te autoriza a entrar na nação. É assim o passaporte. É um livretinho com muitas páginas. O nosso passaporte de cidadão dos céus é diferente. Ele não tem página para carimbos de nações estrangeiras. Não tem. Mas sabe o que é que nós fazemos? Forçamos a barra. Nós damos um jeitinho e inserimos páginas em branco no nosso passaporte. E mandamos as nações estrangeiras carimbar para que nós possamos acessá-la. Oh, meu passaporte está carimbado. Mas é mais falso do que uma nota de R$3, infelizmente. É desse jeito, amados. Como é que está o teu passaporte de cidadão da nação santa? Cheio de páginas que você colocou e grampeou, colou, enfim... Carimbadas com quê? Carimbo da mentira, nação estrangeira. Carimbo dos vícios, nação estrangeira. Carimbo da prostituição, nação estrangeira. Carimbo da fornicação. Carimbo da pornografia. Carimbo da língua suja, da boca suja. Carimbo da frieza espiritual, por falar em frieza espiritual. Comentava essa semana a respeito dessa questão. Uma das preocupações que nós temos com a igreja,
Como nós preocupamos-nos com a igreja? Parei de preocupar com a igreja. Eu estava ficando doente. Sério? Eu estava ficando doente. Eu estava trazendo para os meus ombros o fardo de Cristo Jesus. Mas eu tenho que passar o meu fardo, é para Jesus. Eu tenho que fazer a minha parte. Mas nós somos humanos e sentimos quando vemos a frieza espiritual, que é profecia bíblica, profecia dos últimos tempos. E nós temos olhado para a igreja, não só a nossa, mas olhado para as igrejas e temos visto como as pessoas a cada dia estão mais frias, estão mais geladas, não querem saber de Deus, não estão mais buscando o Todo-Poderoso e estão contentes no seu sofá. Ah, eu estou muito bem onde eu estou, a minha zona de conforto, estou legal aqui. E nós temos visto que as pessoas deixam de buscar o Todo-Poderoso porque está chovendo, porque estou com o dente doendo, porque a minha unha está encravada, ah, porque hoje eu estou com preguiça, porque eu estou cansado, ah, por isso ou por aquilo outro, mas não paga mais o preço de buscar a Deus. E sabe o que é isso, irmãos? Passaporte cheio de carimbos, carimbo da frieza. Mas tem outro carimbo, irmãos, tem outro carimbo, e esse é terrível. Jesus falou que poucos entrarão no reino dos céus. São poucos. Você faz parte desse grupo mínimo de cidadãos da terra que tornar-se-ão cidadãos da nação santa? Será que você faz parte desse grupo pequeno? Não te esqueças, são poucos. Não ache que a porta é larga. A porta é estreita. A porta tem a forma do teu corpo. É uma espécie de chave. Só cabe você. Ó, acompanha a silhueta do seu corpo, de tão apertada que é. Mas estão brincando. Meu Deus amado, está brincando. Estamos brincando com Cristo Jesus. Estamos brincando com o Senhor, igreja. Mas o apóstolo Pedro diz: nós somos nação santa e propriedade de Deus. Quem somos? Primeiro, somos raça eleita, povo de propriedade exclusiva do Senhor. Depois, sacerdócio real e ainda nação santa, propriedade de Deus. Irmãos, o Senhor te chamou e separou os seus para que vivam uma vida diferente deste mundo. Você é de Deus? Responda para você mesmo nesse momento, essa pergunta simples. Você é de Deus? Tem a resposta? Por que não serve a Deus? Eu sei que todo mundo respondeu positivo. Eu sou de Deus. Por que não serves a Deus? Não estou julgando nem falando que vocês não servem. Entenda isso. A Bíblia não é um livro de julgamento. Essa mesma palavra serve para aqueles que são fiéis, como para aqueles que não são fiéis. A palavra de Deus é dessa forma. Mas tu és servo de Deus? Sirva-o. Morra por ele. Pague o preço por Cristo. Vá até as últimas consequências por aquele que foi até as últimas consequências por você. Você só vai compreender, eu também, claro, nós só vamos compreender quem é Deus quando estivermos diante dele. Quando você contemplar face a face, e vai acontecer, não vai demorar. Quando você contemplar Jesus face a face, face a face, aí você vai compreender quem é Jesus e como ele foi até as últimas consequências por mim e por você. Para que tu tenhas um passaporte escrito nação santa. Nação santa. Sem nenhuma página para que você visite nações estrangeiras. Irmãos, nós não podemos viver desgarrados, perdidos como sem donos, porque nós temos um dono. O apóstolo diz: nação santa, propriedade exclusiva de Deus.
O que é algo exclusivo? Todo mundo sabe o que significa. Todos sabem o que significa exclusivo, não é verdade? Só tem um fim. Algo que é exclusivo só tem um fim. E nós somos propriedade exclusiva de Deus. Sabe qual é a nossa finalidade de vida? Qual é a nossa finalidade de vida? Servir a Jesus. Só esta. Servir a Jesus. Trabalhar, casar, ter filhos. Usufruir alguma coisa que essa terra tem a oferecer. São tudo secundários. Coisas secundárias. A nossa finalidade é servir ao Senhor com a nossa força. E nós precisamos entender, irmãos, que como exclusivos do Senhor que nós somos, não podemos dividir-nos com o pecado, com outro Senhor. Nós não podemos dividir-nos. Nós não podemos dividir-nos. Uma revelação para você, para que tu reflitas. Quando nós falamos em servir outro Senhor, o que é que primeiro ocorre? O que é que primeiro vem à nossa mente? Vem à nossa mente um bichão cheio de chifres, um tridente na mão, enxofre e fogo. Ah, servir a outro Senhor é servir a Satanás. Não é assim? Pensamos inicialmente dessa forma. Deixar de servir ao Senhor, dar lugar a outro Senhor, é quando você deixa apenas de fazer a vontade de Deus. Você não precisa ir num templo satânico e ou de uma religião pagã, ali prestar culto, fazer suas orações ou outra coisa qualquer para estar servindo outro Senhor. A partir do momento que você divide, abre espaço para outras coisas importantes na tua vida que fere a vontade do Senhor, eis o outro Senhor na tua vida. Amados, quem somos? Quem somos? Nós somos pobres coitados, mortais, que fomos alcançados pela grande graça de Deus. E essa grande graça do Senhor pegou-nos. Isso que somos. E nos fez raça eleita. Mas o Senhor, na sua misericórdia, achou que um pouco mais. Colocou-nos como sacerdotes, nos dando a oportunidade de acessar a sua presença. E ainda, diz que somos nação santa, povo de propriedade única, exclusiva do Senhor. A partir desse momento, irmãos, eu tenho certeza que todos nós sabemos quem somos agora. Se você não sabia quem és, agora tu sabes. Agora você sabe quem você é. Mas, já que sabemos quem somos, não ficou aí. Tem uma missão, tem uma missão. Veja, daquele que vos chamou das trevas para a sua maravilhosa luz, vós sim que antes éreis. Vós sim que antes éreis povo, mas agora sois povo de Deus, porque não tinhais alcançado misericórdia, mas agora alcançastes misericórdia. Nós temos uma missão. Qual a nossa missão? Levar esta palavra para todos. Nós temos, amados, que anunciar as grandezas de Deus. É através da nossa vida. As pessoas precisam ver os feitos de Deus. Ver os feitos do Senhor. Ver o poder de Deus. A glória do Senhor através da nossa vida. Precisam ver a misericórdia. Precisam ver o amor do Senhor. A presença de Cristo. Essa é a missão que o Senhor concedeu àqueles que foram chamados para servi-lo. Nós temos, amados, essa grande missão de testemunhar de Cristo Jesus onde quer que nós estejamos. Oh, glórias! Nós não podemos ficar com a nossa boca fechada, mas sim, temos que falar da nossa fé, testemunharmos do amor do Senhor, da grande graça do Todo-Poderoso, que você tenha palavra no coração para que possa testemunhar de Cristo e que as pessoas vejam em teus atos, nas suas ações, Cristo Jesus, a glória de Cristo, Cristo resplandecendo através de você, através das tuas palavras. Esta é a missão que o Senhor tem para cada um de nós. Eles precisam ver. Quem são eles? Aqueles que ainda não conhecem a Cristo, que não fazem parte da raça eleita, da nação santa. Eles precisam ver em nós Cristo Jesus.
precisam ver em nós Cristo Jesus. E para que nós possamos ter autoridade e mostrarmos Cristo Jesus na nossa existência, eu tenho que viver tal qual Cristo. Eu tenho que ser semelhante a Cristo. Cristo Jesus não era um semideus, vale ressaltar. Jesus não era semideus sobre a face da terra. Jesus era homem. Homem encarnado em todos os aspectos. Eis o porquê que é possível a nós imitá-lo e viver as suas verdades. Elas não estão num ponto intangível, mas está ao nosso alcance. A tua mão alcança aquilo que Deus deixou para cada um de nós. Não precisa fazer muito esforço, não precisa

O passaporte é emitido aqui. Nós temos que carregar em nosso bolso o passaporte. O passaporte escrito: eu sou de Jesus Cristo. Uma das coisas que eu aprendi, irmãos, quando nós saímos da nossa nação, quando fomos à Índia, quando fomos a Moçambique, a minha identidade não serve para nada. O meu CPF não serve para nada. Os meus documentos pessoais para nada servem naquelas nações. Sabe qual é o meu documento ali? O passaporte. Eu preciso portar apenas o passaporte. Apenas o passaporte. Se me pararem e pedirem meus documentos, aqui está o meu passaporte. Assim precisa ser, irmãos. Nosso documento único tem que ser o passaporte. E apresentarmos esse passaporte onde quer que nós estejamos. E sabe qual é o nosso passaporte? O testemunho, a presença de Jesus na nossa vida. É isso que você apresenta para o teu amigo de trabalho. É isso que você apresenta para o teu esposo que não conhece a Cristo, para tua esposa que não conhece a Cristo, para os teus filhos que não conhecem a Cristo. Qual o documento que você mostra que é cidadão dos céus? O passaporte. É isso que você precisa apresentar nessa terra, para que as pessoas possam identificá-lo como servo do Senhor. Que sejamos, amados, despertos pelo Senhor, para vivermos essa nova vida na sua totalidade, na sua maior intensidade, porque seremos completos e seremos felizes. Seremos felizes. Há um texto lá em Apocalipse que diz que os mornos não servem para nada, são vomitados. Não queira ser frio, não queira ser morno, mas tem que ferver na presença do Senhor. Tem que ferver na presença do Mestre, porque você é alguém que tem o Senhor no teu coração. Oh, glórias! Amém, igreja? Sejamos, portanto, cidadãos dos céus. Quando te perguntarem, quem é você? Vai na lata e responde: eu sou a raça eleita. Como? Eu sou o sacerdote de Deus. Ainda? Como? Eu faço parte da nação santa. Eu sou propriedade exclusiva de Deus. Tenha sempre essa resposta na tua boca. E não tenha um passaporte no qual foi adicionado folhas extras. Nosso passaporte não tem lugar para carimbos das nações estrangeiras. Amém? Vamos orar, amados. Senhor, nós te louvamos pela tua graça, Pai. Te glorificamos, meu Deus, pela palavra. Que tu venhas plantar essa semente no nosso coração, meu Deus. Para que entendamos que somos a raça eleita, Pai. Sacerdotes chamados para fazermos a tua vontade. E ainda, Senhor, cidadãos da nação santa. Um povo de propriedade exclusiva tua. Que tem sobre os ombros uma missão que é testemunhar do teu poder e da tua glória. Ó Deus, dá essa revelação a todos, Pai. Para que vivamos a tua verdade. Ensina-nos a viver a tua verdade. Esse é meu clamor em nome de Cristo Jesus. Amém, Senhor. Aleluias. Amém.

0: toda a minha família, Senhor. Todos os meus amigos, Senhor. Todos aqueles que eu amo, Senhor, eu entrego nas suas mãos.
1: Eu sei que não sou nada.
0: Eu entrego, faça a obra, Senhor.

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2: Irmãos, eis a oportunidade. Eis diante de vós a oportunidade. Nós precisamos entender, queridos, que o Senhor coloca diante de nós a oportunidade de escolhermos. Escolhermos o que fazer, escolhermos como agir, escolhermos as atitudes para que o nome dele seja honrado e seja glorificado. E se hoje vocês estão aqui, foi a oportunidade que o Eterno vos concedeu. Aproveite essa oportunidade para que possas louvar, adorar e escutar a voz do Eterno falando ao teu coração. Queridos, nos dias de Cristo Jesus, nos dias da igreja primitiva, há 2000 anos atrás, existia uma doença terrivelmente difícil, a chamada lepra. A lepra, até hoje ela está controlada, mas a lepra naqueles tempos ia desmanchando as pessoas. As pessoas iam perdendo seus membros. Mas não ficava apenas nesse sofrimento, apenas nessa dificuldade física. A igreja não aceitava o leproso. A sociedade não aceitava o leproso. A família rejeitava os seus entes queridos leprosos. Esses eram colocados em lugares distantes, afastados. Não tinham convívio social. Não tinham amizades, a não ser com os próprios leprosos. Dizem os historiadores que eles carregavam pendurado no pescoço um sino para que as pessoas pudessem ouvir quando estivesse passando o leproso. Na verdade, não era lhes permitido estar no meio da sociedade, no meio da cidade, não era lhes permitido estar na igreja. Na verdade, eles estavam totalmente isolados. Mas, se porventura, andando pelas estradas, eles carregavam um sino para que as pessoas que passassem pudessem reconhecer o leproso ali. Eram considerados imundo. Tinham que gritar: eu sou imundo, eu sou imundo. Irmãos, é difícil, não é verdade? Como é difícil. Imagine o sentimento dessas pessoas, o coração dessas pessoas, imagine como essas pessoas se sentiam. É difícil imaginarmos, muito difícil. No entanto, amados, Jesus os amou. Oh, glórias! Jesus os amou. O Senhor os encontrou pelas estradas, achegaram-se a Cristo, gritando: Jesus, oh Jesus, tem misericórdia de nós. O Senhor olhou para essas pessoas e os amou. O Senhor moveu na vida deles e houve ali salvação. Foi a oportunidade, amados, foi o momento especial. Eles encontraram com Cristo Jesus, a oportunidade apareceu, surgiu diante deles, não deixaram passar. Quantas vezes as oportunidades aparecem diante de nós e nós as perdemos? Quantas vezes? Seja para louvar o Senhor na vida profissional, quem sabe na vida sentimental, as muitas oportunidades que a vida nos oferece, muitas delas, o Senhor que nos proporciona. Outras, claro, é o inimigo para destruir a vida do ser humano. No entanto, é preciso estarmos em comunhão com o Senhor para que haja discernimento e desta forma, irmãos, passarmos pela porta aberta. Oh, glórias! Eis a oportunidade diante de cada um de nós. Hoje nós temos a oportunidade.

fonte de males, de dificuldades, produzidos pelo pecado. Eis o porquê que nós não podemos de forma alguma deixar que a oportunidade passe. A palavra diz que hoje é o tempo oportuno. Hoje é o tempo oportuno. Mas tempo oportuno para quê? Para acertar-se com Deus, para servir ao Senhor, para andar com o Todo-Poderoso, para amar o Criador, para ter um coração grato, para experimentar o milagre de Deus. Eis o tempo oportuno, amados. E eu quero convidá-los a abrir a Bíblia em Lucas capítulo 17. Vamos ler a partir do versículo 11. Ouça o que diz a palavra. De caminho para Jerusalém, passava Jesus pelo meio de Samaria e da Galiléia. Ao entrar numa aldeia, saíram-lhe ao encontro 10 leprosos, que ficaram de longe. Era preciso ficar de longe. Ficaram de longe e lhe gritaram, dizendo: Jesus, Mestre, compadece-te de nós. Ô, glórias! Compadece-te de nós. Ao vê-los, disse-lhe Jesus: Ide e mostrai-vos aos sacerdotes. Aconteceu que, indo eles, foram purificados. Um dos 10, vendo que fora curado, voltou dando glória a Deus em alta voz. E prostrou-se com o rosto em terra aos pés de Jesus, agradecendo-lhe, e este era samaritano. Então Jesus lhe perguntou: Não eram 10 os que foram curados? Onde estão os 9? Não houve, porventura, quem voltasse para dar glória a Deus, senão esse estrangeiro? E disse-lhe: Levanta-te e vai, a tua fé te salvou. Ô, glórias! Senhor, nós te louvamos pela palavra, Pai. Ô, Espírito Santo de Deus, fala conosco. Que seja a voz que fale aos corações, aqui presentes, aqueles que vão ouvir esta palavra, Senhor. Que teu Espírito venha testificar os corações, para que hoje seja o tempo oportuno para a tua honra e para a tua glória, em nome de Jesus. Amém. Os amados, pode assentar-se. Queridos, veja como Jesus age. Veja como o Senhor age. Primeiro o Senhor dá a oportunidade. Não foi uma casualidade. Ah, Jesus estava passando por casualidade, estava passando por acaso naquele lugar. Amados, casualidade não existe. O Senhor move de uma forma poderosa, grandiosa. No entanto, é necessário que estejamos antenados, ligados, para que quando o Mestre passar diante de nós, eis o tempo oportuno, eis a oportunidade, que possamos, a exemplo desses leprosos, gritar: Senhor, ó Senhor, tens misericórdia, Senhor, olha para nós, Senhor, Deus, olha para nós, Senhor, faz alguma coisa por nós. E foi assim que eles agiram, versículo 13, que ficaram de longe e lhe gritaram dizendo: Jesus, Mestre, compadece-te de nós. Irmãos, quantas vezes nós estamos leprosos? Entenda a lepra como as dificuldades que você sofre no dia a dia, os problemas que atormentam a tua vida, o pecado que assedia o teu coração, as dificuldades. Entenda, vamos fazer uma analogia, a lepra como essas dificuldades. Quantas vezes nós estamos como estes homens, leprosos, andando por caminhos difíceis, caminhos complicados, isolados, sem saber o que fazer, sem solução, porque não há solução diante dos nossos olhos. Para estes, não tinha solução, amados. A solução para eles, viver isolado da família, não era uma solução, mas era, de certa forma, o destino deles. Viver isolados da família, separados, jogados num canto, junto com outros doentes, vendo o sofrimento, vendo a dor, vendo as dificuldades, vendo os problemas. Esse era o destino dessas pessoas. No entanto, eles depararam-se com Cristo Jesus.

que o Senhor está ao nosso redor para nos ajudar, para nos abençoar. Nós precisamos fazer alguma coisa, é ação, irmãos. Nós temos que agir, nós temos que tomar decisões, e a decisão é clamar pela misericórdia de Deus, clamar pelo grande cuidado do Senhor para com a nossa vida. Oh, glórias! Nós não podemos nos conformar com as situações.

Nós nos conformamos com as situações. Nós olhamos e não vemos solução e achamos que é assim mesmo e ponto final. Estes não se conformaram com a solução. Não tinha solução, na verdade, para eles. Mas, quando eles visualizaram lá no horizonte, uma pequena luz, oh, a possibilidade, uma pequena possibilidade. Quem era a possibilidade? Era Jesus. Vamos lá, vamos clamar, vamos ver o que o Senhor fala para nós. Não vamos perder nada com isso. Nós achamos que somos muito importantes, não é verdade? Nós queremos que Deus age na nossa vida, só que nós não temos tempo para Deus. Nós não temos tempo para o Senhor. Ah, se Deus quiser, é Ele que venha ao meu encontro. Amados, nós é que temos que correr ao encontro de Cristo Jesus. Nós é que temos que buscar o Senhor, nos entregar, deixar-nos mover pelo Espírito de Deus para que Ele haja poderosamente na nossa existência. Creia, creia, Deus pode mudar a tua sorte, Ele pode mudar a tua vida. E neste momento, Ele passa diante de você. Hoje é o tempo oportuno, eis a oportunidade diante dos teus olhos. Oh, glórias! Mas há algo interessante, irmãos, algo interessante. Versículo 14, deixe-me lê-lo. Ao vê-los, disse Jesus, ide e mostrai-vos aos sacerdotes. Aconteceu que, indo eles, foram purificados. Nós queremos afagos do Senhor. Nós queremos nos arrepiar com a presença de Deus. Nós queremos que o Senhor envie um profeta. Nós queremos sentir algo, ver algo. Nós queremos tocar em alguma coisa. Nós queremos, amados, que nosso coração bata mais forte. Nós queremos levitar, quem sabe voar. Ai, a presença do Senhor. Nós queremos alguma coisa sobrenatural. Para que a vontade do Senhor se manifeste na nossa vida, nós queremos ver algo sobrenatural. Vocês sabem o que foi que os leprosos viram? Além de Jesus? Nada. Não viram nada. Eles viram o mestre, olharam para o mestre, Jesus distante, não encostou. Jesus não podia encostar neles, por incrível que pareça. Eles também não podiam encostar em Jesus. Jesus olhou para eles, veja o que diz no versículo. Disse-lhe Jesus, ide, mostrai-vos aos sacerdotes. Misericórdia. Sabe por que nós não somos curados? Porque a nossa lepra não é arrancada. Porque nós não recebemos o milagre de Deus na nossa vida. Porque o Senhor fala para nós, vai, mostra-te ao sacerdote. Vai, siga. Apenas isso. Mas nós não achamos que Deus vai fazer porque Ele não fez nada. O que foi que Jesus fez? Amados, o que foi que Jesus fez? Coloque-se no lugar desse leproso. Coloque-se no lugar desse leproso. Você precisa do socorro de Deus, de um milagre do Senhor. Aí você depara com o Messias. Aí Jesus olha para você de longe e fala, vai lá, vai no templo, mostre-se ao sacerdote. Só. Jesus não fez uma oração daquelas bonitas, Jesus não deu uns pulos, Jesus não andou de ré, não pulou, não saltou, não levitou, Jesus não passou o cuspe. Olha, em outra oportunidade passou o cuspe no olho do cego, desta vez nem isto fez, Jesus não fez nada. Como crer? Como crer? Mas estava ali a oportunidade. Estava a oportunidade. Eu quero falar para você o seguinte. Creia no poder de Deus. Creia no poder do Senhor. Creia naquilo que Deus pode fazer. Creia que Deus pode te restaurar. Que Deus pode te curar. Que Deus pode tirá-lo do buraco, tirá-lo da situação difícil. Que Deus pode mudar a tua sorte. Creia que o Senhor pode fazer algo diferente, algo inimaginável na tua existência. Que Deus pode mover céus e terra em teu favor. Creia nisso, apenas creia e viva, claro. Claro, viva Jesus, viva os princípios de Deus.
Outro grande problema é vivermos os princípios de Deus, principalmente quando nós estamos leprosos. Como é difícil! Sabe por quê, irmãos? A nossa carne nos faz enxergar só as dificuldades. A carne só te faz enxergar as dificuldades. Qual a tua dificuldade? É a fome? Não tem dinheiro para pagar as contas? É a enfermidade em si? Problemas financeiros? Seja qual for o teu problema, o que você consegue enxergar é o bicho feio, é o monstro das dificuldades. E ele é grande. E ele é grande. Ele é gigante. E cada dia avoluma-se diante de nós. E ele rouba-nos a visão do Senhor. Se esses leprosos amados tivessem ouvido essas palavras de Cristo, e eles conheciam a palavra, se eles tivessem ouvido esta palavra de Cristo Jesus, revoltados com o Senhor, mas ele não fez nada por mim, como é que eu terei coragem de apresentar-me no templo? Primeiro, porque eu sou imundo, não tenho acesso ao templo, o que fazer lá? Esse Jesus não sabe de nada. Poderiam ter jogado um carro, uma multidão de palavras feias com relação ao Senhor. Como é que ele fala para eu me apresentar diante do sacerdócio se eu não tenho acesso ao templo? Eu não posso entrar, eu sou imundo, eu sou leproso. Para de questionar o poder de Deus. Pare de questionar o que Deus pode fazer por você. Pare de questionar. Apenas faça. Apenas faça. Apenas faça. Apenas faça. A construção do templo da igreja Missão Vivos. Nós temos aprendido dessa forma, não é, minha amada pastora? Nós temos aprendido, amados, a confiar no Senhor. E apenas fazer. E o Senhor tem feito a parte dele. Nós temos apenas feito. Vamos fazer o que está ao nosso alcance. E o Senhor não tem nos deixado faltar nada. E é assim que Deus faz. Mas se tivéssemos olhado para o outro lado, mas olha, quanto vamos gastar? 30 mil, 50 mil, 100 mil reais? Como é que vamos conseguir esse recurso? Como agir? É tão grande o monstro das dificuldades que perderíamos de vista a glória do Senhor. Para de olhar para as dificuldades. Teu Deus é maior. Teu Deus é infinitamente maior. Para de olhar para as dificuldades, porque não existia problema maior do que a lepra. O teu problema é grande? Sim, é grande. Tem solução? Tem. Tem solução. Para os leprosos, tinha solução? Qual solução, gente? Qual solução? Qual solução? Os médicos da época, a medicina da época, os farmacêuticos hoje são infinitamente mais sábios, mais capacitados do que o médico daquela época. Não tinha remédios, não tinha nada. Como amenizar aquela situação? Não tinha solução, gente. Mas Cristo passava diante deles. Glória a Deus. Oh, glórias! Cristo passava, irmãos. Não espere o toque do Mestre. Não espere acontecer algo sobrenatural. Hoje o Senhor vai falar comigo. Relâmpagos no céu, vai chover canivete, vai aparecer um homem de Deus, olha, todo iluminado, um terno reluzente, vai aparecer algo grande falando: Senhor, eu sou o Senhor teu Deus que te falo. Sai deste barco, saia, apenas creia. Creia. Creia naquilo que Deus pode fazer por você. Não naquilo que seus olhos enxergam. E esses homens amados, eles confiaram na palavra de Cristo. O texto diz que eles foram em direção ao templo, em direção ao sacerdote. O que aconteceu na jornada? O que foi que aconteceu na jornada? O que foi? Foram curados.
Oh, glórias! Foram curados, eles estavam andando e o Senhor operando na vida deles, eles davam um passo e o Senhor arrancava o mal, eles davam outro passo e Deus mudava a sorte, eles davam outros passos e o Senhor foi fazendo um milagre acontecer. E quando eles chegaram diante do sacerdote, já não tinha mais lepra. Talvez os dedos já tinham caído de alguns. É, feia coisa. Talvez a orelha, o pé, enfim, sei lá. Quando chegaram lá, estavam perfeitos. O corpo restaurado. As feridas saradas. Os membros recompostos. Que dúvida. Não tinha dúvida. O Senhor tinha feito a obra na vida desses homens. O Senhor fez a obra. Eles viram o poder de Deus. Eles viram a glória do Eterno. Eles viram como o Senhor fez, como Deus agiu. E é isso que nós precisamos fazer, irmãos. E mais uma vez, lembre-se, eis a oportunidade diante de você nesta noite. Eis a oportunidade. Hoje é tempo oportuno. Hoje é tempo oportuno. Olhe para Deus. Não olhe para mim. Eu não posso fazer nada por ti. Olhe para Deus. Fale, Senhor. Senhor. Olha a minha lepra, eu preciso da cura, eu preciso da restauração, eu preciso de uma nova oportunidade. Agarrem-se ao Senhor, grudem-se no Senhor, não sejam pessoas que através dos atos e ações mostram que não amam a Cristo. É, amados. Sabe, um dos grandes problemas que nós temos? Religiosidade. A religiosidade é uma lepra maldita na vida das pessoas. Elas estão acostumadas a ir duas vezes, três vezes à igreja. Se acham no direito de cobrar de Deus todas as coisas, porém, no dia a dia, não servem ao Senhor, não amam Deus, vivem no pecado, andando errado. A lepra correndo, comendo seus membros. E não se tocam, não acordam. E acham que estão servindo ao Senhor. Cuidado com a religiosidade. Santo aqui dentro. Santo lá fora. Santo nesses momentos. Santo 24 horas por dia. É assim que Deus quer. E dessa forma que Ele exige. Eis aí o tempo oportuno de sermos santos. Amém? Mas versículos 15 a 18, olha só como o milagre de Deus se manifesta de forma poderosa. Versículos 15 até o 18. Um dos 10, vendo que fora curado, voltou dando glórias a Deus em alta voz. E prostrou-se com o rosto em terra aos pés de Jesus, agradecendo-lhe, e este era samaritano. O detalhe, samaritano. Então Jesus lhe perguntou, não eram 10 os que foram curados? Onde estão os 9? Não houve, porventura, quem voltasse para dar glória a Deus, senão este estrangeiro? Oh, queridos, falta-nos a gratidão. Como somos ingratos. Olha só o que nós fazemos. Nós andamos errado. Não vivemos em fidelidade. Vivemos no pecado. A lepra que se manifesta de muitas formas, uma analogia com o pecado, com as nossas decisões erradas, com nossas atitudes, com nossas ações pecaminosas. Entenda a lepra nesse aspecto. Vivemos assim. E não temos lugar para Jesus na nossa vida. Mas queremos que Deus faça alguma coisa por nós. E falta-nos a gratidão. A gratidão para chegarmos diante do Eterno e falarmos, ó Jesus, tem misericórdia de mim, e louvá-lo ao Senhor por tudo quanto você tem, porque se você tem alguma coisa, foi Deus que te concedeu, mesmo você vivendo, dando passos errados, mas é o Senhor que te salva, é o Senhor que move na tua vida, é o Senhor que age na tua existência. Muitas vezes colhemos as coisas, colhemos os frutos dos nossos atos errados, mas se você procurar viver a fidelidade, certamente, amados, a tua vida será pura, será santa e será no mover do Espírito Santo do Senhor. Mas interessante, eram 10. 10 que estavam no estado, entre aspas, terminal. Amém?
estavam no estado terminal. Não tinha solução para eles. A solução era deixar-se comer pela lepra até o final. Não tinha solução. Encontraram-se com Cristo. Jesus move em favor deles. Sabe quantos voltou aos pés de Cristo? Apenas um. Sabe quem era esse um? Samaritano. Sabe quem eram os samaritanos? Inimigos dos judeus. Não se davam, diz a palavra que não se davam. Mas foi esse que reconheceu o poder do Senhor, foi esse que reconheceu a glória de Deus, foi esse que voltou para falar: Jesus, muito obrigado. Ei, Jesus, eu fui curado, eu tive a oportunidade da restauração da minha vida. Obrigado, Jesus, obrigado, Senhor, pelo teu milagre na minha vida. Nós não nos deixamos mover pelo Espírito Santo, não agradecemos o Senhor quando Ele move na nossa vida e queremos o milagre de Deus para ontem. Não é assim que funciona, irmãos. Não é desse jeito. Eles encontraram com Cristo Jesus o tempo oportuno. Encontraram com Cristo. Jesus olha para esses homens. Vai, nada mais. Vai e mostre-se ao sacerdote. Nada mais. Saíram daquele lugar. Tiveram coragem. Foram até o templo. Quando chegaram lá, estavam curados. Tanto é que entraram. Mostraram-se ao sacerdote, e este voltou para agradecer a Jesus. E os demais? E os demais? Talvez você seja um dos demais. Eis o grande problema. Talvez você seja um dos demais, um que queira a cura, que deseja a cura, que deseja o milagre do Senhor. No entanto, o teu coração não tem intenção de voltar-se para o Senhor, porque você quer a cura, quer a restauração, quer que tudo se normalize na tua vida, para que tu possas viver segundo o teu próprio interesse. É, irmãos. Ah, pastor, ora por mim. Ora por mim, porque meu estado é desse jeito. Estou enfermo, estou isso, estou aquilo outro. Oramos, vimos a cura. Mas cadê o vivente? Cadê esse povo? Quantos foram curados nessa igreja? Mas onde eles estão? Nos mesmos botequins de antes. Na mesma vida pecaminosa que levava anteriormente. Longe do Senhor como estavam. Veja como são as coisas. Muitas vezes não recebe. Porque o Senhor conhece o coração e sabe qual a intenção. Em outros casos, o Senhor faz o milagre acontecer, para que eles possam ver o poder, mas no dia do julgamento serão cobrados por isso. Serão cobrados. Irmãos, nós temos que abrir os nossos olhos e deixar que o Espírito Santo do Senhor venha mover.

através do Senhor fale para o Todo-Poderoso a respeito da tua vida, a respeito daquilo que você precisa, mas viva aquilo que Jesus falar com você. Viva aquilo que Jesus falar com você. Mas pastor, Jesus não falou nada comigo. Errais por não conhecerdes a palavra. Aqui está a revelação viva de Jesus. Não precisa de nenhum profeta com sangue nas veias para falar, porque aqui está a revelação do Senhor, as respostas de Deus para a tua vida. Não ouve porque não quer. Não recebe o milagre porque não creem. Não recebe o poder de Deus porque não acreditam. Porque não fazem o mínimo que Deus exige, o mínimo que o Senhor pede. Não entregam-se. Cantamos um louvor há pouco que dizia que era preciso abrir mão de tudo. Nós não abrimos mão nem dos nossos males, quanto mais daquilo que é bom. Amados, nós amamos tanto o nosso estado ruim. Nós gostamos tanto da lepra. Entenda a lepra como pecado, das dificuldades, os problemas, os males, e vai por aí. Nós gostamos tanto disso, que não abrimos mão de forma alguma. É mais ou menos assim, é meu mal preferido. Meu mal preferido. Tem um desenho animado, que não é aconselhável para criança, mas é legalzinho, as crianças gostam, porque tem uns bichinhos lá, que é tudo uns demoniozinhos, o nome é Meu Malvado Preferido. Tu tens um malvado preferido na tua vida? Você tem um mal preferido na tua vida? Quantas vezes nós temos, não é verdade? Pensa aí. Dá uma revirada nessa cabeça e veja que tu curte o mal. Tu gosta do mal. Mas veja, amados. Veja o que nós temos feito. Aí Jesus fala, vinde a mim, os cansados, sobrecarregados. E ele faz o quê? Vos aliviarei. Mas cansado de quê? Dos males, do sofrimento, das dificuldades, dos problemas, das enfermidades. Vinde a mim aqueles que estão vivendo o mal do pecado. E eu vos aliviarei. Ah, isso não. Isso não. Ah, não. Fica lá, Jesus. É o tempo oportuno que se passa. É um dia que se passa. É um dia que se passa sem que o milagre aconteça na vida. Temos que ir ao encontro de Jesus. Ir ao encontro de Cristo. Ei, glórias, aleluias. Irmãos, esses homens, 10 pessoas, eles representam a nossa realidade hoje. Quantos estão nas igrejas, mas apenas um lembra de glorificar o nome santo de Deus? As igrejas estão cheias, entupidas, mas quantos estão de fato louvando e adorando o Criador? Nós temos que mudar esse nosso conceito, irmãos, esse nosso conceito de vida e deixar-nos tomar pela grande graça do Eterno. E concluindo esta palavra, versículo 19, Lucas capítulo 17. E disse-lhe, levanta-te e vai, a tua fé te salvou. Essa foi a resposta de quem? Do amado Jesus, do amado Mestre, do amado Messias. Para quem foi essa resposta? Para aquele que lembrou-se, viu um milagre, recebeu um milagre e lembrou-se de Cristo. Jesus fala para ele, levanta-te. Por que levanta-te? Estava prostrado. Ele estava prostrado, estava aos pés de Cristo. Jesus olha para ele, levanta-te e vai, siga a tua caminhada. Siga a tua caminhada, vai em frente. A tua fé te salvou. Há um detalhe, irmãos, nesse tua fé te salvou e nesse vai. Primeiro, aqueles que são salvos, eles... No contexto da sua vida, está inserido no contexto, no sangue, no DNA.
uma obrigação. Sabe qual é essa obrigação? Ide por todo mundo e pregar o evangelho. Por quê? Aqueles que amam Jesus, seja quem for, mulher, criança, adolescente, enfim, homem, esses têm uma obrigação de testemunhar de Cristo. E quando Cristo disse para esse homem, levanta-te e vai, a tua fé te salvou, entenda, levanta-te, seja santo, viva a minha verdade, ande comigo, seja meu, pregue o evangelho, pregue, fale, testemunhe do meu poder para as pessoas, não fique calado, não fique no teu lugar, não seja apenas alguém que vai à igreja aos domingos, mas que busque, que seja um homem de procura, um homem de vida, um homem de busca incansável, para que cresças cada dia mais na presença, na minha presença, para que seja cheio do Espírito, para que tenhas poder, para que expulse demônios, para que cures, para que tenha autoridade sobre os espíritos imundos. Estava tudo incluído neste vai, a tua fé te salvou. E isso se aplica para você e também para mim, evidentemente. E graças a Deus que se aplica a mim. Porque não é peso, é glória. É glória de Deus na nossa vida. Amém? Oh, glórias! Eis a oportunidade. Hoje é tempo oportuno. Não permita que o tempo passe, mas fale para Jesus, eu quero te servir, eu quero te honrar, eu quero ver a tua glória, eu quero sentir a tua presença, eu quero ser cheio do Espírito Santo, eu quero ser usado por ti, eu quero ser instrumento, eu quero ser vaso, eu quero, fale para o Senhor. E lá no final, depois das vírgulas, coloca uma exclamação, coloca um ponto de exclamação. Jesus, tem misericórdia de mim. Clame pela misericórdia dele na tua vida, porque ele pode te curar, ele pode te restaurar, ele pode te mudar completamente. Amém? Crês nisso, igreja? Oh, glórias! Viva! Viva! Fé sem ação, ela é vazia, morta. Sem utilidade, não é fé, na verdade. Nós temos a obrigação de viver Jesus de fato. Oh, glórias! Vamos orar, vamos pedir a graça do Senhor para que Ele venha e fale conosco. Talvez você esteja nesta noite leproso, entrou neste lugar leproso. Entenda a lepra como os mais diversos males. Talvez você entrou aqui leproso, precisado de um milagre na tua vida. Jesus está diante de você. Agora é o tempo oportuno. Fale com o Senhor e Ele vai mover na tua vida. Senhor, eu quero clamar que tu venhas ouvir o clamor deste. Que tu venhas mover de forma poderosa nessa vida. Que tu venhas agir de forma grandiosa, Senhor. Que tu venhas, ó Deus, trabalhar cada alma para que haja cura, que haja restauração, que haja renovação. Oh, meu Deus, para que haja, Pai, um reviver. Para que haja uma nova vida, Senhor, para a tua honra e para a tua glória. Senhor Deus, cura o leproso. Cura o enfermo, Senhor. Cura esse que está vivendo no pecado. Para que, Senhor, sejam purificados e que tu fales a esses, vai, a tua fé te salvou. Move nessas almas, esse é meu clamor em nome de Cristo Jesus. Amém, Senhor. Aleluias.

justo é o Senhor em todos os seus caminhos, e benigno em todas as suas obras. Perto está o Senhor de todos os que o invocam, de todos os que o invocam em verdade. Ele cumpre o desejo dos que o temem, ouve o seu clamor e o salva. Salmos 145, 17, 18 e 19.

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1: A necessidade de sermos fiel ao Senhor é contínua, 24 horas por dia, a cada instante, a cada respirar, é preciso que seja marcado por fidelidade a Deus, fidelidade ao Senhor. Uma pergunta para você: tu és fiel a Cristo? Eu sou fiel a Cristo? Nós vamos ler Marcos capítulo 10, a partir do versículo 28 até o 30, e nos fala a palavra. Então Pedro começou a dizer-lhe: eis que nós tudo deixamos e te seguimos. Tornou Jesus: em verdade vos digo que ninguém há que tenha deixado casa, ou irmãos, ou irmãs, ou mãe, ou pai, ou filhos, ou campos, por amor de mim e por amor do Evangelho, que não receba já no presente o centúplo de casas, irmãos, irmãs, mães, filhos e campos, com perseguições, e no mundo por vir a vida eterna. Amém, amados? Essa é uma recomendação de Cristo Jesus para as nossas vidas. Ninguém que há que tenha deixado casa, ou irmãos, ou irmãs, ou mãe, ou pai, ou filhos, ou campos, por amor de mim e por amor do Evangelho, que não receba já no presente o cêntuplo de casas, irmãos, irmãs, mães, filhos e campos, com perseguições. Senhor, nós te louvamos por esses momentos na tua presença. Queremos clamar, Senhor, que tu venhas falar conosco, para que possamos sair deste lugar abençoados, no mover do teu Espírito, Senhor, observando a tua vontade e vivendo a tua vontade. Senhor, fala conosco, fala a tua igreja, edifica a tua igreja. Esse é o nosso clamor em nome de Jesus. Amém, Senhor. Irmãos, a palavra de Deus, ela é maravilhosa e ela chama-nos a atenção para uma busca incansável pela presença do Mestre. Quando nós lemos a Bíblia, vemos que o Senhor nos chama a cada instante para que nós possamos olhar para Ele, entregando a Ele a nossa vida, entregando a Ele o nosso ser, para que haja de fato fidelidade no nosso coração. A necessidade de sermos fiel ao Senhor é contínua, 24 horas por dia, a cada instante, a cada respirar. É preciso que seja marcado por fidelidade a Deus, fidelidade ao Senhor. O texto que nós lemos chama-nos a atenção para uma verdade. O Senhor diz que é preciso deixarmos todas as coisas para trás. Nada pode nos deter, nada pode nos segurar. Irmãos, não há nada que seja mais importante. Inclusive, Cristo lista coisas importantes na vida do judeu, na vida de cada um de nós, e Ele diz que nada dessas situações pode nos deter, pode nos segurar, mas temos que andar em direção ao Senhor, temos que correr ao encontro de Cristo, porque quando nós assim fazemos, a sua graça, a sua misericórdia, ela vem sobre a nossa vida e somos assim abençoados para a honra e para a glória dele. Irmãos, tudo parte de um princípio: a fidelidade a Deus. Eu sou fiel ao Senhor. Você é fiel ao Todo-Poderoso? O texto de Marcos chama-nos a atenção exatamente para a fidelidade ao Mestre, a fidelidade ao Senhor, a fidelidade a ponto de deixar todas as coisas em segundo plano para que o nome santo do Eterno seja honrado e seja glorificado. Mas o interessante, amados, que nós não podemos fazer de forma forçada, mas sim por amor. Porque nós amamos o Criador. A partir do momento que nós entendemos que não há nada que seja mais importante, nada que seja maior, nada que seja mais precioso sobre a face da terra, nós vamos voltar a nossa vida, vamos voltar a nossa atenção para o Mestre e vamos procurar viver a vontade dEle acima de todas as coisas. Seremos fiel ao Senhor no pouco, no muito, seremos fiel ao Senhor em cada estação do ano, porque nada há de deter-nos. Nós somos do Mestre e vamos viver para o Todo-Poderoso. Eu não posso forçar você a isso, Gostaria eu de ter o poder de olhar para você e falar assim: olha, a partir de hoje você é servo de Deus. Não vai mais errar. Não vai mais perder o caminho de vista. Gostaria eu de ter este poder, mas o Senhor não fala dessa forma. Ele diz para você que é necessário que corras atrás, que você busque, que você persiga este alvo, que você almeje este alvo para a tua vida. Eu faça por amor, faça por amor. É certo, irmãos, que vamos pagar um preço. Paga-se o preço de servir ao Senhor. E o preço, amados, às vezes, aparentemente é salgado, é difícil, é caro. Mas mais caro é a nossa vida. Mais caro é a vida que o Senhor nos deu. E por ela devemos pagar o preço para um dia estarmos na glória, vivendo a vontade do Senhor. E a partir do momento que nós entendemos essa verdade de Cristo, a partir do momento, amados, que nós entendemos o mover do Senhor, o sacrifício do Todo-Poderoso, o projeto de Deus para a nossa vida, seremos abençoados em tudo aquilo que façamos. E inicialmente, aquilo que nos parece difícil, parece complicado. Geralmente as pessoas dizem: vida de crente é vida difícil, é vida de sofrimento. Quero afirmar para você o seguinte: se há uma entrega verdadeira, voluntária, que tu ames o Senhor acima de todas as coisas, a vida com o Senhor, ela é marcada pelo prazer, pela alegria. É isto que marcará a nossa vida sobre a face da terra, entendendo que é o Espírito Santo que nos é dado, que move nós, que nos prepara, que nos capacita, que nos impulsiona cada dia mais a seguirmos em frente. E é isto, irmãos, que nós precisamos buscar com todas as nossas forças, com todo o nosso querer. Não permita que nada te pare na caminhada. Não permita que nada pare a tua caminhada. Não permita que as barreiras que se levantam, não permita que os empecilhos, que os obstáculos, eles te parem. Não permita. Não permita, amados, que o inimigo nos pare nessa caminhada em direção ao Criador. Porque certamente seremos felizes, completamente felizes, na presença do Mestre Jesus. Mas o interessante, amados, que esta caminhada, esta fidelidade ao Senhor, este eu sou fiel ao Mestre, ele é marcado por alguns aspectos necessários para que tenhamos êxito, para que possamos ser vencedores nessa jornada. E um desses aspectos é a autonegação. Eu preciso negar a mim mesmo. Lucas capítulo 9, versículo 23, ouça o que Cristo afirmou: se alguém quer vir após mim, quem quer vir após Cristo, levanta a mão. Oh, glórias, todos nós queremos vir após Cristo, não é verdade? Ou seja, seguir a Cristo Jesus, vir após Cristo, Cristo na frente e nós atrás. Se alguém quer vir após mim, a si mesmo se negue, dia a dia tome a sua cruz e siga-me. Olha que bênção, irmãos. É um texto até poético, todo mundo cita isso, não é verdade? Todo mundo fala, é pegar sua cruz e seguir a Cristo. Mas é preciso, amados, que haja uma negação, uma autonegação. Eu tenho que mortificar a minha vontade para que a vontade do Senhor, ela seja imperativa, ela seja maior, ela seja tudo sobre a minha existência. Eu tenho que olhar para Cristo e entender que Ele está acima de todas as coisas na minha vida. Você tem entendido isso? Isto marca a nossa fidelidade. Eu sou fiel a Cristo. Se nós somos fiéis a Cristo Jesus, eu vou viver Jesus na minha vida. Eu viverei aquilo que Cristo quer. Eu procurarei conhecer a vontade do Mestre e colocarei em prática no meu dia a dia. Isto é fidelidade, amados. Isto é fidelidade. E quando eu sou fiel ao Mestre, eu tenho que deixar um tanto de coisas em segundo plano. Eu não posso andar com toda a minha bagagem, com tudo quanto eu tenho. A caminhada é longa, e quando a caminhada é longa, nós levamos uma pequena mochila, porque não dá para levar muitas coisas nas costas. Imagine você numa caminhada, 300 quilômetros, 50 quilos nas costas, difícil. Vamos levar o necessário, apenas o necessário. E eis aí, irmãos, o momento que nós vamos abrir mão da nossa vontade, abrir mão dos nossos desejos, abrir mão que nós entendemos que seja bom, para que a vontade, que esta sim, a vontade que é boa, que é maravilhosa, a vontade do Eterno, ela se manifeste de uma forma grandiosa na nossa existência. E é nesse ponto, irmãos, que muitos são derrotados. Muitos são derrotados. É porque não conseguem abrir mão dos seus desejos, das suas vontades. Não consegue negar-se a si mesmo, como é a recomendação de Cristo. Ele disse: se alguém quer vir após mim, a si mesmo se negue, a si mesmo se negue. Você precisa morrer para você, é uma mortificação pessoal. Eu tenho que abrir mão de mim mesmo para que a vontade do Senhor, ela seja maior na minha existência. Meus planos, projetos, tudo quanto eu tenho que deixar em segundo plano, porque é Deus que há de dirigir-me, é Deus que há de guiar-me, é Deus que há de levar-me. Essa é a verdade, amados, e só seremos felizes se observarmos esta recomendação de Cristo e a praticarmos no nosso dia a dia. Crente que não mortifica-se, crente que não nega-se, crente que não vive uma autonegação, não consegue visualizar o Senhor, viver Deus na sua vida. Será apenas alguém que hoje está de pé, amanhã caído, depois de pé, e assim vai naquela vida que só a misericórdia de Deus, sem de fato conhecer o Mestre Jesus. Quando nós somos fiéis, amados, o que importa-nos é obedecer a Cristo Jesus acima de todas as coisas. A Bíblia diz que nós ansiamos por satisfazer a carne. É uma verdade. Cada um de nós ansiamos por satisfazer a carne nas suas muitas manifestações. Através dos vícios, das palavras, daquilo que nós vemos, daquilo que nós pensamos. Enfim, nós temos prazer nessas coisas e buscamos satisfazer este prazer. Mas eu quero afirmar para você que o servo de Deus, aquele que é fiel, ele tem prazer em Deus. Ele tem prazer é no Senhor. Ele busca satisfazer Deus. Ele busca viver Deus. Ele busca ser cheio do Espírito Santo. Porque o que importa para ele é Cristo Jesus na sua vida. Amados, você é fiel ao Todo-Poderoso? Tens que morrer para si mesmo. Tens que morrer. Você tem que abrir mão de tudo quanto você tem. Deixar todas essas coisas em segundo plano. Porque só dessa forma vamos conseguir vitórias. Jesus fez isso, por incrível que pareça. Jesus abriu mão do paraíso, tornou-se homem e morreu numa cruz. Olha só, se Jesus, que é o nosso mestre, fez, deixou-nos o exemplo. Deixou-nos o exemplo. E nós não somos melhores do que o nosso mestre. Somos discípulos, apenas discípulos. Outro aspecto na vida daquele que quer ser fiel ao Todo-Poderoso é colocar Cristo em evidência. É deixar Cristo visível. É preciso, amados, que as pessoas enxerguem Cristo na nossa existência. João Batista foi um homem poderosamente usado pelo Pai. Ele precedeu Cristo Jesus em aproximadamente 6 meses, 6 meses mais velho, iniciou o ministério primeiro do que Jesus. Enquanto Jesus estava por ali, ele estava pregando no deserto. Um homem cheio do poder, cheio da graça. E um dia perguntaram: e aí, João, quem é maior? Quem é maior? Ouça a resposta. João capítulo 3, versículo 30. Convém que ele cresça e que eu diminua. Disse João a respeito de Cristo: convém que ele cresça. Convém que ele cresça e que eu diminua. Irmãos, esta é uma realidade na vida daquele que deseja ser fiel ao Todo-Poderoso. Nós precisamos deixar que Cristo Jesus cresça na nossa vida, manifeste-se na nossa vida. Nós precisamos diminuir, nós precisamos ser colocados apenas como instrumentos nas mãos do Senhor, como aqueles usados pelo Todo-Poderoso. Apenas isso, irmãos. Nós somos alvo da misericórdia do Eterno. Nada nada somos, apenas alvos da misericórdia do Senhor. Deus nos amou, nós não merecíamos, é o amor imerecido, mas o Senhor nos amou. E a partir desse momento, o momento que eu reconheço que fui amado, que o Senhor teve misericórdia da minha vida, eu tenho, por necessidade, manifestar a presença de Jesus na minha existência. Queridos, aqueles que são fiéis ao Todo-Poderoso, esses sabem o quão importante foi o sacrifício de Cristo. Se tu és fiel ao Todo-Poderoso, olha só, essa é uma afirmação. Se tu és fiel ao Todo-Poderoso, na tua vida não tem lugar para você mesmo. Só para Jesus. Só para Jesus. Só para Jesus, amados. Assim foi na vida de João Batista. Ele não pregava uma mensagem pessoal, ele pregava uma mensagem de arrependimento, a mensagem que apontava para o Messias, que apontava para Cristo. Quando interrogado, ele falou: não, este precisa crescer, ele é o Senhor, ele é o Todo-Poderoso, eu nada sou, convém que ele cresça e que eu diminua. Amados, até que ponto nós temos colocado Jesus em primeiro lugar na nossa vida? Até que ponto? Até que ponto nós temos afirmado, através de atos e ações, convém que Cristo cresça na minha vida? São interrogações, amados, são interrogações preciosas para que nós possamos chegar nos céus. Eu tenho que confrontar a minha vida com a palavra. E é por isso que nós pregamos a palavra neste lugar, para que você possa confrontar a tua vida, para que nós sejamos confrontados pela palavra. E que possamos optar pela palavra, porque nada é maior do que a palavra. E vale ressaltar, irmãos, que quando João diz, e o verbo se fez carne, refere-se a Cristo Jesus. O verbo é Cristo, a palavra é Cristo, o evangelho é Cristo. Tudo é Cristo, irmãos. Tudo é Cristo. Se eu tenho que aceitar a mensagem do evangelho, significa que eu preciso aceitar a mensagem de Cristo Jesus, a mensagem do Senhor. E quando eu aceito a mensagem do Eterno, a minha vida será segundo Cristo, será segundo o Senhor. Meus pensamentos trazidos cativos à presença do Mestre. Meus atos, ações, tudo quanto eu faça, tal qual João Batista, que Cristo seja aquele que recebe a honra e a glória, aquele que merece todo louvor, toda adoração, e que nós entendamos que nada somos, apenas alvos da grande misericórdia do Senhor. Irmãos, somos fiéis ao Criador, há fidelidade em nosso coração ao Todo-Poderoso. Caso haja fidelidade, morra para si mesmo, abra mão dos teus propósitos, traga os teus propósitos para os pés de Cristo, traga os teus propósitos para os pés de Cristo, apresente diante do Senhor os teus planos, as tuas vontades, veja se está de acordo com aquilo que Cristo quer. Caso não esteja, abra mão, deixe lá, porque nós temos que fazer somente aquilo que Cristo quer. E quando nós somos fiéis, é necessário mostrarmos essa fidelidade através das nossas ações, nossas atitudes, nosso agir, nosso ser. E seremos assim mais que vencedores em Cristo Jesus, porque a vitória nos é dada através do Mestre. Outro aspecto, irmãos, aquele que é fiel ao Criador, este tem poder, este tem autoridade. Filipenses capítulo 4, versículo 13, ouça, tudo posso naquele que me fortalece, amém? Vamos juntos? Tudo posso naquele que me fortalece. Esse é outro texto extremamente conhecido e usado. Nós vemos esse texto escrito nos carros, no Facebook, nas redes sociais, tudo posso naquele que me fortalece. Mas, amados, é muito profundo também. É um texto de uma profundidade que muitas vezes nós não conseguimos enxergar. São águas profundas do Espírito de Deus para a nossa vida. Porque tudo posso naquele que me fortalece, mas eu só posso alguma coisa naquele que me fortalece se eu o amo acima de todas as coisas, se a minha vida é entregue a Ele, se eu estou vivendo em fidelidade, se eu amo o Todo-Poderoso com todas as minhas forças, que ser minhas práticas é um testemunho vivo da presença do Mestre na minha existência. Só é possível realizarmos alguma coisa em nome de Cristo Jesus quando há fidelidade, quando há comunhão, irmãos, quando há comunhão. E é esse ser fiel ao Todo-Poderoso que gera crentes vitoriosos. Crentes vitoriosos. Não crentes apáticos, crentes dependentes de pastores, de bispos, de apóstolos, de sacerdotes, mas crentes vivos, crentes fortes, ovelhas fortes, que andam, que vão em frente, porque entende que Ele é usado, é instrumento nas mãos daquele que o comprou para que seja propriedade. Essa é uma verdade, amados, que nós precisamos almejar e buscar com todas as nossas forças. Sermos vencedores é uma mensagem de Cristo Jesus para cada um de nós. E eu posso fazer uma pergunta para você: tu és vencedor em Cristo Jesus? Seja sincero com você mesmo, que nós somos muito bonzinhos com a gente mesmo, não é verdade? Aí fazemos essa pergunta e todo mundo fala assim: ah, eu sou mais que vencedor em Cristo Jesus. Tu és vencedor ou tu és um derrotado em Cristo? Temos que pensar. Irmãos, uma das coisas que precisa marcar a nossa vida como servos do Senhor é a verdade. Inclusive com relação a nós mesmos. Nós somos complacentes conosco mesmo. Somos muito misericordiosos com a gente. Eu olho para mim e falo: não, eu sou mais que vencedor em Cristo Jesus, mas onde que está a minha vitória? Onde está a evidência da minha vitória? Em que eu sou vencedor com Cristo? Em que eu sou vencedor? Pare, pergunte a si mesmo: em que você é vencedor em Cristo Jesus? Pior, irmãos, que essas águas profundas, tudo posso naquele que me fortalece. Quando nós passamos a meditar um pouco mais detidamente, às vezes nós temos um choque, porque vamos descobrir que somos mais que derrotados em Cristo Jesus. Não vencedores, mas derrotados. Somos derrotados pela nossa velha natureza, derrotados pelos espíritos que nos atormentam, somos derrotados pela opressão, somos derrotados porque não morremos para nós mesmos, não nos autonegamos, somos derrotados porque queremos estar em evidência no lugar de Cristo Jesus, somos derrotados porque achamos que Cristo Jesus tem o dever de fazer alguma coisa por nós, porque eu preciso e Cristo tem que fazer alguma coisa, afinal de contas, eu sou filho do Rei. Eu sou filho do Rei. Mas tu és filho do Rei e vive numa pobreza que é só a misericórdia de Deus. Não é assim? Tem alguma coisa errada, irmãos. Não sejam bons consigo mesmo. Mortifique a tua carne. Você precisa ser cheio do Espírito Santo de Deus. E o Espírito Santo de Deus é aquele que arranca as máscaras do nosso coração. Ele arranca. Ele desnuda o homem. Ele arranca as roupas. Deixa o camarada pelado. E ele se olha no espelho e vê todas as imperfeições da sua vida. É assim que o Espírito Santo de Deus faz. Amados, aquele que é fiel, veja, aquele que é fiel, este sim, este tudo pode naquele que o fortalece. Orará por enfermo e verá a glória do Senhor. Se caiu endemoniado aqui, se caiu endemoniado, quem tem coragem de orar pelo endemoniado? Quem tem coragem de repreender o endemoniado? Aí você vai pensar: poxa, não é por nada não, mas eu estava vendo uns videozinhos do meu meio pornográfico no WhatsApp, e se eu for lá, o capeta vai falar que eu estava pisando na bola. O capeta fala, gente. capeta fala. O capeta, ele te envergonha. Ah, eu não vou porque eu menti. O capeta vai me chamar de mentiroso. Ah, porque eu briguei com minha esposa. O capeta vai jogar na minha cara. E vai por aí. N motivos que certamente o capeta jogaria na tua cara. Como ser mais que vencedor numa situação dessa? Como? Amados, é mais sério do que parece, não é verdade? Mas o servo de Deus, amados, aquele que é fiel, se caiu endemoniado, ele tem que ser o primeiro a levantar-se. Ah, vou esperar para o pastor, não, sou eu mesmo que vou, eu vou lá, eu vou. O servo de Deus é valente, é corajoso, ele tem poder, ele tem autoridade, ele não fica esperando alguém chamar, porque o inimigo dele é Satanás, e se o inimigo tem escravizado alguém, ele tem autoridade para levantar-se, para repreender e para expulsar em nome de Cristo Jesus. Tem que ter fidelidade. Irmãos, eu já falei isto aqui, vou repetir. Nós estamos no meio de uma batalha. Que eu não quero vê-la. Olha, eu vou ser bem sincero para você. Um dom que eu não quero na minha vida é o dom de visão. Não, não quero. Eu não quero ver o espiritual. Não quero. Só se o Senhor me conceder mesmo. Mas é um dom que eu não peço. Mas, bom seria que o Eterno destampasse os nossos olhos, abrisse nossos olhos para o mundo espiritual, para que nós pudéssemos contemplar aquilo que passa na rua durante 2 minutos. E ou que você há de contemplar por esse mundo apenas durante 2 minutos. Eu acho que não estaria exagerando. Tu terias uma vida de tormento pela frente. Tu terias uma vida de tormento. Irmãos, o Evangelho nos afirma que Satanás é terrível. É terrível. Imagine uma coisa terrível, multiplico por 1 milhão de vezes. Satanás é terrível. Ele é mau. Ele é ruim. Ele não é bonito. A Bíblia diz que é um lugar de sofrimento. O inferno é lugar de sofrimento. E quando eu falei para o Senhor destampar os nossos olhos, é porque contemplaríamos a realidade do mundo espiritual. A batalha na qual nós estamos inseridos e que nós não damos valor e achamos que está tudo muito bem porque estamos aí numa boa, porque eu sou filho do rei, porque eu sou filho do rei, eu sou príncipe. Príncipe nada. Príncipe anda com espada. Príncipe anda com espada, armado, com escudo. Ele é treinado. Príncipe é treinado para viver a verdade do Senhor. Tudo posso naquele que me fortalece. Quantas vezes nós nem mesmo orar, oramos. Não é? Tudo posso naquele que me fortalece. Mas nem vida de oração nós não temos. Que poder temos, que poder. Tudo posso naquele que me fortalece, mas não tem uma palavra de pregação na boca. Ah, você vai falar, eu vou falar, não sei falar, não sei falar, não sei falar. Sabe por que não sabes falar? Porque não tem comunhão. Porque falar de Cristo é só abrir a boca e contar a tua história. Simples assim. Simples assim. Principalmente aqui que nós não seguimos esses princípios de pregação, toda aquela coisa, é testemunhar daquilo que Deus faz. Amados, aquele que tem poder, tem autoridade no Senhor. Aquele que tem poder, aquele que tudo pode no Senhor, tem autoridade na sua vida. E se porventura, amados, no final desta palavra, refletindo, você entender que não há uma verdadeira fidelidade, que você, de fato, não é assim tão fiel ao Todo-Poderoso. Conserta a vida. Conserta a vida, gente. Porque sem fidelidade é impossível ver ao Senhor. É a fidelidade que gera santidade. É a santidade que nos aproxima do Todo-Poderoso. Amém? Eu sou fiel a Cristo? Você é fiel a Cristo? Se porventura nós somos fiéis, nós vamos morrer para nós mesmos, vamos mortificar a nossa vida. Cristo será evidenciado em nossas ações, em nossos atos, no nosso falar. E teremos poder e autoridade em nome do Mestre. E para finalizar esta palavra, irmãos, João capítulo 16, versículo 33 diz: essas coisas vos tenho dito para que tenhais paz em mim. No mundo passais por aflições, mas tende bom ânimo, eu venci o mundo. Oh, glórias! Palavra de ânimo, palavra poderosa de Cristo. Essas coisas vos tenho dito para que tenhais o quê? Para que tenhais paz. Paz. A vida do servo do Senhor é marcada pela paz. Nós teremos paz no nosso dia a dia. As aflições até aparecem, porque vamos passar por elas. No entanto, Cristo Jesus, aquele que está entronizado no nosso coração, ele gera paz profunda, paz verdadeira na nossa vida. E chama-nos para a vitória, irmãos, e chama-nos para a vitória. Mas tende de bom ânimo, eu venci o mundo. Cristo diz: tende de bom ânimo, eu venci o mundo. Nós podemos vencer o mundo, nós podemos ser vitoriosos em Cristo Jesus. A partir do momento que nós entendemos essa verdade e colocarmos essa realidade em prática, vamos viver Cristo Jesus com todas as nossas forças. Vamos ser mais que vencedores, homens, mulheres, mulheres e homens, cheio do poder, cheio da graça do Eterno, pessoas corajosas, vitoriosas, aqueles que têm uma palavra de poder, uma palavra de autoridade na boca, aqueles que quando abrem a boca, é a presença do Espírito Santo que se manifesta, porque Cristo Jesus é evidenciado através das suas palavras. Irmãos, a fidelidade ao Todo-Poderoso leva-nos a uma vida de vitória e seremos com certeza vitoriosos em Cristo Jesus. Vitoriosos em Cristo Jesus. Não permita, irmãos, que as adversidades dessa vida muito louca, nesses últimos tempos tão corridos, tão difíceis, não permita que essas coisas roubem o tempo do Senhor, roubem o tempo e o templo. Templo é templo de Deus. O tempo que você precisa dedicar-se ao Senhor e o templo que é o teu corpo, que é o teu ser, que é a habitação do Senhor. Não permita que o diabo roube as duas coisas. Roube o teu tempo. Não tenho tempo para o Senhor. Não tenho tempo para a igreja. Não tenho tempo para evangelizar. Não tenho tempo para orar, não tenho tempo para a Bíblia, não tenho tempo para adorar, eu não tenho tempo para o Senhor. Encontre tempo, mortifique a tua vida, mortifique os teus planos, ache tempo, encontre tempo para Deus na tua vida. É Ele em primeiro lugar, é Ele em primeiro lugar. E o segundo aspecto, irmãos, não permita que o teu templo, a tua casa, o teu ser, seja habitação de demônios, mas que seja habitação exclusiva do Espírito Santo, habitação do Senhor, habitação

satisfação em servir, em glorificar o Criador. Irmãos, para finalizarmos essa palavra, para que você possa refletir, uma pergunta antes: quem é de Cristo? Oh, glórias, quem é de Cristo? Aleluias. Amém, eu também sou de Cristo. Onde está o prazer em servir a Cristo? Se eu sou de Cristo, minha vida precisa ser marcada por prazer em servir a Cristo. Não é possível desassociar. Não é possível desassociar. Se a minha vida é de Cristo, meu coração é dominado por Ele. O Espírito Santo é que domina e guia-me. E o Espírito Santo aponta a minha vida para o Senhor. E terei prazer no Senhor. Terei prazer em Deus. Prazer naquilo que é do Eterno. Essa é uma verdade, amados, que nós não podemos perder de vista. E a pergunta é: eu sou fiel a Cristo? Há fidelidade no nosso coração ao Mestre? Há fidelidade? Os infiéis não herdarão o reino dos céus. Entenda isso. Amém, igreja? Reflita bastante. Será que eu sou fiel ao Mestre? Mas se eu sou fiel, por que eu não tenho prazer naquilo que é de Deus? Se eu sou fiel, por que eu não tenho prazer? Alguma coisa errada. Vamos orar? Oremos, amados. Senhor, nós te louvamos, Pai. Te louvamos por esses momentos na Tua presença, Senhor Jesus, pelo falar do Teu Espírito. Quero clamar que Tu venhas, ó Deus, nos edificar, trazer, Deus, a revelação da Tua Palavra, o entendimento da Tua Palavra, para que em todas as coisas o Teu nome seja honrado e seja glorificado. Ó Espírito de Deus, desperta-nos, ó Deus, para que haja em nosso coração fidelidade, para que nós possamos abrir a boca e declararmos que somos fiéis, que estamos à Tua disposição, à Tua mercê, Senhor, para que sejamos instrumentos úteis nas Tuas mãos. Ó Deus, edifica a Tua igreja, desperta a Tua igreja, move no seio da Tua igreja. Esse é meu clamor, em nome do Teu Filho Jesus. Amém, Senhor. Aleluias.

Honra teu pai e a tua mãe, que é o primeiro mandamento com promessa, para que te vá bem e sejas de longa vida sobre a terra. E vós, pais, não provoqueis a ira a vossos filhos, mas criai-os na disciplina e admoestação do Senhor. Efésios 6, 2 a 4.

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2: Estamos aqui para estudarmos mais uma vez a palavra do Senhor. E hoje o tema de nosso estudo, seis promessas do bom pastor. Seis promessas do bom pastor. E o bom pastor sempre tem promessas para as nossas vidas. E todas as vezes que nós precisamos de algo, precisamos do socorro, da misericórdia, do cuidado, nós precisamos olhar para o bom pastor e apresentarmos a ele o nosso clamor, apresentarmos a ele as nossas orações, nossas petições. E a Bíblia diz que ele não nos desampara, mas ele atende o fiel, porque ele tem prazer em abençoar aqueles que o amam, aqueles que dedicam-se a ele, aqueles que procuram viver a verdade do Senhor acima de todas as coisas. E nesse estudo, amados, com base no Salmo 23, nós veremos algumas das muitas promessas de Deus para aqueles que o amam. Muitas promessas, amados. É interessante, porque muitas vezes nós conseguimos ver apenas uma ou duas promessas, mas o Senhor tem centenas delas para as nossas vidas. Para cada área, para cada minuto, para cada segundo da nossa existência, o Senhor tem uma palavra, o Senhor tem uma promessa, o Senhor tem uma afirmação positiva que nós precisamos entendê-la, procurá-las e trazê-las para dentro do nosso coração. Evidentemente que a base para que nós possamos ter êxito nessa comunhão com o Todo-Poderoso e sermos agraciados com seu cuidado, é aquilo que todos sabem, é a vida de santidade, a vida de retidão, de compromisso, porque esta é a base, é o alicerce sobre o qual devemos construir a nossa vida de comunhão com o Criador. E todas as vezes que nós buscamos isto para nossas almas, colocamos a santidade como um pilar importante na nossa vida, certamente teremos comunhão com o Criador, e Ele abrirá as portas dos céus, nos abençoará, Ele nos guardará, nos envolverá, Ele nos enviará, Ele nos dará a segurança, e Ele nos fará vencer as dificuldades que esse mundo nos apresenta a cada instante. Amém, amados? Nós vamos orar. Nós queremos clamar, meu Deus, que Tu venhas hoje falar conosco de uma forma grandiosa. Ó Deus, que venhas trazer a revelação da palavra, para que saiamos deste lugar ainda mais, Pai, alegres por conhecê-lo e por sermos seus servos. Prepara-nos, ó Deus, para que possamos ter comunhão verdadeira contigo, e que nenhuma das dificuldades que se apresentam, os problemas que se colocam, que sejam fortes o suficiente para que a nossa comunhão contigo seja quebrada, mas que nós possamos passar por sobre as dificuldades, visando o alvo que és tu, sempre olhando para ti e seguindo nessa caminhada para a tua honra e para a tua glória. Abençoa-nos e cria em nós um coração puro, um coração temente, um coração reto. É o que nós clamamos em nome do teu filho Jesus. Amém, Senhor. Amém, amados. No Salmo capítulo 23 diz: O Senhor é o meu pastor, nada me faltará. Ele me faz repousar em pastos verdejantes, leva-me para junto das águas de descanso. Refrigera minha alma, guia-me pelas veredas da justiça por amor do seu nome. Ainda que eu ande pelo vale da sombra da morte, não temerei mal nenhum, porque tu estás comigo, e o teu bordão e o teu cajado me consolam. Preparas-me uma mesa na presença dos meus adversários, unges minha cabeça com óleo, o meu cálice transborda. Bondade e misericórdia certamente me seguirão todos os dias da minha vida, e habitarei na casa do Senhor para todo o sempre. Amém. Oh, glórias. Ensinamentos do salmista para nossas vidas. Ensinamentos profundos demais. Que fala do amor, que fala da grandiosidade do Todo-Poderoso, do zelo do Criador para com as nossas vidas, do perdão que Ele tem e também a paz que Ele nos concede. Ele transforma a vida seca, a vida estéril, em fértil. Também é o Deus que nos dá o livramento e ainda envergonha os nossos inimigos e nos dá segurança na nossa caminhada. Tudo isso nós encontramos no corpo do Salmo 23. é a revelação de Deus para as nossas almas, e nós precisamos buscá-la e cada dia mais inserir no nosso coração, para que a nossa vida seja assim, guardada, protegida e envolvida pelo Criador, e que nossos passos sejam para a honra e para a glória dele sempre. Amém, amados? Precisamos olhar para a palavra de Deus como algo que é indispensável na nossa vida. Nós precisamos olhar para a palavra de Deus não como alguma coisa secundária, como algo que nós podemos dispensar, mas entender, irmãos, que não há nada mais importante na nossa existência. Entre a morte e a vida, entre deixarmos de servir ao Senhor e morrer, preferível morrer. Preferível abandonarmos a vida para que o nome santo de Deus seja honrado e glorificado na nossa vida. Assim precisa ser a nossa vida, amados. Sei que muitas vezes é difícil nós entendermos isso e até mesmo praticar. Sim, é difícil. Se fosse fácil, todos seriam cristãos, todos seriam seguidores de Cristo. Mas ele mesmo diz que é difícil, mas cabe a nós uma dedicação, uma doação para que nossos passos sejam para a honra e para a glória do Pai Eterno. E quando assim fazemos, o Senhor vem, acampa seus anjos ao nosso redor, ele senta conosco, ele conversa conosco, nos dá força, nos impulsiona, nos empurra de fato, nos empurra para que nós possamos andar pelo caminho certo, fazendo sempre a vontade dele e aquilo que lhe é agradável. Queridos, a primeira promessa que nós encontramos no Salmo 23 é: ele guia como pastor. Está bem no início do capítulo, Salmo 23, versículo 1. O Senhor é o meu pastor. Olha que bênção. O Senhor é o meu pastor. Queridos, muitas vezes nós não entendemos o que é ser ovelha do Senhor. Até porque essa questão de pastor aqui no Brasil, nós relacionamos com o pastor de igreja, pastor eclesial, enfim, com o sacerdote. Mas quando o salmista escreveu esse texto, ele referia-se àquilo que ele era, o pastor de ovelha, que dava, que tinha cuidado, que tinha zelo para com o seu rebanho. O pastor de ovelhas, ele era alguém, até aqui nesse caso, comparado com o Todo-Poderoso. Haja vista que as ovelhas eram totalmente dependentes do pastor em todos os aspectos. Era o pastor que encontrava os pastos, que encontrava as águas, era o pastor que as protegia das feras, dos animais selvagens, dos ladrões, enfim. O pastor, ele cuidava de uma forma completa do rebanho, ele tinha zelo para com o rebanho. E é este exemplo que o salmista usa em referência ao Todo-Poderoso. Ele olha para o pastor de ovelhas e ele consegue ver que o Todo-Poderoso tinha ainda mais cuidado, mais zelos para com os seus do que o próprio pastor de ovelhas. E ele usa esse texto como exemplo para que nós possamos entender o cuidado de Deus para com nossas vidas. É uma ilustração do cuidado, do zelo, do amor do Criador para conosco. E ainda no versículo 1 ele diz: o Senhor é o meu pastor, nada me faltará. Queridos, quando nós confiamos de fato no Senhor, podemos até passar pelas dificuldades, porque dessas não estamos isentos, mas nada há de nos faltar. Se olharmos pelo lado da alimentação, talvez você não vá comer camarão, não vá comer todo dia um churrasco, picanha ou coisa desse tipo, mas a alimentação não há de faltar. Quando olhamos para as vestimentas, talvez você não vá andar de terno italiano, importado, sapato do último modelo e mais caro, mas você sempre terá roupa para louvar, para bendizer, e ainda para o trabalho, para o dia a dia. O Senhor nos veste, Ele nos guarda. O Senhor, amados, Ele ampara o seu povo de uma forma grandiosa. O grande problema que nós temos hoje com relação ao amparo do Senhor é que nós estamos com uma mente segundo este mundo. E quando nós estamos com a mente segundo este mundo, nós não nos contentamos com aquilo que temos e queremos muito, muito, muito, e às vezes perdemos a comunhão com o Todo-Poderoso. Amados, a Bíblia diz que é preciso aprendermos a estarmos felizes com aquilo que nós temos, estarmos contentes com aquilo que nós temos. E o texto aponta que o Senhor é aquele que nos guia, é Ele que nos direciona. Como o pastor das ovelhas levava o rebanho para os lugares certos, Deus também nos conduz para o lugar certo. E se você for uma pessoa de comunhão com o Senhor, que tenha realmente o Espírito Santo na tua vida, atuante, habitante no teu coração, o Senhor há de guiá-lo sempre pelo caminho certo, pelo caminho correto. E você será mais que vencedor, como também há promessa. Em Isaías capítulo 42, versículo 16: guiarei os cegos por um caminho que não conhecem, falosei andar por veredas desconhecidas, tornarei as trevas e luz perante eles, e os caminhos escabrosos, planos. Essas coisas lhes farei e jamais os desampararei. Oh, glórias! É uma promessa do Senhor através de Isaías para o povo de Israel. Mas é uma promessa hoje muito válida, porque o Senhor, Ele nos fez o seu povo, Ele nos conquistou como povo, o sangue de Jesus nos resgatou e nos filiou ao Todo-Poderoso. Hoje somos povo do Senhor, e esse texto de Isaías com certeza tem o seu lugar na nossa vida. E se nós crermos nessa palavra, queridos, nós teremos o bom pastor que cuidará de nós, que nos amparará, nos guiará pelos caminhos certos, nos enviará ao lugar onde Ele deseja, e seremos vencedores em tudo quanto façamos. Amém? Esta é uma promessa do Senhor. É a primeira promessa que nós encontramos no capítulo 23 do Salmo. Ele guia como pastor. Glórias a Deus por isso. Segunda promessa: Ele transforma a vida seca em fértil. É o versículo 2. Ele me faz repousar em pastos verdejantes, leva-me para junto das águas de descanso. Oh, glórias! Mais uma palavra poderosa para a nossa vida, igreja. Mais uma palavra forte, intensa, que muitas vezes nós não entendemos, nem tão pouco queremos ouvi-la, mas está ao nosso alcance essa realidade do Senhor. Ele diz que Ele faz repousar em pastos verdejantes e que leva para junto das águas de descanso. Se Ele faz repousar em pastos verdejantes, é porque o lugar onde estava antes era seco, era estéril, era ruim. E ainda, se leva-me para junto das águas de descanso, o lugar onde estava antes, não havia descanso, não havia água, era um lugar seco, um lugar ruim. Entende-se isso na palavra? O Senhor tira dos lugares ruins e leva-nos para os lugares bons. Ele nos tira dos lugares secos e nos leva para um lugar fértil, para um lugar de descanso, para um lugar onde o nome santo de Deus é honrado e glorificado. Esta também é uma promessa de Deus para nossas vidas. Quantas vezes, irmãos, a nossa vida parece que está seca? Ela está seca, ela está ruim. Não tem alegria, não tem prazer, está tudo muito mal. E nós tomamos posse da seca e achamos que está muito bom da forma que está. E acabamos por baixar a cabeça e deixar que as coisas ruins venham sobre a nossa vida, venham sobre a nossa existência. Nós precisamos entender, igreja, que o Senhor, Ele transforma o nosso caminho, Ele transforma a nossa vida, Ele nos dá a esperança que precisamos e Ele muda por completo a vida daquele que se achega a Ele. E se nós queremos, amados, a vitória do Senhor e vermos que a paz esteja em nossa existência, alegria, uma vida transformada, uma vida verdejante, fértil, onde há água, onde há descanso, o nosso amparo é o Senhor. Só em Deus vamos encontrar isso, só em Deus, amados. Não adianta buscarmos em outras fontes, não adianta buscarmos talvez matando-se de trabalhar, e ou correndo atrás de homens e outras coisas mais para conseguirmos isso, porque o Senhor está pronto a nos dar e a abençoar aqueles que a Ele recorrem. Precisamos entender que o nosso passo precisa ser em direção ao Senhor, e quando nós assim fazemos, Ele virá sobre a nossa vida, nos transformará e nos fará vencedores, nos dará uma terra fértil para a honra e para a glória dEle. Ainda em Isaías capítulo 49, versículo 10: Versículo 10. Não terão fome nem sede, não serão castigados nem pelo sol, nem pelos ventos quentes do deserto, pois eu tenho pena deles e os guiarei e os levarei até as fontes de água. Amém? Essa é a palavra, é a promessa do Senhor para nossas vidas. É isso que Deus faz àqueles que o buscam, que o temem, que dedicam a sua vida a Ele. A Bíblia diz que eles não terão fome nem sede, não serão castigados nem pelo sol, nem pelo vento quente do deserto, pois eu tenho pena deles e os guiarei e os levarei até as fontes de água. É a promessa do Senhor e nós precisamos entender que o Senhor faz dessa forma conosco, amados. Ele vem e transforma nosso caminho, o caminho no qual era seco, não havia vida, não havia alegria, não havia paz, não havia vitória. Ele muda tudo isso e nos dá a paz, a alegria e a vitória que tanto desejamos e queremos para a nossa existência. Terceira promessa, Ele concede perdão e paz. No Salmo 23, ainda encontramos uma promessa muito poderosa, muito boa para as nossas vidas, a promessa de perdão e paz àqueles que são fiéis. Nos diz o versículo 3, refrigera a minha alma, guia-me pelas veredas da justiça, por amor do seu nome. Olha só, refrigera a minha alma, guia-me pelas veredas da justiça, por amor do seu nome. Quando nós entregamos de fato a nossa vida ao Todo-Poderoso, Ele enche o nosso coração de paz. Ele nos dá a alegria que precisamos. Ele nos dá o alento no meio das dificuldades, no meio das provações. O Senhor, Ele enche o nosso coração com a alegria, com a paz que nós precisamos para seguirmos em frente. E certamente seremos vencedores nessa batalha, seremos vencedores nessa caminhada para a honra e para a glória do Senhor. Queridos, nós não podemos perder de vista o Senhor. Nós não podemos perder Deus de vista jamais. Quando as coisas ficarem um pouco difícil para você, que a paz queira sair e queira te abandonar, olhe para o Criador, porque Ele pode mudar a tua vida. E Ele é aquele também que nos perdoa, que nos purifica, que nos lava e que nos habilita a estarmos diante dEle. Tudo isso, irmãos, depende da nossa dedicação, da nossa consagração, da nossa doação ao Criador, do querermos estar aos pés dEle e fazermos a vontade dEle. E quando nós queremos de fato o Senhor, nós pagamos o preço da submissão, da vida reta, da vida e do coração dedicado ao Criador, para que o Seu Espírito possa nele habitar e assim trabalhar a nossa vida, para que nós possamos ver a glória do Senhor. Amados, o Eterno tem muito para cada um de nós. O Eterno tem muito. Ele quer nos abençoar de uma forma grandiosa. Só que, muitas vezes, o nosso coração está fechado para aquilo que Deus quer para nós. Nosso coração está fechado, amados, porque nós vivemos segundo o nosso próprio entendimento, vivemos segundo aquilo que sonhamos, e quando o sonho do homem toma posse do lugar de Deus na vida da gente, as coisas complicam, porque muitas vezes vamos perder a comunhão e a paz, que é advinda dessa comunhão, também some. Impossível paz com o Senhor se não houver comunhão de fato com Ele. Salmo capítulo 19, versículo 8. Os preceitos do Senhor são retos e alegram o coração. O mandamento do Senhor é puro e ilumina os olhos. Esta é mais uma vez uma afirmação preciosa para as nossas vidas. A afirmação é, os preceitos do Senhor são retos e alegram o nosso coração. Muitas vezes nós não temos alegria em Deus, não é verdade? Nós não temos alegria no Senhor. O Senhor, sei lá, é até pesado para muitos. Carregar o Senhor, eles não são carregados pelo Todo-Poderoso, eles carregam Deus. E quando o homem vê dessa forma, os caminhos, os preceitos, a lei do Todo-Poderoso torna-se pesada, difícil. Automaticamente, amados, automaticamente, a paz do Senhor some da nossa vida. A paz do Senhor some do nosso coração. E aquilo que deveria ser alegria fica ruim. E o homem se torna triste por andar com o Todo-Poderoso, porque ele vê aquilo que o mundo oferece. e vê um Deus que quer um caminho reto, um caminho certo, um caminho correto. E ele não consegue conciliar o mundo com Deus, porque é impossível isso. E quando o homem não consegue essa conciliação, muitas vezes ele se abate. Mas a recomendação é: os preceitos do Senhor são retos e alegram o coração. Busquemos essa alegria do Senhor, amados. Busquemos essa alegria, busquemos essa presença do Todo-Poderoso na nossa vida. E diz ainda: o mandamento do Senhor é puro e ilumina os olhos. O mandamento do Senhor sempre é puro e é luz sobre a nossa vida. Portanto, se tu desejas perdão do Eterno, desejas paz no teu coração, é promessa de Deus, mas que teus caminhos sejam retos. E entenda que os mandamentos do Senhor são puros e iluminam os olhos. E ainda, que nós precisamos buscar esse refrigério, essa paz que só o Senhor pode dar. Só no Senhor podemos encontrar. Amém? E se você buscá-la, você a encontrará, porque é promessa de Deus para a nossa vida. Quarta promessa: Ele nos guarda com grandes livramentos. Irmãos, nós não entendemos muito esse texto. Essa parte na vida da gente, ela é um tanto que obscura, porque nós não conseguimos visualizar o mundo espiritual. Nós vemos apenas o físico. E nós consideramos livramentos quando você vê que o carro ia bater e não bateu, você conseguiu sair, você ia ser atropelado, mais um passo a mais se livrou do atropelamento. Quando alguma coisa ruim ia acontecer, mas de uma forma em que, até humana, você conseguiu escapar das consequências. Aí você fala: ah, hoje eu tive um livramento de Deus. Eu tive um livramento do Senhor. Porque nós só conseguimos ver o livramento de Deus naquilo que enxergamos. Mas, queridos, esse livramento do Todo-Poderoso, ele vai muito além desse quase morrer, muito além desse quase acidente, muito além desse quase problema. Vai muito além disso aí. E muitas vezes, amados, nós não temos um coração agradecido ao Senhor pelos livramentos que Ele tem nos dado dia após dia. A Bíblia diz, só para que os amados entendam, a Bíblia diz que Satanás é como o leão que anda ao nosso derredor, rugindo, querendo nos estraçalhar. A Bíblia diz que isto é uma constância do inimigo. Só que nós não vemos isso, não é verdade? Você passa o teu dia e você não viu um vulto negro sobre a tua vida, você não viu uma garra assim querendo tocar na tua existência, você não viu isso, não viu aquilo, porque aquilo que é espiritual, nós não conseguimos ver com os olhos físicos. E nós muitas vezes não temos uma palavra de gratidão a Deus pelos livramentos, porque nós não vimos nenhum livramento. Mas a Bíblia diz que os anjos do Senhor acampam ao nosso redor, para proteger-nos, para guardar-nos a cada instante, a cada minuto da nossa vida. Queridos, o cuidado de Deus é constante. O cuidado do Senhor para com a nossa vida é constante. O livramento de Deus para conosco é constante. Tenhamos, portanto, o coração sempre agradecido ao nosso Senhor e Salvador. Versículo 4. Ainda que eu ande pelo vale da sombra da morte, não temerei mal nenhum, porque tu estás comigo, o teu bordão e o teu cajado me consolam. Olha só que bênção. O salmista nos fala: ainda que eu ande pelo vale da sombra da morte. E esse vale nós andamos todos os dias. Temos andado nele todos os dias. Muitas vezes nós entendemos assim, porque a nossa vida nem sempre é sombria, nós não estamos andando num lugar assustador, que é aterrorizante. Nós não entendemos a vida dessa forma. Nós não entendemos assim, irmãos, porque nosso entender em relação a essas coisas está naquilo que nós vemos. E nós criamos uma ideia que esse vale da sombra da morte não é nosso dia a dia. Mas precisamos entender que a cada instante o inimigo ele quer nos destruir. É por isso que a Bíblia diz que ele é o tentador, está sempre nos tentando. É o vale da sombra da morte. Quem nos tenta, irmãos, são espíritos malignos. E se você pudesse vê-los, certamente não ficaria nada feliz com eles. Porque são assustadores, são maus, são terríveis. É o vale da sombra da morte. No entanto, estamos vivos, estamos aqui, conseguimos passar até hoje pelo vale da sombra da morte, estamos nele, porém, e temos passado por ele. É porque o Senhor nos dá o livramento diário. O Senhor nos protege. O Senhor nos guarda. O Senhor nos guarda. O Senhor nos dá força para seguirmos em frente. Ainda no Salmo 28, versículo 20. O nosso Deus é o Deus libertador. Com Deus, o Senhor, está ao escaparmos da morte. Irmãos, tenhamos sempre um coração. Tenhamos sempre um coração agradecido ao Senhor pelo seu cuidado diário para com a nossa vida, pela sua proteção, pelo seu abraçar. Ele nos abraça, ele nos envolve, a sua capa, a sua mão, as suas asas estão sobre a nossa vida e nos protege de toda a investida do maligno. Ele nos guarda com grandes livramentos. Entendamos isso, amados. Nós não estamos nessa terra passeando, andando por aí de qualquer jeito. Não, nós estamos aqui no meio de uma luta espiritual. É só lermos Efésios capítulo 6. Estamos aqui no meio de uma luta espiritual extremamente forte, assustadora, que infelizmente nos acostumamos com ela. Nos acostumamos e muitas vezes já não vigiamos o suficiente. O suficiente. E quando não vigia-se, a consequência é que você escapa do livramento. Você escapa do livramento de Deus e aparece toda sorte de males sobre a tua vida. Irmãos, sejamos atentos, porque Deus quer fazer uma obra grandiosa na nossa vida, uma obra de livramento, uma obra de restauração, uma obra de cuidado. Só que Ele deseja também que a nossa vida esteja segundo aquilo que Ele quer, aquilo que é propósito dele para os nossos corações. Amém? Portanto, queridos, nós temos uma grande promessa: o livramento do Senhor. Promessas do Senhor para nossas vidas no Salmo 23. Ele nos guia como pastor. Ainda, transforma a vida seca em fértil. Ele nos concede perdão e paz e nos guarda com grandes livramentos. Quinta promessa: Ele envergonha os inimigos. Amados, mais uma promessa de Deus para a nossa vida. Promessas maravilhosas. Hoje nós estamos falando a respeito do cuidado de Deus para com a nossa vida, do zelo do Senhor para conosco, do amor do Todo-Poderoso, o Deus que nos ama acima de todas as coisas, o Deus que envolve-nos com a sua graça e misericórdia, amados. E hoje, nesse texto, no Salmo 23, nós estamos tirando dele ensinamentos profundos que mostram o cuidado do Senhor, promessas de Deus para as nossas almas. E a quinta promessa: Ele envergonha os inimigos. Versículo 5: Preparas-me uma mesa na presença dos meus adversários, unges-me a cabeça com óleo, o meu cálice transborda. Às vezes nós lemos esse texto e não entendemos muito bem essa história. Por que uma mesa preparada na presença dos adversários? Por quê? Queridos, a Bíblia diz que o Senhor exalta os seus. Ele mostra a sua glória através da nossa vida. E quando nós estamos de fato vivendo a verdade dele, estamos andando segundo aquilo que ele quer, ele te coloca no lugar de graça, um lugar de glória. E aqueles que são teus inimigos e aqueles que são nossos inimigos são envergonhados, porque o Senhor assim faz. Deus nos abençoa, irmãos. Evidentemente que isso não é motivo para vanglória ou para orgulho, vaidade ou coisa parecida. Não é assim. Até tem uns camaradinhas por aí que se orgulham nisso, tem vaidade nisso, é porque já perderam a comunhão com o Criador também. esses sentimentos não procedem do Senhor. E mesmo que dizem que é dado por Deus, que é uma vaidade santa, ou orgulho santo, ou coisa desse tipo, não procede do Senhor, porque é obra da carne. Mas, quando o Senhor vê que somos fiéis, Ele nos abençoa, Ele nos guarda, Ele nos faz prosperar em nosso caminho. É a mesa preparada, irmãos, é a mesa preparada. E as pessoas olham para nós e vê que você talvez não seja nada, mas é um vencedor em Cristo, é alguém cheio do Espírito Santo, é alguém que tem poder, que tem autoridade, que tem vitórias na tua vida. É assim que o Senhor nos honra, é desta forma que Ele prepara-nos uma mesa diante dos adversários, diante dos nossos adversários. Santifiquemo-nos para que a nossa mesa também esteja preparada, para que eles vejam em nós Cristo Jesus, Cristo Jesus. Amém? E ainda em Isaías capítulo 41, versículo 11. Todos os meus inimigos serão derrotados e humilhados. Todos os que lutam contra vocês serão destruídos e morrerão. Profecia de Isaías, palavra de Deus. Ele diz, todos os seus inimigos serão derrotados e humilhados. Se nós formos fiéis ao Senhor, irmãos, o Eterno há de subjugar para que nós possamos vencer na nossa caminhada. Mas entenda o seguinte, vencer na caminhada não é que você terá R$1 bilhão na conta, ou que você morará numa mansão, ou terá o melhor carro que esse país fabrica. Não, vencer no Senhor, irmãos, é ser cheio do Espírito Santo de Deus, é andar no poder, é orar por alguém e ver a obra acontecer, é testemunhar de Cristo Jesus e ver as almas dobrando-se aos pés do Mestre. Isso é o poder, irmãos. Isso é o que Deus deseja para cada um de nós. Os bens dessa terra, isso está no controle do Senhor. E diz a Bíblia que uns serão, outros não serão. Ou seja, uns terão muitos, outros não terão muitos. Mas é o Senhor que sabe todas as coisas. Talvez se você fosse um cara milionário, você teria perdido a comunhão com o Criador. Ou se você fosse uma pessoa muito humilde, mas mais humilde do que já é, também perderia a comunhão com o Criador. O Senhor tem tudo na quantidade. O Senhor tem tudo na quantidade e no tempo certo para cada um de nós. No entanto, Ele diz que é preciso estarmos felizes com aquilo que temos. E se nós somos fiéis ao Senhor, nós com certeza somos felizes com aquilo que nós temos. E faz-me lembrar um testemunho do amado Reinaldo. Ele falou aqui na igreja tempos atrás que ele estava feliz com aquilo que Deus tinha feito na vida dele, porque foi a forma de trazê-lo de volta para os seus pés. Foi assim, meu irmão, que você falou? Isso. Guardei no coração isso que você falou. Porque muitas vezes, querido, nós olhamos para esse homem, poxa, está aí numa cadeira de rodas, dependendo de terceiros, uma dificuldade que só misericórdia. Mas se ele tivesse bom, talvez estivesse lá no botequim, enchendo a cara essa hora, ou outras coisas mais, aí à noite estava na igreja lá, cheio do Espírito de Deus, mas o Senhor fez cativo da cadeira, através da sua escravidão dessa cadeira, ele tornasse também escravo do Senhor. É assim que o Senhor faz, amados, e em todas as coisas, é preciso darmos glória ao Criador, porque nós não entendemos, porque nós só enxergamos aquilo que vemos. Mas o Senhor sabe todas as coisas. E certamente para esse homem, que tem essa vida difícil, um cara jovem, tem essa vida difícil, vai que ele fique mais 40 anos aí, 70 anos, mas que ele fique mais 50 anos aí. Amados, será mais 50 anos de dificuldade, mas aquilo que o aguarda vai compensar os 50 anos na cadeira. Isso que é importante. E é nisso que nós cremos. Ou nós não somos cristãos. O grande problema é que nós somos cristãos, mas não queremos crer na Bíblia. Eis o grande problema. Nós somos cristãos, mas nós queremos crer naquilo que nos é agradável, naquilo que as vãs filosofias ensinam aí fora. E o apóstolo já fala a respeito disso. Jesus não era nada político, ele não queria cativar as pessoas. Aí ele falou para os seus seguidores, o negócio é o seguinte, querem me seguir? te aguardam: prisões, dificuldades, problemas, e vai por aí. Ele deixou bem claro: esta é a realidade da igreja, gente. Esta é a realidade da igreja. Nós não podemos mudar essa realidade. Não há como mudar. Passando pelas lutas, agarrado no Senhor, colado no Senhor. E Ele vem e Ele nos abençoa e nos dá momentos de alegria, de paz, de satisfação. É assim que o Senhor faz. No entanto, estejamos cientes que sermos cristãos é estarmos comprando briga com Satanás, e ele está aí para importunar as nossas vidas dia após dia. No entanto, a Bíblia diz que o Senhor é conosco. Ele nos protege, Ele nos coloca de pé, Ele nos faz vencedores. Amém? Nos faz vencedores. E o salmista diz: Ele prepara uma mesa na presença dos adversários e unges-me a cabeça com óleo, e o meu cálice transborda. Irmãos, esse exemplo, quando o salmista diz: unges-me a cabeça com óleo, era assim o ápice da glória. O Senhor derramava da graça e da misericórdia sobre as nossas vidas. Amém? Sexta promessa: Ele nos dá segurança. Oh, glórias! Ele nos dá segurança. Versículo 6: Bondade e misericórdia certamente me seguirão todos os dias da minha vida, e habitarei na casa do Senhor para todo o sempre. Amém. Glórias a Deus. Louvado seja o Senhor. Irmãos, bondade e misericórdia certamente me seguirão todos os dias da minha vida. A bondade e a misericórdia vêm de Deus. Não é do homem. O homem não é misericordioso, nem tampouco bondoso. Até o próprio Jesus diz que bondoso só um. Quem? Deus. A bondade e a misericórdia vêm de quem? De Deus, amados. Oh, glórias. Bondade e misericórdia certamente me seguirão todos os dias. Ou seja, a bondade de Deus, a misericórdia do Senhor nos seguirão todos os dias da nossa vida. Aí está a segurança que nós tanto necessitamos. A nossa segurança vem do alto, vem de Deus. É a mão do Senhor estendida em nosso favor, igreja. É a mão do Todo-Poderoso sempre para conosco. E quando nós entendemos isso, nós seremos bem-sucedidos na nossa caminhada. Seremos bem-sucedidos porque teremos convicção que o Senhor é conosco. Que o Senhor é conosco. Só que há uma condição: e habitarei na casa do Senhor para todo sempre. Essa é a condição que as pessoas não querem para suas vidas. Habitar na casa do Senhor para todo sempre. Muitas vezes nós somos cristãos de final de semana, igual faculdade de final de semana que existia antigamente. Nós somos cristãos de finais de semana. Ou cristão por extensão, as faculdades que hoje existem, que você fica em casa e faz o curso por extensão. Amados, nós não podemos ser nem tampouco cristãos de final de semana, ou por extensão, mas aqueles que habitam na casa do Senhor. E precisamos estar continuamente na casa de Deus, e isso quando nós estamos na nossa casa, precisamos estar na casa do Senhor. Quando nós estamos em nosso trabalho, precisamos estar na casa do Senhor. Quando nós estamos trabalhando ali no dia a dia, precisamos estar na casa do Senhor. Nas nossas inversões, precisamos estar na casa do Senhor. Ou seja, irmãos, a nossa vida precisa estar continuamente no Senhor. No Senhor. Nós não podemos ter sequer um instante em que a nossa vida não esteja na casa do Senhor. Mas todos os nossos dias, todos os nossos momentos, é necessário que estejamos na casa do Senhor. E isto para sempre. E isto para sempre. Irmãos, nós entendemos: habitarei na casa do Senhor para todo sempre, como a igreja, não é verdade? Geralmente, quando nós lemos esse texto, esse habitar na casa do Senhor, nós fazemos uma ligação com a igreja. Na verdade, a casa do Senhor é os céus. Precisamos estar ligados nos céus, habitando nos céus, mesmo enquanto nessa terra. Amém? A igreja deixou de ser casa de Deus quando Jesus morreu na cruz. Ela é um lugar onde o servo do Senhor se reúne para louvar, para adorar, para glorificar o Criador. Quando nós sairmos daqui, isso aqui tornar-se-á vazio. O Espírito Santo não ficará aqui nos aguardando. Não, Ele vai conosco. Quando nós estivermos de volta, juntos, o Espírito Santo aqui estará conosco, para louvarmos e glorificarmos o Criador. Só que habitar na casa do Senhor é habitar nos céus com o Todo-Poderoso. Precisamos ter essa convicção, amados, que somos dos céus, que somos cidadãos dos céus. E quando entendemos isso, certamente vamos estar continuamente na presença do Mestre, vivendo Deus, sem nenhuma concessão para o pecado, nenhuma concessão para aquilo que não procede de Deus. Amém? Portanto, a bondade e a misericórdia certamente seguirão aqueles que são fiéis, aqueles que habitam nos céus com o Todo-Poderoso, no reino celeste com o Senhor. A Bíblia diz que o Senhor morreu na cruz para que nós fôssemos comprados do reino das trevas e feitos em cidadãos do reino celeste. E é nesse reino, casa do Senhor, que nós devemos habitar continuamente, que a nossa vida precisa estar. Ainda em Hebreus capítulo 1, versículo 14. Então, o que são os anjos? Todos eles são espíritos que servem a Deus, os quais Ele envia para ajudar os que vão receber a salvação. Os quais Ele envia para ajudar os que vão receber a salvação. Nós temos assessoria dos anjos, temos assessoria diária dos anjos que nos são enviadas pelo Todo-Poderoso. No entanto, determinada vez eu ouvi na televisão, se teu anjo da guarda está um pouco fraco das pernas, não está te guardando, vem aqui que nós vamos trocar o teu anjo da guarda. Isso é heresia, isto é blasfêmia contra o Todo-Poderoso, isto é atentar contra a palavra do Mestre. Anjo da guarda, enviado pelo Senhor para nos proteger. No entanto, nós não sabemos se ele está desse lado, ali, aqui, ou se está, momentos após momentos, pisando nos nossos passos. Não sabemos, não temos a menor ideia de como é essa questão. Agora, uma coisa é certa, o Senhor não tem anjo fraco, para que seja necessário trocar, mas tem um tanto de gente que se diz servo de Deus, que são fracos, que não conhecem ao Senhor, que estão indo por caminhos que os levam para a perdição, por não conhecerem a palavra. Errais por não conhecerdes as Sagradas Escrituras. Essa é a afirmação do Senhor. No entanto, todos os anjos do Senhor com certeza são fortes, pois são enviados pelo Senhor para nos guardarem. Mas nós não podemos nos preocupar com isso. Não cabe a nós a preocupação se o nosso anjo está fazendo ou não bem o seu trabalho. Não, não cabe isso. Não cabe também nos direcionarmos a ele, ô anjo da guarda, me guarda hoje, que a coisa hoje está tensa. Não. Nossa oração é para o Todo-Poderoso. É Ele que nos guarda, é Ele que nos protege, e é assim que está na palavra. Eles são ministradores enviados pelo Senhor. No entanto, não cabe a nós o contato e ou a comunhão com eles. A nossa comunhão é com Deus, com o Senhor. Foi Ele que nos deu o sangue na cruz para que pudéssemos ter a salvação. Amém, amados? A nossa segurança vem de Deus. A nossa segurança não vem do homem e não vem dos anjos que nós queremos acessá-los e pedirmos a sua guarda. Mas vem de Deus, aquele que envia os anjos, aquele que estende as suas mãos sobre as nossas vidas, aquele que nos guarda debaixo das suas asas, aquele que nos envolve com seu cuidado e com seu zelo. Amém, igreja? Esta é a verdade do Senhor para as nossas almas e também é uma promessa, a promessa da segurança do eterno. O Senhor é o meu pastor, nada me faltará. Ele me faz repousar em pastos verdejantes, leva-me para junto das águas de descanso, refrigera minha alma, guia-me pelas veredas da justiça por amor do seu nome. Ainda que eu ande pelo vale da sombra da morte, não temerei mal nenhum, porque tu estás comigo, o teu bordão e o teu cajado me consolam. Preparas-me uma mesa na presença dos meus adversários, unges minha cabeça com óleo e o meu cálice transborda. Bondade e misericórdia certamente me seguirão todos os dias da minha vida, e habitarei na casa do Senhor para todo o sempre. Texto maravilhoso, poderoso, intenso para aqueles que creem. E neles nós colhemos 6 promessas. A primeira promessa: o Senhor nos guia como pastor. A segunda: Ele nos transforma de vida seca em fértil. A terceira: Ele concede perdão e paz. A quarta promessa: nos guarda com grande livramento. Quinta: Ele envergonha os nossos inimigos. E a sexta promessa: Ele dá segurança. Esta é a verdade do Senhor, é o cuidado de Deus para com as nossas vidas. E se nós trouxermos a nossa vida de fato para os pés de Cristo Jesus, essa palavra há de manifestar-se, tornar-se uma realidade, e nós vamos passar por sobre as dificuldades, por sobre os problemas, e seremos mais que vencedores, porque essa também é uma promessa de Deus para aqueles que são fiéis. Que nós possamos olhar sempre para o Senhor, a Ele dedicarmos a nossa vida, consagrarmos a nossa existência, porque Ele tem muito para fazer na nossa vida. Amém, igreja? Vamos orar. Deus de amor, nós te louvamos pela tua palavra, te glorificamos pela revelação da tua palavra, Senhor. E queremos que tu nos dê entendimento para que possamos acatar essas tuas promessas, trazer para dentro do nosso coração, para que possamos desenvolver uma vida feliz, uma vida alegre, uma vida cheia de prazer, uma vida cheia de satisfação na tua presença. Senhor, nos dê forças nessa caminhada, nos dê condições de seguirmos em frente, não nos deixe abalar pelas dificuldades que surgem, mas que no meio das provações, no meio das adversidades, tenhamos, ó Deus, a alegria de olharmos para Ti, porque Tu és aquele que nos ampara, que nos guarda, que nos protege, Senhor. Ó Deus amado, nós Te louvamos pelo Teu cuidado para conosco, e queremos clamar que Tu venhas a cada dia, Senhor, abrir o nosso entendimento, para que entendamos que Tu és conosco, que a Tua mão está sempre estendida a favor daqueles que Te amam. Deus amado, nos guarde e nos envolva, é que nós pedimos em nome do Teu Filho Jesus. Amém, Senhor.
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meu espírito que está sobre ti, e as minhas palavras que pus na tua boca não se desviarão da tua boca. Isaías 59, 21.

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2: Hoje nós vamos abordar um tema que, com certeza, há de somar nas nossas vidas. Nós vamos ouvir sobre Jefté. Jefté, lições para a vida. Jefté foi um dos muitos juízes de Israel. Ele julgou Israel por um período difícil daquela nação, aproximadamente 250 anos após Josué adentrar com todo o povo em Canaã. A partir daquele momento, irmãos, a palavra nos diz que Israel tinha um sobe e desce na presença do Senhor. Era um ciclo de pecado, opressão, arrependimento, confissão de pecado. Deus levantava um homem para lutar, para guerrear. E o Senhor que trazia paz mais uma vez sobre Israel, passava poucos tempos, poucos anos, novamente tudo se repetia. E assim foi por muito tempo, e Jefté foi um desses homens que o Senhor levantou para libertar Israel, desta vez, da mão terrível dos amonitas. Israel estava subjugado pelos amonitas, e a graça do Senhor, a misericórdia de Deus, manifesta-se para com aquele povo, e o Eterno levanta Jefté. No entanto, amados, Jefté, quando nós observamos a vida dele, vemos algumas particularidades que, aos nossos olhos, aparentemente não se encaixam muito bem na vida daqueles que são usados pelo Senhor. Nós vemos, amados, que Jefté foi levantado mesmo em meio a uma situação não muito agradável. Diz a palavra que ele andava lá pelas bandas de Tobi. Ele havia sido abandonado pela sua família, excluído da sua família. A palavra diz que a vida de Jefté não era das melhores. No entanto, o Senhor conhece o coração das pessoas e tem propósito na vida das pessoas. E é isso que precisa marcar a nossa existência. Deus amado,

E quando nós observamos, amados, a vida de Jefté, era mais ou menos por aí. Um homem que teve problemas familiares, e vamos ver esses problemas no decorrer desta palavra. Um homem que estava longe da sua casa, longe da sua família. Um homem que precisava da graça do Eterno. E o Senhor o alcançou, e o fez um libertador naquele tempo. Oh, glórias! É assim que Deus age, amados. Ele foi o 8º juiz de Israel. Como eu disse inicialmente, aproximadamente 250 anos após os judeus adentrarem a terra prometida. É um povo, amados, que não conseguiram ficar firmes na presença do Eterno. Não conseguiram seguir firme nos caminhos dos seus pais. Não conseguiram estabelecer-se e seguir verdadeiramente o Todo-Poderoso. Mas, de forma repetida, abraçavam os cultos aos deuses estranhos. Era um povo que tornava-se idólatra com muita facilidade. E isso muitas vezes nós precisamos vigiar, para que também não sejamos assim. É preciso uma vigilância muito grande, já que nós temos também, amados, às vezes nós apontamos o dedão para esse povo rebelde, povo difícil, apontamos o dedão para eles e até emitimos um julgamento. Mas, quando nós olhamos para a nossa própria vida, é similar. Quantas vezes nós falamos do amor de Cristo Jesus, ouvimos a respeito do Eterno, da necessidade de uma vida comprometida verdadeiramente com o Senhor, mas, ao darmos alguns passos, esquecemos, abandonamos aquilo que Deus quer para as nossas vidas. E vivemos mesmo que num aspecto religioso, legal, mas longe da presença do Senhor, associados a uma série de situações que desagradam o Todo-Poderoso. Portanto, quando nós lemos a palavra do Senhor, certamente lições preciosas são apresentadas a cada um de nós, para que assim nós possamos colocar a nossa vida em sintonia, alinhada com aquilo que Deus quer. E dessa forma seremos inabaláveis, seremos firmes e por fim estaremos na glória com o amado de nossas almas para todo sempre. Lembrando-nos que nós não nos autocapacitamos. A nossa capacitação vem de Deus. Amém? A nossa capacitação vem de Deus. No entanto, a exemplo de Jefté, é preciso que haja aquela disponibilidade. Quando chamado, possamos ouvir a voz do Senhor e falarmos para o Todo-Poderoso, assim como disse o profeta: eis-me aqui, envia-me a mim. Amém? Isto é um ato de coragem. Só os corajosos tomam essa decisão por Cristo Jesus. Nós vamos orar. Meu Deus, eu te louvo, Pai, por essa palavra de hoje, pelo ensinamento que tens para o nosso coração. Prepara-nos para que nós possamos entender a tua vontade, Pai. Que essas lições advindas da vida do Jefté sejam úteis à nossa vida e que possamos nos colocar numa situação que lhe seja agradável e útil à tua vontade. Oh Deus, fala conosco, fala com cada um desses que nos ouvem, em nome de Jesus. Amém. Amém, queridos? Hoje nós não vamos ler um texto básico, no entanto, vamos abrir as nossas Bíblias em Juízes, capítulo 11. Juízes, capítulo 11. Nós vamos ler o texto à medida que vamos falando sobre ele. Juízes, capítulo 11, a partir do versículo 1 até o versículo 11. Ouça só o que está escrito na palavra. Era então Jefté, o gileadita, homem valente, porém filho de uma prostituta. Gileade gerara Jefté. Também a mulher de Gileade lhe deu filhos, os quais, quando já grandes, expulsaram a Jefté e lhe disseram: não herdarás em casa de nosso pai, porque és filho de outra mulher. Então Jefté fugiu da presença de seus irmãos e habitou a terra de Tobi. E homens levianos se ajuntaram com ele e com ele saiu. Passado algum tempo, pelejaram os filhos de Amon contra Israel. Quando pelejavam, foram os anciãos de Gileade buscar Jefté da terra de Tobi. E disseram a Jefté:
Vem e ser nosso chefe para que combatamos contra os filhos de Amon. Porém, Jefté disse aos anciãos de Gileade: porventura não me aborrecestes a mim e não me expulsastes da casa de meu pai? Por quê? Pois vinde a mim agora, quando estáis em aperto? Responderam os anciãos de Gileade a Jefté: por isso mesmo, tornamos a ti. Vem, pois, conosco e combate contra os filhos de Amon, e seja o nosso chefe sobre todos os moradores de Gileade. Então Jefté perguntou aos anciãos de Gileade: se me tornardes a levar para combater contra os filhos de Amon, e o Senhor vos der a mim então, eu vos serei por cabeça? Responderam os anciãos de Gileade a Jefté: o Senhor será testemunha entre nós e nos castigará se não fizermos segundo a tua palavra. Então Jefté foi com os anciãos de Gileade, e o povo o pôs por cabeça e chefe sobre si. E Jefté proferiu todas as suas palavras perante o Senhor em Mispa. Amém? Queridos, nessa primeira parte do texto lido, nós vemos que o Senhor alcançou Jefté numa terra distante. No entanto, quando nós olhamos o histórico de vida deste homem, deste juiz, vemos que era difícil a vida dele. Primeiro, ele era filho de uma prostituta. Certamente a prostituta o abandonou e ele foi acolhido pelo seu pai. No entanto, chegou um ponto da sua vida que seus irmãos não ouviam com bons olhos. Aqui não, bastardo, coisa assim desse tipo. E Jefté saiu da casa de seu pai e partiu para uma terra distante. E ali diz a palavra que ele ajuntou-se com homens levianos. Homens que não tinham muita coisa para fazer na vida. E viveu uma vida um tanto quanto solta, deixada. No entanto, amados, quando Israel viu a situação, viu a complicação do seu estado, como estava difícil, como os amonitas os pressionava, eles lembraram-se, e certamente a história de Jefté repercutia naquele povo. Eles conheciam a história. Jefté é um guerreiro, ele tem um grupo de pessoas, e ele guerreia lá para aquela região de Tob, e nós precisamos assim de um guerreiro. Mas quem era Jefté? Quem era, irmãos? Talvez em Israel, um dos menores em que não era possível confiar de fato. Ele era filho de uma prostituta e isso por si só já era um demérito para ele. Já era ruim ser filho de uma prostituta dentro de Israel. Mas, mesmo assim, foi acolhido pelo seu pai, posteriormente seus irmãos o rejeitou e ele partiu para uma terra distante e ali tornou-se um guerreiro junto com um grupo de pessoas. Quando aquele povo viu a necessidade de alguém, recorreram a Jefté. Com isso, amados, nós precisamos entender o seguinte: quando nós nos colocamos à disposição de Deus, não importa quem seja você, o Senhor te alcança. O Senhor transforma a tua vida. O Senhor coloca você de pé. Ele te envolve. Ele te capacita. Porque é o Senhor que trabalha a nossa vida. Evidentemente que se nós formos fazer isso por nossa própria força, por nossa própria vontade, não vamos conseguir. Mas é o Senhor, irmãos, que enche o nosso coração. É Deus que trabalha a vida daqueles que se achegam a Ele. E sobre os quais o Senhor tem um propósito. Amém. E quando nós observamos a palavra, vemos que Jefté não é o único que tinha um passado um tanto quanto complicado. Nós podemos ver o patriarca Abraão, por exemplo. Patriarca Abraão, diz a palavra, que ele era um idólatra, toda a família era idólatra. Mas o Senhor o alcançou no meio da idolatria e mudou completamente a vida daquele homem. Jacó, outro patriarca, também um enganador, não era bem visto, o seu nome era enganador. E ainda, amados, lá no Novo Testamento, deparamos-nos com o apóstolo Paulo, um homem terrível, inimigo da igreja, mas também alcançado e transformado pela graça do Senhor. Eis aí um exemplo, quando Deus quer usar alguém e fazer em líder, o Senhor tira da lama,
da sua situação vergonhosa. O Senhor, amados, pega o rejeitado e transforma completamente, fazendo-o em nova criatura, para que o seu santo e bendito nome seja honrado e glorificado. É necessário entender que o Senhor não faz acepção de pessoas. No entanto, Ele não, de forma alguma, aceita que os chamados continuem nas suas velhas práticas. Quando o Senhor chama, é para uma mudança completa de vida, porque o Senhor transforma completamente a vida da pessoa. E nesse texto lido, nós vemos que foram ao encontro de Jefté e o fizeram líder. O fizeram alguém que, se vencesse a batalha, liderasse sobre todo aquele povo, e assim aconteceu. Amém? Na continuidade do texto, irmãos, nós vemos que Jefté, além de líder, ele era um homem muito sábio. Um homem muito sábio. E essa sabedoria nós vamos entender o porquê do seu voto dentro de instantes. Juízes capítulo 11, a partir do versículo 12, e seguintes. Enviou Jefté mensageiros ao rei dos filhos de Amon, dizendo: que há entre mim e ti que viestes a mim a pelejar contra a minha terra? Respondeu o rei dos filhos de Amon aos mensageiros de Jefté: é porque, saindo Israel do Egito, olha, quase 300 anos antes, me tomou a terra desde Arnon até Jaboque e ainda até o Jordão. Restituí-ma agora pacificamente. Porém, Jefté tornou a enviar mensageiros ao rei dos filhos de Amon, dizendo-lhes: assim diz Jefté: Israel não tomou nem a terra dos moabitas, nem a terra dos filhos de Amon, porque, subindo Israel do Egito, andou pelo deserto até o Mar Vermelho e chegou a Cádiz. Então Israel enviou mensageiros ao rei dos edomitas, dizendo: rogo-te que me deixes passar pela sua terra. Porém, o rei dos edomitas não lhe deu ouvido. A mesma coisa mandou ele pedir ao rei dos moabitas, o qual também não lhe quis atender, e assim Israel ficou em Cádiz. Depois andou pelo deserto e rodeou a terra dos edomitas e a terra dos moabitas, e chegou ao oriente da terra destes, e se acampou além de Arnon. Por isso não entrou no território dos moabitas, porque Arnon é limite deles. Mas Israel enviou mensageiros a Seom, rei dos amorreus, rei de Esbom, e disse-lhes: deixa-nos, peço-te, passar pela tua terra até meu lugar. Porém, Seom, não confiando em Israel, recusou deixá-lo passar pelo seu território. Pelo contrário, ajuntou todo o seu povo e acampou em Jaza e pelejou contra Israel. O Senhor Deus de Israel entregou Seom e todo o seu povo nas mãos de Israel, que os feriu, e Israel desapossou os amorreus das terras que habitavam. Tomou posse de todo o território dos amorreus, desde Arnon até Jaboque, e desde o deserto até o Jordão. Assim o Senhor Deus de Israel desapossou os amorreus ante o seu povo de Israel. E pretendes tu ser dono dessas terras? Não é certo que aquilo que Camos, teu Deus, te dá, consideras como tua possessão? Assim possuiremos nós o território de todos quantos o Senhor, nosso Deus, expulsou de diante de nós. És tu melhor do que o filho de Zipor, Balaque, rei dos moabitas? Porventura contendeu este em algum tempo com Israel, ou pelejou alguma vez contra ele? Enquanto Israel habitava 300 anos em Esbom, e nas suas vilas, em Aruê, e nas suas vilas, em todas as cidades que estão ao longe de Arnon, porque vós, amonitas, não as recuperastes durante esse tempo? Não sou eu, portanto, quem pecou contra ti, porém tu fazes mal em pelejar contra mim. O Senhor, que é juiz, julgue hoje entre os filhos de Israel e os filhos de Amon. Porém o rei dos filhos de Amon não deu ouvidos à mensagem que Jefté lhe enviara. Amém, queridos? Nesse texto, amados, nós vemos que Josué mostra uma sabedoria e um conhecimento de causa. Fica claro que, mesmo longe, mesmo separado da sua família, filho de uma prostituta, mas era alguém que conhecia a história do povo de Deus.
Era alguém que tinha conhecimento pleno e fala a aquele rei a respeito dessa história. Evidentemente que não foi um diálogo travado por telefone, por videochamada, coisa assim, mas ia o mensageiro e voltava o mensageiro com a mensagem? Difícil. Certamente esse diálogo demorou um tempo, porque até o mensageiro ir, ouvir aquilo e trazer de volta, enfim. Mas é certo, irmãos, que fica claro, fica explícito, que Jefté era um homem sábio, conhecedor da palavra, e que faz todo um relato dos últimos 300 anos ao rei, mostra toda aquela situação. Amados, nós precisamos conhecer a palavra de Deus, conhecer os feitos do Senhor. Talvez se alguém chegar até você hoje e contestar a tua fé, será que você sabe falar a este povo que contesta a nossa fé, quem é Deus, o que foi que Deus fez, como Ele agiu, a mão misericordiosa e poderosa do Eterno? Será que você terá, será que você tem a sabedoria de Jefté para explanar a tua fé, mostrar os preceitos de Deus? Tudo isso, irmãos, são ensinos que nós precisamos colher para a nossa vida e preparar-nos para servir ao Senhor. Não de uma forma cega. Quando eu falo de uma forma cega, apenas frequentando a igreja e deixando-se envolver no mover muito doido que nem sempre, geralmente, não tem a presença do Espírito Santo do Senhor de fato. Mas são apenas movimentos que são uma espécie de alimento para as pessoas que não procuram conhecer a palavra nem conhecer o agir de Deus. Jefté, ele conhecia o agir do Senhor. Eis aí, amados, as qualidades de um homem sábio. Aquele que conhece Deus e sabe quem é o Deus que ele serve. Nós precisamos conhecer o nosso Deus. Saber quem é o Deus que nós servimos. E certamente, quando você mergulha nas páginas das Escrituras Sagradas, o Espírito de Deus há de conceder-lhe esta sabedoria, porque isso tudo vem do Senhor. Isso tudo é dado pelo Espírito Santo de Deus. E a nossa sabedoria, com certeza, vem do conhecimento da palavra. Amém? E quando nós mergulhamos nas Sagradas Escrituras, na leitura da Bíblia, saberemos quem foi Jefté, Gideão, Sansão e outros tantos homens usados pelo Senhor para que a sua palavra fosse manifesta, para que a sua glória fosse manifesta em Israel. E nós precisamos hoje, amados, deixar-nos usar pelo Espírito de Deus, para que assim a palavra do Senhor seja manifesta, a graça do Senhor seja uma verdade nas nossas vidas. Amém? Nós vemos, queridos, que Jefté, ninguém deseja colocar esse nome num filho, não é? Jefté, qual o seu nome? Jefté. Ô, bênção. Teu próximo filho, coloca Jefté. É. É bênção. Mas a história de Jefté não era tão bonita. No entanto, amados, na segunda fase da sua vida, quando chamado, levantado pelo Senhor, eis que muda completamente, e é isso que Deus faz na vida do homem. Nasce totalmente mergulhado no pecado, nas práticas ruins. Mas o dia que ouve a voz do Senhor, o Espírito de Deus capacita esse homem e o faz uma nova criatura. Vamos para o nosso terceiro tópico, o voto de Jefté. Quem aqui já ouviu falar sobre o voto de Jefté? O voto de Jefté. Amém? Oh, glórias. O voto de Jefté, irmãos, certamente, ele é motivo de algumas discussões. Alguns entendem que Jefté ofereceu a sua filha e a sacrificou, a matou. E outros entendem, e eu sou um desses, que Jefté não assassinou a sua filha, não a queimou em holocausto. E a palavra dá-nos a entender de forma clara que esta é a verdade. Mas eu quero ler inicialmente com vocês Juízes capítulo 11, a partir do versículo 29 até a final do capítulo, até o versículo 40. Versículo 29. Ouça só e você há de entender que esse homem era temente ao Senhor. Versículo 29.
Então o Espírito do Senhor veio sobre Jefté. Presta atenção. E atravessando este por Gileade, e Manassés passou até Mispa de Gileade, e de Mispa de Gileade contra os filhos de Amon. Fez Jefté um voto ao Senhor e disse: se com efeito me entregares os filhos de Amon nas minhas mãos, quem primeiro da porta da minha casa sair ao encontro, voltando eu vitorioso dos filhos de Amon, este será do Senhor e eu o oferecerei em holocausto. Assim Jefté foi de encontro aos filhos de Amon a combater contra eles, e o Senhor os entregou nas mãos de Jefté. E este os derrotou de Aroê até as proximidades de Minite, 20 cidades, e até Abel Queramim, e foi muito grande a derrota. Assim foram subjugados os filhos de Amon diante dos filhos de Israel. Vindo, pois, Jefté a Mispa, à sua casa, saiu-lhe a filha ao seu encontro com adufes e com danças, e era filha única. Não tinha ele outro filho nem filha. Quando a viu, rasgou as suas vestes e disse: ah, minha filha, tu me prostas por completo, tu passastes a ser a causa da minha calamidade, porquanto fiz o voto ao Senhor e não tornarei atrás. E ela lhe disse: pai meu, fizeste o voto ao Senhor? Faze, pois, de mim segundo o teu voto, pois o Senhor te vingou dos teus inimigos, os filhos de Amon. Disse mais a seu pai: concede-me isto, deixa-me por 2 meses para que eu vá e desça pelos montes e chore a minha virgindade, eu e as minhas companheiras. Consentiu ele: vai, deixou-a aí por 2 meses. Então se foi ela com as suas companheiras e chorou a sua virgindade pelos montes. Ao fim dos 2 meses tornou ela para seu pai, o qual lhe fez segundo o voto por ele proferido. Assim ela jamais foi possuída por varão. Daqui veio o costume em Israel de as filhas de Israel saírem por 4 dias, de ano em ano, para cantar em memória da filha de Jefté, hoje gileadita. Amém? Texto longo, não é? Glórias a Deus. Mas bem instrutivo. Queridos, inicialmente nós vemos que Jefté, ele não agia de forma solta e ou irresponsável. Jefté era um homem dominado pelo Espírito de Deus. Ouça só o versículo 29 mais uma vez. Então, o Espírito do Senhor veio sobre Jefté. Isso significa, irmãos, que Jefté, naquele momento, estava cheio do Espírito Santo do Senhor, dominado pelo Espírito Santo de Deus, em comunhão com o Todo-Poderoso. Que Jefté, irmãos, tinha uma unidade verdadeira com o Senhor. E a palavra diz que ele recebeu a vitória. Oh, glórias! Recebeu a vitória. Mas antes dessa vitória, Jefté, ali, cheio do Espírito Santo, ele fez um voto ao Senhor. Primeiro, eu quero chamá-los a atenção para essa questão de voto. Virada de ano, todo mundo faz votos. Provavelmente você fez um voto no dia 31 de dezembro. E aí, lembra-se dele ainda? Geralmente estão quebrados, votos quebrados, logo no início do ano novo. Quando nós votamos, preciso é que haja uma obediência, que nós possamos cumprir de fato aquilo que nós prometemos ao Todo-Poderoso. Jefté com certeza fez um voto de consagração a Deus. Ele consagrou a sua filha ao Senhor. Um voto sábio, irmãos. Um homem que entendia quem era Deus e que Deus merecia o melhor da sua casa. E assim ele o fez, queridos. Como muitos dizem, muitos afirmam, não foi um sacrifício de morte. A filha de Jefté não foi assassinada ou queimada em holocausto. Quando você observa a palavra do Senhor um pouco mais atentamente, e às vezes, amados, as pessoas não observam a palavra com um pouco mais de atenção e entendem, porque existe uma palavra chamada holocausto no texto, e holocausto é queimar alguma coisa, queimar uma carne em sacrifício ao Senhor. No entanto, dizem aqueles que entendem do hebraico, da palavra, que a palavra holocausto não necessariamente se aplicava apenas aos rituais de sacrifício, mas também em outras situações.
E isso realmente fica claro quando nós observamos um pouco mais atentamente a palavra. Certamente, amados, a filha de Jefté não foi assassinada, mas ela foi consagrada, dedicada ao Senhor, a uma vida celibatária. A palavra diz que ela foi chorar a sua virgindade. Ela não foi chorar a sua morte, foi chorar a sua virgindade. E quando Jefté descobriu que a primeira que saiu da sua casa era a sua filha, diz a palavra que ele ficou atônito, ficou ali prostrado. Porque a palavra diz ainda que ele tinha apenas um filho, irmãos. Ouça aí, versículo 34. Era ela filha única, não tinha ele outro filho nem filha. Talvez para a gente hoje isso não faça muito sentido, já que o entendimento é que é de um filho para trás ou nenhum filho. Mas naquela cultura era bom que a casa fosse cheia de filhos. Pela impossibilidade da filha procriar porque não se casaria, como ele teria uma posteridade? E um homem naquela época sem posteridade era difícil. Amém? Portanto, amados, entendamos dessa forma que esta mulher, esta filha de Jefté, ela foi consagrada, ela não casou-se, não teve

Gileade. Se me tornardes a levar para combater contra os filhos de Amon, e o Senhor vos der a mim, então eu vos serei por cabeça? Responderam os anciãos de Gileade e Jefté: o Senhor será testemunha entre nós e nos castigará se não fizermos segundo a sua palavra. Nós vemos nesse texto, irmãos, ele primeiro pesou as situações, pesou aquilo que estava sendo oferecido a ele. E ele argumentou que, se fosse ao encontro e vencesse, ele queria ser o cabeça em Israel, o juiz em Israel. E assim, a partir desse momento, vemos que ele enviou mensagens ao rei dos Amonitas, interrogando os motivos, conversando, tentando fazer um acordo de paz, e não foi possível. Portanto, não há precipitação, não nos deixa ver que ele era precipitado, porém, uma pessoa concisa nas suas decisões. 2. Jefté conhecia as escrituras e a história do seu povo. Isso é fundamental, irmãos. A palavra diz que Jefté fez uma referência a 300 anos, ou seja, desde a saída do Egito até aquele momento, 300 anos aproximadamente. 250 anos já dentro de Canaã e 40 e poucos anos, 40 anos no deserto. Aproximadamente 300 anos, e Jefté apresentou toda a história ao rei dos Amonitas. Ele conhecia profundamente toda a história, a vontade do Senhor. Ele sabia, irmãos, aquilo que Deus queria, aquilo que Deus exigia. Vemos, por exemplo, Levítico capítulo 18, versículo 21. E da tua descendência não darás nenhum para dedicar-se a Moloque, nem profanarás o nome de teu Deus. Eu sou o Senhor. Esse texto em Levítico, a palavra diz de forma clara que Deus de Israel não aceitava sacrifícios humanos. Naquele momento em que Jefté fez o voto, ele estava cheio de quê? Do Espírito Santo de Deus. Como é que ele ia oferecer um ser humano em sacrifício se o Espírito Santo de Deus estava dominando a sua vida? Impossível. Não cabe na palavra. Vale ressaltar mais uma vez que ele conhecia profundamente a história. Deuteronômio capítulo 12, versículo 31. Deuteronômio capítulo 12, versículo 31. Não farás assim ao Senhor teu Deus, porque tudo que é abominável ao Senhor e que ele odeia, fizeram eles a seus deuses, pois até seus filhos e suas filhas queimaram aos seus deuses. Sabia dessa verdade? Era impossível, improvável que ele fosse atentar contra Deus no momento que ele precisava do apoio, vamos colocar dessa forma, da direção do Senhor. Ah, mas sabe como é? Eu vou afrontar o Todo-Poderoso? Deus, eu preciso de uma cura. Mas, olha, vou fazer um voto. Eu vou mergulhar nas drogas. Deu para entender? Eu preciso da cura, mas o meu voto é, se eu receber a cura, eu vou mergulhar nas drogas. É isto, irmãos. Jefté estava apresentando um voto ao Senhor, mas ele sabia que Deus não aceitava de forma alguma sacrifícios humanos. Deus não aceitava. Amém? O Espírito de Deus estava sobre ele. Oh, glórias! E não aceitaria com certeza o voto. Juízes capítulo 11, versículos 29 a 31. Ouça a palavra. Então o Espírito do Senhor veio sobre Jefté. Atravessando este por Gileade e Manassés, passou até Mispa de Gileade e de Mispa de Gileade contra os filhos de Amon. Fez Jefté um voto ao Senhor e disse: se com efeito me entregares os filhos de Amon nas minhas mãos, quem primeiro da porta da minha casa me sair ao encontro, voltando eu vitorioso dos filhos de Amon, esse será do Senhor e eu o oferecerei em holocausto. Amém? Olha só, amados, como esse homem estava no momento cheio do Espírito Santo de Deus. Não há um tempo, há aquele momento e o segundo momento. A palavra nos dá a entender que foi no momento que ele foi levantado para guerrear contra os filhos de Amon. E ele fez o voto para receber de Deus a bênção. Portanto, um homem cheio do Espírito Santo
não ia levantar.

0: voltar-se contra a vontade do Senhor de forma alguma. Ainda era possível quebrar o voto precipitado, mesmo que o voto de Jefté fosse movido pela empolgação, pela precipitação, a palavra abria a possibilidade de quebra do voto. Ouçam só, Levítico capítulo 5, versículos 4 a 6. Se alguém jurar de forma precipitada, dizendo que vai fazer alguma coisa má ou boa, seja o que for que alguém pronuncie de forma precipitada com juramento, e ele não se der conta disso, mas ficar sabendo depois, culpado será numa dessas coisas. Quem for culpado numa dessas coisas, confessará aquilo em que pecou. Como sua oferta pela culpa, pelo pecado que cometeu, essa pessoa trará ao Senhor do gado miúdo, uma cordeira, uma cabrita, e como oferta pelo pecado. Assim o sacerdote, por essa pessoa, fará expiação do seu pecado. Entenderam? Se porventura Jefté, naquele momento de emoções, fortes emoções, ó, Deus vai comigo, eu vou sacrificar alguém, vou sacrificar uma pessoa ao Senhor. Mas, se ele depois passou aquela emoção, enfim, atentar-se para a palavra, ó, mas a palavra condena, era possível a quebra do voto precipitado. Portanto, amados, não faz de forma alguma sentido e achar que Jefté sacrificou a sua filha ao Senhor. Amém? Quinto, o lamento da filha. Não pela morte que se aproximava. A filha de Jefté foi aos montes com as suas amigas, não para lamentar pela morte, ou oh, eu vou morrer, eu não sei o quê. Mas ela lamentava pela virgindade. Entre o peso da morte, que peso teria a virgindade? Ela estava lamentando, irmãos, aquela situação a qual ela foi submetida, ou seja, uma vida celibatária, sem relações, sem procriar. E isso era mais pesado do que parece hoje. Era muito difícil. Nós vemos as histórias daquelas mulheres que eram estéril na palavra de Deus. Veja o peso que elas carregavam sobre os ombros. Certamente era assim. E essa menina, essa jovem, sei lá qual a idade dela, certamente entendia o peso de não procriar, de não ter uma família, ter filhos e dar filhos ao seu pai, principalmente. Sexto, Jefté é citado como exemplo de fé. Olha só que interessante. A palavra de Deus, de Gênesis a Apocalipse, nós vemos que Deus condena todo tipo de sacrifício humano. O Senhor nunca aceitou em lugar algum. O mais perto foi quando Deus pediu Isaac a Abraão. Mas era uma prova de fé. Certamente, Abraão cria que o Senhor não ia permitir que seu filho morresse. E mesmo que morresse, que seria ressurreto. E quando nós lemos a palavra lá, em 1 Samuel, capítulo 12, versículo 11, ouça só. Eles clamaram ao Senhor e disseram, pecamos, pois deixamos o Senhor e servimos aos Baalins e Astarotes. Mas agora livra-nos das mãos de nossos inimigos e te serviremos. O Senhor enviou Jerubal, Gideão, Baraque, Jefté e Samuel. E os livrou das mãos dos inimigos que os cercavam e vocês viveram em segurança. Faz uma referência a Jefté como homem de valor. Em Hebreus capítulo 11, versículo 32. Hebreus 11, 32, a galeria da fé. E que mais direi? Certamente me faltará o tempo necessário para referir o que há a respeito de Gideão, de Baraque, de Sansão, de Jefté, de Davi, de Samuel e dos profetas e Seque. Veja, amados, Jefté é citado como um homem de fé, um homem que honrou o Todo-Poderoso, um homem que serviu ao Senhor. É certo que não há unanimidade nesta afirmativa, mas eu creio plenamente que Jefté não sacrificou a sua filha no holocausto de forma alguma, mas que ela foi separada para o Senhor e viveu solteira por toda a sua vida como uma oferta, como sacrifício ao Todo-Poderoso. e o entendimento da palavra, a compreensão da palavra. Quando você lê a palavra, fica claro esta verdade. Amém? Eis aí, amados, um homem cheio do Espírito Santo do Senhor. Mesmo com uma vida inicial difícil, filho de uma prostituta, abandonado pela sua família, mas levantado, alcançado pelo Senhor. E o Eterno trabalhou a sua existência, trabalhou a sua vida, deu vitórias e registrou o seu nome na palavra como alguém de fé, como alguém diferente, como alguém especial para a honra e para a glória do Senhor. Que nós possamos entender essa verdade. E a exemplo de Jefté, posso até falar dessa forma, que nós possamos consagrar os nossos filhos ao Senhor. Consagre teus filhos ao Senhor. Dedique-os ao Todo-Poderoso. Afirme ao Senhor que eles estão na terra para servi-lo, para honrá-lo e para glorificá-lo. Ore pelos filhos, que nós possamos orar pelos nossos filhos, para que eles amem o Senhor e que estejam prontos a servir a Deus acima de todas as coisas. Que nós possamos olhar para os nossos filhos e vê-los como bênçãos em nossas vidas. E que nós possamos aprender com Jefté a necessidade de ouvirmos a voz do Senhor, sermos cheios do Espírito de Deus, e todas as nossas ações sejam elas para a honra e para a glória do Senhor. Amém, amados? Jefté, lições para a vida. Oh, glórias! Vamos orar. Meu Deus, muito obrigado por essa palavra, Pai. Que ela seja, meu Deus, de esclarecimento para as nossas vidas e que nós possamos procurar, observar e colher para as nossas almas esses princípios que são importantes, meu Deus. Essas lições que nos fazem andar. Senhor, fala com esses que onde ouvir esta palavra. Fala com cada um, Senhor, que assim nós possamos prosseguir nessa jornada em nome de Jesus. Amém.
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Já estou crucificado com Cristo e vivo, não mais eu, mas Cristo vive em mim. Gálatas 2:20.

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1: Irmãos, nós vamos meditar na palavra de Deus, vamos ouvir aquilo que o Espírito Santo do Senhor tem para falar aos nossos corações nesta noite, porque eu sei que o Espírito há de responder a você. O Senhor há de falar ao teu coração. O Senhor tem uma resposta para a tua vida nesta noite. Amém? Nós vamos abrir as nossas Bíblias em 1 João, capítulo 2, a partir do versículo 15 até o 17. 1 João, capítulo 2, a partir do versículo 15 até o 17. Esse livro está bem no final da Bíblia, do Novo Testamento. Vamos abrir então. 1 João, capítulo 2, a partir do versículo 15 até o 17. Irmãos, convido-os a ficarem de pé para nós lermos a palavra de Deus. Ouça o que diz o apóstolo João. Não ameis o mundo, nem as coisas que há no mundo. Se alguém amar o mundo, o amor do Pai não está nele. Porque tudo que há no mundo, a concupiscência da carne, a concupiscência dos olhos e a soberba da vida, não procede do Pai, mas procede do mundo. Ora, o mundo passa, bem como a sua concupiscência. Aquele, porém, que faz a vontade de Deus permanece eternamente. Amém. Oremos. Senhor, muito obrigado, Pai, porque mais uma vez estamos aqui para louvar o Teu nome e também para ouvirmos a Tua voz, ouvirmos a Tua palavra. Quero clamar, Senhor, que Tu venhas falar conosco. Senhor, fala conosco nesta noite. Dá-nos a revelação da palavra em nome de Jesus. Amém. Os amados podem assentar-se. Queridos, o apóstolo João escreve com muita propriedade a necessidade de amarmos o Senhor acima de todas as coisas. Muitas vezes nós nos perguntamos, mas o que é amar a Deus? O que é fazer aquilo que o Senhor quer a ponto de a minha vida estar em conformidade com a vontade dEle e eu possa ter prazer nesse amor para com o Senhor? Às vezes nós não sabemos, queridos, definir de fato o que é o amar ao Senhor. Porque nós temos hoje como forma de entender o amor, aquilo que vemos diante dos nossos olhos. Eis aí o amor para nós. Se você vê um filme, eis ali o amor. Se você conhece alguém, eis o amor entre esposo e esposa, o amor entre cônjuges. Enfim, esta é a visão de amor que nós temos, é o parâmetro de amor. Mas será que este amor também é semelhante àquele que nós devemos ter para com Deus? Será que é este amor que o Senhor quer que você tenha para com Ele? Irmãos, a palavra chama-nos a atenção e mostra-nos que o amor que devemos ter para com Deus é algo extremamente mais profundo, porque sai da nossa alma, do nosso interior. Você ama com todo o teu ser, você ama com tua mente, você ama com teu corpo, com as tuas ações, com as tuas atitudes. O amor para com o Todo-Poderoso manifesta-se de uma forma grandiosa, poderosa, em todas as áreas da nossa existência. Portanto, vemos que é um amor puro, um amor real, verdadeiro. Não é este amor que nós temos visto no meio da sociedade, que você vê nos filmes românticos. Não, não é este amor. Mas é algo que está muito acima desta verdade, é algo que está muito acima desta realidade, e é preciso buscarmos este amor para as nossas vidas. Só que este amor, ele não brota no teu coração, é algo que o Senhor faz nascer na sua vida. Você se aproxima de Deus, o Espírito Santo, Ele te dá forças, Ele move na tua existência, o Espírito Santo age no teu coração, e você, quanto mais próximo, mais amor, mais dependência, mais alegria com o Senhor. E é isto que o apóstolo João fala para cada um de nós. A palavra é muito clara, irmãos, e nós somos desafiados a analisarmos nossas atitudes para com Deus e vermos se nós não estamos agindo com relação ao Senhor, como agimos com relação ao próximo, como agimos com relação a esse mundo. é preciso que seja mais intenso, mais verdadeiro, mais real. O amor, amados, para com o Senhor, ele é diferente do amor que nós temos para com as coisas dessa terra. O Senhor, ele precisa estar sempre no ponto mais alto da nossa vida. Está tudo muito bem? Ame o Senhor com todas as tuas forças. Está difícil? Ame o Senhor com todas as tuas forças. É assim a vontade do Eterno, é assim que nós devemos agir. E esta é a orientação que recebemos do Senhor para as nossas almas. Quando nós olhamos para Cristo Jesus, irmãos, eis aí um grande exemplo de amor para com o Senhor. Quando nós olhamos para Cristo Jesus, nós vamos deparar com alguém que abriu mão de todas as coisas, do seu poder, da sua autoridade, tornou-se homem, em meio às suas dificuldades, não reclamou, não murmurou contra o Senhor, porém apontou para Deus e clamou pela sua graça e pela sua misericórdia. É assim, amados, o exemplo maior que nós temos de amor, e é preciso que vivamos essa verdade a cada instante, a cada minuto. É preciso entender que as coisas dessa terra, elas são passageiras. Esse mundo é enganoso, a aparência deste mundo é enganosa, mas quando Cristo, ele é entronizado na nossa vida, quando nós vivemos exclusivamente para o Senhor, a nossa forma de enxergarmos todas as coisas será diferente. Haja vista que é primeiro Deus na nossa alma, na nossa vida. Amém, igreja? Glórias a Deus por isso, irmãos. E nessa palavra de hoje eu quero chamá-lo a atenção para alguns aspectos que devemos observar para que nós possamos fazer a vontade do Senhor a cada instante, a cada minuto, para que as nossas atitudes, elas possam realmente redundar em honra, em glória, em louvores ao amado de nossas vidas, ao amado de nossas almas. E nesse texto de João, 1 João capítulo 2, versículo 15 diz: não ameis o mundo, nem as coisas que há no mundo. Se alguém amar o mundo, o amor do Pai não está nele. Amados, nós somos orientados a não amar o mundo, nem as coisas que estão neste mundo. É preciso entender, irmãos, que o mundo é visto nesse versículo em três aspectos. Primeiro, nós podemos ver que o mundo, como o universo, a criação de Deus, este sim, devemos amar, porque é a manifestação da glória do Todo-Poderoso. Vemos ainda, irmãos, que são as pessoas, quando refere-se ao mundo, as pessoas, devemos amar o próximo, sim, com certeza. E ainda, amados, refere-se à humanidade que não quer saber de Deus. O mundo, aqueles que estão longe do Senhor, que não querem uma comunhão verdadeira com todo o Poderoso. E é neste aspecto que o apóstolo João refere-se. Quando ele diz, não ameis o mundo, é preciso entender, não amar as práticas pecaminosas, as coisas que não honram, que não glorificam, que não bendizem, que não exaltam o Todo-Poderoso, mas sim honrar o Senhor com todas as nossas atitudes. E a palavra é muito clara, irmãos, e nos orienta a vivermos aquilo que Deus quer a cada instante, a cada minuto da nossa existência. Às vezes, irmãos, nós fazemos uma certa separação. Há determinadas coisas, eu posso amar, eu posso curtir, eu posso ter prazer, outras não. Mas é preciso entender que aquilo que não está em conformidade com a vontade do Senhor não cabe na nossa vida. Aquilo que não agrada o Senhor não cabe na nossa existência. Mesmo que seja comum a religião, mas se contraria princípios de Deus, se bate de frente com a palavra do Eterno, não cabe a nós vivenciarmos esses atos, estas ações. Nós somos chamados para amar o Senhor acima de todas as coisas, amar o Senhor com todas as nossas forças, com todo o nosso ser. E eis aí, irmãos, uma separação. Nós não podemos nos deixar envolver com aquilo que não honra, que não agrada, que não é segundo a vontade do Senhor. Nós não podemos nos deixar tomar por situações que são contrárias àquilo que Deus quer para as nossas almas. E nós temos visto que nesses últimos tempos, quantos estão mergulhados num sistema de valores totalmente corrompido, um sistema de valores fora da vontade, fora da realidade do Senhor. Nós vemos, irmãos, que muitos estão buscando, acima de tudo, o prazer. É o prazer, muitas vezes, nas drogas. O prazer em diversas áreas que, sabidamente, contraria a vontade do Senhor. Aqueles que vivem em Cristo Jesus, que amam o Todo-Poderoso, estes não podem viver desta forma. Não buscar aquilo que esse mundo oferece, mas que

ameis o mundo, nem as coisas que há no mundo. Não ameis o mundo, não ameis o mundo, nem as coisas que há no mundo. Entenda ainda, queridos, que esse amor ao mundo é quando você tem projetos que consomem a tua vida, que consome o teu tempo, e não sobra mais tempo para o Senhor no teu viver. Ah, eu preciso trabalhar. Aí você trabalha 12, 15 horas por dia, 7 dias por semana. Faltou o tempo do Senhor. Eis, não ameis o mundo, nem as coisas do mundo. Enfim, tudo aquilo que toma o lugar do Senhor, que está entronizado no lugar de Deus, é preciso que seja totalmente arrancado da nossa vida. Amém? Mas o apóstolo João nos ensina ainda, porque tudo que há no mundo, a concupiscência, a cobiça da carne, a cobiça dos olhos e a soberba da vida, não procede do Pai, mas procede do mundo. Este é o versículo 16, 1 João capítulo 2. Veja, queridos, veja como é intenso esse mundo. Nós precisamos, amados, viver nessa terra, mas com os nossos olhos abertos. Nós não podemos nos deixar levar pelas situações. Nós não podemos nos deixar guiar por aquilo que entendemos como correto, como bom, como agradável. Mas a nossa vida, ela precisa ser guiada pelo Espírito de Deus. E quando o Espírito de Deus dirige a nossa existência, os nossos atos serão apenas para honrar e glorificar o seu santo e próprio nome. E esta é a verdade do Senhor. Nesse texto vemos que o apóstolo João, ele contrasta o amor ao mundo ao amor para com Deus. Ele mostra, amados, que há duas situações de amor. Uma para com o mundo, para com as coisas dessa terra, para com os teus projetos, para com a tua família, para com aquilo que toma o lugar do Senhor, e o amor verdadeiro de Deus. E é necessário entender que o amor verdadeiro a Deus, ele precisa estar acima de todas as coisas. O texto diz que os desejos, a concupiscência, entenda a concupiscência como desejos fortes, os desejos sensuais, desejos impuros, desejos pelos vícios e essas coisas todas, não podem existir na vida daqueles que são do Senhor. Porque tudo que há no mundo, há concupiscência da carne. A carne, ela quer dominar a nossa vida. Veja bem a tua existência. Talvez você carregue em si ainda, após muito tempo, uma certa indignação com alguém, uma rincha com alguém, quem sabe um amargurado com outra pessoa, e você carrega essas coisas no coração, anos a fio, anos após ano, você não abre mão destas coisas. Eis aí, amados, uma concupiscência, um desejo, a carne que fala forte, a carne que age contra a presença de Deus na vida. E nós precisamos estar atentos a isto, porque é mais comum do que parece. É muito mais comum. Às vezes nós não olhamos a nossa vida à luz da Bíblia. Nós não pautamos a nossa vida nas recomendações de Deus. Nós deixamos que aquilo que nos é agradável domine completamente a nossa existência. Mas não é desta forma que Deus quer. O Senhor nos diz que não é a nossa vontade, a nossa carne que deve dominar o nosso eu, mas é o Espírito de Deus que precisa dominar o nosso eu dia após dia. Ainda diz o texto, a concupiscência dos olhos. Amados, a concupiscência dos olhos é outro pecado que adentra de uma forma bem pequena no coração das pessoas, quase insignificante. O pecado, ele tem essa qualidade. Ele inicia-se mínimo na vida das pessoas. A falta de vigilância abre umas certas brechas. Brechas são espaços pequeninos. E nesses espaços pequeninos, o pecado penetra. Ele adentra ao coração e ele enraiza-se no coração. Quando o pecado enraiza no coração, amados, a nossa visão, ela é totalmente deturpada. Você já não consegue

0: enxergar segundo Deus, mas você consegue enxergar segundo o teu próprio coração, a tua própria vontade, a tua própria forma de ver as coisas. E eis aí a recomendação do apóstolo ao dizer: a concupiscência dos olhos, a concupiscência dos olhos. Irmãos, se eu perguntar a cada um de vocês: há vaidade no teu coração? Se eu perguntar para você: há vaidade no teu coração? Há vaidade na tua vida? Provavelmente a resposta será não. Glórias a Deus por isso, e que assim seja. No entanto, se nós analisarmos, arrancarmos a capa da humildade, a falsa humildade, que geralmente toma lugar, toma conta do nosso coração. Se nós arrancarmos a capa da falsa humildade e analisarmos o nosso coração um pouco mais profundamente, é provável que você vai encontrar a raiz da vaidade enraizada, plantada dentro do teu coração. Isso se aplica também, amados, a outras formas que levam-nos a afastar-nos do Senhor. A vaidade, ela manifesta-se, quem sabe, no uso de roupas. Há pessoas que compram roupas caríssimas, eis a vaidade. Celulares caríssimos, eis a vaidade. Coisas caríssimas que você não precisa, mas que alguém vê, que alguém possa ver, é a ostentação, eis a vaidade. Tudo isso muitas vezes está plantado no coração das pessoas, e eis o porquê que você não consegue paz com Cristo, firmar-se com o Senhor. A tua vida nunca está legal com o Todo-Poderoso. Você não tem contentamento com o Senhor. É necessário estarmos atentos a estas questões, para que a nossa vida não seja marcada pela soberba, pela ostentação, amados, pelo orgulho, oh meu Deus, pelas honrarias, enfim, por tantas coisas que são comuns nesses últimos tempos. Nós temos que pautar nossa vida na simplicidade, na simplicidade. A simplicidade, ela é a marca do servo de Cristo, porque ele copia a simplicidade de Cristo Jesus. E a recomendação do Senhor é que nós o imitemos em todas as áreas da nossa vida. E eu quero citar para vocês ainda uma dessas soberbas, dessas vaidades que aparecem no coração das pessoas: os títulos, amados, os títulos eclesiais. Quando as pessoas fazem questão de serem tratadas pelos seus títulos: aí eu sou apóstolo. Se você esquecer de citar o apóstolo, ele não vai ficar feliz com você. Aí eu sou pastor. Se você não o tratar como pastor, ele não vai gostar. Enfim, amados, tem pessoas que gostam de ostentar títulos. Isto é uma forma de vaidade. O nosso Mestre, o Filho de Deus, o Todo-Poderoso, ele diz-se com simplicidade que estava no meio do povo que era igual àqueles. E nós precisamos ser iguais a Cristo Jesus. E esta é a verdade. Portanto, quando o amor do Senhor está plantado de fato na nossa vida, a nossa preocupação não será com essas coisas temporais que passam, mas sim com aquilo que pode ficar eternamente na nossa existência e estarmos eternamente com o Todo-Poderoso. Amados, é necessário entendermos que vivemos para a vida eterna. E esta precisa ser a nossa maior preocupação. A nossa preocupação não com a concupiscência deste mundo. A nossa preocupação não em amar este mundo, mas a nossa preocupação em amar o Senhor com todas as nossas forças. Porque o nosso maior projeto de vida é o céu. Mas para que esse projeto venha à existência e seja uma verdade, se não houver um mergulhar nas águas do eterno, um deixar-se envolver pela vontade do Senhor, é impossível que ele se concretize. Analisa, veja como está o teu projeto de céu. Como está o teu projeto de céu? Talvez você tenha projetos muito bons na vida profissional, na vida conjugal, familiar, enfim. Talvez os teus projetos sejam legais, Mas como estão os teus projetos de vida eterna? Como está o teu projeto? Analisemos, amados, porque esta é a nossa, entre aspas, maior preocupação. Deve ser a nossa maior preocupação. No versículo 17, 1 João capítulo 2, ora, o mundo passa, veja, o mundo passa. Esse mundo é temporal, ele é passageiro. O ontem passou, nada mais você pode fazer com relação a ele, a não ser pedir perdão a Deus por possíveis pecados. Excetuando isso, nada mais. Assim é a vida da gente. Um dia após o outro. É uma vida que passa e está chegando ao fim. Portanto, diz a palavra, ora, o mundo passa, bem como a sua concupiscência, a sua cobiça. Aquele, porém, que faz a vontade de Deus, permanece eternamente. Irmãos, todas essas coisas temporais, todas essas coisas valorizadas pelo homem, todas essas coisas que o homem corre atrás nesses últimos tempos, são passageiras. Mas a comunhão com o Senhor é eterna. E a palavra nos recomenda que nós possamos procurar fazer a vontade de Deus. Que seja essa a nossa meta de vida, amados. Fazermos a vontade do Senhor. Porque aqui está o segredo para que você tenha uma vida abençoada, para que você alcance o favor de Deus para com tua existência. Quando nós, amados, pautamos a nossa vida na vontade do Senhor, quando nós fazemos aquilo que é agradável ao Eterno, quando a manifestação do poder do Senhor torna-se uma realidade na nossa vida, Ele vê as tuas necessidades. O Senhor é bom, Ele é compassivo, Ele é maravilhoso. O Senhor não desampara os seus. A graça do Senhor é para com os fiéis, a graça do Senhor é para com as nossas vidas. O Senhor tem prazer em te abençoar, o Senhor tem prazer em abrir as portas, as comportas do céu sobre a tua vida. O Senhor tem prazer em fazer você superabundar sobre a face da terra, mas é preciso que você observe a recomendação. Aquele que faz a vontade de Deus e permanece eternamente. Nós precisamos, amados, buscar a vontade do Senhor para a nossa existência. Quando nós buscamos a vontade do Senhor, não amando o mundo, não buscando as coisas vazias desse mundo, mas quando nós colocamos como meta da nossa vida, observar a vontade do Senhor, mergulharmos naquilo que Deus quer, estaremos assim, irmãos, preparando-nos para recebermos as bênçãos que Deus tem para cada um de nós. É certo, irmãos, que nós não vivemos em prol de bênçãos, em prol da prosperidade, em prol da cura. Nós não vivemos numa busca desenfreada por estas coisas, mas vivemos sim para honrar e glorificar o nome santo do Senhor. E esta é a ordem, é amar o Senhor em primeiro lugar. E esta é a recomendação, amar o Senhor acima de todas as coisas. Quando assim nós o fazemos, estamos nos habilitando a receber o poder e a graça do Senhor sobre a nossa vida. Se você precisa de uma bênção na tua existência, uma bênção, seja ela uma daquelas bênçãos quase impossíveis, lembre-se, o teu Deus é o Deus do possível. É o Deus do possível. Ele faz todas as coisas possíveis. Amém? Dizem por aí que Deus é o Deus dos impossíveis. Vamos para o outro lado. Deus é o Deus do possível. Ele faz possível o impossível. Esta é a verdade. No entanto, para que esta possibilidade seja uma realidade na nossa vida, eu tenho que amar o Senhor. Eu tenho que entregar-me ao Senhor. Eu tenho que viver a verdade de Deus acima de todas as coisas. Quando nós, amados, olhamos de uma forma mais ampla a palavra do Senhor, nós vamos ver que muitos daqueles que foram usados poderosamente pelo Senhor, por Deus, nós veremos que estes homens, eles colocaram-se em segundo plano, A vida deles não tinha valor para eles mesmos, porque o que importava era servir ao Senhor. Veja como são as coisas. Semana passada nós falamos a respeito de Daniel. Daniel colocou-se em segundo plano, porque ele sabia que era melhor servir ao Criador. Falamos também a respeito de José. José abriu mão do seu eu, das suas vontades, preferiu uma prisão do que satisfazer a própria carne. Ele amou o Senhor acima de todas as coisas. Josué, outro exemplo. Davi, enfim, os exemplos da palavra não nos faltam. A palavra está cheia de exemplos. São homens que souberam, amados, não amar o mundo. Eles entenderam antes mesmo da existência de João que não era para amar o mundo e aquilo que o mundo oferecia, mas que o seu prazer precisava estar no Todo-Poderoso acima de todas as coisas. Essas são lições que nós precisamos trazer para o nosso coração. Às vezes, amados, nós não conseguimos alcançar o favor de Deus. Talvez você esteja, nesse momento, questionando a si mesmo, mas eu quero receber a bênção de Deus. Mas por que Deus não me abençoa? Talvez no decorrer dessa semana você questionou a si mesmo um tanto de porquês. Ah, por que Deus não me abençoa? Ah, por que esse problema? Por que essa dificuldade? Por que isso? Por que aquilo? Enfim, oh meu Deus, quantos questionamentos, não é? A vida da gente muitas vezes é marcada por questionamentos. Mas pare de questionar a Deus e questione a si mesmo. Tem coragem? Tem coragem de questionar-se a si mesmo? Um auto-questionamento? Você já parou para perguntar a si mesmo se a tua vida, essa vidinha que você leva 24 horas por dia, vivendo aí na boa, enfim, aquela coisa toda, se ela está em conformidade com a vontade de Deus? Já parou para analisar a respeito disto? Não ameis o mundo, nem as coisas que há no mundo. Será que a tua vida está em conformidade com a vontade do Senhor? Quando você cai enfermo e você pergunta, mas por que Deus? Será que você tem autoridade para questionar o Senhor? Se a porta do trabalho fecha, fechou a porta de trabalho, por que Deus? Se a relação conjugal não está legal, por que Deus? Se os filhos escolhem caminhos errados, por que Deus? Amados, nós precisamos abrir mão de algo chamado covardia. E a Bíblia diz que os covardes não herdarão o reino dos céus. E essa palavra se aplica nesse aspecto. Tenha coragem de questionar-se. Questionar você mesmo. Será que as minhas atitudes estão em conformidades? Não ameis o mundo nem as coisas do mundo. Será que os teus pensamentos, vamos entrar aí no secreto da mente, os teus pensamentos estão em conformidades com aquilo que o Senhor quer que ocupe a tua mente? Irmãos, vivemos dias muito perigosos, demais. A concupiscência da carne, dos olhos, a soberba da vida, versículo 16. São recomendações que devemos observá-las. E vivemos dias difíceis demais, muito complicados. Dias de individualismo, que você não precisa de muita coisa para pecar, que você não precisa de muita coisa para encher a tua mente, a não ser um aparelhinho retangular brilhante diante dos teus olhos. Oh, bichinho complicado o tal do celular, com todas as portas que ele abre para você. Há bênçãos que tornam-se maldições. A recomendação, veja, primeiro, não ameis o mundo nem as coisas que há no mundo. Se aquilo que marca o teu coração, marca a tua existência, te relaciona com o mundo, você não está amando o Senhor. Entenda dessa forma. Nós precisamos nos questionarmos vez ou outra. Ainda, porque tudo que há no mundo, a concupiscência da carne, os desejos vazios, a sensualidade, as impurezas, os vícios, essas coisas todas que afastam do Senhor. Eis aí a concupiscência da carne, o desejo do ser humano, o desejo natural do ser humano. A concupiscência dos olhos, a cobiça, aquilo que teus olhos veem. Eu citei o celular, mas tantas fontes de coisas ruins hoje em dia, que teus olhos contemplam, e você precisa ter um filtro chamado Espírito Santo. Lentes do Espírito Santo, óculos chamados Espírito Santo, para que você possa olhar pelo Espírito este mundo. Ah, mas pastor, o que é que tem? Prepare-se para ouvir do Senhor: sejam bem-vindos, benditos de meu Pai. Só prepare para isso. Não queira ouvir a palavra contrária. Não queira. Apartai-vos de mim, malditos, para o fogo eterno, preparado para Satanás e seus anjos, e todos aqueles que não querem saber de Deus. Irmãos, nós vivemos dias difíceis, mas se nós pautarmos a nossa vida na palavra, observando aquilo que Deus quer, esse mundo passageiro não deixará marcas na nossa existência, mas nós o marcaremos com a presença de Deus. Deixaremos marcas nesta terra para a honra e para a glória do Senhor, porque onde quer que você esteja, eu estiver, tu serás uma lâmpada acesa, dissipando trevas. Tu serás a palavra viva de Deus. Da tua boca sairá a palavra viva de Deus, e vidas serão edificadas. Eis aí, amados, resultados de uma vida que ama o Senhor, que faz a vontade de Deus, que permanece eternamente na presença do Senhor. Amém? Viva, portanto, o amor de Deus nesse mundo. Aprenda, procure, prepare-se para viver o amor de Deus num mundo sem amor, num mundo vazio, num mundo terrível. O Senhor há de prepará-lo. O Senhor há de prepará-lo. Amém? Eu quero apenas mais uma vez chamar a tua atenção, que esta noite você possa, ao colocar a tua cabeça no travesseiro e teu mundo girar. Não é assim que acontece? Você coloca a cabeça no travesseiro e o mundo gira? Que você, no meio desse girar do mundo dentro da tua cabeça, veja o que é que está realmente dirigindo o teu viver, movendo a tua vida, agindo no teu coração. Amém? Se precisar de restauração, o momento já está ali, cabeça no travesseiro. Acerte-se com o Senhor, para que você possa deitar, dormir em paz. Oh, glórias! E viver em paz, para a honra e para a glória do Senhor. Amém, amados? Vamos orar então? Vamos pedir para que o Senhor venha guardar essa palavra em nossos corações, para que nós possamos não perdê-la de vista no nosso dia a dia. Vamos ficar de pé. Senhor Deus, muito obrigado, Pai, por esses momentos na Tua presença, por esta palavra, Pai. Sabemos, ó Deus, que é o Teu Espírito que fala. A palavra é simples, mas sabemos que o Teu Espírito pode potencializá-la em nosso coração. Que Tu faças assim, Senhor, para que nós sejamos despertos e vivamos a Tua vontade acima de todas as coisas. Ó Senhor, guia-nos a cada instante, a cada minuto. E que nesse mundo, Senhor, nós possamos amá-lo eternamente, amá-lo acima de todas as coisas, preparando-nos para estarmos contigo. Oh Deus, fala conosco sempre, em nome de Jesus. Amém. Aleluias. Amém, amados? Viva o amor de Deus no meio desse mundo. Oh, glórias!
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e ali não haverá mais noite, e não necessitarão de luz de lâmpada, nem de luz do sol, porque o Senhor Deus os alumiará. Apocalipse 22:5.

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1: A vida do discipulado de Jesus. Queridos, muitas vezes nós achamos que não precisamos aprender a palavra. Talvez você pense, só louvar, só adorar, só dar glórias a Deus, só falar em línguas, ouvir revelações, é o suficiente. É muito comum nós nos deixarmos levar por aquilo que nossos ouvidos gostam, se agradam. Mas somos ensinados por Cristo Jesus a respeito da necessidade de conhecermos a palavra, de meditarmos na palavra, para que nós possamos ter argumentos para defender a nossa fé, o nosso posicionamento de fé. Quando chegarem os falsos profetas com as suas falsas mensagens, nós saberemos que a nossa verdade é a verdade da palavra, porque nós meditamos na palavra e sabemos o que é certo e o que é errado. E é esta a vontade do Senhor para a sua igreja. Nós não podemos ser ignorantes espiritualmente falando, ignorantes da palavra, mas é preciso que a tenhamos dentro do coração, dentro da nossa mente, que a palavra do Senhor venha rechear o nosso cérebro, que ele esteja totalmente tomado pela palavra de Cristo Jesus. E eu quero chamá-los a atenção para Mateus capítulo 5, versículos 1 e 2. Abra sua Bíblia, Mateus capítulo 5, versículos 1 e 2, está projetado na parede, na mesma versão. Ouça só: vendo Jesus as multidões, subiu ao monte, e depois de ter assentado, vieram a ele os discípulos, e ele passou a ensiná-los. Vamos orar? Amado Deus, muito obrigado pela palavra de hoje, Pai. Quero clamar que Tu venha nos dar a revelação para que nós possamos ministrá-la segundo o Teu Espírito. E que possamos sair daqui, Senhor, com conteúdo dentro do nosso coração, com o desejo de conhecê-lo ainda mais, de conhecer a Tua verdade e vivermos a Tua verdade. Prepara-nos, ó Deus, para que nossos passos sejam firmes na Tua presença, que sejamos, de fato, discípulos firmes na Tua presença, em nome de Jesus. Amém. Amém, queridos? Glórias a Deus por isso. Irmãos, hoje eu quero falar, de fato, a respeito do discipulado de Jesus. Esse texto chama-nos a atenção para algo interessante que, infelizmente, as igrejas atuais descartam. Elas não ensinam mais a palavra. Raramente você vê uma igreja ensinando a palavra na sua profundidade, mas o que vemos são palavras que traz conforto ao coração, que traz esperança, vagas esperanças, vazios confortos aos corações. Porque para que haja de fato um conforto no coração, é preciso que a palavra seja observada em todo o seu contexto, em toda a sua totalidade. E assim, certamente, o Espírito há de mover nas nossas vidas. Quando Cristo chamou os discípulos, ele passou o tempo ensinando-os. E esse texto chama-nos a atenção exatamente para isto. Ele passou a ensiná-los. Cristo passou a ensinar os discípulos. E nós precisamos procurar conhecer a verdade de Cristo a cada instante, a cada minuto. Cristo Jesus orientou os seus discípulos. Hoje nós temos a palavra que é a nossa revelação maior. E o Espírito Santo de Deus que faz essa palavra viva em nosso coração, para que nós possamos seguir os preceitos, os princípios de Cristo Jesus, sem errar a vontade, sem errar o caminho. Necessário é que estejamos alinhados como discípulos à vontade de Deus, e isto a cada instante. Amados, Cristo Jesus é a essência da nossa vida. É a essência da nossa existência. Se nós vivemos, vivemos para Jesus. Se morremos, morremos para Jesus. Tudo quanto façamos, que seja para a honra e para a glória do nosso Senhor e Salvador. E esse é o nosso propósito nesta noite. É chamá-los a atenção para que a vida seja pautada naquilo que Cristo quer. Naquilo que o Senhor quer para a nossa existência. Para que nós possamos cada dia mais firmes andarmos, não sejamos Pessoas abaladas por toda sorte de doutrinas, ou movidas por toda sorte de doutrinas, mas sim fundamentados na rocha verdadeira, que é Cristo Jesus. E esse é o nosso objetivo, porque assim chegaremos no céu, e a nossa meta sobre a face da terra é nos prepararmos para no dia eterno estarmos com o Senhor. Eis aí a nossa maior riqueza, a nossa maior prosperidade. Passar a eternidade na cidade maravilhosa que o Senhor tem preparada para aqueles que são fiéis. Amém, amados? Nessa palavra de hoje veremos três tópicos. E o primeiro deles, Cristo ensina-nos sobre o valor do secreto. O valor do secreto. Talvez o título não seja, não fale muita coisa, mas você há de compreender do que se trata o secreto. Mas vamos primeiro ver a referência bíblica. Mateus capítulo 6, versículo 6. Ouça a palavra. Tu, porém, quando orares, entra no teu quarto e fechada a porta, orarás a teu pai que está em secreto, e teu pai que vem em secreto te recompensará. Mateus 6, 6. Ainda Mateus capítulo 6, versículos 17 e 18. Estou atropelando um pouco, mas os amados podem acompanhar a projeção do texto bíblico na parede. Mateus capítulo 6, versículos 17 e 18 diz: mas tu, quando jejuares, unge a tua cabeça e lava o teu rosto, para não pareceres aos homens que jejuas, mas a teu pai que está em secreto, e teu pai que vê em secreto te recompensará publicamente. Amém. Queridos, eis aí o ensinamento de Cristo Jesus sobre o valor do secreto. E esse valor do secreto é aquela comunhão íntima que nós desenvolvemos sem que as pessoas vejam, sem que as pessoas estejam, de certa forma, interagindo. Mas apenas você e Deus. Você e o Senhor. Você e Deus. É evidente que nós não podemos jamais dispensar a necessidade do culto público de estarmos na igreja, até porque é mandamento do Senhor que estejamos reunidos, estejamos congregados. Mas é preciso que haja esta comunhão íntima com o Senhor. Só você e Deus, ninguém mais. Isto é necessário para que haja intimidade, intimidade com o Senhor. Dia desses eu falei aqui na igreja, para que você seja amigo de alguém, amigo íntimo de alguém. Se você não tiver contato com ele, viver com esta pessoa, é impossível. Da mesma forma com Deus. Só é possível que você seja íntimo de Deus, se você desenvolver contato pessoal com Deus. E isso se faz no secreto. O texto chama-nos a atenção para alguns aspectos que são extremamente importantes. O primeiro é, quando orares? Irmãos, a oração é uma das práticas extremamente negligenciada na vida do cristão. Poucos oram, poucos têm tempo para Deus. Poucos têm tempo para dobrar-se diante do Senhor, ou de pé, deitado, andando pelas ruas, dirigindo seu carro, andando de bicicleta, seja qual for a forma. Mas poucos se dispõem e ou predispõem a falar com Deus, a orar, a buscar essa comunhão íntima com o Senhor. Mas se não houver oração na vida da pessoa, é impossível que ela conheça de fato o Senhor e que seja usada verdadeiramente por Deus. É impossível, porque para o Espírito Santo agir na nossa vida, ele precisa habitar em nós. Somos templos do Espírito Santo. Mas como é que o Espírito Santo habita em uma vida que não tem comunhão com Deus? Se você, porventura, deseja ter comunhão, receber do Espírito, unidade com o Senhor, oração é o caminho. Oração é o caminho. Vale a pena ressaltar, irmãos, sei que vocês são servos do Senhor, mas há muitos que nos acompanham pela internet. Vale a pena ressaltar que a oração não é um mantra, não são palavras repetidas, não é um texto que você recita mil vezes, sei lá quantas mil vezes. Oração é você conversar com o Senhor como você conversa com teu amigo. não é formalidades, não são palavras bonitas. Há orações que são encantadoras, aquelas orações assim, aquele português perfeito, aquelas palavras poéticas que você até navega na oração do camarada. Mas Deus não quer palavras bonitas, Deus quer um coração quebrantado, sensível, um coração voltado para Ele. É a esta oração que Deus ouve. Não são as palavras que nos faz sermos ouvidos pelo Senhor, mas é o coração, segundo a vontade do Eterno, que nos faz ser ouvidos pelo Senhor. Portanto, a oração é uma necessidade, a oração em secreto, aquela oração no cume do monte, só você e Deus, lá no campo, só você e Deus, lá no seu quarto, só você e Deus, talvez andando pelas ruas, ali, você está andando e conversando com o Senhor, ou dirigindo e conversando com Deus, sentado no ônibus, no busão, no metrô, enfim, sei lá qual seja o meio de transporte, mas ligado com o Senhor. Tudo isso é oração, amados. É preciso quebrar aquela ideia que oração só é na igreja e ou no quarto. Você pode orar onde quer que você esteja, trabalhando, na diversão, enfim. É possível e é preciso que haja essa comunhão contínua com o Todo-Poderoso. Vale ressaltar que não é necessário que seja sempre aquela oração em voz alta para que a cidade ouça. Mas você pode orar ali no secreto, só para Deus ouvir, e é isso que Deus quer. Amém, amados? O outro valor do secreto, só você e Deus, jejum. Se a oração é negligenciada, jejum é inexistente. Nesses últimos tempos, o jejum tornou-se praticamente inexistente na igreja. Muito difícil as pessoas jejuarem. Mas quando nós olhamos para os discípulos, vemos que eram homens de jejuns. O Senhor Jesus era de jejum. Jejum de 40 dias, por exemplo. Eis um citado, um jejum citado de Cristo Jesus, 40 dias. Mas é preciso que nós tenhamos esse cuidado em quebrar a nossa carne. O jejum, irmãos, ele serve não para você passar fome ou para você emagrecer, como alguns pensam. Nem tampouco é mágico, como algumas pessoas dizem, do jejum de Daniel. Ah, vou fazer um jejum de 21 dias, pronto, resolveu tudo. Não, jejum, irmãos, é para você quebrar a tua carne. É para você sentir a vontade da carne. Ah, a carne quer comer, mas você diz não. Não, não, jejum é isso, irmãos, é você dominar a tua carne para a honra e para a glória do Senhor, mostrando que o Espírito Santo de Deus está acima destas coisas. E o interessante é que quando você faz jejum, dá vontade de comer umas coisas estranhas, e sei lá, é muito louco, dá vontade de comer pão seco, você não come pão seco. Dá vontade de comer coisas estranhas assim, com ketchup, fora da realidade. Mas a carne pede, a carne pede. É você falando não, não. Amém? Mais uma prática do secreto com Cristo, secreto com Deus. Leitura da Bíblia. Oh, meu Deus. Irmãos, a igreja ela está ladeira abaixo. Meu Deus do céu. A igreja perdeu o rumo completamente. Evidente que há suas exceções. Toda regra há exceções. Há sempre o remanescente do Senhor. Os 7 mil do Senhor está por aí. No entanto, o que nós temos visto, e essas que marcam a sociedade, que marcam o povo, perderam completamente o rumo. Mas por que perderam o rumo? Porque não estão mais alicerçados na palavra. A palavra não é mais a base. Vive a respeito do enriquecimento e prega o enriquecimento, apenas curas, só curas, revelações de anjos. Dia desses eu estava ouvindo na internet, uma dessas igrejas que perderam o rumo, esqueceram a palavra, e a igreja é dirigida por um anjo. O profeta recebe de um anjo. Irmãos, isso é coisa do capeta, é coisa do cão. O Senhor diz, mesmo que um anjo apareça e te dê um novo evangelho, não está literalmente assim, mas entende-se assim, te dê um novo evangelho, que seja anátema, que seja maldito. Se contraria a palavra de Deus, o profeta pode ser o cara mais conhecido sobre a face da terra, mas contrariou a palavra e recebeu de um anjo ou de outra coisa qualquer aí, que seja anátema, que seja maldito. E é isso que nós temos visto nesses últimos tempos. A igreja já não observa a palavra. Hoje nós vemos que a igreja vai ali no Antigo Testamento, pinça, pega um texto daquele ali, recorta da palavra, joga na parede. Olha, vamos fazer essa campanha aqui. Esqueceram do contexto, a Bíblia tem todo um contexto. E é o que nós temos visto hoje. E é por isso que muitos erram, porque não conhece a palavra e tudo que o sacerdote diz é verdade. Mas aqueles crentes da igreja de Bereia, os bereanos, olha só quem chegou lá, o apóstolo Paulo. E o apóstolo Paulo chegou com uma mensagem que eles olhavam lá, segundo o Antigo Testamento, e ficaram assim na dúvida: será que esse camarada não é um falso profeta? E eles foram para as Escrituras para conferir se o apóstolo Paulo estava falando segundo as Escrituras. Vê como são as coisas. Hoje, ninguém confere mais, irmãos. O camarada pode fazer coisas bárbaras aí. Pode colocar aqui uma arca da aliança. Aquela mequetrefe, aquela arquinha mequetrefe lá. A arca da aliança, se você tocar isso... Isso tudo é heresia, é misticismo. A Bíblia diz em Jeremias 3,16 que não podemos mais fazer uma arca da aliança. E hoje as igrejas estão cheias de arca da aliança. Mas por que isso? E Jeremias 3,16, onde foi parar? É um exemplo marcante da contradição da palavra pelas igrejas. E as pessoas aceitam, acham bonitinho, porque não querem ler a Bíblia. É mais fácil ouvir. É mais fácil ir para o YouTube, é mais fácil ficar olhando a televisão do que ler a palavra de Deus, e por isso erram. O Senhor disse que é preciso orar em secreto, é preciso jejuar, é preciso conhecer a palavra. Um dia Cristo disse para o sacerdócio, não falou para qualquer pessoa, para os sacerdotes: vocês erram porque não conhecem a palavra de Deus. Vê como são as coisas? Vamos lá? 2. Cristo ensina sobre a prioridade da vida. A prioridade. O que é mais importante na vida? Eis aí uma deturpação terrível desses últimos tempos. Há pouco eu falei a respeito de prosperidade, de cura e essas coisas que hoje são ensinadas como prioridade na vida. Mateus capítulo 6, versículo 33. Eis o ensinamento de Jesus aos seus discípulos e a nós, consequentemente. Ele afirma: buscai, pois, em primeiro lugar o seu reino e a sua justiça, e todas estas coisas vos serão acrescentadas. A ignorância a respeito da Bíblia, o desconhecimento a respeito da Bíblia, inverte esse texto, irmãos. E hoje a igreja ensina o seguinte: buscai todas as coisas e o reino de Deus será acrescentado. Uma inversão. E é por isso que as pessoas estão batendo na igreja para buscar a bênção, mas esquece do reino dos céus. E a prioridade na nossa vida não são as bênçãos, não é a saúde. A nossa prioridade não é a família. A nossa prioridade não é o trabalho, a nossa prioridade não é nada dessa terra, a nossa prioridade é o reino dos céus. Eis a verdade ensinada por Jesus. E Jesus é Jesus. Como contrariar o ensinamento de Cristo? Como? Impossível, não é? Mas, em primeiro lugar, eu colocar o reino de Deus... Entenda como colocar o reino de Deus à vontade do Senhor.

0: sobre a nossa vida, a nossa prioridade.
1: Não tinha valor, mas tudo pagou.
0: O nosso alvo, a nossa busca maior. Que os nossos olhos veem, nossos ouvidos ouvem, ou podemos tocar, mas sim, é Deus, sim, Deus na nossa existência. Eis o porquê que é preciso. Preciso buscarmos uma intimidade com o Senhor, uma intimidade, sermos o Senhor de fato. E eu quero falar algo para vocês, me perdoe se porventura você não concorde, mas a Bíblia afirma dessa forma. Quando nós temos Cristo como prioridade, se Cristo é a nossa prioridade, e se eu perguntar a cada um de vocês, qual a prioridade da tua vida?

0: Como é que eu digo, eu amo Jesus, mas eu não tenho prazer naquilo que é de Jesus? E o que nós temos visto nesses últimos tempos, irmãos, é uma falsa ideia de Cristo.
1: Mesmo assim se entregou, oh, impressionante.
0: Cristo Jesus no coração, uma falsa ideia. Vê, conta-se nos dedos as pessoas que estão aqui. Nós estamos reunidos aos domingos, generalizada. Mas por que generalizada? Porque as pessoas vivem um amor superficial, irreal, para com Cristo Jesus. De fato não amam o Senhor, porque se amassem a Cristo, era preciso um motivo muito justificável para que não estivesse cultuando. Você que é funcionário, por exemplo, para você faltar no teu trabalho e não ter nenhum tipo de contratempo. Profissional. O que é que você faz? Você leva um atestado, vai, conversa com teu patrão, com teu chefe. Olha, não posso vir amanhã, por esse motivo ou outro, dá para me liberar? Ou se você está doente, você vai ao hospital e pega um atestado. Mas com Deus, não. Ah, Deus. Pá, dá um chute em Deus para lá. É, não precisa. Se vira para lá, Deus. O dia que dá, eu vou na igreja. É não sei o quê. Isso não é amor, gente. É religiosidade. Religião não leva ninguém para o céu. Quem leva é Jesus. Ele diz, eu sou o caminho. Não te enganes com relação a isso. Portanto, nós precisamos viver em harmonia com os mandamentos de Cristo Jesus. Vivermos em harmonia. Harmonia completa. Eu sei que esse mundo está difícil. Quando Cristo olhou para você, minha irmã, ele falou para você. Nesse mundo você terá aflições, perseguições, será difamada e não sei o que, não sei o que, não sei o que. E vai multiplicando isso aí. Esta foi a palavra animada.

0: as ruas.
1: Apóstolos foram assim. E todos aqueles que foram fiéis passaram por dificuldades, sejam perseguições, enfermidades ou tantos outros problemas que afligiram os servos do Senhor. Mas
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1: Nós não podemos nos deixar levar pelas distrações desse prioridades equivocadas, coisas que as pessoas colocam em primeiro lugar na vida. Até
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1: Uma boa justificativa, uma boa desculpa, mas a nossa maior é que isso te custe a vida. Te custe o trabalho, te custe a família, te custe tudo. É o Senhor em primeiro lugar. Nunca te esqueças desse ensinamento de Cristo Jesus. E quem falou foi o próprio Cristo. Buscai, pois, em primeiro lugar o seu reino e a sua justiça. E quando assim fazemos, todas as demais coisas necessárias para vivermos. Cristo não está falando de riquezas, mas daquilo que é necessário para vivermos, nós teremos. Amém? Esta é a promessa do Senhor para a nossa vida. E o terceiro e último tópico desse breve estudo. Primeiro, o valor do secreto. A oração, o jejum, a leitura da palavra. Segundo, a nossa verdadeira prioridade. Servir o Senhor com todas as nossas forças. Nos deixar tomar por Ele em todos os aspectos. E terceiro, fazer a diferença no mundo. Essa é difícil. Nós vivemos num mundo tão louco, tão pirado. Olha, irmãos, vou começar dando um exemplo para vocês. Até pouco tempo, isso coisa de 10 anos atrás, talvez 15, antes desses falsos profetas aparecerem dominando a religião, nós víamos que rifa era uma coisa do outro mundo, não era verdade? Ah, rifa eu não compro, porque eu sou crente. Quem lembra desse detalhe? Não era assim? Rifa não. Rifa é jogo de azar. Rifa não. Amados, o que nós mais vemos hoje é igreja fazendo rifas. Igreja fazendo rifas. É uma coisa absurda, muito louca. É crente fazendo rifas. É crente jogando na loteria. É crente jogando nos bingos da vida. É crente hoje, deram um nome bonitinho, é crente fazendo parte da ação entre amigos. Tiraram aquele peso de rifa. Ação entre amigos. É você comprar, compra-se um número e fica ali na torcida. Ah, que deu o número 10, que deu o número 20. Gente, é rifa. É rifa. Portanto, nem neste aspecto muitos fazem a diferença neste mundo. E olha que isso é tão claro, mas tão claro, que não tem nem como falar alguma coisa. Mas vamos para o texto bíblico, Mateus 5,16. É evidente que o texto não está falando de rifa, nem de jogo de azar. Mas diz: assim brilhe também a vossa luz diante dos homens, para que vejam as vossas boas obras e glorifiquem a vosso Pai que está nos céus. Queridos, quando nós olhamos para a realidade de hoje, dá uma vontade de concluir que Jesus estava errado. Porque o que nós temos visto hoje é a igreja passando uma imagem totalmente oposta desta ordenança de Cristo Jesus. Olha, amados, está muito difícil. Porque os crentes que deveriam fazer a diferença no mundo são piores, muitas vezes, claro, todas as regras há exceções, há servos de Deus fiéis sobre a face da terra, louvado seja o nome de Deus pela vida deles. Mas há crentes que são piores do que aqueles que não conhecem Jesus. São aqueles que compram e não pagam. Os apostadores dos jogos de azar, dos muitos jogos de azar. As rifas. São pastores que fazem rifas na igreja. Meu Deus, ô pastor, Onde está teu Jesus? Onde está a tua Bíblia? Vai ler a Bíblia, pastor. Não leve o teu povo a errar o caminho. São aqueles que vivem na prostituição, no adultério. E tem um tal do nada a ver, e o que é que tem? Que é trevas completa na vida da pessoa. Amados, se a Bíblia diz que tem a ver, tem a ver. Portanto, qualquer tipo de prática que contraria princípios bíblicos, tem a ver. Gera pecado, gera afastamento de Deus e, consequentemente, a perdição eterna. E nós precisamos...
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1: Vamos vigiar. Ah, Jesus é amor, pastor. Jesus é do inferno. Eu, particularmente, acho. Acho não, eu tenho certeza. Porque o próprio Cristo disse que vocês falaram em meu nome, fizeram no meu nome, agiram em meu nome, mas não vos conheço. Apartai-vos de mim, malditos, para o fogo eterno que está preparado para o diabo e seus anjos. Se Cristo disse, como não achar? Como não concluir que é verdade? Disse ainda Jesus, eu sou o caminho, a verdade e a vida. Ninguém vem ao Pai senão por mim. Se você está em pecado, diz a Bíblia que o pecado faz o quê? Separa o homem de Deus. Se você está em pecado, não está em Cristo, porque Cristo é o caminho e só há um caminho que conduz o homem aos céus e o caminho é Jesus. Mas se você está separado, você não está no caminho. Irmãos, nós temos que fazer a diferença neste mundo. Cristo ensina aos seus, assim brilhe também a vossa luz diante dos homens. Vossa luz, entenda a vossa luz como o teu testemunho, o teu agir, o teu linguajar. As tuas conversas no WhatsApp, as tuas publicações nas redes sociais, tudo isso faz parte da tua vida. É a tua vida, apenas manifestações de facetas, de ângulos da tua vida. As redes sociais é a tua vida. É preciso muito cuidado, porque muitas vezes acessamos perfis de pessoas que se dizem cristãs, que publicam cada coisa que dá vontade de chorar. Mensagens do paganismo, mensagens do espiritismo, mensagens que só a graça, que contrariam a palavra de Deus. Mas é bonitinha, é não sei o quê. Ah, vamos publicar. O servo de Deus não vive porque acha, mas ele vive firmado na rocha que é Jesus. Eis porque que é preciso conhecer a palavra para que o nosso testemunho seja luz. E é isso que Cristo diz. Assim brilhe também a vossa luz diante dos homens. Assim que seja marcante o teu testemunho de vida diante dos homens. Olhando por outro ângulo. É alguém olhar para você. Alguém olhar para você e falar. Aquele camarada é de Jesus. Aquela mulher é de Jesus. Olha o linguajar dela, olha como ela age, as atitudes, é isto que Jesus está falando, assim também brilhe a vossa luz diante dos homens, para que vejam as vossas boas obras, e essas boas obras aqui, não é aquela ideia que nós temos de boas obras, que é dar uma esmola aqui, outra esmola ali, não, as boas obras são as tuas ações boas, porque você reflete Jesus na tua vida, e se você reflete Jesus, diz a palavra que nós somos um com Jesus, uma mesma essência, se nós refletimos Jesus, as nossas obras precisam corresponder a Jesus, não pode ser diferente, não há como ser diferente. Boas obras e glorifique a vosso Pai que está nos céus. O que nós temos visto é a sociedade escarnecendo o nosso Pai. É a sociedade blasfemando contra o nosso Pai. Porque aqueles que carregam um botão de crente, uma camisa de crente, carregam um título de crente, não creem em Deus, lamentavelmente. Porque vivem contrários à vontade do Todo-Poderoso. Amados, o servo de Deus, ele não passa desapercebido, porque ele não se mistura com esta sociedade. É evidente que você vai conviver, mas esse misturar que eu me refiro é absorver as práticas comuns a eles. Eles vivem ali, mas não absorvem. Diz a palavra, vocês estão no mundo. Vocês estão no mundo, mas são forasteiros. E vocês precisam ser luz nesse mundo, para que as pessoas possam ver Jesus Cristo. Amém, queridos? Glórias a Deus por isso. A vida dos discípulos de Jesus. E vendo Jesus as multidões, subiu ao monte. E depois de ter assentado, vieram a ele os seus discípulos e ele passou a ensiná-los. Mateus capítulo 5, versículos 1 e 2, mostra-nos que Jesus ensinou aos seus discípulos. Nós precisamos aprender de Jesus. E o nosso mestre hoje é o Espírito Santo, nosso maior mestre é o Espírito Santo. Portanto, leia a Bíblia e o Espírito Santo há de ensiná-lo. Veja, Cristo fala a respeito do valor da comunhão secreta com ele, a oração, o jejum, a leitura da Bíblia, fala a respeito da prioridade que é buscar o reino dos céus, e as demais coisas vos serão acrescentadas, e ainda sobre fazer a diferença neste mundo, não ser uma luz negra, aquela luz de boate, não é? Nunca fui em boate, mas diz que lá tem uma luz negra, não sei como é que é, não, você não pode ser luz negra, você tem que ser uma luz que ilumina, um LED de 500 mil watts, ô glórias, para iluminar tudo ao redor e as pessoas possam te enxergar como servos de Deus. Amém, amados? Glórias a Deus por isso. Vamos ficar de pé, orarmos, encerrando esta palavra. Deus amado, muito obrigado, Pai, por esta palavra. Que ela fique mais uma vez gravada em nosso coração. Que seja, Pai, absorvida por nós. Para que nós possamos buscá-lo intensamente, que possamos, ó Deus, ter uma vida de intimidade, tê-lo como prioridade, como tudo na nossa existência, vivermos exclusivamente para ti. E ainda, Senhor, que nosso testemunho represente, mostre a tua presença na nossa vida. Ó Deus, fala conosco, Senhor, ensina-nos a fazermos a tua vontade. Esse é meu clamor, em nome de Cristo Jesus. Amém. Aleluias. Amém?
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Aleluia! Quantos creem que a unção está aqui? Dê um grito de vitória! Aleluia! Bem-vindo, Espírito Santo! Pega as tuas

0: Alléluia. Jesus.
1: Porque o reino de Deus não consiste em palavras, mas em poder. 1 Coríntios 4:20.

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3: Nós vamos orar, vamos pedir a bênção de Deus para que essa palavra de hoje, ela fique gravada em nossos corações e que edifique-nos para que nós possamos seguir em frente cada dia mais. Amado Deus, muito obrigado pela oportunidade tão especial de estarmos mais uma vez na Tua presença. Quero clamar que Tu venhas mover as nossas vidas para que tenhamos experiências que sejam sempre grandiosas contigo, Senhor. Fala aos nossos corações nesta noite. Declara as castas malignas que de uma forma ou outra queiram interferir, atrapalhar, arrancar, Senhor, a nossa atenção. Quero declarar que todas essas coisas caiam por terra em nome de Jesus, para que somente o Teu nome seja honrado e glorificado neste lugar, em nome de Jesus. Amém, Senhor. Amém, irmãos. Hoje eu quero chamá-los a atenção para três mães, uma história. Três mães, uma história. Mas, inicialmente, quero falar a respeito de um casal que não nasceram, que não tiveram mães. Vocês sabiam que, na história da humanidade, duas pessoas não nasceram, não tiveram mães? Claro, trata-se de Adão e Eva, consequentemente, obviamente, eles foram criados pelo Senhor. Na humanidade, apenas esses dois que não nasceram de um útero de uma mulher. No entanto, nós vemos que a palavra do Senhor chama-nos atenção para a mulher, para a bênção de procriar, para a bênção de dar continuidade àquilo que o Senhor determinou. Haja vista, irmãos, que esta é a vontade do Senhor e nós precisamos observar esta verdade e deixar-nos guiar por ela. Orarmos pelas nossas mães, clamarmos para que o Senhor venha mover em seus corações, para que elas possam sentir-se alegres e compreender a missão. Com certeza é uma missão procriar, é uma missão colocar filhos neste mundo. Se porventura nós temos missionários, é porque houve uma mãe. Se nós temos pastores, tem uma mãe por trás. Se nós temos pessoas que fizeram grandes obras em nome de Cristo Jesus, todos nasceram de uma mãe, consequentemente. E isso é uma bênção, uma determinação de Deus, para que nós possamos olhar e vermos quão bom, quão maravilhoso Deus é, porque a graça do Eterno é assim, irmãos. Nós poderíamos nascer de qualquer forma. Se vocês olham os animais, nem sempre há uma mãe especificamente. No entanto, nascem por aí e andam. Mas o Senhor, no seu cuidado, Ele quis, através de uma mãe, mostrar o seu amor para com as nossas vidas. Da mesma forma que a Amália cuida da Thaís com tanto amor, com tanto zelo, leva atrás, dá banho, enfim, assim é o cuidado do Senhor para com as nossas almas. Veja o cuidado do Eterno. Às vezes nós não temos a atenção chamadas para o cuidado do Senhor, mas quando nós olhamos o exemplo que está diante de nós, como fomos cuidados, como o Senhor zelou de nós através de uma mãe, vamos ver também o quão bom Ele é e a sua misericórdia para com as nossas vidas. E tudo isso, irmãos, não é para enaltecermos o ser humano, mas sim para glorificarmos o nome santo de Deus. É o cuidado do Eterno que se manifesta e em todas as coisas, honrado, louvado, adorado seja o Senhor. Exaltado seja o Criador, glorificado seja o nome do Todo-Poderoso. Nós louvamos ao Senhor pelo cuidado tão grande e tão maravilhoso para com as nossas almas. E quando nós observamos a palavra do Senhor, nós vamos deparar com exemplos que com certeza estão na palavra para que nós possamos observá-los e tirar desses exemplos lições que sejam poderosas e profundas para nossas almas. Hoje abordarei a respeito de três mães que marcaram a história da humanidade. Veja que interessante. A mulher tem o poder de marcar a história da humanidade. Nem sempre o homem tem esse poder, mas a mulher tem. E nós veremos hoje, irmãos, exemplos de mulheres que em decorrência da sua fidelidade, do seu amor para com o Senhor, da sua graça, do cuidado, do seu amor, deixou-se tocar e envolver pelo Espírito Santo de Deus e fizeram grandes coisas, obras marcantes, obras extraordinárias. E eu quero que vocês estejam atentos a esta palavra de hoje, que nos seus momentos, talvez de tristeza, possa olhar e ver que Deus ama, que Deus cuida, que o zelo do Senhor está para com as nossas vidas, que a misericórdia do Senhor é uma verdade para com as nossas almas. Inicialmente, eu quero chamá-los a atenção para o exemplo de Joquebede. Joquebede, nome bonito para colocar numa filha, Joquebede. Amém? Essa mulher, irmãos, talvez alguns aqui não conseguiram linkar quem é Joquebede, mas essa mulher, ela tem um lugar na história porque do seu ventre nasceu Moisés. Joquebede é a mãe de Moisés, e também de Arão e de Miriam. É uma mulher, amados, que o Senhor usou para marcar a história da humanidade, para colocar talvez um antes e um pós Joquebede na história da humanidade, principalmente a nossa história como servos de Deus. Foi dessa mulher que o Senhor fez nascer Moisés. Uma mulher, irmãos, que passou por momentos difíceis da sua vida, momentos complicados, mas ela não abriu mão da sua confiança. Ela esperou no Senhor, ela confiou em Deus, porque ela tinha convicção plena que a graça do Deus dos seus antepassados estava sobre a sua vida, que a graça de Deus de Jacó, de Deus de Isaac, de Deus de Abraão estava sobre a sua vida. E quando nós observamos o agir do Senhor, vemos que essa mulher foi agraciada de uma forma tão grande e tão profunda. Foi uma mulher, irmãos, que nos momentos difíceis, ela confiou no Senhor e deixa o exemplo, não apenas para as mães, mas para cada um de nós. Que nos momentos difíceis, é preciso confiarmos no Eterno, já que a mão do Senhor está sobre aqueles que o amam, sobre aqueles que olham e confiam na sua graça e na sua misericórdia. Êxodo capítulo 2, versículos 1 até o 10. Ouça com atenção. Êxodo capítulo 2, a partir do versículo 1 até o 10. Ouça só o que está escrito. Foi-se o homem da casa de Levi, casou-se com uma descendente de Levi. E a mulher concebeu e deu à luz um filho, e vendo que era formoso, escondeu-o por 3 meses. Não podendo, porém, escondê-lo por mais tempo, tomou um cesto de junco, calafetou-o com betume e pinche, e pondo nele o menino, largou-o no carriçal à beira do rio. Sua irmã ficou de longe para observar que lhe haveria de suceder. Desceu a filha de Faraó para se banhar no rio, e as suas donzelas passeavam pela beira do rio. Vendo ela o cesto no carriçal, enviou a sua criada e o tomou. Abrindo-o, viu a criança, e eis que o menino chorava. Teve compaixão dele e disse: este é menino dos hebreus. Então disse sua irmã à filha de Faraó: queres que eu vá chamar uma das hebreias que sirva de ama e te cria a criança? Respondeu-lhe a filha de Faraó: vai. Saiu, pois, a moça e chamou a mãe do menino. Então lhe disse a filha de Faraó: leva este menino, cria-mo, pagar-te-ei o teu salário. A mulher tomou o menino e o criou. Sendo o menino já grande, ela o trouxe à filha de Faraó, do qual passou ele a ser filho. Essa lhe chamou Moisés e disse: porque das águas o tirei. Amém? Irmãos, quando nós olhamos a história de Joquebede, nós vemos alguns aspectos que são marcantes. E nós, hoje, como servos do Senhor, vocês mães, mulheres de Deus, precisam observar também. Inicialmente, nós vemos que esse povo estava no Egito já aproximadamente 430 anos. Momentos difíceis naquela pátria que não era a pátria. Apesar de haverem nascido no Egito, mas eles eram hebreus. Era o povo de Deus, o povo que entrou naquele lugar, um povo que carregava sobre si uma promessa poderosa do Senhor. Aleluias! E chegou um momento, irmãos, que Faraó resolveu castigar aquele povo de uma forma muito intensa. E determinou que todas as crianças do sexo masculino que nascesse, que fossem assassinados, não poderia continuar com vida. E nós sabemos que Joquebede, ela conseguiu guardar Moisés por algum tempo, mas Moisés cresceu e já não era possível. E vemos, irmãos, que levada pelo agir do Senhor, pelo mover do Espírito Santo de Deus, porque eu não creio que Joquebede tomou essa atitude apenas por achar que era a solução, mas eu acredito que havia ali o agir do Senhor, e nós precisamos acreditar no agir de Deus na nossa vida. Nós sabemos que essa mulher, de uma forma inusitada, de uma forma difícil, talvez a única solução plausível, a única solução que ela tinha às mãos, era jogar Moisés no rio. Porque logo abaixo, talvez, pensava ela, quem sabe, conjecturando, seria encontrado e seria salvo, e assim o Senhor permitiu que fosse. A palavra diz que Moisés foi colocado num cesto, irmãos, e lançado o rio abaixo. Mas a mão do Senhor estava sobre aquela situação. O jacaré não comeu Moisés, mas a filha de Faraó o encontrou. Iniciava ali, irmãos, o plano de redenção de Deus. Veja como o Senhor age. Coisas aparentemente sem significado, coisas aparentemente que você não consegue visualizar, algo mais sério, algo mais profundo, mas ali, naquele momento, iniciava um grande trabalho de redenção. Era o Senhor que iniciava um trabalho de restauração, de renovação. Certo, demoraria ainda umas 8 décadas para que isso iniciasse, mas para que isso viesse à existência, mas ali estava o início. Mas para que tudo isso fosse uma verdade, foi necessário que houvesse uma mulher que confiasse no Senhor, que acreditasse no Todo-Poderoso, que entendesse quão bom, quão maravilhoso era servir o Senhor acima de todas as coisas. E sabemos, amados, qual o final dessa história. Sabemos que Moisés foi levado para o palácio. 40 anos no palácio, 40 anos no deserto e mais 40 anos no deserto. 120 anos. Mas foi preciso que Joquebede desse passos iniciais. O interessante nessa história, e deixa narrado para nós um exemplo, é que Miriam foi até a princesa e disse: olha, eu tenho uma babá para o seu filho, eu tenho uma babá hebreia para esta criança. E a princesa, certamente movida pelo Senhor, disse: chama-a para que ele possa cuidar desta criança. Irmãos, e a babá era a própria mãe, como vocês sabem. Mas o que marca nesse ponto é que Moisés ficou aos cuidados de Joquebede aproximadamente apenas 5 anos, não mais do que isso. Alguns acham que até uma idade mais nova, mas no máximo 5 anos. Mas Joquebede não perdeu tempo. Nesses 5 anos em que ela cuidou do seu filho Moisés, agora o filho da princesa, Moisés foi, de uma forma intensa, irmãos, doutrinado pela palavra do Senhor. Joquebede ensinou os princípios de Deus a Moisés, com 5 anos de idade. E diz a palavra, quando ele voltou para o palácio, ele carregava em si também a sua formação hebreia, porque ele tinha consciência de quem era, de fato, o Deus dos hebreus, consequentemente, o seu Deus. Talvez nós possamos até olhar para essa realidade e acharmos, mas com 5 anos, como é que uma criança possa assimilar? Irmãos, os tempos eram diferentes. não eram dias como os de hoje. As crianças tinham sua mente preparada para receber a instrução desde uma idade muito tenra. O foco era aprender a palavra. O que enchia a mente não era a futilidade da vida, mas a palavra viva de Deus. E Joquebede sabia disso. E ela ensinou a Moisés, amados, tudo quanto ele precisava. E certamente no decorrer da sua história, ele procurou conhecer um pouco mais a respeito do Deus do seu povo. Mas Joquebede não foi apenas agraciada com Moisés. A palavra diz que ela também foi mãe de Arão, que era o filho mais velho, e também Miriam, mais velha do que Moisés. Arão foi o primeiro sacerdote, o sumo sacerdote daquele povo. E Miriam, uma profetisa e também líder entre aquele povo. Veja o que a fidelidade faz. Veja como o Senhor age. Isso é para que nós possamos aprender que quanto mais, amados, declaramos e dedicamos o nosso coração ao Senhor, mais o Senhor faz por nós. Nós temos que aprender a dependermos do eterno a cada instante, a cada minuto. Esta foi uma mulher que soube aproveitar os seus dias para que o Senhor a usasse de uma forma intensa, de uma forma poderosa. E ela experimentou o agir de Deus. Ela viu a glória do Senhor sobre a sua vida. A segunda mãe, três mães numa história, a segunda mãe que eu quero chamá-los a atenção, esta é extremamente conhecida, Ana, a mãe de Samuel. Ana, a mãe de Samuel. 1 Samuel, capítulo 1, versículos 10 e 11. 1 Samuel, capítulo 1, versículos 10 e 11. Diz a palavra: levantou-se Ana com amargura de alma, orou ao Senhor e chorou abundantemente. E fez um voto dizendo: Senhor dos exércitos, se benignamente atentares para a aflição da tua serva, e de mim te lembrares, e da tua serva te não esqueceres, e lhe deres um filho varão, ao Senhor darei por todos os dias da sua vida, e sobre a sua cabeça não passará navalha. Três mulheres e uma história. Joquebede, mulher fiel, e ela viu a glória de Deus. Moisés, o homem que Deus levantou para libertar aquele povo do Egito. Mais à frente, alguns séculos depois, nós deparamos com Ana, essa mulher, irmãos, que tinha o desejo profundo de dar luz a filhos, de ter um filho. Ela era estéril, diz a palavra que era estéril, esposa de Elcana, mas estéril. E essa mulher, irmãos, ela resolveu, diante do Senhor, tomar uma decisão radical. Às vezes nós precisamos de decisões radicais na nossa vida. Servo de Deus, às vezes, precisam parar e tomar decisões radicais na vida. Essa mulher, irmãos, quando esteve ali com o sacerdote Eli, ela fez um voto ao Senhor. Ela declarou ao Todo-Poderoso que se porventura ela ficasse grávida, a possibilidade de ser mãe, ela dedicaria seu filho exclusivamente para o Senhor todos os seus dias, todos os seus dias. Às vezes nós nos perguntamos, mas para que Ana queria então um filho se ela seria privada do convívio com seu filho? Para que ela queria um filho? Irmãos, o Senhor muitas vezes coloca em nosso coração desejos que nós não entendemos. Coisas que nós não compreendemos. Ana desejava ardentemente um filho. Ela queria um filho. Talvez ela não compreendesse o porquê. Como fazer aquele voto? Por que fazer aquele voto? Se ela queria de fato um filho, já que naqueles dias uma mulher estéril não era bem vista pela sociedade, ela não era vista como abençoada, mas ter um filho e não usufruir da comunhão com o filho. Mas o Eterno, irmãos, tinha um propósito e o Senhor trabalha em conjunto com aqueles que são fiéis. Se você colocar-se à presença do Senhor diante do Todo-Poderoso, prepara-te, porque o Senhor há de trabalhar junto com você. Ele há de usá-lo de uma forma grandiosa. Nós, às vezes, não vamos compreender alguns porquês. No entanto, cabe a cada um de nós apenas observar aquilo que Deus quer. Quando nós olhamos a história de Ana, ela fez um voto diante do Todo-Poderoso: Senhor, eu quero um filho, e se porventura eu receber esse filho, eu o retornarei para ti, eu o consagrarei a ti, eu o dedicarei a ti, para que ele te sirva de uma forma grandiosa. Duas lições nós podemos tirar desse exemplo de Ana. Primeiro, criar filhos para o Senhor, como Joquebede criou Moisés para o Senhor. Ana criou filhos para o Senhor. Segundo, deixar-se mover pelo Espírito Santo do Eterno, porque o Senhor é que sabe o melhor para cada um de nós. E quando a palavra chama-nos atenção, irmãos, vemos que essa mulher orou, era uma oração perseverante, uma oração de fé, uma oração sincera, ela dependia, ela mostrava a sua dependência de Deus. E o Senhor respondeu a sua oração, irmãos. E ela ficou grávida, mesmo sendo estéril, ela ficou grávida. Nascia Samuel. Ela voltando até Eli, ela trouxe Samuel e o dedicou completamente ao Senhor. Após o desmame, Samuel tinha aproximadamente 5 anos de idade quando foi entregue a Eli. O Senhor estava ali, irmãos, preparando um dos maiores profetas que já passou, que já pisou sobre a face da terra. Um homem que foi usado por Deus de uma forma grandiosa, de uma forma poderosa. Um homem que foi tomado pelo Senhor. Um homem que trabalhou em Israel a ponto de conduzir aquele povo a fazer a vontade do Eterno. Diz a palavra que ele, além de profeta, foi juiz, foi sacerdote. Foi aquele levantado pelo Senhor para instituir a monarquia em Israel, ungindo Saul e posteriormente Davi como reis em Israel. Tudo isso, irmãos, porque uma mãe clamou ao Senhor, uma mãe dedicou seu filho ao Todo-Poderoso, uma mãe confiou no cuidado do Senhor para com seu filho. O interessante é que os filhos de Eli, Ofni e Finéias, eles não eram do bem. Aquele convívio íntimo com Ofni e Finéias, mas ele não se deixou contaminar, irmãos, porque havia recebido da sua mãe, recebido de Ana, a instrução necessária para esperar e confiar poderosamente no Senhor. Louvado seja o Senhor pela vida de Ana, essa mulher que foi usada pelo Senhor, que confiou em Deus e que colocou sobre a face da terra uma criança que também marcou a história da humanidade. Nós podemos falar que houve um tempo antes de Samuel e pós Samuel. Da mesma forma que houve um tempo antes de Moisés e pós Moisés. Três mães e uma história. E a nossa terceira mãe, Maria. Maria, mãe de Jesus. Eu sei que muitas vezes nós não falamos muito de Maria. Nós não falamos muito a respeito dessa mulher, irmãos, que foi poderosamente usada pelo Senhor. Foi poderosamente usada por Deus. Uma das coisas que nós precisamos estar atentos era para a juventude de Maria. Quando Maria, irmãos, foi visitada pelo anjo, e nós lemos isso em Lucas capítulo 1, a partir do versículo 26 até o 38, Lucas capítulo 1, a partir do versículo 26 até o 38. E vamos ler esse texto para que nós possamos nos situar, entendermos melhor o que aconteceu naquele momento. Ouça só o que está escrito. No sexto mês, foi o anjo Gabriel enviado da parte de Deus para uma cidade da Galileia chamada Nazaré. Uma virgem desposada com certo homem da casa de Davi, cujo nome era José. A virgem chamava-se Maria. E entrando o anjo onde ela estava, disse: alegra-te muito favorecida, o Senhor é contigo. Ela, porém, ouvia essas palavras, perturbou-se muito e pôs-se a pensar no que significaria essa saudação. Mas o anjo lhe disse: Maria, não temas, porque achaste graça diante de Deus. Eis que conceberás e darás à luz um filho, a quem chamarás pelo nome de Jesus. Este será grande e será chamado Filho do Altíssimo. Deus, o Senhor, lhe dará o trono de Davi, seu pai. Ele reinará para sempre sobre a casa de Jacó e seu reinado não terá fim. Então disse Maria ao anjo: Como será isto? Pois não tenho relação com homem algum. Respondeu-lhe o anjo: Descerá sobre ti o Espírito Santo e o poder do Altíssimo te envolverá com a sua sombra. Por isso também, o ente santo que há de nascer será chamado Filho de Deus. E Isabel, sua parenta, igualmente concebeu um filho na sua velhice, sendo esse já o sexto mês para aquela que dizia ser estéril. Porque para Deus não haverá impossíveis em todas as suas promessas. Então disse Maria: Aqui está a serva do Senhor, que se cumpra em mim, conforme a tua palavra. E o anjo se ausentou dela. Amém, irmãos? Queridos, Maria tinha aproximadamente entre 12 e 14 anos de idade. Maria era uma pré-adolescente. Estava iniciando a sua vida, mas já era uma mulher. O Senhor já olhava para esta jovem e via o compromisso que ela tinha para com Deus. Maria não era tomada por forças místicas. Maria não tem o poder de fazer uma porta abrir-se, de apagar a luz. Maria não tem o poder disso, não tinha o poder daquilo. Maria tinha apenas a presença do Senhor sobre a sua vida. Ela não era uma super jovem, não era, mas era uma jovem que temia o Senhor, uma jovem que tinha seu coração em Deus. E quando Maria, irmãos, escolhida pelo Senhor para ser a mãe terrena de Cristo, para que através dela Cristo viesse à existência como homem, certamente o que pesou foi a sua vida de compromisso com Ele. E isso é preciso que seja visto. Maria certamente era uma jovem pura, que temia o Senhor, que vivia segundo aquilo que a lei determinava. Era uma mulher envolvida, uma jovem envolvida com a religião, envolvida com os preceitos, com os princípios de Deus, a ponto de destacar-se entre as demais. E a palavra diz que o Senhor a escolheu para que ela fosse mãe do nosso amado Jesus. Mas aquilo que inicialmente tinha cara de privilégio, tinha também um preço. E o preço não era tão doce quanto parece. Na verdade, era bem amargo. Quando Maria ficou grávida, é preciso entender, irmãos, que ela estava prometida a José. Existia naqueles tempos um compromisso tipo assim: o casamento era realizado, uma espécie de noivado, e que tinha peso de casamento. Para que houvesse um rompimento, era preciso um divórcio. No entanto, era um tempo de preparo, uma espécie de noivado, em que não conviviam maritalmente. Não viviam um casamento na realidade. Cada um na sua casa, cada um na sua família, até chegar ao ponto em que eles passariam a viver maritalmente. Foi nesse período, irmãos, em que o Senhor manifestou-se a Maria. Vale ressaltar-se que naquela época, os jovens a partir de 12 até os 14 anos, as mulheres entre 12 e 14 anos, já casavam-se. Era o tempo de casamento. E os jovens a partir dos 16 até os 20 anos, também casavam-se. As famílias eram formadas por jovens, por adolescentes, muito jovens mesmos. Porque havia maturidade, irmãos. Havia compromisso, uma visão diferente de mundo. Maria certamente tinha essa visão a ponto do Senhor a escolhê-la. Certamente não foi fácil para essa jovem. Haja vista que de uma hora para outra, Maria aparece grávida, a barriga começa a crescer e aquela situação toda, mas ela não vivia maritalmente. Ela não tinha comunhão com José. Talvez até o conhecesse, já vista que provavelmente eram familiares, mas não conviviam maritalmente. E certamente foram momentos difíceis para a família, para ela, para José. Tanto é que José tentou fugir, quis deixar aquela situação, quis sair, mas o Senhor tinha propósitos, e os propósitos de Deus nem sempre acontecem da forma que nós achamos conveniente e ou entendemos como corretos. O Senhor agiu na vida da Maria, irmãos, e a palavra diz que essa mulher concebeu e dela nasceu Jesus Cristo, o nosso Senhor. Mas um aspecto interessante, em que muitas vezes é distorcido: Jesus não nasceu com superpoderes, Jesus não tinha poder, Jesus era o Filho de Deus, ele brilhava no escuro, ele flutuava, ele fazia isso, fazia aquilo. Não, Jesus era uma criança, natural, como a Thaís é uma criança, da mesma forma, um bebê. E foi necessário que ele passasse por todas as etapas até que chegasse o tempo da glória do Senhor manifestar-se sobre ele. E a palavra diz, irmãos, que nesse período, certamente, ele foi doutrinado pelos seus pais, tanto Maria quanto José, o ensinou a andar no caminho do Eterno. Ensinou a Torá, ensinou as leis, ensinou como ele devia observar e vivenciar aquilo que era do céu para a vida do ser humano. E a palavra diz, amados, que Jesus aprendia e crescia. E chegou o ponto, certamente havia uma sabedoria, já que não existia pecado, a mente de Jesus era pura, era mais fácil para assimilar os princípios de Deus, com certeza. Chegou o momento que ele, diante dos grandes, conversava, interrogava e até ensinava. E isso com apenas 12 anos de idade. Veja como o Senhor faz. Mas tudo isso, amados, é preciso entender que houve alguém que pagou o preço, que abriu mão da sua própria vida para que a vontade do Eterno se manifestasse. Não pense que era glória, Maria está grávida, quem é? O Messias está nascendo. Não, não existia esse glamour. Hoje nós olhamos para trás e vemos isso. Mas entenda, era um dia após o outro. Uma jovem de aproximadamente 12, 13, 14 anos, 13 anos, aparece grávida. E aí? Não foi fácil. Momentos difíceis. Mas era a mão do Senhor. Maria não abriu mão do Senhor. E com essa palavra de hoje eu quero chamá-los da atenção para que nós, tanto as mães quanto nós, possamos estar atentos ao agir do Senhor sobre as nossas almas. Porque Deus tem um projeto para fazer através da tua vida. Deus quer agir através da tua existência. Mas é preciso nos colocarmos de uma forma que o nome santo do Senhor seja exaltado, seja honrado e seja glorificado. E a partir do momento, irmãos, que nós observamos essas verdades, o Eterno virá, moverá na nossa existência de uma forma grandiosa, e nós seremos instrumentos úteis nas mãos do Senhor. Amém? Nós vimos a respeito de três mães uma história. Vimos a respeito de Joquebede, também momentos difíceis na sua vida, complicados, mas ela persistiu, não abriu mão de Deus, e ela certamente contemplou, provavelmente tenha contemplado a libertação do povo ali do Egito. Ana viu Samuel crescer, viu o poder de Deus manifestar-se através dele, viu que foi bom ser fiel ao Todo-Poderoso. Maria diz a palavra que até os últimos momentos de Cristo, ela estava viva. Ela viu Jesus crucificado, certamente viu ressuscitado, e ela tinha convicção que era o Filho de Deus, o seu próprio Salvador. Tudo isso é para que nós possamos aprender que, quando entregamos as nossas mãos ao Senhor, entregamos a nossa vida, nos deixamos guiar pelo Espírito do Eterno, Ele virá e moverá de uma forma sobrenatural na nossa existência. Amém? Que estejamos preparados para que o Senhor transforme e ou escreva a nossa história da forma que Ele quer, como escreveu a história dessas mulheres e as deixou registrada para que nós possamos lê-la e aprendermos com elas. Amém, amados? Que o Senhor fale continuamente aos nossos corações, para que assim nós possamos prosseguir e nos deixar mover pelo Espírito Santo do Senhor. Amém? E vocês que são mães, o Senhor tem propósito em vossas vidas, creia nisso. Vamos orar. Amado Deus, muito obrigado por esses momentos agradáveis, continuamente na Tua presença. Momentos nos quais ouvimos o Teu Espírito. E prepara-nos para que nós possamos ter momentos verdadeiros, comunhão real contigo, Senhor. Fala sempre ao nosso coração, em nome de Jesus. Amém. Amém, irmãos? Três mães, uma história, uma vida e talvez muitas histórias. Que assim seja com você.
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Portanto, nós também, pois estamos rodeados de tão grande nuvem de testemunhas, deixamos todo embaraço e o pecado que tão de perto nos rodeia e corramos com perseverança a carreira que nos está proposta, fitando os olhos em Jesus, autor e consumador da nossa fé, o qual, pelo gozo que lhe está proposto, suportou a cruz, desprezando a ignomínia, e está sentado à direita do trono de Deus. Hebreus 12, 1 e 2.

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2: Sem obediência não há santidade. Sem obediência não há santidade. Às vezes, irmãos, nós temos um entendimento muito equivocado do Evangelho de Cristo Jesus. Nós achamos que ser de Cristo apenas é afirmar, eu sou de Cristo, cantar um cântico, fazer alguma coisa, ir à igreja ocasionalmente, enfim. Mas, quando nós afirmamos que somos de Cristo, e essa palavra serve para você que tem 500 anos que está na igreja, a palavra é a mesma. Para você que é de Cristo, para nós que somos de Cristo, há algo que nunca muda e jamais há de mudar. Obediência aos princípios do Senhor. E quando nós obedecemos a verdade de Deus, é gerada em nosso coração a santidade. E a palavra diz de forma clara que, sem a santidade, é impossível ver a Deus. Hoje falarei para os amados a respeito da obediência, a obediência que gera santidade, que são verdades necessárias para a nossa vida. Nós não podemos abrir mãos. Não importa quantos anos de igreja você tenha. Ah, pastor, eu tenho 70 anos de igreja. Oh, glórias, aleluias. Faltam ali mais 30 anos sobre a face da terra. 30 anos de obediência, 30 anos de santidade. Assim precisa ser a vida da gente. Marcada pela obediência ao Senhor e pela santidade. A santidade, irmãos, não é um título conquistado. Mas é fruto de uma vida aos pés do Senhor. Quando nós realmente dedicamos a nossa vida ao Todo-Poderoso e procuramos viver a verdade do Eterno, a santidade é gerada em nosso coração. Mas vale ressaltar, irmãos, que não é aquela aparência de crente, ah, eu sou crente, olha o meu vestido, olha, eu não uso uma camisa regata, não uso bermuda, eu não pinto os meus cabelos, não uso batom, eis uma pessoa santa. Não, santidade não é evidenciada através dessas situações, mas santidade é a presença viva de Deus no coração, que trabalha a nossa vida a ponto de levar-nos a frutificar no Espírito Santo de Deus. Oh, glórias! Santidade é o resultado visível de uma vida de obediência ao Senhor. E essa é a natureza de Deus. Deus é santo, ele afirma, eu sou santo, e deseja que nós sejamos também santos, e não há como fugir dessa verdade, eis um grande chamado para todos que estão sobre a face da terra, o chamado à obediência à palavra do Senhor, e essa obediência, ela produz uma transformação poderosa, profunda no nosso coração, amém? E eu quero ir além, irmãos, para que vocês não esqueçam. Impossível sermos santos se não houver uma submissão completa, uma aceitação completa da palavra de Deus. A obediência, ela é a raiz da santidade. A obediência é a raiz e a santidade é o fruto. Assim é a nossa vida, a vida do servo de Deus. E hoje vamos discorrer um pouco a respeito dessa verdade, para que nós possamos gravá-la em nosso coração. E antes de pisarmos em falso, para desobedecermos o Senhor, possamos lembrar, o Espírito Santo traga a memória, para que os nossos passos sejam retos e em conformidade com a vontade de Deus. Vamos orar? Meu Deus, eu te louvo pela tua palavra, pois é a revelação viva para as nossas vidas. Que nessa noite, Senhor, o teu Espírito trabalhe o meu coração, a minha vida. Trabalhe, Pai, para que eu possa expor esses princípios que são necessários que sejam observados por todos aqueles que afirmam te amar. Ó Espírito Santo de Deus, fala conosco em nome de Jesus. Amém. Amém, irmãos? Nós, no decorrer desta palavra, veremos alguns tópicos que na totalidade mostra-nos a realidade da obediência que gera santidade. O nosso primeiro tópico, santidade é o padrão de Deus. Se nós observarmos o Senhor, nós veremos, irmãos, que algo é poderoso, é marcante, é a santidade do Eterno. A santidade é um padrão de Deus e nós precisamos observar esse padrão e, no nosso dia a dia, vivenciar esta verdade. Eu quero chamá-los a atenção para 1 Pedro, capítulo 1, versículos 15 e 16. 1 Pedro, capítulo 1, versículos 15 e 16. Ouça a afirmativa do apóstolo Pedro. Ele diz: pelo contrário, segundo é santo aquele que vos chamou, tornai-vos santos também vós mesmos, em todo o vosso procedimento, porque escrito está: sede santos, porque eu sou santo. Amém? Queridos, quando nós lemos a palavra do Senhor, às vezes, para fugirmos da nossa responsabilidade, inventamos aquela desculpa já tradicional: eu não entendi, eu não entendo, eu não compreendo. Ah, eu não consigo entender a palavra de Deus. Mas quando você olha mais uma vez esse texto, você há de deparar com o apóstolo Pedro afirmando de forma tão clara que é impossível aquela desculpa já tradicional. Ouça mais uma vez: pelo contrário, segundo é santo aquele que vos chamou. Quem nos chamou? Deus. Tornai-vos santos, vós mesmos, em todo o vosso procedimento. Onde está a dúvida? Somos chamados a imitar o Senhor e a vivermos em santidade em todas as nossas ações. E ainda completa: disse o Senhor Deus, sede santos, porque eu sou santo. Isto, irmãos, é uma marca que nós precisamos carregar, a santidade. É uma marca e também é um aviso do Senhor, uma ordem do Todo-Poderoso. É um imperativo de Deus para as nossas vidas. Deus não colocou aqui uma possibilidade, tipo assim: se possível, sejam santos como eu sou santo. Ele diz: sede santos. Ele afirma que nós precisamos ser santos, como Ele é santo. E esta é a verdade da palavra. E nós temos que tomar posse dessa realidade, porque entendemos, segundo a Bíblia, que a santidade começa em Deus. Por que começa em Deus? Porque Ele afirma que Ele é santo. Amém? E Ele exige de cada um de nós, exige de você, a santidade na vida. Ah, mas pastor, ser santo é tão difícil, ser santo tem que deixar tanta coisa, ser santo é isso, ser santo é aquilo. Olha só, Jesus deixou tantas coisas para que você tenha a possibilidade de viver a santidade. E cabe a você também deixar um tanto de coisa para satisfazer Jesus na tua vida, entenda essa verdade. Ainda, irmãos, a santidade não é um padrão cultural, não é cultura, mas, oh meu Deus, mas é uma ordem de Deus. Não é também uma ordem denominacional, porque a igreja diz que precisa ser santo. Não, irmãos, é Deus que afirma que você precisa ser santo. E também não é apenas um entendimento humano, mas eu cumprir aquilo que Deus quer. Entendemos que o padrão de Deus é a santidade. O caráter de Deus é santo e nós temos que alinhar a nossa vida em uma obediência completa à vontade do Senhor. Se nós quisermos e desejamos ir para o céu, imagino eu, é preciso que estejamos alinhados em todos os aspectos àquilo que o Senhor quer para as nossas vidas. Temos que refletir o caráter de Deus na nossa vida, no nosso dia a dia. Caso contrário, é impossível alcançarmos o favor do Senhor. E quando nós obedecemos a sua palavra, oh glórias, nós vamos ver que Ele determina esse princípio para a nossa existência. É preciso conhecer a palavra e praticar a palavra, obedecer a palavra. Lembrando-nos ainda que toda sorte de desobediência afasta o homem do padrão divino. E isso nós temos o exemplo ainda lá no Éden, quando Eva, Adão, desobedeceram o padrão de Deus. deixaram a santidade porque desobedeceram a ordem, desobedeceram o mandamento, desobedeceram aquilo que Deus queria para suas vidas, porque nós estamos dentro das consequências da desobediência do primeiro casal. Portanto, entenda, a santidade é o padrão de Deus. Oh, glórias! E Ele quer que sejamos santos. Queira você ou não, mas se deseja ir para o céu, não há outra forma. Entenda assim. E nós não podemos brincar com isso, irmãos. Não podemos. 2. Obediência e a palavra de Deus. João capítulo 17, versículo 17. João 17, 17, são palavras do próprio Cristo e ele afirma de forma clara, para que não haja dúvidas. Ele diz, santifica-os na verdade, a tua palavra é a verdade. Ouça só, irmãos. Cristo disse para aquele povo, pedindo ao Senhor, pedindo a Deus, ele diz, Senhor, santifica-os na verdade, a tua palavra é a verdade. A nossa maior revelação, irmãos, seja em todos os aspectos, é a palavra. É por isso que nós não podemos abandonar a Bíblia, nós não podemos abandonar a palavra de Deus. Nós temos que, dia após dia, comermos, nos alimentarmos, mergulharmos na palavra. E isso não é coisa de pastor chato, porque o pastor Elias é chato de dar dó. Só fala em ler a Bíblia, só fala em orar, só fala isso, fala aquilo. Gente, é mandamento do Senhor. É mandamento de Deus para a nossa vida. Mas, se nós não observarmos esse mandamento, nós seremos ignorantes espiritualmente falando. E estaremos sujeitos a toda sorte de enganos. E eis o porquê que as igrejas que pregam o falso evangelho estão lotadas. E pessoas que saem de lá machucadas, quebradas, destroçadas. E olham para Deus e falam, Senhor, tu és o culpado. Olha, não quero nem saber mais de igreja, não quero mais nem saber de Deus. Mas, na verdade, desde o início, nunca quiseram saber de Deus, mas estavam ali tomados por toda sorte de entendimentos e ou desejos, ambições e coisas assim. Eles pregam a mensagem errada. As pessoas não querem saber da palavra de Deus. Come a mensagem errada, se envenenam, morre aos poucos e, por fim, revoltam-se contra Deus. Eis aí, amados, um problema sério. Mas nós somos orientados a obedecermos a palavra. O Senhor nos diz, amados, que não há santidade sem que haja submissão à palavra de Deus. Mais uma vez, amados, se nós desejamos ir para o céu, nós temos que conhecer a palavra do Senhor. Vivermos em conformidade com os princípios de Deus. E os princípios de Deus levam-nos à obediência. A obediência gera santidade. E santidade nos faz ter o caráter. Sermos semelhantes. Iguais ao Senhor Jesus Cristo. E esta é a verdade do Senhor para as nossas almas. Nós não temos como fugir desta verdade. A palavra de Deus, entenda a palavra de Deus como a Bíblia, as escrituras sagradas, elas nos confrontam, elas nos corrigem, elas nos exortam. E ainda, irmãos, transforma-nos. E esta é a verdade da palavra de Deus. Quando nós não conhecemos a palavra, quando nós não conhecemos aquilo que Deus quer, nós levamos o evangelho no banho-maria, mas o evangelho no banho-maria é uma temperatura morna. E a Bíblia diz que os mornos serão vomitados da presença do Eterno. É necessário um cuidado muito grande, irmãos, com a nossa vida espiritual. Já falei em outra oportunidade, mas quero repetir. Não há nada mais importante do que a nossa vida espiritual. Não existe. Talvez você esteja muito preocupado com a tua vida profissional e você estuda, batalha, prepara-se, faz isso, faz aquilo para que seja um profissional excelente, acima da média. Mas não vemos muitas vezes na vida do crente esta mesma preocupação com a vida espiritual. A vida espiritual é apenas um penduricalho na vida de muitos. É um penduricalho como? É como se fosse um chaveiro que ele pendura na calça, na bolsa, em qualquer outro lugar. Ah, domingo eu tenho que ir na igreja, chaveirinho pendurado. Ah, eu tenho que ir na quarta-feira e ir à igreja, chaveiro pendurado. Mas não é assim, irmãos, que o Senhor quer. Ele deseja que a nossa vida seja totalmente comprometida com Ele. Oh, glórias! Uma obediência completa a ponto de nos formarmos e sermos excelentes crentes, excelentes servos de Deus. Eu atrevo-me a fazer uma pergunta retórica aos irmãos. De 1 a 10. 10, top. 1, só misericórdia. De 1 a 10, qual a nota que você auto-atribui à tua vida espiritual? À tua vida de crente? Ei, misericórdia, tem gente raspando o número 2 aí. Outros estão na média, 5 é legal. E alguns estão lá no 9, 10. Servo de Deus é chamado à excelência. Nota precisa ser 10. Você precisa olhar para você mesmo e entender que os teus atos e ações estão em conformidade com a vontade do Senhor a ponto de compreender que a tua vida está segundo aquilo que Jesus quer. E nós precisamos ter essa consciência, porque é o Espírito Santo de Deus que nos dá essa consciência, essa certeza. E se não for desse jeito, irmãos, tem alguma coisa errada, Nós temos visto que nesses últimos tempos as pessoas ouvem a palavra do Senhor em todos os lugares. Até na Capital FM, está lá, a palavra de Deus. Liga a televisão, olha a palavra de Deus. A internet está recheada da palavra de Deus. As pessoas leem, as pessoas ouvem, mas poucos abraça a palavra e permite que ela seja colocada no coração, que ela encontre lugar no coração. Em outras palavras, quando você ouve a palavra e ela entra no teu coração, você passa a praticar a palavra. Amém? Uma dispensa cheia da palavra. Uma dispensa cheia da palavra. É como se fosse um local cheio de alimento, trancado a 7 chaves, e o cara do lado de fora passando fome, morrendo de fome, mas não consegue ter acesso ao outro lado da parede, onde está cheio de alimento. É a mesma coisa. Nós temos, amados, que comer a palavra. Oh, glórias! A nossa vida não é marcada por emoções, mas marcada pela presença do Senhor. E quando ainda conhecemos muito a palavra, e hoje há pessoas que conhecem profundamente a palavra de Deus. Há muitos teólogos que conhecem grego, aramaico, leem a Bíblia nas línguas originais, mas não conseguem enxergar Jesus. Porque não é assim, irmãos. Nós temos que abrir o nosso coração para Cristo. O conhecimento da palavra não é suficiente, mas a prática da palavra, a obediência à palavra de Deus, essa obediência que leva a nos aproximar do Senhor e gera santidade em nosso coração. Amém? Número 1, santidade é o padrão de Deus. 2, obediência e a palavra de Deus. Nós vemos que a Bíblia chama-nos atenção para a obediência. 3, a obediência expressa amor a Deus. Você sabia que é impossível amar a Deus e não obedecer? E se você afirma amar e não obedece, não é amor verdadeiro? Ouça só a palavra. João capítulo 14, versículo 21. São palavras do próprio Cristo Jesus. E essas palavras, elas são impactantes. Nessa onda que eu amo Jesus, eu amo Jesus, eu amo Jesus. Ouça só o que ele diz. Aquele que tem os meus mandamentos e os guarda. Tem os mandamentos e os guarda. Esse é o que me ama. E aquele que me ama será amado por meu Pai. E eu também o amarei e me manifestarei a ele. Amém? Captaram a palavra? Assimilaram? Vamos ler mais uma vez então. Aquele que tem os meus mandamentos e os guarda, Esse é o que me ama. E aquele que me ama será amado por meu Pai. E eu também o amarei e me manifestarei a ele. Ô, glórias! Eis aqui, irmãos, o mandamento de Cristo Jesus. O Senhor Jesus chama-nos a atenção para a obediência. Não basta apenas falar, eu amo Jesus, eu amo Jesus, Jesus é tudo. Oh, Jesus, Jesus eu te amo, aí você canta canções de amor a Cristo. Mas se você não guarda, esse guardar entenda como praticar. Se você não pratica a vontade de Cristo, o teu amor não é verdadeiro. E essa é a realidade. Amados, nós precisamos entender que a santidade não é legalismo, mas é a manifestação do amor para com o Senhor. Quando nós amamos a Cristo, obedecemos a sua palavra, santidade é gerada no nosso coração. Somos ensinados pelo amado de nossas almas, a guardar os seus mandamentos. Às vezes, quando nós lemos guardar os mandamentos, entendemos como pegar a palavra, pegar os mandamentos, colocarmos dentro de um baú, de uma mala, fecharmos, está guardada? Não, não é nesse aspecto. É trazermos para dentro do nosso coração e praticar no dia a dia a vontade do Senhor. Manifestar àqueles que são próximos, que nós amamos o Todo-Poderoso. O amor verdadeiro a Cristo expressa na prática da obediência. Amém? Se nós amamos de fato o Senhor, nós vamos praticar a obediência e assim vamos mostrar que de fato amamos o Senhor acima de todas as coisas. E ainda, irmãos, é preciso entender. Muitos querem experiências espirituais com Cristo. Se eu perguntar a cada um de vocês, quem deseja uma experiência profunda com o Senhor? Eu acho que todo mundo há de levantar as mãos, porque até eu quero experiências profundas com o Senhor. Esse é o nosso desejo. Mas há uma condição. Se não há a prática dessa condição primeiro, será apenas uma vontade vazia. Porque não será uma vontade verdadeira. Tipo assim, eu quero ser pregador da palavra. Eu quero evangelizar, eu quero louvar a Deus, eu quero adorar, eu quero os dons do Espírito, eu quero experimentar os dons, eu quero falar línguas.

O tratamento do Senhor não está em evidência na tua vida, não é do Senhor, não vem de Deus. Os dons não serão dons do Espírito Santo do Senhor. E eu quero ir além, já que vocês são maduros, são espíritos malignos, chamados espíritos de engano, que têm agido em muitas igrejas nesses últimos tempos, levando as pessoas a entenderem que têm dons, que são usadas por Deus, quando elas mesmas enxergam a sua vida pecaminosa, as obras da carne, a prostituição, os vícios, a mentira, o enganar o próximo e vai por aí, pornografias da vida, enfim. Elas estão naquela prática, mas quando chega na igreja, parece que o Espírito Santo desceu sobre ela, misericórdia. Não existe isso, irmãos. É necessário que haja obediência ao Senhor, à palavra de Deus, que gera santidade. E o coração santo não vive em comum acordo com as obras da carne. Nós precisamos ter essa consciência, Se não houver, de verdade, amor para com o Senhor, a prática da obediência aos princípios do Eterno, pode ter certeza absoluta, sem emissão de julgamentos, o Espírito Santo de Deus não está com você. Você não é batizado pelo Espírito Santo, não é cheio do Espírito Santo. Você é batizado por um espírito de engano, cheio de demônios e coisas do tipo, que façam que as tuas ações assemelhem-se àqueles que estão cheios do Espírito Santo de Deus. Portanto, mais uma vez, João capítulo 14, versículo 21. Aquele que tem os meus mandamentos e os guarda, esse é o que me ama. São palavras de Cristo. Aquele que tem os meus mandamentos e os guarda, esse é o que me ama. Aquele que me ama será amado por meu Pai, e eu também o amarei e me manifestarei a ele. Amém? Há outro texto que complementa esse, que diz: quem não me ama, não guarda os meus mandamentos. Simples assim. Quatro, vamos para o nosso quarto tópico. A obediência produz transformação interior. Nós já vimos que santidade é o padrão de Deus para a nossa vida, porque Ele é santo. Ainda que a obediência à palavra de Deus gera santidade em nossas vidas. A obediência é uma expressão de amor a Deus. Nós obedecemos os mandamentos do Senhor porque amamos o Todo-Poderoso e isso gera santidade. E ainda, a obediência produz transformação interior. A obediência à palavra de Deus, aos princípios do Senhor, produz transformação interior. Romanos capítulo 6, versículo 22. Ouça a afirmativa do apóstolo Paulo quando ele escreve à igreja de Roma. Ele diz: agora, porém, libertados do pecado, transformados em servos de Deus, tendes o vosso fruto para a santificação e, por fim, a vida eterna. Amém? Amados, nós vemos nesse texto o seguinte: diversos ensinamentos profundos que nós precisamos trazer para dentro do nosso coração. Primeiro, Paulo diz: libertados do pecado. Se é libertados do pecado, é porque alguém, as pessoas, viveu na prática do pecado. E nós sabemos que todos nós nascemos em pecado. E se não houver essa libertação, em pecado morreremos. Diz ainda: libertados do pecado, transformados em servos de Deus. Há um processo de transformação e somos feitos em servos de Deus. Tende o vosso fruto para a santificação. Todas as nossas ações, atitudes, pensamentos, etc., para santificação. E assim receberemos a vida eterna. Amém? Amados, quando nós somos libertos por Cristo, passamos por aquilo que chamamos de conversão. Você vai numa direção cheia de pecados, misericórdia, pecado A, B, C, D, F, todo ABC, duas, três vezes, só de pecados. Aí você reconhece Jesus como Senhor e Salvador. Você reconhece. A palavra diz que é gerado em nosso coração arrependimento. Nós nos arrependemos, confessamos os nossos pecados. Eis aí a transformação que a palavra diz.
Nós

0: confessamos nossos pecados. A partir do momento que confessamos os pecados, somos libertos. Libertos. Libertos de quê? Do senhorio das trevas. O homem sem Cristo Jesus, por mais dura que seja a palavra, está sob o domínio do Senhor das trevas. Mas quando nós passamos pelo processo de libertação, de arrependimento, somos conduzidos para um novo senhorio. Oh, glórias! E esse Senhor chama-se Jesus. A partir desse momento, amados, a nossa vida recebe uma marca. A marca do Senhor, que é a presença do Espírito na nossa vida. E vamos servir a Jesus. Mas esse servir a Jesus é nítido. Você não fica naquela dúvida, será que eu estou servindo? Será que eu não estou servindo? Será que eu sou de Cristo? Será que eu não sou de Cristo? Porque, irmãos, é como água e óleo. A diferença é notável. É como luz e trevas. A diferença é notável. Quando você é de Jesus, você tem convicção. Você pode até querer se auto-enganar, ah, eu sou de Cristo, Jesus é amor, ah, Jesus me ama a si mesmo, porque Jesus é amor, enfim. Você encontra uma série de desculpas para amenizar aquilo que o Espírito está falando ao teu coração, e ele está falando, não te conheço, não sei quem é você, acorda, você precisa de Cristo, ah, Jesus é amor, aquela coisa toda. Amados, quando você tem um novo Senhor, o Espírito de Deus que você recebe, o Espírito Santo, ele te convence de pecado. Portanto, as práticas pecaminosas, elas ficam visíveis aos teus olhos, sensíveis. Você sente que está no caminho errado na prática daquilo que desagrada o Todo-Poderoso. E pecado nada mais é do que desobediência à vontade do Senhor. Amém? Portanto, amados, antes o homem servo das trevas, servo do pecado. Mas quando reconhece o senhorio de Cristo, ele passa a ser servo de Deus. E a sua vida, ela torna-se santa, porque o Senhor nos santifica. E cabe a cada um de nós desenvolver essa santificação. A santificação na vida do servo de Deus é um processo contínuo. Você é santo agora, mas você está com aquele objetivo, que na próxima hora você será mais santo. No dia seguinte, a tua santidade vai aumentar. Na próxima semana, você tem como visão, desejo de vida, crescer no conhecimento do Senhor. Portanto, a santificação é um processo contínuo, até o ponto que vamos chegar à estatura do varão perfeito. Isso vai acontecer quando estivermos ali na glória. Oh, glórias! Junto com vocês, louvando, adorando o nome santo de Deus e com o nosso amado, com certeza. Amém, irmãos? É preciso entender, queridos, que cada ato de obediência nos fortalece. Quando você obedece o Senhor, quando você resiste à prática do pecado, quando você enfrenta o pecado, quando você bate de frente contra o pecado, você é fortalecido, oh glórias, e consequentemente enfraquece a nossa velha vida. Você cresce com o Senhor, é fortalecido, o novo homem, a nova criatura é fortalecida. Consequentemente, a velha natureza, o velho homem, ele enfraquece dia após dia, a ponto de a voz do velho homem não mais te incomodar, porque você vive somente para a honra e para a glória do Senhor. Amém? A vida eterna é o destino, com certeza. Todos nós estamos aqui porque queremos ir para o céu. Se não fosse assim, não estaríamos aqui. No entanto, a santificação é o caminho. Amém? Eu sei que o caminho é Jesus, mas se você não for santo, você não passa por Jesus. Essa é a verdade. Só os santos passam pelo caminho que é Jesus. Portanto, a santificação é uma espécie de condição, na verdade, uma condição para que você possa acessar o céu. Amém, amados? E concluindo essa palavra, mas antes recapitulando, nosso primeiro tópico, santidade é o padrão de Deus. Ele afirma para você, de forma imperativa, sede santos. Imperativo é uma ordem, ele ordena, sede santos, porque eu sou o santo. ainda, a obediência leva-nos a aceitar a palavra de Deus e a vivermos a palavra do Senhor. Santifica-os na verdade, a tua palavra é a verdade. 3, a obediência expressa amor a Deus. Se você afirma, eu amo Jesus, mas vive fora da obediência aos princípios de Jesus, na desobediência, de fato você não ama Jesus, e isso ele mesmo afirma. Aquele que tem os meus mandamentos e os guarda, esse é o que me ama. Ô, glórias! E 4, a obediência produz uma transformação interior. Vivemos no pecado, somos libertos do pecado, transformados em servos de Deus. E vamos alcançar a vida eterna e estaremos para todos sempre ali na glória. Amém, queridos? Concluindo a palavra, a santidade não é opcional na vida cristã. Se você acha, eu achava que, porque eu sou um crente meio carnal, porque eu sou um crente meia boca, porque eu sou um crente assim, que você não é servo de Deus. Simples dessa forma. Ainda, a consequência natural de quem decidiu obedecer ao Senhor é a santidade. Se você decidiu obedecer ao Senhor, a santidade é gerada. E nós precisamos estar atentos, porque Deus é santo e Ele nos chama para a santidade. Ele é santo e nos chama para a santidade. Ainda, a palavra nos santifica, a palavra de Deus nos santifica quando nós a obedecemos. O amor verdadeiro, irmãos, só é verdadeiro se houver obediência aos mandamentos de Cristo Jesus. E a obediência gera transformação contínua na nossa vida. Nosso projeto de vida, sermos santos agora, amanhã, ano que vem, até a volta de Cristo Jesus. Amém? Com certeza, a santificação não é a perfeição absoluta. Essa vamos alcançar quando estivermos ali na glória. Mas é uma vida rendida, uma vida que passou pela correção do Senhor, que recebeu o moldar do Todo-Poderoso, o ensinamento do Senhor pela palavra, e absorve esses ensinamentos. E assim vamos viver a santidade de uma forma integral, profunda e maravilhosa. Amém, irmãos? Ô, glórias! Vamos orar, então? Meu Deus, muito obrigado pela oportunidade de meditarmos na Tua Palavra e nos instruirmos com os Teus ensinamentos. Prepara-nos, Pai, para que os nossos passos, todos eles, sejam para a Tua honra e para a Tua glória. E que sejamos santos como Tu és santo. Ó Deus, fala sempre ao nosso coração, em nome de Jesus. Amém. Aleluias. E o mandamento do Senhor é? Qual? Sede santos, porque eu sou santo. Obedeçamos. Amém?
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Nós não temos recebido o Espírito do mundo, mas sim o Espírito que provém de Deus, a fim de compreendermos as coisas que nos foram dadas gratuitamente por Deus. 1 Coríntios 2:12.

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2: Nosso tema, confia no Senhor. Amém? Confia no Senhor. Queridos, a palavra ela é muito interessante, ela chama-nos sempre a atenção para que nós possamos olhar para o Eterno. Nosso olhar precisa estar sempre voltado para Deus. Quando tudo vai muito bem, olhe para o Senhor. Se as coisas não estão muito bem, olhe para o Senhor. Amém? É preciso, amados, que haja uma confiança contínua em Deus. Que nós possamos olhar para o Eterno e sabedores que Ele cuida de nós. Que a mão do Senhor está estendida sobre a nossa vida. Que nada passa desapercebido ao olhar de Cristo, ao olhar de Deus. O olhar do Senhor está sobre aqueles que o amam. E a mão do Senhor estendida sobre a vida destes. Portanto, se você crer na palavra, é preciso que haja uma confiança nesta verdade de Deus para a nossa vida. Davi, o rei Davi, 1000 anos antes do nascimento de Cristo Jesus, ele confiava em Jeová. Ele confiava em Deus. Ele tinha sua confiança totalmente no Senhor. E ele deixava-se guiar pelo Senhor, mover no Senhor. Ele deixava-se andar em todos os aspectos no mover do Senhor. E ele, com comunhão, com profundidade, com unidade com Deus, ele escreve diversos salmos, e entre estes, o Salmo 37. O Salmo 37, nesta parte, versículos 3, 4 e 5, ele chama-nos atenção para que nós possamos abrir mão do nosso eu, para que Deus, entronizado na nossa vida, venha nos dirigir em todas as áreas. Mas para que você abra mão do teu eu, para que você abdique do teu querer, das tuas vontades, só é possível quando você confia de fato no Senhor. Amados, quando nós olhamos para a palavra de Deus, exemplos de homens que confiaram no Senhor não nos faltam. A palavra é cheia, é recheada de pessoas que amaram o Senhor acima da sua própria vida, que confiaram no Criador, que deixaram se mover pelo Espírito Santo, que foram enviados para um lado e para o outro pelo Senhor, mas não desistiram do Senhor. A sua confiança estava no Todo-Poderoso e nele se moviam. E é isto que nós precisamos hoje também fazermos. Nós precisamos, amados, depositar nossa confiança em Deus de uma forma tão grande, mas tão profunda, a ponto de fecharmos os nossos olhos para todas as demais coisas e andarmos somente com o olho, com o olhar, com a direção do Espírito Santo de Deus. Amém? Abra sua Bíblia no Salmo capítulo 37, leremos versículos 3, 4 e 5. Vamos ficar de pé para nós lermos a palavra do amado Jesus. Diz o texto: confia no Senhor e faz o bem. Habita na terra e alimenta-te da verdade. Agrada-te do Senhor e Ele satisfará aos desejos do teu coração. Entrega o teu caminho ao Senhor. Confia nele e o mais Ele fará. Oh, glórias! Senhor, muito obrigado, Pai, porque mais uma vez estamos reunidos neste lugar para cultuarmos, adorarmos o Teu nome e também para ouvirmos a Tua voz. Portanto, Senhor, fala conosco nesta noite, dá-nos a revelação da palavra, o entendimento da palavra, em nome de Jesus. Amém. Aleluias. Os amados, podem assentar-se. Queridos, nós precisamos aprender algo. Meditarmos na palavra de Deus. Nós precisamos ter fome da palavra. Porque a fome da palavra leva-nos ao conhecimento da palavra. Quando eu quero algo, quando eu desejo algo, eu me esforço para que a palavra adentre ao meu coração. Nesse aspecto, nós precisamos também desejar o Senhor e querer que a sua palavra esteja na nossa mente, no nosso coração. E quando nós olhamos palavras como esta, irmãos, ela nos fortalece em meio às dificuldades, nos fortalece em meio aos problemas. Sabemos que estamos numa terra, somos aqui forasteiros, estamos de passagem, nossa pátria é o céu, oh glórias! E está chegando o tempo de estarmos ali com o Todo-Poderoso, muito próximo. E nessa terra, em meio às adversidades, em meio às dificuldades, é preciso que nós tenhamos um estoque de Deus na nossa vida, um estoque de conhecimento, um estoque da palavra, para que nos momentos difíceis, o Espírito Santo traga à nossa memória a promessa do Senhor. Mas como o Espírito Santo há de trazer à memória aquilo que você não colocou na memória? Eis o porquê que é preciso meditarmos, lermos, comermos a palavra de Deus, para conhecermos o Senhor cada dia mais e vivermos a verdade do Senhor. Davi, com certeza, era um homem que conhecia Deus de perto. A palavra diz que Davi era um homem segundo o coração do Senhor. Nós precisamos ser segundo o coração de Deus. Às vezes nós olhamos para Davi e o colocamos num pedestal. Ah, Davi é o cara, Davi é isso, Davi, enfim. Amados, Davi era um pobre mortal, como nós somos pobres mortais. Essa comunhão que Davi conseguiu com o Senhor, essa unidade com Deus, ela também está ao nosso alcance. Basta que você pague o preço que Davi pagou. Basta que você busque como Davi buscou. Que você viva como Davi viveu. E certamente tu serás um segundo o coração de Deus. Essa é a promessa do Senhor para as nossas almas. E Davi, escrevendo esse salmo, irmãos, ele ensina-nos princípios que são imutáveis. É válido para hoje, século 21, mas também foi válido para o século 5 e será válido para o século 30, se porventura houver mundo. Provavelmente não, mas se porventura houver, certamente é a mesma palavra, já que a palavra do Senhor é atemporal. Ela não está amarrada ao tempo, é o Espírito Santo que a vivifica dia após dia. Há 3.000 anos atrás, portanto, Davi escreve: confia no Senhor. Ouça, confia no Senhor. Confia no Senhor. Irmãos, confiar no Senhor é uma necessidade do servo de Deus. Nós precisamos confiar no Senhor. O versículo 3, Salmo 37: confia no Senhor e faz o bem, habita na terra e alimenta-te da verdade. Eis a recomendação do Senhor, o mandado de Deus para cada um de nós. Nós temos que aprender a confiar no Senhor. Amados, eu sei que você sabe o que é confiar. É uma palavra simples. A palavra de Deus não é complicada, ela está ao alcance de todos. E confiar é você depositar a tua esperança, tuas expectativas, é você deixar de viver para que o Senhor viva através de você, para que você faça aquilo que Deus quer, para que você vá.

mas propriedade, quem trabalha nela é o dono. E essa é a visão que nós precisamos ter, que Deus trabalha na vida dos seus, Deus trabalha na vida da sua propriedade, Deus tem prazer em nos abençoar e nos guardar. No entanto, eu preciso confiar em Deus. Eu preciso confiar. A recomendação, amadas, a recomendação, irmãos, é que quando eu confio no Senhor, eu deposito aos seus pés as minhas expectativas, as minhas esperanças, os meus problemas, tudo. Porque eu sei que aquele que fez céus e terra é grande o suficiente para tomar conta da minha vida e me ajudar nesses caminhos que muitas vezes são difíceis. Sabemos ainda, amados, que a confiança leva-nos a acreditar que o Senhor nos guarda do mal, nos guarda do inimigo, nos guarda da ação do maligno. A mão de Deus está sobre a nossa vida. Confiemos, portanto, no Senhor. Eis a recomendação do nosso querido Davi. E ele continua dizendo, além de confiar no Senhor, é preciso fazer o bem. Eis um grande problema, irmãos. Nós temos vivido dias em que o evangelho ele tornou-se superficial, apenas uma casca de ovo, bem sensível, aquele evangelho superficial mesmo. E as pessoas dizem, eu confio no Senhor, eu confio em Deus, no entanto, não vivem de forma condizente com o evangelho. É impossível, amados, eu falar, eu confio no Evangelho, eu confio em Deus, e não viver segundo a vontade de Deus. É hipocrisia. O Espírito de Deus não está na minha vida. Eu posso falar em línguas, eu posso cantar, pregar, eu posso deixar todo mundo arrepiado, eu posso soprar e a igreja cair, aquela coisa toda, mas se eu não faço no meu dia a dia a vontade de Deus, não foi o Espírito Santo que utilizou, que usou a minha vida, mas sim um espírito de engano. E a Bíblia diz, Jesus afirma que nos últimos tempos estas coisas poderiam acontecer. Portanto, se alguém não confia em Deus, se alguém não confia, ele vive segundo este mundo. Mas se alguém confia no Senhor, é de Deus, ele tem prazer em fazer o bem, em fazer aquilo que é agradável, em obedecer, em viver segundo princípios de Deus a cada instante, a cada minuto. Aleluias! Glórias a Deus por isso, amados. Ainda no versículo 3, habita na terra. Veja, são quatro partes nesse versículo 3. Confiar, fazer o bem, habitar. Queridos, quando nós fazemos essa primeira parte, confiamos e fazemos o bem, o Senhor nos guarda sobre a face da terra, Ele nos faz prosperar, Ele nos abençoa, Ele nos envolve. A presença de Deus é uma verdade àqueles que habitam sobre a face da terra e amam o Senhor acima de todas as coisas. É a promessa do Senhor. Davi experimentou essa promessa. Davi sabia qual era a intensidade do agir de Deus na sua vida. E por fim, alimenta-te da verdade. Esse alimentar-se da verdade, irmãos, é uma dependência da providência de Deus. É você esperar na providência do Senhor. É você passar pelas dificuldades, pelos problemas, mas ter convicção que aquele que te comprou para dele ser propriedade, cuida de você. Que a providência de Deus é para com você, para com a tua vida, que Deus não te desampara. Eis aí o alimentar-se, é esperar no Senhor, é confiar no Todo-Poderoso. Portanto, amados, Davi confiou no Senhor e ele experimentou de fato essa comunhão verdadeira com o Criador. É totalmente possível a você. É totalmente possível a cada um de nós vivermos essa verdade e experimentarmos aquilo que o rei Davi experimentou. Amém? Mas vamos um pouco mais à frente. Versículo 2. Aliás, versículo 4. Agrada-te do Senhor. Agrada-te do Senhor. E Ele satisfará os desejos do teu coração. Aleluias.
Esse versículo 4.

0: Ele é tão agradável de se ouvir, não é? É gostoso de ouvirmos. Diz de Davi: agrada-te do Senhor. Na minha versão, agrada-te do Senhor e Ele satisfará os desejos do teu coração. Aleluias. A segunda parte do versículo é mais interessante ainda aos olhos do homem. Mas eu quero chamá-lo a atenção para a parte do agradar-se de Deus. Esse agradar-se do Senhor, irmãos, é procurar em todos os aspectos fazer a vontade do Senhor. É impossível você falar: eu tenho prazer em Deus. Agradar, ter prazer, deleitar, enfim. Eu tenho prazer em Deus. Eu tenho alegria no Senhor. O meu coração bate forte pelo Todo-Poderoso. A minha vida é do Criador. É impossível você fazer tais afirmativas e viver no pecado. É impossível, irmãos. A palavra do Senhor chama-nos a atenção para que em todas as situações possamos buscar em primeiro lugar o reino dos céus e nos agradarmos daquilo que é de Deus. E Davi nesse texto disse: agrada-te do Senhor, agrada-te do Senhor. Nós precisamos ter prazer em Deus. Se você não tem prazer em Deus, se você não tem prazer numa vida de comunhão com o Todo-Poderoso, se você não tem alegria em estar na presença do Mestre, em derramar-se diante do altar, em sentar-se no lugar secreto e derramar-se em oração, falando com Deus, só você em Deus, subir o monte ali, clamar pela presença do Todo-Poderoso, você que fala em línguas lá no canto, falando línguas com o Todo-Poderoso, falando, deixando-se derramar diante do Senhor. Se você não tem prazer nessas coisas, com certeza algo errado existe na tua vida de cristão, de propriedade de Deus. É a propriedade rebelando-se contra o proprietário. Entenda isso. Você não pode rebelar-se contra Deus, mas colocar-se numa situação que seja totalmente agradável ao nosso amado. E aqueles que agradam-se do Senhor, que têm prazer em Deus, estes o buscam, estes têm prazer em fazer a sua obra. Estes saem e vão para algum lugar e testemunham de Cristo. Onde quer que eles estejam, são discípulos vivos, testemunhas vivas do Senhor. Não é a presença física do pastor que faz a diferença na vida dele, mas a presença de Deus, o nosso pastor, o bom pastor, que faz a diferença. Portanto, esteja ele aqui na cidade ou na China, o seu proceder diante do Senhor visa apenas agradá-lo. Com certeza visa agradar o Eterno. E esses que têm prazer no Senhor, esses que agradam-se do Todo-Poderoso, leem a palavra, porque sabem que a palavra é a fonte de revelação, é a palavra que fala a respeito do amor, do agir, de como Deus trabalhou, daquilo que Ele fez para aqueles que o amam. O agir de Deus para aqueles que o amam, a revelação está na palavra. São aqueles amados que buscam comunhão com o Criador, que buscam comunhão, que pagam o preço de servir o Todo-Poderoso. A pastora falou há pouco que não sabe cantar, não sabe cantar. Mas afinal de contas, o que é saber cantar? O que é saber louvar? Vamos tirar a palavra cantar e colocar louvar. O que é saber louvar? Nós louvamos o homem ou louvamos a Deus? O que é que move o coração de Deus? Quando o nosso coração é quebrantado diante dele. O Senhor não ouve a nossa voz, mas o Senhor ouve o nosso coração. O Senhor não ouve aquilo que nós entendemos como bonito. Ah, eu vou cantar muito bonito as canções belas e vazias de Deus dos últimos tempos. Ah, eu vou cantar assim porque vou agradar a Deus. Não, não vai. Para que você agrade o Todo-Poderoso, necessário é que haja o mover do Espírito Santo de Deus. E hoje, amados, nesses dias loucos que vivemos, em que a apostasia é tão presente na vida das pessoas, quantos cantores que cantam, entre aspas, divinamente, mas que o louvor não sai do teto, não passa, porque Deus olha, Deus rejeita, Deus vomita, Deus não aceita, porque é preciso que haja o confiar, e aquele que confia faz o bem, e aquele que faz o bem habita, ele tem o prazer em estar na presença do Senhor, ele alimenta-se da providência de Deus. Este canta para honrar e para glorificar o nome santo de Deus, porque confia no Senhor. Amados, pregar, cantar, não é comércio, não é para homens ver, mas sim para que o Senhor use, para que o Senhor seja louvado, para que assim ele seja honrado e glorificado. Amém? Ainda no versículo 4, a segunda parte, esta é uma parte que muitos gostam de ouvir. Ouça só, ele satisfará aos desejos do teu coração. Ele satisfará os desejos do teu coração. Irmãos, infelizmente, o ser humano é marcado pelo interesse, são interesseiros. E os crentes são interesseiros. É uma raça interesseira. Tem muitas igrejas hoje, em nosso Brasil, lamentavelmente, que não pregam mais a Jesus, mas pregam aquilo que o povo quer ouvir, porque o interesse do povo é ouvir aquilo que lhes agrada. E esta parte do versículo, ela é muito bem-vinda para estes, porque Deus satisfará os desejos do teu coração. Só que esquecem da primeira parte. Preciso é agradar o Senhor, ter prazer no Senhor, comunhão com o Todo-Poderoso, ser propriedade de Deus, e Ele satisfará os desejos do coração destes. Não é comprando a bênção via ofertas, não é porque é dizimista ou deixa de ser dizimista, porque é rico ou pobre, porque isso ou aquilo. Não são essas coisas aparentes que movem o coração de Deus. O que move o coração de Deus é a vida daqueles que esperam em Deus, que confiam no Senhor, que têm prazer em estar na presença do Eterno. Você quer que o Senhor venha satisfazer os desejos do teu coração? Esses desejos do coração se aplicam também aos nossos pedidos. Aquilo que você deseja de fato, aquilo que você quer. Você deseja que Deus faça isso na tua vida? Observe primeiro a ordem da palavra. Não pegue a palavra pela metade. Não venha pinçar partes de textos bíblicos. Mas veja toda a palavra e encaixe-se nela. E Deus satisfará. E veja ainda, amados, para que Deus satisfaça os desejos do teu coração, é preciso que o teu anseio, que o teu pedido seja segundo o coração de Deus. Que seja segundo o coração de Deus. Talvez, se eu pedisse ao Senhor uma Ferrari, é o sonho de todo pobre, é uma Ferrari. Ah, eu quero uma Ferrari, Deus, dá-me uma Ferrari, Senhor, dá-me uma Ferrari. Aí eu subo o monte, eu faço, trago ofertas, dízimos, etc. Provavelmente Deus não vai me atender, porque eu estou fora da visão de Deus para a minha vida. Para que eu quero uma Ferrari? O que eu vou fazer com ela? Ostentar? Vou alimentar minha carne? Somente isto. Portanto, Deus não vai te abençoar de uma forma que você tenha na tua vida maldições. Deus vai derramar, vai abrir portas das bênçãos sobre a tua vida, para que você seja bênção onde quer que esteja. Portanto, vigie os teus pedidos. Peça, veja se passa pelo ok de Deus. Caso passe, agrada-te do Senhor e prepare-se para receber a bênção do Senhor sobre a tua vida. É assim que funciona. Amém? Quero ainda declarar, irmãos, que não é porque o profeta falou que vai acontecer. Cuidado. Não é porque o profeta falou que vai acontecer. Mas acontece porque Deus quer que aconteça. Amém? Fica atento a esta verdade. E no versículo 5, olha só: entrega o teu caminho ao Senhor, confia nele e o mais ele fará. Oh, glórias! A primeira parte, versículo 3: confia no Senhor. Confiança é doar-se, entregar-se, é abrir mão do teu eu e deixar-se guiar pelo Espírito Santo de Deus. Deixe-me dar um exemplo de confiança. Um exemplo de confiança só para que você possa entender um pouco mais. Quando você entra num ônibus, no Uber, no táxi, enfim, em um meio de transportes. Quando você adentra ao meio de transportes, você fala para o motorista: motorista, sai daí, porque agora quem vai dirigir esse ônibus sou eu. Quem vai dirigir esse carro sou eu. Quem vai pilotar esse avião sou eu. Você faz assim? Claro que não, não é? Você abre a porta, senta-se e fica ali quietinho. E o piloto, o motorista, é que vai dirigir aquele veículo. O que é que você faz? Você confia integralmente nele. Caso contrário, você não adentraria o veículo. Você confia nele. E os caras sobem serra, desce serra, faz curva e você ali, de boa. Às vezes até dormindo. Dormindo no ônibus. Não é dessa forma? Confiança no motorista. Nós precisamos confiar muito mais naquele que cuida de nós. Oh, glórias! Só para você entender, exemplo de confiança. Ainda, agrada-te do Senhor. Imagine algo que você gosta muito. Algo que lhe traz prazer. Aqueles que gostam de chocolate, dizem que até ficam viciados em chocolate, em Coca-Cola, coisa assim. Pensa em algo que possa trazer prazer e satisfação à tua vida. É assim que nós precisamos ver Deus na nossa existência. Você gosta de quê? Você gosta de feijoada? Ah, feijoada é meu prato preferido. Estou fazendo uma analogia com alimentos. Você gosta de chocolate? Chocolate é tudo. Gosta de refrigerante, enfim, açúcar, doces. E Deus? Qual que pesa mais na tua vida? Deu para entender? Precisamos gostar de Deus muito mais intensamente do que nós gostamos daquilo que nos dá prazer. Precisamos gostar intensamente mais de Deus. E por fim, entrega o teu caminho. Amados, esta é uma parte muito complicada. Entregar o nosso caminho. Entregar o nosso caminho, irmãos, em outras palavras, significa deixar tudo para trás. É lançar sobre Cristo Jesus a nossa vida, nossas expectativas, nossos planos, nossos projetos, nosso eu, nossa tudo. É você anular-se por completo. É Deus estar no alto da tua vida em todos os momentos. É o Senhor dirigir a tua existência. E assim, amados, quando nós lançamos sobre Cristo, sobre Deus, o nosso caminho. Mas o que o caminho? Nossas preocupações, nossas ansiedades, nossas dificuldades, enfermidades, sonhos, enfim. Quando nós lançamos sobre Deus tudo isto, Ele virá, Ele moverá, porque Deus tem prazer em agir na nossa existência. Entrega o teu caminho ao Senhor, confia nele e o mais ele fará. Se você, irmãos, tem confiança no Senhor, se você entrega o teu caminho, prepara-te, porque o Senhor, ele vai agir em teu favor. Deus vai mover na tua existência, Deus vai fazer o impossível acontecer, Deus abre portas. Mas aprenda algo: o Senhor é o Deus que abre portas. Mas alguns esquecem de falar que Deus fecha portas. E glórias a Deus pelas portas que Ele fecha nas nossas vidas. Porque só ficam abertas as portas certas. Às vezes nós lamentamos: ah, isso seria tão bom para mim, mas Deus fechou a porta, não aconteceu. Às vezes coloca até a culpa no diabo: ah, o diabo fechou a porta, ah, não sei o quê. Amados, é preciso revermos a nossa visão. Será que foi o diabo que fechou a porta ou foi Deus olhando para você, olhando para você, para te abençoar, que fechou a porta. Nós temos que analisar todas as coisas, irmãos, vermos todas as coisas, mas entenda que Deus tem sempre o melhor para os seus, para aqueles que são fiéis. Rei Davi foi um homem que experimentou a presença do Senhor. Nós olhamos para o rei Davi e concluímos que era diferente. Ah, o rei Davi era o rei Davi. Mas o rei Davi, ele era um homem tal como nós. Cheio de dificuldades, cheio de problemas. Um homem que tinha um coração para ser dominado. E quando ele abriu uma brecha, eis que aparece Bate-seba. Eis que aparecem as dificuldades. Eis que aparecem os problemas. Foi um homem, amados, que também pisou torto. Pisou errado. Mas não perseverou no seu caminho errado. E no Novo Testamento encontramos a afirmativa: um homem segundo o coração de Deus. Isto é para que você entenda a humanidade do povo que serviu o Senhor na palavra. Todos eles foram humanos, tal como nós somos. Não foram maiores nem menores. Foram apenas servos do Senhor, filhos do Deus Todo-Poderoso, propriedades do Senhor. Confiaram, agradaram-se e entregaram-se a Deus. E Deus agiu de uma forma soberana, de uma forma grandiosa nas suas vidas. Queridos, a palavra do Senhor, ela não é apenas para ser ouvida. Nesses últimos tempos, temos observado que a palavra entra por este ouvido e sai pelo outro, conforme diz o ditado popular. Entrou por um ouvido e saiu pelo outro. Mas se você guardá-la no coração, meditar na palavra, o Espírito Santo moverá na tua vida. Às vezes falta-nos a verdadeira experiência com Deus. Sabe por que falta experiência? Porque não valoriza-se a palavra de Deus. As pessoas tornaram-se dependentes de homens. Dependentes de homens. E maior exemplo disso, irmãos, é quando nós olhamos para a nave do templo e igrejas grandes com muitas pessoas, e vemos 2 ou 3 daqui na frente, mais 4 ou 5 louvando, e mais sei lá quantos sentados como espectadores na casa de Deus. Apenas espectadores. Deus não chamou ninguém para ser espectador no reino dos céus. Deus chamou a cada um de nós para servi-lo, para fazer a obra, para cumprir o ide do Todo-Poderoso. Uma das coisas engraçadas, lamentável, mas engraçada, trágico-cômico, é que as pessoas ficam perguntando: mas qual é o meu chamado? O cara fica 50 anos na igreja, qual o meu chamado? Qual é o meu chamado? Eu estou buscando a revelação, qual é o meu chamado? Amados, nós temos um chamado natural, e este chamado é para todos que estão hoje dentro da igreja. Ide por todo mundo e pregai o evangelho. A palavra não diz: pastores, ide por todo mundo; diáconos, ide por todo mundo; presbíteros, ide por todo mundo; missionários, ide por todo mundo. Não, nós todos temos o chamado para pregarmos o evangelho. E se você confia no Senhor, tem prazer em Deus, agrada-te dele, você entrega o teu caminho ao Eterno, e o Eterno te comissiona, ele te envia. Basta que você seja apenas propriedade na mão do amado Jesus. Amém? Seja propriedade. Lembre-se, propriedade não manda no proprietário. Propriedade não tem poder sobre o proprietário. Você é propriedade de Jesus. Quem manda na tua vida, precisa mandar na tua vida, na nossa vida, Jesus Cristo. Amém, igreja? Que nós possamos guardar esta palavra no coração e deixar que o Espírito de Deus venha mover na nossa existência. Amém? Vamos ficar de pé para nós orarmos, finalizando esta palavra. Senhor, nós te louvamos, Pai, pela esta palavra, Pai. Eu quero clamar que tu venhas guardá-la no nosso coração, Senhor. Na nossa mente, Pai. para que nós possamos lembrar que é necessário confiar em Ti, ter prazer em Ti, fazermos a Tua vontade a cada instante, a cada minuto. Oh Deus, traz essa revelação aos corações, traz essa revelação às pessoas, para que eles tomem posse dela, Senhor, e viva segundo a Tua vontade a cada instante, a cada minuto, em nome de Jesus, amém, aleluias. Amém, queridos? Confia no Senhor. Confie no Senhor. Aleluias.
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1: Amados, uma das coisas mais difíceis para o pregador é falar para um público que já conhece o Senhor. É muito difícil, porque às vezes você acaba entrando num círculo em que a palavra parece que é a mesma, porque você já conhece a palavra. Mas, como nós sabemos que é o Espírito Santo de Deus que fala, vamos ouvir aquilo que Ele tem para o nosso coração nessa noite. Amém? Mesmo que você conheça a palavra, que você a saiba de cor, mas permita, ore e fale ao Espírito Santo de Deus: Senhor, eu sei tudo que esse camarada vai falar, mas fala comigo. Amém? Mas fala comigo, Senhor, porque Tu faz nova a Tua palavra dia após dia. E bênção, aleluias. Amém, amados? E hoje eu quero convidá-los, nós vamos abrir a Bíblia em Colossenses capítulo 1, leremos apenas dois versículos. Abra sua Bíblia e vamos ficar de pé para lermos a palavra. Abra sua Bíblia em Colossenses capítulo 1, versículos 13 e 14. Diz a palavra: Ele nos libertou do império das trevas e nos transportou para o reino do Filho do Seu amor, no qual temos a redenção, a remissão dos pecados. Amém? Oh, glórias! Vamos orar. Amado Deus, muito obrigado por mais uma vez estarmos com a palavra aberta, Senhor. Também com os nossos corações abertos, porque estamos sedentos da Tua palavra. Queremos ouvir a Tua voz, queremos ouvi-lo, Senhor. Fala conosco nessa noite. Oh Deus, revela-nos a Tua vontade, em nome de Jesus. Amém. Aleluias. Os amados podem assentar-se. Irmãos, hoje vamos falar mais uma vez a respeito de uma palavra de transformação, de uma palavra de libertação, de uma palavra que pode mudar e, com certeza, muda completamente a nossa visão, a nossa realidade, a nossa existência. Eu quero chamá-los a atenção para o Deus que resgata-nos do império das trevas, o Deus resgatador, o Deus libertador, o Deus que um dia olhou para as nossas vidas e nos viu presos no império

0: das trevas. Estendeu a sua mão através de Cristo Jesus e libertou-nos. Eis aí, amados, o grande milagre, o maior dos milagres que você possa experimentar na tua vida. Esse milagre é maior do que a cura do câncer, da AIDS e ou de qualquer outra enfermidade incurável. O milagre da rendição, o milagre da remissão. Eis aí, amados, a manifestação poderosa do amor de Deus para com a tua vida, para com a nossa vida. É preciso sermos sensíveis à voz do Senhor. Eu sei, amados, que nós temos uma tendência muito grande, eu também a tenho, a tendência de olhar, nivelar por baixo a palavra de Deus, porque nós achamos que não mais se aplica à nossa vida. Afinal de contas, eu sou servo de Deus, eu sou salvo. O que esta palavra pode somar na minha caminhada? Nós temos uma tendência muito grande de pensar dessa forma e fechar os nossos ouvidos e o coração para o mover, para o falar do Espírito Santo de Deus. Mas quando nós estamos sensíveis à voz do Senhor, a palavra do Eterno é sempre nova, porque o Espírito Santo, ele testifica você de muitas formas. Necessário é estarmos atentos àquilo que o Senhor quer falar ao nosso coração. E nessa noite eu quero chamá-los a atenção exatamente para este aspecto. Você é um resgatado do império das trevas. Você foi liberto pelo Senhor do império das trevas e estávamos todos presos. Estávamos todos condenados. Mas um dia na eternidade o Senhor olhou para cada um de nós. Nos amou primeiro. Oh, glórias! Antes mesmo que nós existíssemos, nós já éramos amados pelo amado da nossa alma. Veja que maravilha, irmãos. Isso é grande, é tão grande que você não compreende, nós não compreendemos. Só quando nós estivermos na glória, veremos a dimensão do poder, a dimensão de Deus. Aí sim, vamos compreender a manifestação do amor, acho eu. Que vamos compreender a manifestação do amor do Senhor para com a nossa vida. Talvez não, mas provavelmente sim. Amém? Esse texto, irmãos, Colossenses capítulo 1, versículos 13 e 14, é um escrito do apóstolo Paulo. Como de praxe, o apóstolo Paulo estava preso. Oh, meu Deus! Esse homem estava preso nas prisões de Roma. As prisões de Roma não eram um hotel cinco estrelas. Nem tampouco uma estrela, nem meia estrela, nem menos cinco estrelas. Era um lugar terrível. Ali estava Paulo preso, por volta do ano 61 d.C. Ele estava preso naquele lugar, irmãos. Mas ele não deixou-se prender pelo homem e pela situação. Você pode muitas vezes estar com as suas mãos amarradas, sem muitas coisas poder fazer, mas não te deixes prender, dê lugar ao Espírito Santo do Senhor na tua vida. E o Senhor te usará de forma poderosa, irmãos. O apóstolo Paulo, ele havia compreendido o milagre de Deus na sua vida e na vida da humanidade. E ele leva-nos a uma reflexão profunda a respeito da libertação que o Senhor fez para com as nossas vidas. Oh, glórias! Mas para que você entenda, para que nós possamos entender ainda um pouco mais, entender o porquê dessa libertação, amados, nós precisamos colocar nossa mente lá no Jardim do Éden. Eu sei que você não consegue também entender a dimensão do Jardim do Éden. É um paraíso, era um paraíso, aliás, era um paraíso maravilhoso, extraordinário, magnífico, onde o Senhor passeava, o Senhor estava junto a Adão e Eva, era um lugar perfeito. Eis aí, irmãos, a beleza do Éden, a manifestação da glória do Todo-Poderoso. Mas, quando você olha para o Éden, é possível vermos também um retrato assustador da pior degradação da humanidade, do pior estado da humanidade. Porque você olha e depara com um casal e outros mais que perderam de vista a glória do Senhor. pecaram contra Deus, revoltaram-se contra o Senhor, desobedeceram ao Criador, não amaram o Deus de amor, mas preferiram dar ouvidos à serpente, ao inimigo de nossas almas. Sabemos isso, todos aqueles que conhecem um pouco da palavra do Senhor sabem que a partir daquele momento, toda a humanidade, não só a humanidade, mas também o nosso planeta, o universo, entrou em decadência. A palavra diz que não só o ser humano, mas todas as coisas criadas entraram em decadência. E nós somos frutos dessa decadência. Infelizmente, amados, nós somos frutos dessa realidade triste, frutos do pecado que infelizmente reina. E eis aí, irmãos, o pecado original, do qual origina-se o império das trevas, cujo imperador é o inimigo, é Satanás. Nós sabemos, irmãos, que a palavra de Deus afirma que se nós não passássemos por uma libertação, se não passássemos por uma restauração, estávamos presos, acorrentados a esse império, acorrentados ao inimigo de nossas almas. Mas eis aí o grande mistério, eis aí a grande manifestação do amor de Cristo Jesus para com a nossa vida. É, amados, é grande demais o amor do Senhor. Infelizmente, a nossa reciprocidade não é real. Nós não amamos o Senhor da mesma forma que Ele nos ama. Nós não nos doamos ao Senhor como Ele doou-se a nós. Nós não fazemos pelo Senhor o que Ele fez e faz por nós. Nós somos pessoas que muitas vezes temos o coração endurecido, temos dificuldades em observar a palavra de Deus e praticar a palavra do Senhor, mas é preciso entendermos, irmãos, que o Senhor quer que tenhamos uma vida nova, uma vida repleta de tudo aquilo que é bom, que é maravilhoso e que nos faz andar, que nos dá forças para andar. É o nosso combustível para que a nossa vida possa seguir, para que nós possamos andar, irmãos. E o apóstolo Paulo, ele entendeu profundamente a palavra do Senhor para a sua vida. Ele sabia que o seu passado, no seu passado, não muito distante, ele também estava preso ao império das trevas. Ele também servia o inimigo das nossas almas. Mas ele afirma, irmãos, Ele nos libertou do império das trevas. É evidente que o apóstolo Paulo refere-se a Cristo Jesus. Que Cristo Jesus nos libertou do império das trevas. É preciso compreender, se Cristo Jesus não tivesse nascido e dado-se em nosso favor, impossível seria a nós essa libertação. Não haveria a menor possibilidade de alcançarmos a libertação, de sermos retirados desse império. Eu sei que é estarrecedor e às vezes a palavra do Senhor, ela nos estarrece e de alguma forma nos assusta e também nos incomoda. A palavra do Senhor nos incomoda muito, mas é preciso entendermos, irmãos, que até há bem pouco tempo, não sei qual o seu tempo, mas há bem pouco tempo, éramos cidadãos natos, uma cidadania adquirida através do nascimento do império das trevas. Olha só que coisa terrível. Nós éramos, amados, cidadãos desse império, nós éramos servos do inimigo, nós éramos servidores, escravos do inimigo de nossas vidas, mas o Senhor, Ele olhou para a tua vida, olhou para a minha vida, o Senhor teve compaixão de nós. O Senhor teve compaixão da tua vida, dessa minha vida miserável, Deus olhou para a minha existência e viu quão miserável eu sou. E estendeu a sua mão para com a minha vida. Essa é uma verdade, amados, que nós precisamos estarmos atentos a ela e jamais perdê-la de vista. Nós éramos cidadãos natos do império das trevas, cidadãos da perdição, amados. Mas o Senhor, queridos, olhou e a sua misericórdia se estendeu para com as nossas vidas. É certo, irmãos, que como cidadãos das trevas, o nosso fim era a condenação eterna, porque essa condenação é natural. Nós não precisamos fazer nada para sermos condenados ao inferno. É exatamente não fazer nada. Se você não faz nada, é por aí. Não é preciso fazer nada. Não é preciso subir um monte, sei lá, de alguma forma. Ou estou sacrificando aqui para Satanás. Ah, estou aqui acendendo uma vela para o diabo. Ah, estou fazendo isso, fazendo aquilo. Não, não precisa. Aqueles que querem... Se porventura houver alguém que deseja ir para o reino das trevas e no dia final sofrer eternamente, é só ficar de braços cruzados. É só ficar de braços cruzados, porque isso já é uma rejeição natural ao grande milagre do Senhor para com as nossas vidas. Amém, amados? Incomoda, não é? Mas a palavra do Senhor é assim, irmãos. Ela é confrontante. Ela nos confronta com a realidade. Ela chama-nos, ela abre os nossos olhos para a realidade. Para que nós não possamos dar passos em falsos. Mas para que nós possamos ter segurança na nossa caminhada. Mais à frente, ainda no mesmo versículo. Vamos lê-lo todo, versículo 13. Cristo nos libertou do império das trevas e nos transportou para o reino do Filho do seu amor. Ô, glórias! Irmãos, é maravilhoso demais. Primeiro, o apóstolo Paulo deixa claro que nós fomos resgatados do império das trevas. E que fomos transportados, resgatados e transportados para o reino de Deus. E agora, irmãos, nós somos cidadãos do reino de Deus. É interessante, fazendo uma analogia, quando alguém vem para o Brasil e deseja a cidadania brasileira e a consegue, ele torna-se um cidadão, ele é naturalizado, ele tem os mesmos direitos dos cidadãos natos. Natos são aqueles que nascem no país. Brasileiro nato é aquele que nasceu no Brasil. Brasileiro naturalizado é aquele que nasceu em outra nação, mas abraçou o Brasil como pátria. Irmãos, é isto que o Senhor Jesus fez comigo, fez com você. O Senhor Jesus nos resgatou, Ele nos tirou do império das trevas e Ele nos transportou para o seu reino, para perto de si, mas Ele foi além. Ele nos naturalizou, oh glórias, Ele nos naturalizou, irmãos, agora nós podemos dizer que somos cidadãos do reino do céu, cidadãos do reino de Deus, com os mesmos direitos de Cristo Jesus, o cidadão perfeito. Olha só que interessante, os mesmos direitos que o cidadão perfeito, o cidadão Jesus, que esteve sobre a face da terra como homem, os mesmos direitos que ele tem, nós temos. Ele estendeu a sua mão e nos abençoou, ele nos chamou para perto de si, ele derramou sobre nós a sua graça, a sua misericórdia, encheu o nosso coração com o seu espírito, ele nos transformou e ele te dá a possibilidade de crescer na presença dele e fazer a obra dele e de viver feliz no reino de Deus. Amados, isso é muito grande. Aparentemente não nos agrada muito, parece que não fala muito ao nosso coração, mas é preciso clamarmos ao Senhor: Deus, abre a minha mente, abre o mais profundo do meu ser para compreender essa naturalização, esse transporte do reino das trevas, essa libertação, esse resgate do reino das trevas para o reino do céu, para o reino de Deus. Irmãos, a palavra diz que essa naturalização, ela não foi de graça. Para que hoje pudéssemos e possamos afirmar que somos de Deus, participantes do reino do céu, custou o sangue de Cristo Jesus numa cruz. Custou-nos o sangue de Cristo Jesus. O Senhor, amados, Ele nasceu, Ele deixou a glória, Ele nasceu como homem, viveu como homem, Ele experimentou aquilo que o homem experimenta, excetuando o pecado. Ele viu, Ele sentiu, Ele foi um homem tal qual nós. Ele viu as dificuldades, Ele sentiu as dificuldades, Ele sentiu o frio, sentiu o calor, Ele sentiu as dores, sentiu os problemas, Ele sentiu a pressão, Ele foi tentado, Ele foi oprimido, Ele foi oprimido, amados. Igual a nós. Você trabalha? Sente as dores do trabalho? Jesus também experimentou isso, na mesma intensidade. Você sente-se oprimido vez ou outra? Parece que o céu desabou sobre a sua cabeça? Jesus experimentou a mesma coisa. A mesma coisa. Jesus passou por todas as fases que nós passamos e vamos passar. Inclusive morrer, que é a nossa última fase. Veja como são as coisas. O Senhor Jesus, amados, porque Ele nos amou, porque Ele tinha para com nossas vidas um projeto, um plano, porque Ele desejava que nós estivéssemos junto a Ele na glória, porque Ele viu a nossa necessidade de salvação, Ele viu a nossa prisão, Ele viu que estávamos perdidos, sem saber o que fazer, não havia uma solução, Ele olhou e estendeu a sua mão sobre a nossa vida. E Ele resgata-nos e muda a nossa sorte. Ele transforma-nos por completo. Amém, queridos? Você compreende a magnitude do ato de Jesus? Eu não. Eu não compreendo. Eu aceito. Mas eu não consigo compreender, eu não consigo entender, eu não consigo imaginar, eu não consigo visualizar, eu não consigo nada a respeito de Jesus, porque é grande demais. Foge às minhas condições, às minhas faculdades, foge a tudo isso. O que Jesus fez por nós, só na glória vamos entender a magnitude, o tamanho, a intensidade, quão grande foi o ato do amado de nossas almas. Irmãos, nós precisamos acordar para algo. Precisamos acordar para a realidade de Jesus. E valorizar Jesus na nossa vida. Não que os irmãos não valorizem, não que vocês não estejam atentos a isso. Mas, se você faz, faça mais. Se você age, haja mais. Se você doa-se para Cristo, faça ainda muito mais. Se você mergulha nas águas do Espírito, vá. Vá às profundezas, porque o Senhor quer falar grandemente com você. O Senhor, Ele quer te usar de uma forma intensa. Afinal de contas, amados, agora fazemos partes do reino de Deus. Agora fomos naturalizados. Quebramos a nossa velha cidadania. E hoje somos exclusivamente de Deus. Só de Deus. Para Deus, para Ele, para a glória dEle. Para que todos os nossos atos, em todos os aspectos, do simples pensamento à palavra que nós verbalizamos, que sejam tudo para a honra e para a glória do Senhor Jesus Cristo. É assim que o Senhor quer. Foi assim que o Senhor Jesus agiu. Quando você olha para Cristo, quando você vê as cartas, os escritos, quando você vê a palavra, A palavra deixada por Cristo Jesus, você há de ver que tudo quanto ele fez, visava honrar e glorificar o Todo-Poderoso. E essa é a nossa missão. Irmãos, eu sei que vocês sabem disso, claro que sabem. Glórias a Deus porque vocês sabem. Mas é preciso colocar em prática aquilo que nós sabemos. Isso aqui não é matemática. Às vezes eu fico pensando, por que a matemática é tão complexa? Por que nós vamos para a escola aprender raiz quadrada, MMC, até esqueci essas coisas. Aquele tanto de coisa que você aprende na escola a respeito da matemática que não te serve para nada. E nunca vai te servir para nada. Você não vai ser cientista, não vai ser físico, e se você for cientista e físico, você vai reaprender tudo aquilo. Mas para nós, pobres mortais, para que me serve uma raiz quadrada? Para que me serve um MMC? Acho que é MMC, até esqueci essas siglas aí. De tão inúteis que são, até esqueci. A palavra de Deus não é assim, irmãos. A palavra do Senhor nós aprendemos e ela é para ser praticada. Ela é para ser vivenciada, colocada em prática. A palavra do Senhor é usual. E se nós não a colocarmos em prática, valor nenhum tem e fica evidenciado que o resgate do Senhor em nossa vida não foi real. Ou seja, nós pulamos o muro de volta. O Senhor nos trouxe. Tem muitos que o Senhor resgatou. Foi, tirou, mudou a vida do vivente. Deu uma nova identidade, um novo nome, uma nova cidadania. Mas chega um ponto que o camarada pula o muro e volta lá para o império das trevas. Nós temos que seguir em frente. O Senhor chamou-nos para marcharmos e seguirmos em frente. E por fim, versículo 14, Salmo, lá nas prisões de Roma, meu Deus, naquele sofrimento, ele poderia estar reclamando do Senhor, ele poderia falar, não, olha só meu estado, porque nós temos hoje, amados, e é preciso focarmos essa realidade, abordarmos essa realidade. Nós temos vivido dias em que há um Jesus paralelo. Tem hoje um Jesus paralelo nas igrejas. Nós temos vivenciado dias em que existe o Jesus, o Messias, o Todo-Poderoso, o Filho de Deus, que morreu numa cruz, que resgatou-nos, que morreu numa cruz, que ressuscitou e resgatou a nossa vida, e temos visto um Jesus paralelo. É aquele Jesus que é pregado e que tudo vai muito bem para você. Que a prosperidade vai te acompanhar, que você será bem sucedido em tudo quanto você faz. É o Jesus que dá as revelações mais loucas possíveis. É o Jesus que não existe na Bíblia. Você não pode seguir esse Jesus. Este é fake. O Jesus, amados, é este que mesmo Paulo passando pelos horrores da prisão romana, mas ele tinha o seu coração firmado na rocha. Ele estava convicto que aquilo era passageiro, aquele sofrimento era passageiro, porque aquilo que o Senhor havia prometido é muito maior, inimaginável, e que o aguardava, e o aguardava em breve. Ele sabia que seus dias estavam chegando ao fim. Esta é a promessa do Senhor para com a nossa vida. É evidente que o Senhor pode, na nossa existência, como oásis, nos dá coisas boas, encher o nosso coração com a prosperidade, com a paz, com a alegria, sim, pode, mas não é esta a mensagem principal de Cristo Jesus. Ele diz que nesse mundo passaríamos pelas aflições, portanto estejamos preparados para as aflições. O apóstolo Paulo, mais uma vez, estava passando pelas aflições impostas pelo seu amor ao Senhor. Ele amou a Deus acima de todas as coisas. Versículo 14, ele afirma, no qual temos a redenção, a remissão dos pecados. Em Jesus nós temos a redenção, a remissão dos pecados. A partir do momento que nós somos resgatados do império das trevas, feitos em cidadãos do reino de Deus, com direito a toda a documentação necessária. Oh, glórias! Bênção, hein? Inclusive com o sangue novo, sangue de Jesus. Ele nos resgatou através do poder do seu sangue. Do poder do seu sangue. Não foi, amados, não foi um resgate barato. Não foi, amados, uma libertação barata. Custou o sangue de Cristo. E eu quero fazer uma pergunta para você e eu faço a mim mesmo também. E vou responder a minha. Você morreria por aquele camarada que você sabe que é ruim, que não vale nada? Você morreria por ele, para que ele pudesse ter vida? Morreria? Vou ser sincero para você, eu não morreria. Eu não. Mas eu era esse camarada miserável, doente, enfermo, mal, destinado à morte, morte eterna. O santo olhou para mim e deu a sua vida por mim. Eis aí o amor de Jesus. Ah, pastor, mas Jesus é Jesus. Não. Você é você. Eu sou eu. Somos personalidades, tal qual Jesus era personalidade. Ou seja, o que Jesus tinha, nós temos. A intensidade de Jesus, ela precisa ser a mesma intensidade de nós. Eu sei que eu estou em falta. Eu não morreria por mim. Eu não morreria por mim. Mas Jesus morreu por mim. E nós, amados, nem amar Jesus amamos. Nós empurramos Jesus com a barriga. Nós fazemos quando dá para Jesus. Nós olhamos para Jesus como se ele estivesse com a mão estendida. Me dá uma esmolinha, por favor. Nós olhamos para Jesus com altivez. Altivez, olhando de cima para baixo. Ah, você está aí, né, Jesus? Oh, amados, é triste, né? É assim que nós fazemos. Infelizmente. Mas quando você lê o versículo 14... Veja o que diz o apóstolo Paulo mais uma vez. No qual temos a redenção. Em Jesus nós temos a redenção, amados. Oh, glórias! Ele nos resgatou. Mas era preciso, demandava sangue. Ele derramou o seu sangue. Ah, Jesus não sofreu. Jesus era homem. Ele sofreu as piores dores. As piores dores. A morte da cruz era a pior morte. Os camaradas que estavam na cruz sofriam, mas sofriam de verdade até morrer. Era a morte destinada aos piores bandidos do império. Jesus tornou-se, entre aspas, o pior bandido, para que nós pudéssemos ser cidadãos do reino de Deus. Tornou-se porque ele sujeitou-se, não que ele foi, mas ele sujeitou a morte de cruz, tal qual os piores bandidos. Isso que Jesus fez. E Paulo diz que nele nós temos a redenção, amados. Nós somos redimidos e também remidos. Redimidos porque é uma libertação mediante pagamento. Quando a palavra diz que nós fomos redimidos, significa que o Senhor nos libertou através de um preço. Ele pagou para que eu fosse liberto, para que você fosse liberto, para que hoje estivéssemos aqui cultuando o seu santo e bendito nome. Ele pagou o preço pela tua vida. É por isso que ele diz que nós somos propriedades, propriedades exclusivas dele, povo dos céus. E como propriedade exclusiva do Senhor, irmãos, vocês sabem o que isso significa, e não vamos entrar nos pormenores, mas sejam propriedades exclusivas do Senhor, porque você foi muito caro. O teu preço não foi barato, você foi super valorizado. Houve uma elevação do teu preço, não valíamos nada, mas o Senhor pagou o preço máximo por nós, mais do que a peso de ouro, a peso de sangue, a peso de sangue. E diz ainda que além da redenção nós fomos remidos, recebemos a remissão. Essa remissão significa perdão. Nós fomos redimidos, fomos comprados. A libertação, preço de sangue, e remidos. O Senhor te comprou a preço de sangue, olhou para a tua vida, comprou-me, olhou para a minha vida e perdoou-me. E perdoou-me. Nós temos a dificuldade em perdoar as pessoas que fazem pequenas coisas contra nós. Pequeníssimas. O cara olha para você e fala, você é feio. Aí você xinga a mãe dele, a avó, o tio, a parente, aquele que morreu, aquele que vai nascer. Você xinga todo mundo. Só porque o cara olhou para você e falou, você é feio. E o que é que nós fizemos com Cristo Jesus? Nós fizemos com Cristo as piores ações que você não consegue imaginar. Blasfemamos contra Deus. Blasfemamos contra o Eterno. Nós pecamos contra o Senhor. Mas Ele nos olhou com amor. Pagou um preço que nós não valíamos. E ainda nos perdoou. Nos perdoou. E por fim, Ele nos deu o nome de cidadãos do reino de Deus. Oh, glórias! Com direito à identidade, registro de nascimento, com tudo mais que é preciso para que você possa comprovar a tua naturalidade. É assim que o Senhor faz. Evidentemente que isto é através da manifestação do seu amor e do mover do Espírito Santo, do Eterno, nas nossas vidas, que é real, que é visível. Precisa ser real e precisa ser visível. E através disso, vamos ver o que Cristo Jesus fez por nós. Amém, amados? Resgatados do império das trevas. Oh, glórias! Você hoje é cidadão do reino dos céus, do reino de Deus. Viva como cidadão do reino de Deus. Amém? E quando assim fazemos, amados, nós vamos experimentar a grandiosidade do amor do Senhor em todos os aspectos, em sua intensidade para com a nossa vida. Amém? Experimente. Diz a palavra, façam prova de mim. Oh, glórias! Mas só cidadão do reino de Deus podem fazer, só os cidadãos podem fazer prova de Deus. Fique atento e deixe-se mover pelo Espírito Santo do Senhor. E jamais, nem mesmo nos mais loucos pensamentos, pense em pular o muro de volta para o império das trevas. Jamais. Amém, povo dos céus? Ô, glórias! Prossigamos assim, porque está chegando a hora de usufruirmos, de fato, 100%, essa cidadania que o Senhor nos concedeu. Logo, logo. Não vai demorar muito tempo não, gente. Ô, glórias! Preparem-se para morrer. Ô, bênção! Ou preparem-se para encontrar-se com o Senhor, uma coisa ou outra. Mas ambas estão extremamente próximas. Aleluias! Vamos orar. Amado Deus, muito obrigado pela palavra, Pai. Por mais uma vez falar ao nosso coração. Testificar, Senhor. Nos dá, meu Deus, a certeza que somos cidadãos do Teu reino. Que possuímos, ó Deus, a cidadania celeste. Ô, Pai amado, enche o nosso coração de gozo, de alegria, para que possamos usufruir essa verdade a cada instante, em nome de Jesus. Amém. Amém, igreja? Amém, cidadãos do reino dos céus? Amém? Ô, glórias!
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1: Quem sou eu? Eis uma pergunta, irmãos, cuja resposta pode ser as mais variadas possíveis. Você pode falar, ah, eu sou a empresária, ah, eu sou a dona de casa, ah, eu sou o empresário, eu sou o motorista, eu sou isso, eu sou aquilo, eu não sou ninguém, enfim. As respostas são as mais variadas possíveis. Mas quando nós temos a visão de Deus na nossa vida, a resposta sempre será uma: eu sou de Deus. Quem sou eu? Eu sou de Deus. Sou servo do Senhor. Sou filho de Deus. E essa é a resposta para essa pergunta: quem sou eu? Nós somos filhos de Deus. Mas, como filhos de Deus, nós almejamos, desejamos, queremos aquilo que é do Pai para as nossas vidas. É impossível, irmãos, e às vezes eu me pergunto, meu Deus, onde é que está esse povo que não consegue enxergar a clareza da palavra de Deus? Porque é impossível afirmar, eu sou de Deus e não querer as coisas de Deus. Eu sou de Deus e não ter prazer naquilo que é de Deus. Eu sou de Deus, mas Deus, você de lá, eu de cá, o dia que eu bater as botas, eu chego por aí, aí tudo de bom. Vamos ficar juntos nos céus. Essa visão não existe, irmãos. A nossa ideia, muitas vezes, está totalmente deturpada com relação a este relacionamento com Deus. Se nós somos de Deus, é preciso que haja um amor para com o Senhor, um prazer naquilo que é do Senhor, uma alegria de juntos, congregados, adorarmos o Criador. Alegrei-me quando disseram-me, vamos à casa do Pai. E essa é uma alegria verdadeira que precisa hoje ser uma verdade também nas nossas vidas. Nós precisamos observar esta realidade. Nós sabemos, irmãos, que os dias são de crises, as mais diversas crises. São crises emocionais, crises religiosas, crises profissionais. Meu Deus, a família está em colapso. Lamentavelmente, há uma crise de identidade profunda em nossos dias. E, infelizmente, essa crise de identidade tem assolado as igrejas. As igrejas já não sabem mais quem são. É, o que é que somos? Por que existimos? Para que estamos aqui? E nesse desejo de agradar as possíveis pessoas presentes, lança mão de tudo aquilo que o profeta já falou. Querem ouvir coisas que agradam os seus corações? Vamos oferecer aquilo que agrada os seus corações. E nós não podemos viver essa verdade. Isso chama-se uma crise de identidade. Ou seja, as pessoas perderam o vínculo, a visão de Deus nas suas vidas e querem um Deus segundo o seu entendimento. E lá no Novo Testamento, Paulo já fala a respeito disto, as coisas que aconteceriam no final dos tempos. E esta é a verdade que nós temos visto nesses últimos dias. As pessoas já não possuem mais uma identidade que mostra que são de Cristo Jesus. Elas procuram aquilo que é comum à sociedade para que elas também encontrem um lugar ao sol. Mas nós não estamos aqui para encontrarmos um lugar ao sol, nós estamos aqui para servir aquele que nos chamou, aquele que nos fez novas criaturas. O nosso prazer, irmãos, não está nas conquistas que essa terra pode oferecer. É preciso que haja, mas a nossa alegria, irmãos, não está nas conquistas, em vencer nessa terra, mas vencer uma vida com Cristo Jesus, vencermos a batalha, não mais vivermos na busca desenfreada por aquilo que esse mundo pode oferecer, mas vivermos, não a aparência, mas de fato, aquilo que Deus quer. E os dias de hoje são dias de aparência. Meu Deus do céu, você é crente, sou crente, oh, glórias a Deus, mas não procuram viver os fundamentos, os princípios de Deus na vida. Quem sou eu? Quem somos nós? Essa é uma pergunta que ecoa e nós precisamos buscar resposta em Deus. E essa resposta, irmãos, por incrível que pareça, ela não parte do nosso coração. Quem sou eu? Não é uma resposta tua, mas é uma resposta que vem de Deus para a tua vida. Quem sou eu? Eu sou de Deus. Por que eu sou de Deus? Porque o Senhor me comprou, lavou, me purificou, me fez filho dele. Portanto, sou filho do Senhor não porque eu mereço, mas porque o Senhor, na sua graça e na sua misericórdia, amou-me de uma forma grandiosa e moveu de uma forma poderosa na minha vida. E é assim que Deus quer fazer na vida de cada um desses que estão aqui. Você que nos acompanha pela internet. Enfim, todos aqueles que declaram-se como de Cristo Jesus, precisam receber do Senhor a resposta para suas vidas. Quem sou eu? Servo do Senhor. Quem sou eu? Lavado, purificado, feito em Filho do Eterno. Amém? Nós vamos orar. Meu Senhor, muito obrigado por esta noite abençoada na tua presença. Eu quero clamar que tu venhas falar aos nossos corações, dar-nos entendimento necessário, para que nós possamos ter convicção da nossa identidade, Senhor. Para que nós possamos ter convicção plena que somos teus para fazermos a tua vontade. Fala aos nossos corações, em nome de Jesus. Amém. Amém, queridos? Nós vamos ler o texto de Efésios, capítulo 1, a partir do versículo 3 até o 14. Efésios, capítulo 1, a partir do versículo 3 até o versículo 14. Nós vamos ficar de pé para a leitura desse texto bíblico. Diz a palavra: Bendito o Deus e Pai de nosso Senhor Jesus Cristo, que tem nos abençoado com toda sorte de bênção espiritual nas regiões celestiais em Cristo, assim como nos escolheu nele antes da fundação do mundo para sermos santos e irrepreensíveis perante ele e em amor. Nos predestinou para ele, para a adoção de filhos, por meio de Jesus, segundo o beneplácito de sua vontade, para o louvor da glória de sua graça, que ele nos concedeu gratuitamente no amado, no qual temos a redenção pelo seu sangue, a remissão dos pecados, segundo a riqueza da sua graça, que Deus derramou abundantemente sobre nós em toda sabedoria e prudência, desvendando-nos o mistério da sua vontade, segundo o beneplácito que propusera em Cristo, de fazer convergir nele, na dispensação da plenitude dos tempos, todas as coisas, tanto as do céu como as da terra. Nele digo, no qual fomos também feitos herança, predestinados, segundo o propósito daquele que faz todas as coisas, conforme o conselho da sua vontade, a fim de sermos para o louvor da sua glória, nós, os que de antemão esperamos em Cristo, em que também vós, depois que ouvistes a palavra da verdade, o evangelho da vossa salvação, tendo nele também crido, fostes selados com o Santo Espírito da promessa, o qual é o penhor, o pagamento da nossa herança, até ao resgate da sua propriedade em louvor da sua glória. Amém? Os amados, podem assentar-se. Queridos, esse texto, ele é revelador. É um texto maravilhoso, porque ele mostra a nossa identidade. Mais uma vez, aquela pergunta: quem sou eu, quem somos nós? E aqui nós temos a resposta de uma forma clara. Talvez o português que nós lemos, talvez a gramática encubra um pouco a resposta, mas ela está aqui. A palavra diz quem somos nós, e nós precisamos tomar posse dessa verdade, irmãos, e vivermos com todas as forças da nossa alma. Para servirmos a Cristo, é necessário que haja uma dedicação, uma consagração, uma doação completa, sem meios termos, mas uma entrega, para que o Senhor possa ver em nós que queremos estar na presença dEle. E eis aí, mais uma vez, o nosso questionamento: será que Deus consegue ver naqueles que se dizem seus filhos o desejo desses em estar na sua presença? Será que Deus consegue visualizar no coração das pessoas o desejo de estar na sua presença? Mas quando nós, irmãos, entendemos a vontade do Senhor, com certeza nós vamos buscar para que esse desejo de estarmos diante do Eterno seja uma verdade onde quer que estejamos. Seja aqui na igreja, seja em nosso trabalho, em nossa residência, onde quer que estejamos, vamos manifestar que somos do Senhor. Oh, glórias! E esta é a verdade do Eterno para as nossas almas. O texto de Efésios, capítulo 1, versículos 3, 4 e 5, diz o seguinte, ouçam. Bendito Deus e Pai de nosso Senhor Jesus Cristo, que nos tem abençoado com toda sorte de bênção espiritual nas regiões celestiais. Assim como nos escolheu nele antes da fundação do mundo, para sermos santos, irrepreensíveis perante ele em amor. Nos predestinou para ele, para a adoção de filhos, por meio de Jesus Cristo, segundo o beneplácito de sua vontade. Amados, esse texto mostra-nos que somos conhecidos pelo Senhor antes da fundação do mundo. Nós não compreendemos isso. Não é possível compreendermos a manifestação do amor do Senhor de uma forma tão gigantesca, tão extraordinária, a ponto de o Senhor conhecer Elias antes mesmo que o mundo existisse. O Senhor conhece você antes da tua própria existência. Antes que qualquer coisa existisse sobre o universo. E é exatamente isso que a palavra está falando, irmãos, que o Senhor nos conhece desde quando nós ainda não existíamos. E fica evidenciado nesta afirmativa do Senhor o seu amor para com a nossa vida. Haja vista que, se o Senhor nos conhece antes mesmo do nosso nascimento, o salmista diz, Salmo 139, versículo 16, que ele nos conhecia ainda substância informe, quando nós ainda não havíamos sido gerados. O Senhor já nos conhecia. E se o Senhor já nos conhecia antes mesmo da nossa existência, certamente ele também sabe e conhecia que nós muitas vezes íamos passar por momentos difíceis, momentos de questionamentos, momentos em que pararíamos e perguntaríamos a nós mesmos, mas quem sou eu? Por que estou sobre a face da terra? Para que eu existo? Para que eu vivo? Enfim, são questionamentos comuns à humanidade, haja vista que a humanidade busca uma identidade e às vezes não consegue encontrar, porque essa identidade verdadeira só é possível encontrarmos quando Cristo é o nosso Senhor. Caso contrário, irmãos, as pessoas ficam correndo atrás do vento. Corre atrás de uma situação, de outra, corre atrás de uma filosofia, de uma religião, corre atrás de um Deus qualquer, corre atrás de uma vaca, corre atrás de um animal, corre atrás de tantas coisas. Quando nós olhamos hoje ainda a Índia, o povo correndo atrás de uma vaca. Quando nós olhamos os tempos passados, os judeus ainda no Egito, o povo egípcio, adorando toda sorte de animais. Veja como são as coisas. Tudo isso pela busca de uma identidade, de uma ligação, de algo que possa dar uma resposta às suas vidas. No entanto, nós precisamos entender que o Senhor, Criador do Universo, nos amou de uma forma tão magnífica, tão profunda, e isto precisa ser tão forte nas nossas almas, a ponto de levar-nos a deixar todas as coisas que esse mundo tem a oferecer, para que Cristo seja entronizado, oh glórias, entronizado na nossa existência, e assim vivamos a verdade do Senhor a cada instante. E quando nós, amados, temos essa concepção, e somos amados mesmo antes da nossa existência, nós vamos compreender um pouquinho, muito mínimo, um pouquinho do tamanho do amor de Deus para com a nossa vida. Quando você olha posteriormente, já estávamos sobre a face da terra, que Cristo morreu por você, morreu por mim, derramou seu sangue para que eu pudesse ser restaurado, para que você pudesse ter uma vida nova. Nós vamos ver mais um pouco do amor, desta vez bem grande, de Deus para com a nossa vida. E quando nós chegarmos ali na glória, e não vai demorar muito tempo, nós veremos a plenitude, a grandiosidade, a majestade de Deus, a manifestação sem reservas do amor do Senhor para com as nossas vidas. Ô glórias! Veremos na plenitude a grandiosidade do nosso Pai, o Pai amado, o nosso Senhor. Irmãos, é preciso entendermos ainda que a sociedade diz que o homem é fruto do acaso, é um acidente, sei lá, enfim, tantas coisas que eles dizem com relação à existência do homem. Mas nós somos objeto do amor de Deus. Quando você se olhar no espelho, olha assim no espelho, é meio difícil, tem dia que a gente não está muito para isso não. Mas olha no espelho e fala, eu sou amado por Deus. Eu sou amado pelo Senhor. Porque essa é a verdade. Você se olha no espelho, você não gosta de você mesmo. Quantas vezes, não é? Você se olha no espelho, oh, misericórdia, olha. Que coisa. Você não gosta de você. Dificilmente o cara diz, eu me amo. Se olha no espelho, eu me amo, eu me abraço. Dificilmente faz isso, né? Mas, por incrível que pareça, Deus olha para você. Ele te abraça, te amassa, Ele cuida de você. É por isso que as provações vêm. É a manifestação tão grande do amor do Senhor para com a tua vida. É a tua identidade sendo formada. Ô, glórias! Quem sou eu? O amado do Senhor. O querido de Deus. O Filho do Eterno. 2 Coríntios, capítulo 5, versículo 17. É um texto muito conhecido. Extremamente conhecido. 2 Coríntios, capítulo 5, versículo 17, o apóstolo Paulo escreveu esta carta à igreja de Corinto, aos irmãos lá da cidade de Corinto, e ele afirma o seguinte: se alguém está em Cristo, é nova criatura. As coisas antigas já passaram e eis que se fizeram novas. Amém? Quem sou eu? Quem é você? Uma nova criatura. Uma nova criatura. O interessante, amados, quando nós olhamos essa história de nova criatura, às vezes passa pela nossa cabeça que Deus nos deu um banho assim, nos colocou uma roupa bonita, deu uma maquiada, jogou uma pintura, alguma coisa assim, sei lá. Fez uma reforma. Nos deu uma reforma. Mas, na verdade, não é assim que o Senhor está falando. Não é uma reforma que Paulo, movido pelo Espírito Santo, afirma à igreja de Corinto. Ele está falando que nós somos novas criaturas. Isto é grande demais, irmãos. Porque a nova criatura, ela tem agora a identidade do Senhor. Ela é feita em filho de Deus. Ela não mais carrega no seu bolso uma identidade antiga, mas aquela antiga foi rasgada, jogada fora. E uma nova nacionalidade Deus concede a esta pessoa. Uma nova personalidade, um novo caráter, uma nova vida em todos os aspectos. E todos aqueles que são tomados pelo Espírito de Deus, estes, de fato, quando são tomados pelo Espírito Santo de Deus, deixam tudo para trás e passam a viver segundo a vontade de Deus. Amém? Quando nós nos decidimos por Cristo, nós deixamos tudo para trás. E para alguns amados, são perdas. Porque é impossível você trazer coisas do teu passado e aplicar a esta nova vida. Se você tinha, por exemplo, só como exemplo, se você tinha uma vida marcada pelo adultério, ficou para trás, morreu. Se tinhas uma vida marcada pela mentira, morreu. Se o teu objeto de vida era enganar o próximo, morreu. Houve uma mudança radical na vida. Se tu dobravas diante de um pedaço de pedra, agora não dobras mais, porque o teu Senhor é vivo, é verdadeiro. Esta é a nova criatura que o Senhor faz vir à existência na nossa vida. E o Senhor, amados, muda completamente a nossa existência. Todos os erros, toda a nossa velha vida, ela precisa ser abandonada, jogada fora, esquecida. Eu sei que nós não conseguimos esquecer. Eu sei que, se porventura o cara foi bandido no passado, não há como aquilo ser apagado da sua mente. Se a pessoa foi alguém de mau caráter, não tem como apagar da mente. Ele vai sempre lembrar: poxa, eu fiz aquilo de errado, eu agi assim. Mas as lembranças não serão para a sua satisfação, mas só para lamento. E o Senhor nem traz isso à memória, mas se quando o maligno joga, oprime e faz nos recordar do passado, nós vamos lembrar que o Senhor já nos limpou, lavou e nos fez uma nova criatura em todos os aspectos. O teu passado já não tem peso. Ah, mas pastor, e o cara está preso, você vai sair da cadeia? Não, não vai sair. Porque ele, diante de Deus, está purificado, lavado. Pode ter sido um bandido terrível, mas o Senhor purifica e lava. Mas ele tem um débito com a justiça, um débito com a justiça, e vai pagar o seu débito para com a justiça. É assim que acontece. Deus raramente tira bandido de cadeia. Ele vai cumprir, mesmo lavado e purificado no sangue de Jesus. Ele vai cumprir a sua pena. O Senhor, na sua graça, na sua misericórdia, para alguns, vai para o semiaberto, coisa assim, mas tem que pagar a sua pena, mesmo sendo nova criatura. São as consequências do passado, irmãos. As consequências de um passado sem Jesus, sem reconhecer a grandiosidade e o amor de Deus para com as suas vidas. Amém? Aqueles que são novas criaturas, o seu currículo está zerado. Oh, glórias! Aos olhos de Deus, tudo é novo. Tudo é novo. Aos olhos dos homens, tudo é velho. Porque o homem, ele consegue ver só o nosso exterior. Mas o Senhor sonda o nosso coração e sabe que fomos lavados e purificados no sangue de Cristo Jesus. Amém? Queridos, uma das coisas que eu não gosto, eu tenho um certo horror para com isso. Quem gosta, não vou entrar no mérito. Eu não gosto de pregadores que exaltam o seu passado. Não gosto de pregadores que exaltam o seu passado. Uma vez eu fui a uma igreja, eu não sei, não lembro mais o nome dele, daquele irmão, mas esse camarada disse que ele era do mal. Porque, por incrível que pareça, irmãos, aquilo que o Senhor apagou e fez novo, o homem gosta de trazer sempre à tona como se fosse vivo, para hoje. Ah, isso aqui vai converter pessoas. Não vai. Muitas vezes vai escandalizar pessoas. E eu saí uma vez meio escandalizado de um culto. Chegou um irmãozinho ali e ele foi contar, aliás, foi pregar, mas ele ficou basicamente no seu testemunho de vida. Ah, porque eu era assim, já matei, já sangrei, já fiz isso, já fiz aquilo outro. Depois de me envolver com o culto das trevas, eu ia para o cemitério, eu abria as catatumbas, eu, enfim, aquele negócio, misericórdia, nojento, chato, meu Deus do céu. Não edifica, irmãos. Porque não é isso que vai converter a pessoa. Há um equívoco muito grande que a vida pecaminosa, a vida pregressa de alguém vai converter alguém. Não é uma mensagem de terror, não é uma mensagem, eu me converti, mas eu era terrível. Olha, eu já vendi droga, já consumi droga, já matei, já fumei, já fiz isso, já fiz aquilo, não sei o que mais. Não, essa mensagem não converte ninguém. Sabe por que não converte? Porque a Bíblia diz que é o Espírito Santo que nos convence de pecado. Se alguém quer pregar, pregue a Jesus Cristo. E assim está na palavra. Quem quer pregar, que pregue a Cristo. Porque é Cristo que transforma, é Cristo que restaura, é Cristo que muda. É o poder do Espírito Santo que muda por completo a vida da pessoa. E esse passado, muitas vezes terrível, aterrador de muitas pessoas, não vai levar ninguém à conversão. Mas, por incrível que pareça, a visão em relação a esse pregador fica assim: meu Deus, esse cara é ruim mesmo, hein? O cara era ruim. Só que o Espírito Santo não vai tocar no coração da pessoa: ó, mas o Senhor mudou a vida dele. Por quê? Porque ele está exaltando um passado que a palavra diz que o Senhor jogou no mar do esquecimento. Mas ele insiste em relembrar o seu passado e contar seu passado, em falar seu passado para todo mundo. Não edifica, irmãos. Nós que queremos pregar o Evangelho, pregue a Cristo. Pregue a Cristo. Pregue a salvação. Amém? Pregue a salvação. No entanto, tem pessoas que gostam disso e outras pessoas gostam de ouvir. Amém. Não vamos entrar no mérito. Eu não gosto. Efésios capítulo 1, versículos 13 e 14. Efésios 1, versículos 13 e 14. Ouçamos agora aquilo que o Espírito de Deus faz, aquilo que Deus faz na nossa vida. 13 e 14 diz: em quem também vós, depois que ouvistes a palavra da verdade, o evangelho da vossa salvação, tendo nele também crido, fostes selados com o Espírito Santo da promessa, o qual é o penhor da nossa herança até o resgate da sua propriedade em louvor da sua glória. Todos nós, amados, que fomos lavados, purificados, feitos em novas criaturas, recebemos do Senhor uma nova identidade. Quem sou eu? Servo do Senhor. Quem sou eu? Resgatado por Deus. Quem sou eu? Uma nova criatura para a honra e para a glória do Mestre. Oh, glórias! Mas não fica por aí. O apóstolo Paulo, ele diz que nós recebemos o selo do Espírito Santo. Essa parte é muito profunda e eu não vou conseguir, de forma alguma, falar como deve ser falado. Mas é para que nós possamos entender apenas o seguinte: se nós fomos lavados, purificados, feitos em novas criaturas, selados pelo Espírito Santo, estamos seguros em Deus. Em outras palavras, é impossível aqueles que receberam o selo, a presença do Espírito Santo na sua vida, viver na prática do pecado. Viver na prática do pecado. A nossa nova identidade leva-nos à nova vida. A nova vida nos obriga a viver a nova vida. Ou seja, se eu sou de Cristo Jesus, estou aqui, falo de Cristo Jesus, mas quando eu saio da porta do templo, lá fora, olha, aqui fora é outra história. Aqui eu sou eu, aqui é a minha vida profissional, aqui é a minha vida social. Crente é crente, social é social. Olha, eu sou de Cristo, mas aqui eu tenho que me encaixar naquilo que é preciso. Não, não existe isso, irmãos. O servo de Deus tem o selo, tem a presença do Espírito Santo do Eterno. Ele é crente dentro da igreja e talvez mais crente lá fora. Tem que ser assim. Ele não pode ter uma vida dupla. Ele não pode ser crente aqui dentro e lá fora, ah, porque aqui é a minha vida profissional. Tem muita gente escondendo atrás de uma vida profissional, ah, dentro da igreja eu sou presbítero, eu sou pregador, mas lá fora, tudo bem, eu posso passar a perna no irmãozinho, eu posso enganar a pessoa, eu posso vender o carro com o motor batido, eu posso vender o cavalo com os dentes, com a dentadura no cavalo, para, oh, o cavalo é novo, não é? Mas não existe isso, irmãos. Servo de Deus é servo de Deus. Em qualquer lugar, onde quer que ele esteja. Afinal de contas, ele tem o selo do Espírito. Em outras palavras, eu disse que é impossível esgotar esse tema. Em outras palavras, se eu tenho o selo do Espírito, o Espírito me convence que sou servo de Deus. E se o Espírito que mora no meu coração me convence disto, eu vou viver segundo o Espírito. Como conciliar a vida pecadora, a vida de pecados, com o Espírito dentro do meu coração? A partir do momento que alguém diz, olha só, presta atenção, porque é o que nós temos visto muito em nossos últimos tempos. A igreja está cheia disso aí. Olha, irmãos, as pessoas querem dar um jeitinho para tudo. O brasileiro é magnífico no jeitinho brasileiro. E dentro da igreja a mesma coisa. Ah, mas o Espírito Santo usou a mula de Balaão. Se o Espírito Santo usou a mula de Balaão, por que não pode usar o fulaninho de tal? Gente, isso é vergonha. Mas que escassez de servo de Deus a ponto de o Senhor usar um cara pecador, cheio de coisas ruins na sua vida, marcado por toda sorte de males, para falar à igreja? Ou seja, não tem ninguém na igreja que tem o Espírito? E as pessoas vibram, aleluias, glórias a Deus, etc. Não, não existe, irmãos. Não existe. Em casos extras, o Senhor usou alguns que não tinham, de fato, comunhão com Ele, rei Ciro, a mula de Balaão, tem outros exemplos, para falar ao povo, porque o povo estava totalmente deteriorado, mergulhado no pecado. Mas o povo estava ruim. Quando Ciro foi usado pelo Senhor, Israel estava cativo na Babilônia. O Senhor levantou Ciro para libertar e falar aquele povo. Porque não tinha ninguém mais. Irmãos, não se aplica. Se você sabe a vida do miserável lá fora, o cara tem uma vida trançada, cheia de nó pelas costas, mas na igreja é fogo puro, é fogo das trevas, não é de Deus. Não tem como você conciliar. Não tem como. Ele pode até passar por uma transformação, mas no dia seguinte ele será servo de Deus. Se continuar na velha vida, foi o espírito de engano que fez a festa e cirandou no meio do povo. É necessário um cuidado muito grande com isso, irmãos. Aqueles que são selados pelo Espírito de Deus, não se deixam enganar, porque é o Espírito Santo que nos convence. E se há pessoas santas na igreja, o Senhor não vai levantar um filho das trevas para falar à igreja. Ah, mas é porque é profecia, profecia. A nossa maior profecia está aqui, irmãos, olha. A revelação de Deus, ó. Oh. Revelação de Deus, ó. Oh. A Bíblia. A Bíblia. Não há revelação nova, irmãos. Não existe revelação nova. A palavra de Deus é completa nisso aí. Portanto, se nós mergulharmos nas Sagradas Escrituras, teremos todas as respostas que nós queremos para as nossas vidas. No entanto, às vezes as pessoas estão assim, tão cheias do eu, quem sou eu, quem sou eu? Tão pecaminosas que ficam correndo atrás de profetas para saber particularidades da sua própria vida, quando elas mesmas têm a resposta. Porque o Espírito Santo não deixa nada encoberto. Não é assim, irmã Vanusa? Muitas vezes a pessoa vai atrás de um profeta, Espírito de Deus, revela. Lá no coração ela já sabe, só que ela quer ouvir uma resposta contrária para fazer aquilo que ela quer. Mas o coração está batendo ali, ó. Não, isso não é bom para você, não é o caminho, não faça assim. Ah, mas vou atrás do profeta. E às vezes a profeta dá aquela profetada e o cara bate a cabeça na parede, se lasca todo e bota a culpa em Deus. A culpa é em Deus, a culpa é de Deus. É porque não tinha o selo do Espírito no coração. Amém? É preciso um sentimento de pertencimento, pertencermos ao Todo-Poderoso. Amém? E quando nós temos o selo do Espírito, certamente o inimigo vai nos acusar, a carne vai nos acusar, o inimigo vai levantar contra nós, as opressões virão, mas nós temos a garantia, o penhor, como diz a palavra, o penhor, a garantia que nós fomos comprados, que somos heranças feitos em filhos de Deus. Amém, irmãos? Concluindo, Quem sou eu? Quem somos nós? A resposta? Filho de Deus. Oh, glórias! Podemos também falar habitação do Espírito Santo de Deus. Servo do Senhor. Lavado, purificado. Nova criatura. Oh! Mas tudo voltado para a honra e para a glória do Senhor. Porque foi para isso que o Senhor nos deu uma nova identidade. Para honrá-lo e para glorificá-lo a cada instante da nossa vida. Que Deus nos abençoe. Que nós possamos ter plena convicção de quem somos no reino dos céus. E fazermos a vontade do Senhor acima de todas as coisas. Finalizando a palavra, vamos orar. Meu Deus, muito obrigado pela tua revelação, Pai. Que nós possamos, de fato, termos convicção plena que somos teus e vivermos segundo a tua vontade a cada instante. Senhor, crie em nós essa certeza, Senhor. Crie em nós essa certeza, essa convicção, para que possamos viver a tua verdade, em nome de Jesus. Amém. Amém, igreja? Quem sou eu? Quem sou eu? Servo de Deus, filho de Deus, oh glórias, nova criatura. E tudo isso para honrarmos e bendizermos o nosso Senhor e Salvador.
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1: Queridos, nesta noite eu quero falar convosco a respeito da necessidade de estarmos animados com o Senhor, de estarmos com o nosso coração cheio de alegria, de prazer, de satisfação em estarmos diante do Eterno. É certo, irmãos, que há situações que tudo nos parece perdido. Talvez você já tenha passado por situações assim, que você olhe e você não consiga ver nada de novo, não consiga ver soluções, tudo parece perdido. Quando tudo parece perdido. Mas nós aprendemos na palavra que quando a situação fica extremamente difícil, necessário é olharmos para Cristo, já que Ele tem a solução para as nossas vidas. Olharmos para o Senhor, já que Ele pode mudar a nossa vida completamente. Quero convidá-los a abrir a Bíblia em Mateus capítulo 19, versículo 26. Mateus 19, versículo 26. Leremos apenas esse versículo para que nós possamos discorrer a respeito de estarmos animados, com o coração cheio de esperança no Senhor, mesmo quando tudo parece perdido. Mateus capítulo 19, versículo 26, são palavras de Cristo Jesus, e eu convido os irmãos a ficarem de pé. Ouçamos o que disse Jesus: isto é impossível aos homens, mas para Deus tudo é possível. Amém? Mais uma vez: isto é impossível aos homens, mas para Deus tudo é possível. Vamos repetir? Isto é impossível aos homens, mas para Deus tudo é possível. Você crê nessa afirmativa de Jesus? Você crê nessa afirmativa de Jesus? Ô, pastor, você crê nessa afirmativa de Jesus? coração, velho, misericórdia. Mas é preciso depositarmos a nossa confiança naquele que pode fazer todas as coisas. Amém? Os amados, podem assentar-se. Irmãos, nós sabemos que há situações que elas desafiam a nossa compreensão. Há situações que são complexas, são difíceis. Há situações que batem de frente com o nosso eu. Há situações que abala a tua existência, abala o teu ser. Há situações que te assustam. Há situações para as quais você olha e acha que não tem mais jeito, tudo está perdido. Há situações, amados, que elas existem com um só objetivo: testar a nossa fé. A nossa fé é testada, e é preciso que haja fé, que haja confiança, que nós de fato sejamos pessoas que confiam no Senhor integralmente. Quando nós olhamos essa verdade, recebemos força do Espírito Santo de Deus. E o Espírito Santo do Senhor, Ele nos empurra, Ele te empurra para que você ande, para que você dê mais um passo, porque nós vivemos um dia após o outro. É preciso aprender, irmãos, que nós não vivemos em abril, mas estamos ainda em março. Mas muitas vezes nós queremos já viver o abril quando estamos em março. Nós não podemos de forma alguma atropelar esse tempo de Deus, mas viver o tempo de Deus no calendário, na cronologia de Deus. E quando assim fazemos, seremos testados, evidentemente, porque não é fácil. É preciso que haja fé, muita fé, porque o desafio é grande, mas aquele que é o nosso Senhor, Ele é maior do que os desafios, e Ele afirma que tudo é possível àquele que crê. Esta é a nossa esperança, irmãos. Esta é a verdade que nós não podemos perdê-la de vista jamais. Eu sei que cada um de nós passamos pelas dificuldades, não sei qual é a tua dificuldade, eu não sei qual é o momento que você acha que tudo está perdido, mas neste momento é o tempo oportuno para você olhar para Deus. É o tempo oportuno para você colocar o teu olhar no Senhor. Olhar, quem sabe, olho no olho com o Todo-Poderoso, mostrando que você confia nele, que você acredita no cuidado dele para com a tua vida. Quando nós olhamos a palavra do Senhor, vamos deparar com diversos exemplos, talvez centenas de exemplos de situações que aparentemente eram impossíveis. Homens viveram situações aparentemente impossíveis que houvesse uma solução plausível. No entanto, eles perseveraram, eles confiaram, eles não tiraram os olhos do Senhor, eles depositaram a sua fé, a sua confiança, a sua esperança, as suas expectativas, eles depositaram nas mãos do Senhor a sua vida. E estes tiveram experiências profundas demais com o Todo-Poderoso, profundas demais com o Senhor. São experiências fortes, fortes, o suficiente para entendermos, para compreendermos que o nosso Senhor é para com os fiéis. A partir de hoje, amados, eu quero chamá-lo a atenção para que você olhe para estes homens como referenciais de fé, como referenciais de esperança no Senhor, que você olhe para estas pessoas que, para eles, tudo parecia perdido, mas o Senhor veio, o Senhor agiu e mudou a sorte desses homens. Dentre tantos, eu citarei três exemplos para que fique gravado em nosso coração. Amém? E o primeiro exemplo, a batalha contra os gigantes. Oh, meu Deus! Quantos gigantes na nossa vida, não é verdade? Você sai à rua, eis um gigante afrontando o teu Deus, afrontando a tua vida. Você vai trabalhar, eis um gigante no teu local de trabalho. Você vai estudar, olha os gigantes que lá estão. Enfim, os gigantes estão sempre presentes. E eles querem massacrar-nos, querem destruir-nos. Quero chamá-los a atenção para 1 Samuel capítulo 17, a partir do versículo 45. 1 Samuel capítulo 17, a partir do versículo 45, vamos acompanhar a leitura projetada que fica um pouco mais fácil. Ouça só o que diz a palavra. Davi, porém, disse ao filisteu, filisteu Golias: tu vens contra mim com espada e com lança e com escudo, eu, porém, vou contra ti em nome do Senhor dos exércitos, o Deus dos exércitos de Israel, a quem tens afrontado. Hoje mesmo o Senhor te entregará na minha mão, ferir-te-ei, tirar-te-ei a cabeça, e os cadáveres do arraial dos filisteus darei hoje mesmo às aves dos céus e às bestas feras da terra, e toda a terra saberá que há Deus em Israel. Saberá toda a multidão que o Senhor salva, não com espada, nem com lança, porque do Senhor é a guerra, e Ele vos entregará nas nossas mãos. Sucedeu que, dispondo-se o filisteu a encontrar-se com Davi, este se apressou e, deixando as suas fileiras, correu ao encontro ao filisteu. Davi meteu a mão no alforje, tomou dali uma pedra e com a funda lhe atirou e feriu o filisteu na testa. A pedra encravou-se lhe na testa e ele caiu com o rosto em terra. Assim prevaleceu Davi contra Golias, com uma funda e com uma pedra, e o feriu e o matou, porém não havia espada na mão de Davi. Amém, queridos? Irmãos, nós conhecemos essa história e ela está na nossa mente desde quando criancinhas, Davi e Golias. Mas nós estamos tão acostumados com essa história que você tira a gravidade, a seriedade e o momento de fé que envolvia aquele instante. Quando você olha para Davi, você o vê como camaradinha, ó, legal, Davi. Mas é preciso entender, irmãos, que Davi, nesse caso, nesse momento, ele era ainda um adolescente. Ele tinha só 17 anos, aproximadamente. Não mais do que isso. Um jovem, muito jovem. Ele pesava, consequentemente, por volta de 60 quilos. Chutando aí uns 60 quilos, que o povo não era tão gordo naquela época. Veja, era uma pessoa, como dizemos no popular, franzino. Magra, não é isto? O que foi que Davi levou para enfrentar o gigante? 5 pedras e uma funda. Mas por que ele teve a fé, teve a coragem de enfrentar esse gigante? Porque ele acreditava em Deus. Ele sabia quem era o seu Deus. E quando ele ouviu os impropérios que Golias proferia contra a nação, contra todo o poderoso, ele não se acalmou, ele não se contentou, ele não aceitou aquela situação. Ele tomou para si as dores de Deus. Será que nós temos tomado as dores de Deus? Às vezes, amados do nosso lado, falam do nosso Deus nas piadas, nesse humor maldito que está por aí, ou porque difamam mesmo, e às vezes nós até rimos da piada, contra nosso Deus. Veja a ação de Davi. Ele entendeu, amados, que Golias afrontava o Todo-Poderoso e ele não aceitou, porque o seu coração estava tomado de amor para com Deus, tomado de amor para com aquele povo, tomado de amor para com aquela nação. E mesmo na sua juventude, ele colocou-se como guerreiro à disposição do Senhor. Precisamos nos colocar como guerreiros à disposição de Deus, e Deus faz o resto. Apenas nos coloquemos. Davi colocou-se. Um ato de coragem. Muita coragem. Coragem, muita coragem. Ainda fé e confiança. É preciso entender, amados, que Golias, ele media aproximadamente 3 metros. Um pouco menos de 3 metros. Ou seja, eu tenho 1,70 m, ele era quase um Elias e meio de altura. Olha a altura desse homem. Certamente pesava mais de 100 quilos, 150, 200 quilos. Uns 200 quilos no mínimo. Era um homem forte, guerreiro, bravo, violento. Violento. Só para vocês terem ideia da força de Golias. A sua armadura, a sua couraça, pesava em torno de 60 quilos. 60 quilos, o peso de Davi aproximadamente. A sua espada em torno de 7 quilos. Ele tinha de armamentos, anticouraça e armamentos, quase 100 quilos. E ele carregava aquilo com destreza. Veja, amados, veja quem era. Quando Davi olhou aquele momento, ele viu aquela situação, ele não se amedrontou, ele viu que tudo parecia perdido, mas ele foi, porque ele confiava no Todo-Poderoso. Quando ele tentou vestir a armadura, ele não conseguia andar com aquela armadura, era difícil para ele não era soldado, mas ele creu e ele foi. E nós sabemos qual foi o resultado, porque a palavra diz que Davi triunfou sobre o gigante. Sobre o gigante. Qual é o teu desafio? Qual o nosso desafio e ou desafios? Talvez você olhe para a frente e veja um gigante diante de você. Talvez você esteja contemplando um gigante, um cara forte, ou seja, uma situação difícil, quase sem solução, quase perdida. Deus resolve os quase, Deus a solução, Deus a vitória, e é preciso confiarmos no Senhor. E quando nós confiamos no Todo-Poderoso, o Espírito Santo que habita em nós, traz paz em nosso coração, traz paz ao nosso coração, e teremos condições para superarmos os desafios, superarmos as situações que aparentemente são perdidas. Olhe sempre para o Senhor. Olhe sempre. Quando os Golias da vida, as situações gigantescas aparecerem e você não consegue ver uma solução, não consegue ver uma rota de escape, uma forma de contornar a situação, enfrente em nome do Senhor, enfrente, porque se você é fiel, Deus é contigo, Deus é contigo. Mas, se você não é fiel, não aventure-se, Golias vai destroçá-lo. Se você não é fiel, não aventure-se, você será destroçado. Mas aqueles que são fiéis, que amam o Todo-Poderoso, verão a vitória em nome de Cristo Jesus. Aleluias. Amém, amados? Quando tudo parece perdido, oh misericórdia, eis a vitória sobre a morte. Eis a vitória sobre a morte. Abra sua Bíblia em João capítulo 11. Vamos ler João capítulo 11, versículo 17. João 11, versículo 17. Chegando Jesus, encontrou Lázaro já sepultado havia 4 dias. Oh, misericórdia. Amados, que situação difícil. Que situação difícil para aquela família. Que situação complicada. Quase impossível de gerir. Como resolver uma situação desta a não ser apenas aceitar? O drama estava instaurado naquela família, Marta, Maria. Eles haviam perdido seu irmão Lázaro. Lázaro havia ficado doente, havia morrido. Quem sabe o arrimo daquela família. Certamente o desespero estava instalado no meio daquela casa. E onde estava Jesus? Jesus estava em Jerusalém, amados, em Jerusalém. Lázaro, Marta e Maria moravam em Betânia. Quando nós falamos a respeito das cidades de Israel, nós temos uma ideia que tudo era muito distante. Mas, na verdade, tudo era muito próximo. 100 quilômetros, 150 quilômetros, talvez no máximo. Mas Betânia distava a apenas 3 quilômetros. 3 quilômetros, gente. A nossa cidade de ponta a ponta, ela possui uma extensão de 3 quilômetros, mais 3 quilômetros hoje. Olha só, estava Jerusalém a 3 quilômetros de Betânia, um povoado, uma cidadezinha pequena. E ali estava Jesus. Falaram para Jesus: teu amigo está doente. E Jesus parece que não deu muita importância, não é? Às vezes nós oramos: Senhor, olha para a minha causa. Olha para a minha causa, Jesus. Olha para a minha causa, a causa da minha família. E parece que Deus não dá muita importância. Mandaram um recado para Jesus: olha, Lázaro está doente, venha. Venha fazer alguma coisa por Lázaro, venha. Jesus, amados, ficou lá em Jerusalém, não foi até Betânia. Isso é para nós aprendermos o seguinte: o tempo de Deus não é o nosso tempo. Não é o nosso tempo. Mas, se o tempo de Deus nos faz entender que tudo parece perdido, basta a cada um de nós fazer aquilo que Ele ordenou, que é confiar no Senhor. Que é crer no Todo-Poderoso. Que é acreditar que Ele não te desampara, que Ele não abre mão de ti, que Ele é contigo. Não importa o tempo, apenas confie. Mas o caso de Marta e Maria era até mais grave do que o caso de Davi e Golias. Davi poderia sair correndo, ele enfrentou porque ele amava o Senhor, mas ele poderia ter se reservado: não vou enfrentar esse camarada. Ficaria de boa lá junto com sua família, com seus pais. Mas no caso de Marta e Maria não tinha solução. Lázaro estava morto. Morto e sepultado. E mais, 4 dias. 4 dias. Marta chega a Jesus. Quando Jesus chegou a Betânia, ao encontro da família, Marta olha para ele: Jesus, já 4 dias. Já cheira mal. Não tem mais solução. Nós vemos algo interessante nessa história, irmãos, que nos deixa até arrepiado. A palavra diz que Jesus chorou. Ele ficou comovido. Isso é para você entender que Jesus, que o Senhor se comove com as nossas situações. Isso porque Ele nos ama, porque Ele tem amor para com a nossa vida. Amados, quando Marta disse a Jesus, 4 dias, o Senhor falou, Ele há de ressuscitar, e Marta, na sua sabedoria, disse, eu sei, Senhor, quando Tu voltares, todos serão ressurretos. Mas Jesus não estava falando isso, irmãos. Jesus estava apontando para uma solução, para uma causa quase perdida. Aliás, totalmente perdida, sem solução. Com esse texto, Jesus nos ensina o seguinte, que o impossível pode acontecer, mesmo quando o homem esgota todas as possibilidades possíveis e imagináveis. No caso da morte, todas as possibilidades possíveis e imagináveis foram esgotadas. Restava apenas a ressurreição no dia da volta de Cristo. Mas não era este o objetivo daquela família. Veja, amados, eles confiaram, eles esperaram, eles contaram a Cristo Jesus. O Senhor tinha algo maravilhoso para fazer naquele lugar, porque Jesus pediu para que a pedra fosse retirada. E quando retiraram a pedra, Cristo disse, Lázaro, saia, Lázaro, saia daí, camarada, saia. Só isso, irmãos. E eis que sai Lázaro todo enfaixado, todo enrolado em faixas. Desenrolaram Lázaro. Certamente havia um grupo de pessoas ali já, porque quando as notícias não são tão boas, elas correm um pouco mais rápida. E sempre aglomeram pessoas para ver o mal do próximo. E certamente tinha alguns ali, vamos ver o que aquele camarada vai fazer, ou o amigo dele morreu, vamos lá, vamos ver o que vai acontecer. E eis que Jesus manda tirar a pedra, e eis que sai Lázaro, e é provável que muitos saíram correndo ao ver aquele homem enfaixado sair da sepultura. Eles sabiam que Lázaro tinha morrido. Um povoado, irmãos, todo mundo se conhecia, todo mundo se conhecia, e certamente a história de Lázaro já havia alcançado todo aquele povo. Todos sabiam que Lázaro tinha morrido. E agora eles viram uma causa perdida, perdida, literalmente perdida. Ser testemunho do poder e da graça do Senhor. Isso é para você acreditar que para o Senhor não há situações que Ele não possa resolver. Seja qual for a tua situação, seja qual for a tua situação, o nosso amado Deus é aquele que guia a pedra para acertar na testa de Golias. Ele também é aquele que tem poder para tirar homens da sepultura. Ele é aquele que pode abençoar no teu trabalho. Ele é aquele que pode abençoar dentro da sua casa. Ele é aquele que abre teu entendimento para que você consiga êxito naquilo que faz. Ele é aquele que te dá sabedoria. O nosso amado é aquele que cuida de você, mesmo que tudo pareça perdido. Basta nos confiar no Criador, confiar no Todo-Poderoso. Para Jesus, a morte não é o fim. Para nós, na verdade, a morte não é o fim, mas a morte é o começo de uma nova vida, e a vida maravilhosa que está guardada para aqueles que são fiéis. Amém? Que nós possamos confiar naquele que pode mudar completamente a nossa vida, porque para o nosso amado não há impossíveis. Oh, glórias, aleluias. Irmãos, quando tudo parece perdido, quando tudo parece perdido, eis que estavam fazendo a obra em Filipos. Estavam em Filipos fazendo a obra. Aparece diante daqueles homens uma mulher endemoniada, uma jovem endemoniada, e essa jovem falava, estes são filhos de Deus, estes são homens dignos de confiança, esse é o Deus verdadeiro, creia nesse Deus, eles pregam a verdade, eles são do Senhor, eles são pessoas boas. E diz a palavra que lá em Filipos, essa mulher adivinha, essa jovem adivinha, Por alguns dias acompanhava os apóstolos e testemunhava a favor deles. Chegou o momento, amados, que toda essa história mudou. Atos 16, a partir do versículo 25 e 26. Atos 16, versículos 25 e 26. Ouçam. Por volta da meia-noite, Paulo e Silas oravam e cantavam louvores a Deus, e os demais companheiros da prisão escutavam. De repente sobreveio o tamanho terremoto que sacudiu os alicerces da prisão. Abriram-se todas as portas, soltaram-se as cadeias de todos. Amém? Paulo e Silas, eles estavam presos. Quando tudo parece perdido. A palavra diz, amados, que esses homens foram presos porque eles estavam pregando, porque eles mostraram o poder de Deus, porque eles deixaram ser usado pelo Todo-Poderoso. E ao chegar em Filipos, deparo com uma situação tanto quanto inusitada, irmãos. A feiticeira local, a adivinha local, enfim, seja qual for o nome que você queira dar a esta jovem, ela adivinhava o futuro das pessoas e cobrava para isto. E diz a palavra que as pessoas que estavam associadas a esta mulher tinham altos lucros. Mas o interessante é que a Bíblia diz que essa mulher era possessa. Existia nela um espírito de adivinhação. Isto mostra uma situação interessante que muitas vezes nós não atentamos para ela. Amados, espíritos de adivinhação existem. E eles são mais comuns do que parece. Estão aí na vida das pessoas. Esse texto chama-nos a atenção para uma verdade que aparentemente não existe. Quando nós olhamos para pessoas possessas, se eu perguntar a você, você já viu uma pessoa possessa? Imagino eu que você vai falar o seguinte: vive lá na igreja, o cara ficou possesso, ficou espumando, falando impropérios, palavras de baixo calão, chutando cadeira, foram 10 pessoas para segurar o cara e o cara queria quebrar tudo. Não é esta a imagem que você tem de um cara possesso? De uma pessoa possessa? Não é esta? Mas a palavra diz diferente. Evidentemente que há também possessões nesse caso, nessas situações. Mas eu quero citar, dentro desse contexto, Judas. A palavra diz que Judas ficou possesso. Estavam ali, lado a lado com Jesus, e Jesus dá o bocado, dá um pedaço de pão para ele. E diz a palavra que Satanás entrou em Judas. Se Satanás entrou, é porque ele ficou possesso. Possessão é o acesso de um espírito maligno ao corpo de uma pessoa. E esse espírito maligno, Satanás, diz a Bíblia, Satanás, provavelmente foi. Ele entrou em Judas. Amados, Judas armou o maior barraco naquele lugar. Não armou. Judas não chutou as cadeiras, não derrubou a mesa, não xingou a Jesus, não bateu nos discípulos. Judas saiu de boa. Saiu. E foi fazer aquilo que Satanás havia proposto ao seu coração. Guiado, direcionado.

Em nome de Jesus, eu te mando, retira-te dela. E ele, na mesma hora, saiu. Cuidado com aquilo que você ouve em nome de Jesus. Cuidado com as fontes que falam em nome de Jesus. Cuidado com as fontes. Cuidado com as pessoas que estão aí transvestidos de servos do Senhor, falando em nome de Jesus, fazendo sinais, diz a palavra, que fariam sinais maravilhosos, poderosos. Cuidado, porque, irmãos, os possessos estão dentro das igrejas, muitas vezes no púlpito da igreja, revelando a igreja, ensinando a igreja. Essa mulher, poxa, uma crente legal. Olha o que ela falava. Falava bem dos apóstolos e do Deus dos apóstolos. Quando Paulo expulsou o espírito, veja, ela era possessa. Não estava chutando cadeira, não estava espumando, não estava xingando ninguém. Estava de boa, andando legal, possessa. Isso é para você quebrar aquela ideia que possessão é só os bichos raivosos. Mas veja, amados, quando Paulo expulsou, eis que a situação ficou difícil. Porque aquela cidade, aquela população de Filipos, tinha naquela mulher uma boa referência. Ela era bem vista. Não era uma jovem má vista. Ela não fazia coisas erradas, coisas que afrontava a sociedade, que batia de frente com a sociedade, tanto é que ela era benquista. E quando viram, amados, que o espírito havia sido expulso e as adivinhações cessaram, ficaram revoltados, jogaram Paulo e Silas nas cadeias imundas de Filipos. Tudo parecia perdido, sem solução. Mas o Senhor não esquece dos seus. E a palavra diz que o Senhor moveu aquela terra, balançou as estruturas daquela prisão. Milagrosamente as cadeias, os cadeados das correntes se abriram. As portas se abriram. Os alicerces foram balançados, foram desestruturados e eles foram libertos. Irmãos, é assim que Deus faz. Se você crer, mesmo que aparentemente você esteja numa prisão, cercado pelas dificuldades, Deus pode mudar o quadro da tua vida. Deus pode te libertar. Deus pode te restaurar. Basta que você não abandone o Senhor. Basta que você não abra a mão do Todo-Poderoso. Basta que você siga, que você caminhe, que você não desista de Deus, porque Ele não desiste de você. Mas você não pode desistir de Deus. Você não pode desistir. Não permita que nada, nada, nada, nada te prenda. Nada te prenda. Se ao confrontar o pecado, se ao confrontar o pecado na vida do teu amigo, na sociedade, se eles levantarem esse contra você, repreenda-os em nome de Cristo Jesus e prossiga na tua jornada, porque é assim que Deus quer. É dessa forma que o Senhor quer. Nós não podemos, amados, aceitar o falar do maligno. Nós não podemos aceitar, mesmo que sejam palavras encantadoras, boas, agradáveis, legais. Mas, se não honram e glorificam o nosso amado, o amado de nossas almas, não serve para nós, não serve para nós. Amém? É preciso, amados, que o Senhor esteja sempre acima de todas as nossas situações. E quando tudo nos parecer perdido, sem solução, causas sem solução, causas impossíveis, que a exemplo de Davi, você confie no Senhor, porque o gigante de 3 metros há de cair. Há de cair. O Senhor é contigo. Mesmo que a morte cerque a tua vida, cerque a tua casa, confie.

0: Senhor, porque Ele é o amparo. Ele é aquele que ampara e Ele mostra o seu amor para conosco. E se porventura, amados, as situações ficarem difíceis, tal qual ficaram para Paulo e Silas, a ponto de uma prisão, a ponto de uma situação mais crítica, entenda a prisão como local, restrição da tua liberdade, ou outro tipo de problema que possa restringir a tua liberdade. Veja, o Senhor pode abalar as estruturas das tuas cadeias. Ele pode quebrar os cadeados da tua vida. As correntes podem ser despedaçadas e você liberto para a honra e para a glória do Senhor. Quando tudo parece perdido, lembre-se de Jesus Cristo, Mateus capítulo 19, versículo 26, que afirma, isto é impossível aos homens, mas para Deus tudo é possível. É impossível, talvez, para você, para mim, para outros tantos, mas para Deus não há impossíveis. Ele pode fazer e faz todas as coisas para aqueles que o amam, para aqueles que voltam-se para Ele. Amém, amados? Que nós possamos depositar nossa confiança, nossa esperança, nosso amor, nossa coragem, nossa expectativa, nosso tempo, enfim, nós possamos confiar tudo ao Senhor, porque Ele tem prazer em te abençoar e fazer coisas maravilhosas na tua vida. Aleluias. Amém? Vamos orar. Amado Deus, muito obrigado por esta palavra, Pai. Eu quero clamar que Tu venhas plantá-la na minha vida, no meu coração e nesses que a ouvem aqui, Senhor. Hão de ouvi-la futuramente na internet. Que a Tua graça, Deus, seja viva na vida dessas pessoas, para que eles sejam impactados pelo Teu Espírito, confiar em Ti, Senhor, e estar certos que nada é impossível. Oh, meu Deus, que tudo é possível àquele que crê. Tu és o Deus que faz as coisas acontecerem. Oh, Deus, abençoa-nos. Oh, Deus, fala conosco sempre, em nome de Jesus. Amém. Aleluia. Amém, queridos? Quando tudo parece perdido, olhe para Jesus. Ele faz o impossível ser possível. Amém? Vamos louvar? Vamos adorar o nosso amado Jesus.
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0: A graça e a paz, irmãos, amém? Glória a Deus. Vamos aguardar aí os irmãos entrarem. Amém? Exaltado é o nome do Senhor Jesus amado. Estamos na casa do Senhor para adorar e cultuar o nosso Deus, que é todo poderoso. Amém? Vamos orar para dar início ao nosso culto. Senhor, nosso Deus, nosso Pai que está no céu, glorificado seja o teu nome, meu Deus. Nesse dia, Senhor, nós te louvamos e te agradecemos por estarmos, ó Pai amado, em tua presença, Deus, todos os momentos, ó Pai. Te louvamos por essa porta, Senhor, aberta, por estarmos aqui para te adorar, Deus. Obrigado, Senhor, obrigado pelos livramentos, obrigado, Senhor, pela tua proteção em nossas vidas, ó Deus. Eu te louvo por cada irmão aqui presente, meu Senhor. Eu te agradeço por cada um aqui presente, Senhor, que tu possa, ó Pai amado, abençoá-los cada vez mais, Senhor, derramando a tua graça, Senhor. Também eu coloco os irmãos que estão de longe, ó Pai, nos ouvindo e nos assistindo, Senhor. Que essa graça os alcance, ó Pai, em nome de Jesus. Eles possam sentir a tua presença, Senhor. Ó Pai, fala conosco, derrama da tua graça, Senhor. Fala nossos corações. Nós precisamos ouvir a tua voz, Senhor. Nós precisamos da tua presença, precisamos estar perto de ti, ó Deus. Fica conosco, em nome de Jesus. Salmos capítulo 116. Salmos capítulo 116 diz: amo o Senhor, porque Ele ouve a minha voz e as minhas súplicas, porque inclinou para mim os seus ouvidos. Eu invocarei por toda a minha vida. Laços de morte me cercaram e angústias do inferno se apoderaram de mim. Fiquei aflito e triste. Então invoquei o nome do Senhor. Ó Senhor, livra minha alma. Compassivo e justo é o Senhor. O nosso Deus é misericordioso. O Senhor vela pelo simples. Quando eu estava prostrado, Ele me salvou. Ó minha alma, volte ao seu sossego, pois o Senhor tem sido bom para você. Pois livraste da morte a minha alma, das lágrimas os meus olhos, da queda os meus pés. Andarei na presença do Senhor, na terra dos viventes. Eu inclinei, mesmo quando eu disse, estou muito aflito. Eu disse na minha perturbação, todas as pessoas são mentirosas. Que darei ao Senhor por todos os benefícios para comigo? Erguei o cálice da salvação. Invocarei o nome do Senhor, cumprirei os meus votos ao Senhor na presença de todo o seu povo. Amém? Os amados, poder sentar. Esse é um salmo que é um salmo de gratidão ao Senhor. É um salmo onde a gente reconhece quão bom o Senhor é, quão maravilhoso o Senhor tem guardado, muitas vezes nas nossas angústias, muitas vezes no nosso sofrimento. Mas o Senhor vem com a palavra em nossos corações e nos alegramos. E Ele diz: o que darei ao Senhor? O que darei ao Senhor por todos os benefícios para comigo? Muitas vezes eu paro, amado, e penso: o que podemos oferecer ao Senhor? O que oferecer ao nosso Deus por tamanha bondade? Por tamanho amor que Ele tem para nossas vidas? Muitas vezes, tantos livramentos, tantos que o Senhor tem nos guardado. E eu falo para você, você tem o que dar ao Senhor, é a sua vida, oferecer ao Senhor o seu culto de gratidão. Você está aqui, esqueça o que você deixou lá, ofereça o seu melhor louvor, sua melhor adoração ao Senhor nessa noite. Amém? Glória a Deus, a palavra está com o pastor.
1: Amém, igreja? Que benção, hein? Muito bom estarmos mais uma vez neste lugar, com certeza não estamos aqui por acaso. Se estamos aqui é porque de uma forma ou outra o Senhor moveu para que houvesse essa possibilidade. Portanto, que nós possamos aproveitar essa noite para adorarmos o Criador, para glorificarmos o nosso Senhor e Salvador, para nos derramarmos diante do altar e deixar-nos guiar pelo Espírito de Deus. Amém, igreja? Quando nós olhamos para Cristo Jesus, Ele virá, moverá, Ele trabalhará o nosso coração, mudará a nossa sorte. E aquilo que Ele quer de cada um de nós, nós vamos alcançar. E Ele quer que estejamos diante dEle, louvando e adorando o nosso Senhor e Salvador Jesus. Portanto, está aqui, sinta-se feliz, porque Deus te deu a oportunidade. Ê, bênção! Vamos orar mais uma vez, logo na sequência, vamos adorar o Criador com o nosso amado presbítero. Amém, presbítero? Amado Deus, muito obrigado. Muito obrigado, Senhor, pela oportunidade que é sempre especial de estarmos reunidos para exaltarmos o Teu nome, para honrarmos o Teu nome, Senhor. Prepara-nos para que os nossos passos sejam seguros diante do Teu altar, para que as nossas atitudes sejam elas todas para a Tua honra e para a Tua glória. Porque o nosso coração anseia por fazer a Tua vontade, Senhor. Nós almejamos, desejamos, queremos estar diante de Ti, porque temos plena consciência que Tu és o Senhor, o Salvador, o Redentor, Senhor. Queremos clamar que Tu venhas nos revestir com Teu sangue nessa noite, nos guardando e nos protegendo de toda a ação das trevas, e permitindo, Senhor, que a Tua palavra fique-se em nosso coração, para que vejamos quão bom, quão maravilhoso Tu és. Repreendemos as castas malignas e declaramos que não há lugar para que hajam neste lugar, para que hajam aqui, para que tragam perturbação ao culto ao Senhor. Espírito de Deus, receba nosso louvor, nossa adoração, em nome de Jesus. Amém. Amém, irmãos? Culto ao Senhor é um lugar de entrega. Amém? É lugar de entrega. Busca, nós fazemos isso em casa, portanto vamos nos entregar, vamos adorar, vamos glorificar o nosso Senhor e Salvador nessa noite. Os amados que nos visitam, a honra tê-los aqui, que Deus nos abençoe e vamos louvar, presbítero.
2: Amém.

portas com ações de graça e no seu átrio com hino de louvor. Amém? Este salmo nos ensina a entrar na presença de Deus com nossos corações cheios de alegria. E é isso que vamos fazer nesta noite. Uma salva de palmas para Jesus e vamos ficar de pé nesta noite. Aleluia! Os irmãos que nos ouvem e nos veem pela internet, que a paz do Senhor envolva vocês poderosamente. E vamos entrar na presença do Senhor nesta noite e deixar o Espírito Santo falar o nosso coração. E nesse lugar você tem liberdade, irmão. Pode pedir ao Senhor, que Ele está atento para ouvir a tua voz nesse lugar. Aleluia! Glória a Deus. Seja feita a tua vontade, Pai, não a nossa. Aleluia!

quero ouvir toda a igreja desta noite. Aleluia. Te louvo. Mais alto é para Jesus, não importa.

abençoe, ele é digno de ser adorado. Aplaude ele bem forte nesta noite. Aleluia. Você não vai sair daqui da maneira que entrou. Amém, irmãos? Mas na certeza que você teve um encontro real com Jesus nesse lugar. Aleluia, Jesus. Aleluia. Trabalha, Pai, nesse lugar, Pai. Quebranta corações nesse lugar, Senhor. Só o Senhor tem poder, Pai, para curar, para salvar, para transformar, Pai. Só o Senhor tem poder, Pai. E nesta noite clamamos pela Tua misericórdia.

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quem crê glorifica. Só Ele tem poder para transformar corações quebrantados. Só Ele tem poder para levantar aqueles que estão caídos e botar de pé. Amém? Aleluia.

Quem crê, aplaude ele bem forte nesta noite. Não há causa impossível para o nosso Deus, irmão. Ele é o Deus das causas impossíveis. Amém? E é só ele para nos ajudar. Aleluia, Jesus. Glória a Deus. Aleluia. Eita, Deus poderoso. A presença dele é real nesse lugar.

só quem crê, glorifica Ele nesta noite. Eita glória! A presença dEle é real nesse lugar. Glória a Deus. Aleluia, Jesus. Oh, glória. Obrigado.

0: memória.
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0: Aplaude ele bem forte. Nós temos que ser melhor que antes, né? Todo dia na presença de Deus, nós temos que pedir ele um renovo. Aleluia, Jesus. Glória a Deus. Tudo pode nos deixar, só tem um que nos abandona, Jesus. Ô, glória!

presença do Senhor, somos mais que vencedores. E aplaude Ele bem forte nesta noite. Louvado e exaltado seja o nome de Jesus, pela rica oportunidade de estarmos mais uma vez na casa dEle. Senhor meu Deus, Pai amado e querido, queremos te agradecer pela essa primeira parte, momentos de louvores. Meu Deus, entrego o teu profeta nesta noite, que vai ministrar a tua palavra. Que ele não venha ser nada dele, mas sim do Senhor. Que ele venha ser boca de ti neste lugar, Pai. E as palavras que foram ministradas aqui nesta noite, meu Deus, que elas fiquem guardadas e cravadas em nossos corações. Amém?

Eu estava falando com o presbítero que hoje ele cantou com vontade. Oh, glórias. Hoje ninguém atrapalhou, não é, presbítero? Amém. Glórias ao nome santo de Deus. Queridos, um dia o apóstolo Paulo falou o seguinte: Senhor, a tua graça me basta. Senhor, a tua graça me basta. Irmãos, quando nós olhamos para essa palavra do apóstolo Paulo e olhamos o que estava acontecendo na vida dele um pouco antes e um pouco depois, e olhando para a nossa vida hoje, que estamos vivendo num bem bom, infinitamente melhor do que a situação do apóstolo Paulo, será que nós teríamos coragem de abrir a boca e falar: Senhor, a tua graça me basta? Será que nós temos a boca, na boca, palavras tal qual estas: Senhor, a tua graça me basta? Irmãos, geralmente nós não temos. Eu estou numa luta muito grande para falar para o Senhor: olha, Jesus, a tua graça me basta. É uma luta grande, gente. Senhor, já está bom, o que eu tenho está o suficiente, está legal, só quero te servir, a tua graça me basta. Mas é uma batalha, irmãos, é uma batalha. É preciso que nós estejamos de fato dobrados aos pés do Senhor. Nós vamos meditar na palavra, mas antes eu quero convidar os irmãos a fazerem um momento de oração. Se porventura não confessar os pecados, faça essa confissão nesse momento, para que nós possamos ouvir aquilo que o Senhor tem para falar aos nossos corações. Um minuto.

Amém. Amém. Glórias a Deus. Queridos, a palavra nos fala que Jesus estava em determinado local e estava com ele uma multidão muito grande. Muitas pessoas. Estima-se mais de 10 mil pessoas estavam reunidas naquele lugar, ouvindo a palavra, comendo do Senhor, alimentando-se do Senhor. Chegou o momento de Jesus partir, final da tarde. Ele olha para aquele povo e descobre que o povo passou o dia todo ali. Estavam famintos, não tinha alimentos. No entanto, descobriram que havia 5 pães e 2 peixes. Alguém havia levado 5 pães e 2 peixes. Cristo Jesus, olhando com misericórdia para aquele povo, multiplicando estes peixes e estes pães, mais de 10 mil pessoas foram alimentadas. Irmãos, assim é o Senhor. Para Deus não há limites, para Deus não há impossíveis. O Senhor é aquele que pode te alimentar, mesmo que você olhe e não veja condições, que você não consiga enxergar de onde virá o teu socorro, de onde virá a misericórdia do Eterno sobre a tua vida. Mas é o Senhor que se preocupa com isso. A nossa parte é apenas falar para Deus: tua graça me basta, tua graça me basta. E deixe as preocupações com Cristo Jesus. Abra sua Bíblia em Mateus capítulo 14, versículos 22 a 33, versão RA. Mateus capítulo 14, versículos 22 até o 33. Tenho certeza, irmãos, que nesta noite o Senhor há de falar aos nossos corações, há de trazer esperança à nossa vida. Tenho convicção plena que o Espírito Santo há de responder questionamentos para você que está no meio das tempestades da vida. Ouça o que diz a palavra. A partir do versículo 22 está escrito: logo a seguir, compeliu Jesus os discípulos a embarcar e passar diante dele para o outro lado, enquanto ele despedia as multidões. Essas multidões foram aquelas que comeram dos 5 pães e dos 2 peixes. É a sequência. E despedidas as multidões, subiu ao monte, a fim de orar sozinho. Em caindo a tarde, lá estava ele só. Entretanto, o barco já estava longe e a muitos estádios da terra, açoitado pelas ondas, porque o vento era contrário. Entretanto, o barco já estava longe, a muitos estádios da terra, açoitado pelas ondas, porque o vento era contrário. Na quarta vigília da noite, foi Jesus ter com eles. Quarta vigília, por volta das 3 às 6 horas da manhã. Andando por sobre o mar, e os discípulos, ao verem-no andando sobre as águas, ficaram aterrados, assustados, amedrontados, e exclamaram: é um fantasma, é um fantasma! Misericórdia, o povo já tinha medo de fantasma naquela época. E, tomados de medo, gritaram. Mas Jesus imediatamente lhes falou: tende bom ânimo, sou eu, não temais. Respondendo-lhe, Pedro disse: se és tu, Senhor, manda-me ir ter contigo por sobre as águas. E ele disse: vem. E Pedro, descendo do barco, andou por sobre as águas e foi ter com Jesus. Reparando, porém, na força do vento, teve medo e, começando a submergir, gritou: salva-me, Senhor, salva-me, Senhor. E prontamente Jesus, estendendo a mão, tomou-o, ele disse: homem de pequena fé, por que duvidastes? Sumindo ambos para o barco, cessou o vento. E os que estavam no barco o adoraram, dizendo: verdadeiramente és filho de Deus. Verdadeiramente és filho de Deus. Aleluias. Amado Jesus, nós te louvamos, Pai, porque nós podemos contemplar a tua glória, contemplarmos o teu poder, contemplarmos quão bom e maravilhoso tu és. Senhor, ensina-nos, fala aos nossos corações, traz paz às nossas vidas, em nome de Jesus. Amém. Aleluias. Amém, irmãos? Queridos, como é maravilhoso o nosso amado Jesus.
Como é extraordinário o nosso amado Jesus. Jesus é aquele que tem um cuidado especial para com as nossas vidas, tem um cuidado especial para com a tua vida. Jesus é aquele que olha para você. Jesus é aquele que não deixa você passar desapercebido, passar em branco sobre a face da terra. Mas o Senhor é aquele que quer mudar a tua história, quer transformar o teu coração. Jesus é aquele que quer mudar completamente a tua existência. Mas para que esse processo ocorra, às vezes ele é um tanto quanto doído, difícil, é um processo muitas vezes que custa-nos muito. Mas se perseverarmos, veremos a glória do Todo-Poderoso. É preciso entender ainda, irmãos, que muitas vezes o Senhor nos coloca no meio do processo difícil, para que a nossa fé seja aperfeiçoada, para que nós possamos olhar para o Todo-Poderoso e cada dia mais confiarmos e esperarmos nele. Quando nós olhamos o contexto desta palavra, vemos que Jesus estava reunido junto com uma multidão. Muitas pessoas, quase 10 mil ou mais de 10 mil pessoas ali estavam. Cristo Jesus falava do amor do Senhor. Jesus levava a palavra de salvação para aquelas pessoas e, por fim, os alimentou. A partir daquele momento, amados, ele se afasta, despede as pessoas, vão para suas casas, vão e vivam aquilo que aprenderam hoje. Assim foi a recomendação de Cristo. E o Senhor saiu e foi para o monte orar. É interessante, amados, mas Jesus tinha uma vida de oração. Jesus era Deus encarnado, era o Deus que encarnou, é o Deus que tornou-se homem, mas tinha uma vida de oração. Ele buscava o poder, a autoridade, a direção de Deus. Ele olhava para o Senhor porque ele sabia que era preciso, como homem, buscar de Deus o poder para fazer a manifestação da glória do Pai eterno sobre a face da terra. Mas antes de subir ao monte, ele falou para os discípulos: vão para o outro lado, para a outra margem, embarquem, vão, nós nos encontraremos lá. Jesus sabia, irmãos, que no meio daquela travessia, mais ou menos 8 a 10 quilômetros, no meio daquela travessia, seriam tomados por uma grande tempestade, uma tempestade terrível. Vale ressaltar, irmãos, que os barquinhos daquela época, no máximo tinham uma vela e remos, não tinham motor, não tinha nada que fosse mais útil para que eles pudessem atravessar com mais segurança. E no meio daquele braço, no meio daquele mar, eis que uma tempestade envolve aqueles discípulos. Onde estava Jesus? Jesus estava no monte. O que ele fazia? Ele orava. Jesus orava, no entanto, Cristo permitiu que os seus discípulos passassem pela tempestade, para que eles pudessem entender que nem sempre, amados, nem sempre, as tempestades da vida é a ausência do Senhor. Aqueles discípulos eram homens cheios, homens que estavam com o Mestre, homens que conheciam o Todo-Poderoso, homens corajosos, homens de batalha. No entanto, mesmo assim, eles foram tomados por momentos difíceis. Com essa palavra, queridos, nós aprendemos alguns aspectos, algumas verdades que é necessário que nós a reproduzamos em nosso dia a dia. Nós não podemos viver de forma diferente. E a primeira verdade que o Senhor nos ensina está nos versículos 22 e 23. Deixe-me lê-lo mais uma vez para os irmãos. Logo a seguir, compeliu Jesus os discípulos a embarcar e passar adiante dele para o outro lado, enquanto ele despedia as multidões. E despedidas as multidões, subiu ao monte a fim de orar sozinho. Em caindo a tarde, lá estava ele só. Vocês já notaram, irmãos, que nós queremos as bênçãos do Senhor? Eu quero as bênçãos de Deus, você quer as bênçãos do Eterno. Mas quantas vezes você se retira para num lugar ermo, num lugar deserto, sozinho, clamar pela misericórdia do Todo-Poderoso, falar com o Senhor as tuas necessidades, contar para o Todo-Poderoso aquilo que a tua vida é e aquilo que você necessita? Quantas vezes nós fazemos isso? Olha,
Jesus envia os discípulos para o outro lado e parte para o monte. Ele partiu para orar. Ele não foi buscar outra coisa senão a presença de Deus. E esse ensinamento, irmãos, é para cada um de nós. Uma vida de servo de Deus sem oração é uma vida marcada pelo fracasso espiritual. É impossível que você tenha paz com o Senhor. É impossível que você tenha alegria com Deus. É impossível que você tenha o teu coração batendo forte para com Cristo se não há oração na tua existência. Você pode até achar que eu sou um bom religioso, eu sou um bom cristão, eu sou da igreja Missão Vivos, mas se você não tiver comunhão com Todo-Poderoso, a tua jornada será sofrida, difícil, sem paz, sem alegria, sem contentamento, sem satisfação em Deus. Você será uma pessoa que estará arrastando-se sobre a face da terra, porque não conseguirá ficar de pé. Essa é a recomendação do Senhor. Devemos orar sem cessar. Orar sem cessar é buscar o Senhor continuamente, é nos derramarmos diante do altar, é falarmos para Deus: Senhor, aqui está a minha vida, Senhor, trabalha meu coração, Senhor, olha para a minha existência, muda a minha sorte, Senhor, guarda-me, Senhor, guia-me, Senhor, leva-me, Senhor, traz-me. Nós precisamos andar assim, irmãos, uma dependência completa de Deus, uma dependência completa do Senhor é viver totalmente na dependência de Deus. O interessante, irmãos, que orar não é apenas pedir. Nós temos esse costume, só petições. Senhor, me abençoa. Senhor, olha para o meu carro novo. Olha para o meu casamento. Senhor, olha para a igreja. Senhor, olha para o pastor. Poucos oram para o pastor. Senhor, ora para o pastor. Olha para o pastor. Senhor, olha para o pastor. Olha para a obra. Olha para isso. Senhor, faz isso, faz aquilo. Senhor, não sei o quê, não sei o quê. Senhor, Senhor. Mas, amados, além das petições, sim, temos a necessidade de pedir ao Senhor, mas é preciso aprendermos a desenvolvermos uma vida de comunhão, de conversa, diálogo com Deus. Se não houver diálogo, irmãos, a nossa vida, ela será também não tão bem sucedida, porque Deus não quer apenas filhos pidões, mas Deus quer filhos agradecidos, filhos amigos, filhos que possam sentar-se com Ele e conversar com Ele. E fazemos isso, irmãos, enquanto nós trabalhamos, enquanto andamos pelas ruas, enquanto dirigimos, enquanto estamos dentro da nossa casa, tomando banho, almoçando, jantando, tomando café da manhã. Nós precisamos estar continuamente ligados ao Senhor, porque isso é mais importante do que todas as coisas. E essa ligação, irmãos, leva-nos à intimidade. E quando você é íntimo de alguém, você conta os pormenores da tua vida. O tal do amigo íntimo, meu melhor amigo, ele sabe mais da tua vida do que você mesmo, porque você abre a tua boca e conta tudo para esta pessoa. Mas você não tem Jesus, não tem o Senhor como teu amigo íntimo. O Senhor sabe de tudo sobre a tua vida, porque Ele é onipotente, onipresente, onisciente, Ele sabe todas as coisas. Mas Ele não ouve da tua boca. O Senhor tinha comunhão com Deus. O Senhor buscava Deus. Talvez no nosso conceito Deus, talvez no nosso conceito Jesus não precisava buscar o Senhor, mas Ele buscava Deus. Ele tinha prazer em conversar com o Pai. Aprenda a conversar com Deus. Aprenda a conversar com o Senhor. Onde quer que você vá, converse com o Senhor, para que assim, amados, o Eterno venha sobre a tua vida, te abençoe de uma forma grandiosa. Portanto, orar é uma necessidade urgente na vida de todos aqueles que querem ir para o céu e querem estar na presença do Todo-Poderoso. Amém, igreja? A oração, irmãos, a oração de Jesus nos ensina que essa comunhão perfeita com o Senhor nos proporciona o cuidado dEle para com as nossas almas. Os discípulos não sabiam que iam enfrentar uma tempestade, caso contrário, não tinham partido, mas foram pegos no meio da jornada pela tempestade. Mas o interessante é que Jesus sabia que eles iam passar pela tempestade. Jesus sabia.
mas Jesus estava cuidando daqueles. Portanto, preciso é que haja essa comunhão para que você receba continuamente de Deus. Continuamente de Deus. E quando as dificuldades vierem, nós seremos com certeza vitoriosos, porque o Senhor virá e moverá na nossa existência. Amém, queridos? A segunda verdade, dentre tantas outras que nós podemos colher desse texto, mas esta que eu separei: Jesus sempre está presente no tempo certo. Talvez você conclua: ah, eu fui abandonado pelo Senhor, Deus não olha para a minha vida, Jesus não está comigo, e isso, aquilo, outro. Às vezes é exatamente o contrário. É você que não quer estar com Jesus. E quando tudo vai de mal a pior, você acha que o Senhor está distante. Mas você é que está distante do Todo-Poderoso. Versículos 24 a 26. Ouça com atenção. Entretanto, o barco já estava longe, a muitos estádios da terra, açoitado pelas ondas, porque o vento era contrário. Na quarta vigília da noite, foi ter Jesus com ele, andando por sobre o mar. Isso entre 3 e 6 horas da manhã, que corresponde à quarta vigília da noite. E os discípulos, ao verem-no andando sobre as águas, ficaram aterrados e exclamaram: é um fantasma! E tomado de medo, gritaram. Irmãos, passaram-se muitas horas, diversas horas. Quando Jesus foi ao encontro daquele barquinho, daquelas pessoas que estavam no meio da tormenta, no meio da tempestade, já era por volta das 4 horas da madrugada. 4 horas da manhã. Olha só. Por volta das 4 horas. Entre 3 e 6 horas da manhã. Por volta das 4 horas da manhã, Jesus foi ao encontro daqueles. E eles estavam num momento difíceis. E eles estavam num momento difícil, complicado. Irmãos, era uma tempestade. Não era um transatlântico. Não era um transatlântico. Não era um iate. Era um barquinho. Se porventura tivesse, era uma vela. Barquinho pequeno. Talvez apenas os discípulos já o lotava. Mas tomados pelo vento, pelas tempestades, pelas ondas, ondas altas, lutando com os remos para tentar controlar a situação, desespero completo certamente estava ali. O momento não era fácil, irmãos. O momento não era fácil. Mas Jesus, mesmo sabendo dessa situação, ele esperou o momento certo. Você que é crente fiel, se estiveres passando por provações, você não está esquecido de Deus. Só não é o tempo certo ainda. Lute, continue remando. As ondas são altas, tempestade, ventos. Aterrador a situação. Aterrador é a situação. Aterradora. Relâmpagos, trovões. Aquelas coisas que vocês verem, aquelas coisas que nós vemos em tempestades. Este era o quadro que envolvia aquelas pessoas. Era desesperador, irmãos. Mas eles precisavam passar por aquele momento, para que eles pudessem despertar no seu coração ainda mais que eles serviam um Senhor verdadeiro, que eles serviam um Senhor poderoso, um Senhor que poderia mudar completamente a sorte deles, como mudou. E no decorrer daquela noite, eis que a tempestade aumentava, eis que os momentos ficavam difíceis, mas eis que surge também aquele que tem o controle sobre as tempestades, aquele que controla todas as coisas, aquele que faz coisas novas, aquele que muda completamente o quadro da nossa existência quando nós olhamos para ele, aquele que transforma a nossa vida, aquele que traz a calmaria necessária, a esperança necessária à vida do servo, daquele que é fiel. A base, irmãos, fidelidade ao Senhor, fidelidade ao Todo-Poderoso. Eis que Jesus aparece, amados, no momento difícil, no momento complicado,
Jesus não os havia abandonado, não os havia abandonado. Às vezes é assim conosco. A situação está difícil, não é? Complicado. Problemas familiares, problemas profissionais, problemas de saúde, mil problemas, porque problemas, esses gostam da gente. Os problemas nos amam. Nós não gostamos deles, mas eles têm uma queda para com a gente. Nunca vi desse jeito, misericórdia. Mas tudo isso, irmãos, é para que nós sejamos experimentados, para que nós possamos colocar nossa esperança no Senhor, para que nós possamos crer que não estamos abandonados, que não estamos lançados à própria sorte, mas é apenas um momento, apenas um espaço, um lapso de tempo, para que a nossa vida seja cada dia mais fortalecida, forjada no Senhor, firme no Senhor. Oh, glórias! É assim, amados, que o Senhor faz com a gente. É dessa forma que o Senhor faz com aqueles que serão salvos. O Senhor não demora. É apenas nós que estamos vivendo o nosso tempo. Às vezes não estamos vivendo o tempo de Deus. Aprendamos a esperar o tempo de Deus, porque Cristo Jesus vai operar na hora certa, mesmo que seja no limite. Isso faz-me lembrar de um dos crucificados ao lado de Cristo Jesus. Olha só, aquele camarada estava no fim da sua jornada, não havia a menor possibilidade de descer da cruz. Mas o tempo dele chegou, ele encontrou-se com Jesus. E Jesus olha para aquele camarada e disse: hoje estarás comigo no paraíso. E quando nós chegarmos na glória e estivermos ali, certamente teremos a oportunidade de conhecer aquele que foi salvo nos momentos finais da sua vida. O Senhor tem a salvação para você. Mas é preciso que tu faças como aquele homem: Senhor, lembra-te de mim, lembra-te de mim. Clame, clame, porque o Senhor virá e Ele moverá na tua vida, na tua existência. Amém? Nessa parte do texto, irmãos, fica claro que o nosso amado Jesus é poderoso. Ele tem poder sobre a natureza, ele tem poder sobre tudo aquilo que você possa imaginar. Ele veio da transformação de pães, da multiplicação de pães e peixes. Ele estava no monte orando. Ele agora acalma a tempestade. Ele vem em socorro dos seus discípulos. E no versículo 27, mais uma verdade fica estampada diante dos nossos olhos. Ouçam só: mas Jesus imediatamente lhes falou: tende bom ânimo, sou eu, não temais. Tende bom ânimo, sou eu, não temais. Você quer ouvir essa palavra de Cristo? É preciso olhar para Ele. E é no meio da tempestade, dos momentos difíceis, dos momentos complicados, que tu precisas abrir o olho, que tu precisas abrir os olhos e olhar para enxergar no clarão dos relâmpagos alguém que vem no mar em tua direção. Inicialmente, amados, aqueles homens pensaram: É um fantasma. A situação já estava difícil, agora aparece uma assombração, agora aparece um espírito, sei lá de onde. E eles ficaram assustados ainda mais. As preocupações em manter-se vivo no meio de uma tempestade, e eles olham no horizonte, ali no clarão dos relâmpagos, eis uma imagem vindo sobre as águas, andando em direção a eles. Às vezes o agir do Senhor nos assusta, irmãos, mas não é um fantasma. Às vezes a forma de Deus agir é diferente daquela concepção que nós temos, porque nós achamos que Deus, Ele vem para agir de uma forma que já concebemos ou pré-concebemos. Mas não é assim, irmãos. O Senhor age da forma que lhe é agradável, peculiar, da vontade dEle. Ele escolhe como acessar a nossa presença. Naquele momento, Jesus não queria passar-se por um fantasma.
Mas os discípulos entenderam que era um fantasma. Jesus apenas estava demonstrando quem ele era. E eis que vem Jesus andando sobre as águas, no meio da tempestade, e as ondas não o derrubavam até aproximar-se do barco. Versículo 27, mais uma vez. Mas Jesus imediatamente lhes falou: tende bom ânimo, sou eu, não tem mais, sou eu. Nesse momento, amados, os discípulos reconheceram: é o Mestre, é Jesus, é Ele. Alegraram-se com certeza, porque agora estavam seguros. Nós temos que ouvir a voz do Senhor, porque no meio das nossas tribulações Ele diz: sou eu, ouça a voz do bom pastor. Oh, glórias! Ouça a voz do bom mestre, porque ele vem, amados, ele vem em nosso socorro, ele vem em nosso socorro. Nós, geralmente, no meio das nossas crises, todos aqui passam por crises, creio eu passo por crises. Geralmente, no meio das nossas crises, sempre pensamos no pior. Porque a nossa carne, no meio das crises, ela te faz apenas enxergar o pior. Apenas enxergar o estado mais difícil possível. Esses discípulos, eles não conseguiam entender: ah, Jesus, é o Mestre, é Jesus. Fique de boa, é Jesus. Não, eles olharam para o pior, concluíram que era um espírito maligno. Veja como são as coisas. É necessário estarmos atentos, porque somos sempre levados a entendermos errado o agir de Deus. Mas eis o porquê que é preciso estarmos em oração, dobrados aos pés do Senhor, buscando Deus, buscando essa comunhão, conhecer o Senhor de perto, desenvolver laços de intimidade, conversar com o Todo-Poderoso, apresentarmos a Ele nossos planos, projetos, contarmos as nossas histórias para o Eterno. Parece coisa estranha, mas sente com Jesus, sente. Lá no banco da praça, no fundo do seu quintal, em cima do monte, andando pelas ruas, onde quer que você esteja, mas converse com Deus, conte as tuas histórias para o Senhor. Oh, Senhor, olha minhas histórias, ouça minhas histórias. Deus quer ouvir as tuas histórias. Não subestime o amor de Deus para com a tua vida. Deus tem um amor que você não consegue entender e jamais entenderá. Quando você chegar na glória, certamente entenderá. O amor do Senhor. Amém? Os discípulos, antes da revelação de Cristo, eles viram apenas uma ameaça, apenas um fantasma. Depois da revelação, irmãos, eles compreenderam quem estava achegando-se, quem se aproximava sobre as águas. Eu, glórias, aleluias, louvado seja o Senhor, louvado seja o Todo-Poderoso. Amém? Amados, e Pedro, baseado nessa confiança, é Jesus, ele disse: sou eu, é Jesus, eu conheço essa voz, é Jesus. Esse homem, amados, ele fala para o Senhor: Deus, permita que eu vá ao teu encontro, oh, glórias, permita que eu vá ao teu encontro. Versículos 30 até o 33, ouçam. Aliás, a partir do versículo 28. Versículos 28. Respondendo-lhe Pedro, disse: se és tu, Senhor, manda-me ir ter contigo por sobre as águas. E ele disse: vem. E Pedro, descendo do barco, andou por sobre as águas e foi ter com Jesus. Reparando, porém, na força do vento, teve medo e, começando a submergir, gritou: salva-me, Senhor, salva-me, Senhor. Irmãos, Pedro, talvez o mais afoito, o mais corajoso, aquele que tinha mais iniciativa, ao reconhecer a voz de Cristo, reconhecer a voz do bom Senhor, ele disse: Senhor, se és tu, permita que eu vá ao teu encontro. E Jesus olha para Pedro e disse: vem. Olha para mim, vem. Não olhe para as circunstâncias. Olhe para mim, vem. Pedrão,
Diz a palavra que colocou o pé, tirou o pé do barco e colocou sobre as águas, e as águas eram sólidas. Oh, glórias! O barco era tão pequeno que ele não precisou descer pela uma corda. Ele apenas colocou o pé fora do barco. As águas eram sólidas. E ele andou. Deu passos sobre as águas. Deu passos. Ele confiou. Ele tinha certeza que era Jesus. Ele tinha convicção que era Jesus. Ele sabia quem era Jesus. Ele vinha de um momento em que Jesus havia feito um grande milagre. Mas ele conhecia os milagres que Jesus havia feito tempos atrás, no decorrer da semana, no decorrer dos dias. E esse homem, amados, olha para Jesus, fita os olhos em Cristo Jesus, que certamente estava ainda a uma distância, mas o suficiente para que ele pudesse ouvir a voz. E o Senhor diz: vem, vem. Ele saiu. Você tem essa coragem? No meio das suas dificuldades, no meio das suas tempestades, no meio dos seus problemas, no meio dos ventos violentos, dos relâmpagos, dos trovões, o Senhor olha para você e você olha para Ele. E o Senhor diz: venha, venha, Elias, venha, venha. Se você não olhar para as circunstâncias, você andará sobre as águas, porque assim o Senhor promete, assim o Senhor promete. Amém, amados? E nós vemos, queridos, que Pedro foi, Pedro andou, mas chegou no momento em que ele olha para as circunstâncias. Sabe quais são as circunstâncias? Você está doente? Ah, Deus não pode fazer isso na minha vida, não. Você até crê. Ah, pastor, ora por mim, está aí na campanha de oração, jejum, aquela coisa toda, mas chega num ponto que o milagre ainda não aconteceu. Aí você olha: ah, você acha que Jesus vai me curar do câncer? Não vai. Ah, você acha que Jesus vai abrir essa porta para mim? Não, não vai. Ah, será que Jesus vai mudar a minha sorte, mudar a minha vida? Enfim, coloque aí os exemplos que vocês sabem, quem sabe a tua própria vida. Não, Jesus não vai fazer assim. Os primeiros passos foram o da santidade. Você santificou a tua vida, você tinha uma vida de oração, de jejum, de busca, você não perdia um culto, você estava ali firme e forte, louvando, adorando, exaltando o Criador. Passou uma semana, duas semanas, um mês, três meses, um ano e nada, e você desiste. Sabe o que aconteceu? Você não vai agir. Aí você começa a olhar: está ficando pior, está ficando difícil. Olha as alturas das ondas, olha o vento mais forte, olha isso, olha aquilo. Sabe o que vai acontecer? Submergir. Você vai afundar. E depois que afunda, meu irmão, só Jesus para te reerguer. Mas para que haja esse reerguer, necessário é que, mais uma vez, olhe para o Senhor. Tem que olhar para o Senhor. Irmãos, com isso eu quero falá-lo, com isso eu quero chamá-los a atenção para a necessidade de não olharmos para as circunstâncias. Não olhe para os problemas, não olhe para as dificuldades, olhe para aquele que pode resolver no seu tempo, no tempo dele, os teus problemas. Olhe para o Senhor, não abra mão de Deus. Porque se você abrir mão do Todo-Poderoso, você vai enfraquecer, você vai cair, você há de mergulhar no pecado, há de afastar-se do Todo-Poderoso, você há de andar por caminhos ruins, caminhos terríveis, vale da sombra da morte. Talvez o teu problema não seja de saúde, que te impede de andar. Talvez aquilo que você esperava era outra situação, demorou, o que é que você faz? Você abraça o mundo, abraça as práticas pecaminosas, olha para esse mundão todo colorido. O mundo é colorido. Olha para esse mundo colorido. Ah, eu quero também andar nesse mundo colorido. Isso tudo, irmãos, é enfraquecer. Isso tudo é tirar os olhos do Senhor. Isso tudo é afundar nas águas dos problemas. É afastar-se do Senhor. Portanto, não abandone o Senhor, irmãos, não abandone o Senhor. Porque Pedro, quando ele abandonou ao Senhor,
Ele fracassou nos teus momentos difíceis. Não abandone o Senhor, não deixe o Todo-Poderoso, mas agarre-se ainda mais ao Eterno. Mas pastor, não está chegando, não está chegando. Ô Elias, a tua bênção não está chegando.

salva-me. Senhor, salva-me. Senhor, salva-me. Versículo 31. E prontamente Jesus, estendendo a mão, tomou-o e lhe disse: homem de pequena fé, por que duvidaste? Subindo ambos para o barco, cessou o vento. Subindo Pedro e Jesus para o barco, cessou o vento. E no barco estavam os demais discípulos. Como eles estavam? 33. E os que estavam no barco o adoraram, dizendo: verdadeiramente és filho de Deus. Mais uma vez, eles viram o poder manifestado de Cristo Jesus e reconheceram que Cristo era o Filho de Deus. Sabe o que falta em nossas vidas, irmãos? Adoração. Adoração. Adoração. Deixe-me dar um exemplo para vocês. Eu estou aqui caçando um exemplo, procurando um exemplo aqui dentro. Senhor, dá-me um exemplo. Mas vai este aqui. Adoração. Como é que você passa o teu dia? Pensa aí. Você levantou de manhã, 18 horas, sei lá quantas horas, acordado. Você lembrou do Senhor quantas vezes? O que você fez? Como você agiu? Amados, a vida de adoração, ela inicia-se quando nós levantamos. Quando você acorda, uma das primeiras coisas que você precisa fazer é falar: Deus, muito obrigado, dom da vida, glórias ao teu santo nome. A fazer as tuas higienes, enquanto escova os dentes cariados: Senhor, muito obrigado, oh glórias. Se os dentes não estiverem cariados também: oh Senhor, muito obrigado, oh glórias. Vai para a mesa de café: Senhor, obrigado pelo pão com manteiga, olha que mesa farta. Só tem um pão seco de ontem e um café amargo. Glórias ao teu nome, Senhor, aleluias. Vai para o trabalho: Senhor, te louvo porque abristes uma porta para a minha subsistência. Louve, adore o Senhor. Vai almoçar, mesa farta, sei quantos pratos sobre a mesa. Ou apenas feijão com arroz, o zoião. Glórias te dou, meu Senhor, porque não sou digno nem mesmo do arroz com ovo. Mas tu tens abençoado-me com arroz com ovo. E se você tiver mais de um prato em cima da mesa, glorifique também o Senhor. No restante da tarde, gaste teu tempo com o Senhor. Lembre-se de Deus. Chegou o tempo da noite no banheiro, oh glórias, louvado seja o Senhor, mais um dia de vitórias. Te adoro, Senhor. Encerrando mais um dia, convive com a família, glórias a Deus pela família. Agora eu vou dormir, oh Senhor, proteja-me, dá-me uma noite de sono. Ah, agora eu vou para a igreja, oh glória, alegrei-me quando disseram-me: vamos à casa do Senhor, oh glória. Hoje é dia de culto, hoje é dia de louvar, hoje é dia de juntos bendizermos o nome santo de Deus. Assim é a vida da gente, amados, precisa ser a vida da gente. E isso não te isenta de trabalhar, de fazer as tuas tarefas diárias, convive com a família, convive interpessoal e essas coisas todas, não te impede. Mas você será luz, será luz. E quando o capeta chegar para você e falar: oh, eu tenho um negócio bom para você hoje, você vai curtir bastante. Arreda-te de mim, Satanás. Arreda-te de mim, Satanás. Mas não vem com aquele papo. Tá bom, conta aí, capeta, conta aí. Conta aí, o que você tem de bom para mim? Eu vou pensar. Conta aí que eu vou pensar. Ah, eu tenho aí umas festas para você, eu tenho uns negócios meio assim de diferente, umas muamba. Eu tenho um negocinho assim, sabe como é que é? Oh, eu tenho ali uma... Enfim, não posso falar muita coisa porque aí começa a entrar em caminhos errados, difíceis. Não ouça Satanás. Ele não tem nada de bom para você. Ele só quer que você erre o caminho para com ele passar na eternidade o sofrimento. Este é o propósito de Satanás para a tua vida. Amém, igreja?

E finalizando essa palavra, disse Jesus, que nós precisamos olhar para Ele, confiar nele, esperar no tempo do Senhor, lembrando-nos que Jesus está presente, mesmo quando nós não ouvemos, mesmo quando nós não enxergamos, mesmo quando nós não contemplamos o seu agir. Ainda, Jesus sempre chega no tempo certo. Está demorado? Está doendo? Está difícil? Está complicado? Porque não é o tempo ainda. Se você é fiel, é porque não é o tempo ainda. O Senhor Jesus não desampara os seus. Você conhece a Bíblia, você sabe disso. O Senhor Jesus não desampara os seus. Portanto, é porque não é o tempo. Amém? Ainda, Jesus tem toda autoridade, inclusive para acalmar o mar e para resolver todos os problemas que estão diante de você. Nunca esqueça disto. Nós não podemos, amados, tirar os olhos, nossos olhos, do Senhor. Nós não podemos olhar para as circunstâncias. Nós não podemos olhar para os problemas. Nós temos que olhar para o Senhor. Ou seja, se está difícil, busque ainda mais. Está complicado, corra ainda mais. Louve, adore ainda mais. E quando nós reconhecemos quem é Jesus, certamente teremos prazer em adorá-lo, como estavam os discípulos no barco adorando o Criador. Nós teremos prazer, adorar a Deus, cultuar o Senhor, orar. Não é fardo. Só é fardo quando você ouve o maligno que diz: oh, isso aí é cansativo demais. Isso é cansativo demais, você está cansado. Olha só, olha os problemas que você tem. Não perca tempo com isso, não. Eu tenho não sei o quê. Vamos lá. Vamos ver um videozinho aí no YouTube. Sabe como é que é, né? Vamos aí ver umas conversinhas no WhatsApp. Vamos passear nas redes sociais, aquela coisa toda. Não perca tempo com esse negócio, não. Vai perder tempo adorando, louvando, orando. Satanás tem sempre argumentos para afastá-lo do Senhor. E argumentos plausíveis. Você pode pegá-los. Se ligue, como dizia alguém. Se ligue. Oh, misericórdia. Senhor, muito obrigado, Pai. Porque eu sei que Tu estás conosco em meio das nossas dificuldades, em meio aos nossos problemas. Muito obrigado, Senhor, e prepara-nos para que nós possamos estar em sintonia com a Tua vontade, olhando para Ti, confiados que não estamos abandonados, mas que no tempo certo o Teu socorro virá sobre a nossa vida. O Espírito Santo de Deus, fala sempre aos nossos corações, em nome de Jesus. Amém. Aleluias. Oh, glórias. Amém, igreja. Quando Jesus vem ao nosso encontro, milagres acontecem. Quando Jesus vem ao nosso encontro, milagres acontecem. E vamos louvar o Criador, vamos bendizer o Mestre.

Glórias a Deus, vamos louvar o Senhor de pé nesse momento. Os amados que trouxeram as suas ofertas, vamos depositar a oferta na casa do Senhor. Amém. Glórias a Deus.

0: louvado e exaltado.
1: A tua graça me basta, Senhor, aleluias. Glórias ao nome santo de Deus. Queridos, nessa noite eu quero perguntar se porventura em nosso meio alguém quer ser erguido das águas por Cristo Jesus. Se há em nosso meio alguém que queira fazer um compromisso verdadeiro com Cristo, manifeste-se. Nós vamos orar por você nesta noite. Nós estamos, amados, felizes porque no decorrer dessa semana o Senhor olhou para a nossa irmã Genilda e falou: vou lhe dar mais um ano de vida. Oh, glórias. Vou te dar mais um ano de vida, viu, Genilda? Vou te abençoar com mais um ano de vida. Que bênção, hein? Como é? É agora, porque eu vi nas redes sociais ela parabenizando aí. Ah, mas já falei, então vem assim mesmo. Ô, glórias! Agora já foi. Já tô celebrando aí com mais atenção.